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1: 21 horas e 10 minutos.
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1: 22 horas e 10 minutos.
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1: 23 horas e 7 minutos.
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1: 0:05.
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0: Creio em um só Deus, Pai Todo-Poderoso, Criador do céu e da terra, de todas as coisas visíveis e invisíveis. Creio em um só Senhor, Jesus Cristo, Filho Unigênito de Deus, nascido do Pai antes de todos os séculos. Deus de Deus, Luz da Luz, Deus verdadeiro de Deus verdadeiro, gerado, não criado, consubstancial ao Pai. Por Ele todas as coisas foram feitas e por nós homens, e para nossa salvação, desceu dos céus, encarnou pelo Espírito Santo no seio da Virgem Maria, e se fez homem. Também por nós foi crucificado sob Pôncio Pilatos, padeceu e foi sepultado. Ressuscitou ao terceiro dia conforme as Escrituras e subiu aos céus, onde está sentado à direita do Pai. E de novo há de vir em sua glória, para julgar os vivos e os mortos, e o seu reino não terá fim. Creio no Espírito Santo, Senhor que dá a vida e procede do Pai e do Filho. Igual Pai e Filho é adorado e glorificado. Ele é que falou pelos profetas. Creio na Igreja Una Santa Católica e Apostólica. Confesso um só batismo para a remissão dos pecados e espero a ressurreição dos mortos e a vida do mundo que há de vir. Amém.
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1: 1:06.
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1: 2:01.
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1: 2:54.
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1: 3:57.
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1: 4:55.
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0: Seja bem-vindo a mais um Porta Aberta. Com você, Mariângela Jaguraba. A nova face da missão. Como documento final do Sínodo ecoa na rotina dos evangelizadores digitais, é o tema do programa Porta Aberta desta semana. Publicado na terça-feira, 3 de março, o texto reafirma o ambiente virtual como campo missionário urgente, unindo o magistério da Igreja à prática de quem já habita onde os jovens estão. Vamos ouvir a reportagem de Matheus Macedo.
1: Ao longo da história, os carismas da Igreja nasceram como resposta às necessidades de cada tempo. Hoje, em meio a algoritmos, vídeos curtos e interações instantâneas, o ambiente digital se apresenta como uma nova fronteira missionária. O documento final da 16ª Assembleia Geral Ordinária do Sínodo dos Bispos sobre a missão no ambiente digital, publicado pela Santa Sé, afirma que a cultura digital constitui uma dimensão crucial do testemunho da Igreja na cultura contemporânea, bem como um campo missionário emergente, reafirmando que o mandato de proclamar a Boa Nova também atravessa telas e plataformas. O texto recorda ainda o apelo do Papa Leão XIV aos participantes do Jubileu dos Missionários Digitais para que alimentem as redes sociais e os ambientes digitais com a esperança cristã, buscando a carne sofredora do Cristo, também nos espaços virtuais. A cada ano, as novas tecnologias se tornam mais avançadas e é no ambiente digital que grande parte das relações sociais é cultivada. Pessoas interagem, compartilham experiências, encontram amigos e constroem comunidades. Se, por um lado, a tecnologia aproximou indivíduos de diferentes localidades, línguas e culturas, por outro, a internet e os meios digitais expuseram dinâmicas de ódio, violência, divisão e isolamento. Dados do relatório digital 2026 Global Overview Report, publicado em outubro de 2025, revelam que os usuários das redes sociais atingiram o status de supermaioria. Segundo o estudo da GSMA Intelligence, 5,78 bilhões de pessoas utilizavam celulares em outubro de 2025, o equivalente a 70,1% da população mundial. Já dados da Ericsson indicam que os smartphones correspondem a 86,9% dos aparelhos em uso e a 83,7% de todas as conexões móveis. Uma análise da Kepios aponta que 6,4 bilhões de pessoas estavam conectadas no início de 2025, alcançando uma taxa global de penetração de 73,2%. Nas redes sociais, o total de perfis chegou a 5,66 bilhões, o equivalente a 68,7% da população global. O Brasil, por exemplo, é o quinto país do mundo com mais pessoas conectadas. São cerca de 185 milhões de usuários, ou seja, 86% da população brasileira utiliza mídias digitais. Diante desse cenário, o relatório final do Grupo de Estudo Sinodal afirma que todos nós, como batizados, somos chamados a levar a Boa Nova às pessoas que encontramos neste ambiente, por meio de abordagens missionárias que respondam às suas características específicas. Nesta perspectiva, a Igreja no Brasil tem investido cada vez mais na comunicação digital, como um espaço estratégico de evangelização, formação e diálogo. As redes sociais se tornaram uma verdadeira frente de missão para sacerdotes, religiosos e, sobretudo, leigos. É por meio de vídeos curtos, transmissões ao vivo e conteúdos formativos que centenas de missionários digitais têm anunciado o Evangelho e alcançado pessoas que, muitas vezes, estão distantes da vida comunitária. Segundo Robson Landim, missionário da Comunidade Aliança de Misericórdia, em São Paulo, seu chamado para evangelizar nas redes sociais nasceu como um transbordamento de sua experiência pessoal com Jesus. Ele relata que, a partir de sua atuação presencial com jovens, percebeu a possibilidade de estender o apostolado para as mídias digitais.
2: Então, aquilo que eu vou fazendo com os jovens, eu percebo que eles também querem encontrar nas mídias digitais, né? Então, quando vou a uma pregação, quando eu atendo orientação espiritual, ou quando dou formação aos jovens e também a outras pessoas, né, na paróquia e tudo mais, eu vou percebendo a necessidade deles, e a necessidade deles vai virando conteúdo também nas minhas redes, né, seja no Instagram, no TikTok.
1: Com Ronald Oliveira, jornalista da Coordenação de Projetos Missionários Digitais da CNBB, não foi diferente.
3: Eu me sinto vocacionado, eu me sinto chamado a acompanhar as juventudes. E para acompanhar os e as jovens, nós precisamos habitar onde eles habitam, estar onde eles estão. E o ambiente digital é, sem sombra de dúvidas, o lugar onde eles se expressam, onde eles se comunicam, onde eles, de certa forma, vivem a sua experiência espiritual.
1: Ronald recorda o exemplo de São José de Anchieta e de São Francisco Xavier, destacando que, assim como em outros períodos históricos, a missão hoje se volta ao ambiente digital. Railson Araújo compartilha da mesma perspectiva.
4: Então, se nós olharmos para os séculos atrás, no qual nós tínhamos missionários embarcando e ficando 30 dias em meio ao mar para chegar até um território, hoje um evangelizador com um vídeo, com uma tradução simultânea, que às vezes a própria ferramenta oferece, ele consegue falar com outras nações, né? Com pessoas que estão tão distantes dele.
1: Missionário digital, Railson conta que sua atuação nas redes começou de forma simples, como partilha de seu ministério, e ganhou força durante o isolamento provocado pela pandemia de Covid-19, quando passou a promover formações e transmissões ao vivo, iniciativa que permanece até hoje. Para ele, a presença da igreja nas redes sociais tornou-se indispensável.
4: É a igreja chamada a evangelizar os povos. Se o povo, se parte do povo está presente nas redes sociais, é importante que a igreja ocupe este espaço.
1: Ronald observa que cada vez mais pessoas buscam viver a espiritualidade digitalmente.
3: Não é só o fato de habitar. Você imagina que um jovem passa minimamente 9 horas e meia por dia conectado. Então, isso precisa chamar a atenção nossa. Quando você olha, por exemplo, para o Frei Gilson, que às 4 horas da manhã reúne 2,5 milhões de pessoas. Isso precisa dizer para nós, como igreja, que as pessoas estão buscando a sua vivência espiritual também nesse lugar. E aí, nessa questão, inclusive nesse chamado de Jesus, nesse mandato de Jesus, ide pelo mundo inteiro e anunciar o Evangelho, ele também nos coloca dentro dessa realidade, desse mundo inteiro. Afinal de contas, a cultura digital, o mundo digital, também pertence a esse mundo. Logo, nós precisamos também habitar como igreja e acompanhar pessoas e sermos comunidade de comunidades nesse ambiente. Porque as pessoas estão ali e a igreja precisa estar onde as pessoas estão, onde as pessoas habitam, onde as pessoas convivem.
1: Ronald chama a atenção para a rapidez das interações nas redes, onde os usuários comentam, compartilham, salvam e expressam sentimentos muito rapidamente. Esse cenário confirma a mudança de época, descrita por Papa Francisco, que exige não apenas presença, mas diálogo ágil e acompanhamento próximo daqueles que buscam viver a fé no ambiente digital. No entanto, evangelizar no ambiente digital também apresenta desafios. O documento final do Sínodo alerta que o ambiente digital é moldado por algoritmos que podem isolar usuários em câmaras de eco, favorecer a polarização e até alimentar o niilismo e a violência. As mesmas plataformas que tornam possível a conexão também podem favorecer a desumanização. Ronald cita como um dos grandes desafios a polarização, inclusive dentro da igreja.
3: A gente precisa ter clareza de que os referenciais estão mudando. Se antigamente os referenciais eram apenas o padre, o religioso, a religiosa, o catequista, hoje os influenciadores leigos, porque há uma distinção clara entre influenciador e missionário, né, digital, o influenciador ele também se torna um referencial de fé. E nem sempre essas pessoas, elas são ligadas a uma paróquia, elas são ligadas à igreja, mas falam em nome de uma doutrina. Tem gente que o apostolado é gerar polêmica. E eu acho que isso é um grande desafio. Há muito ódio nas redes sociais. E os ódios e os sentimentos, eu costumo dizer isso, os sentimentos eles são legítimos. Tanto o amor que nós depositamos, quanto também a violência, o ódio, a vingança, a exclusão também.
1: A lógica do algoritmo é outro aspecto mencionado pelos missionários. Railson recorda as reflexões do Papa Leão XIV durante o Jubileu dos Missionários Digitais, que apontou a necessidade de não se deixar conduzir pela lógica imposta pelas plataformas. Segundo ele, diferentemente do que muitas vezes se imagina, as redes sociais não funcionam plenamente como uma praça pública aberta, mas como ambientes mediados por interesses e critérios definidos pelas grandes empresas de tecnologia.
4: A rede social não é a praça pública, né? Ao menos na dimensão geral não é a praça pública. Então, nós sabemos que as big techs têm ali seus interesses, têm sua lógica e a sua forma de entregar. E muitas vezes, a lógica do algoritmo, ela privilegia o discurso de ódio, porque gera embate, as notícias polêmicas, né? Então, isso é um perigo, porque o evangelizador, talvez no desejo de manter a sua audiência em alta, possa recorrer a estas ferramentas, a esses mecanismos, né? Então, esse é um grande desafio, né? Então, de modo geral, acho que esse é o principal, né? Tentar sabotar a lógica que os algoritmos, a lógica imposta pelas big techs, pelos donos dessa praça. E aí, nesse sentido, a gente, ao invés de evangelizar, a gente corre o risco de só ficar fazendo propaganda religiosa ou de produzir conteúdos que vão mais na linha do fanatismo religioso do que da evangelização.
1: O relatório sinodal adverte ainda que uma fé descoberta exclusivamente nos espaços digitais corre o risco de permanecer desencarnada, sem se enraizar nas relações concretas e na vida sacramental da igreja. Por isso, o compromisso digital não substitui o encontro presencial, mas deve conduzir a ele. Apesar dos desafios, os missionários relatam frutos concretos. Robson conta que já recebeu mensagens de pessoas que voltaram à confissão, à Eucaristia e à catequese após contato com seus conteúdos nas redes sociais.
2: Eu falo bastante de santidade, né? Principalmente quando eu apresento a vida dos santos, como foi agora próximo à canonização de São Pierre Jorge Frassati, que é um dos meus santos de devoção, e eu pude apresentá-lo várias vezes nas redes sociais, né? Então, eu tenho escutado de muita gente, principalmente de muitos jovens, que têm se aproximado desse santo, né, de São Pierre Jorge Frassati, e que têm encontrado nele, né, a partir também dos meus conteúdos, um amigo para a alma, né? E a partir disso, né, a partir dessa amizade com ele, a coisa do apostolado da amizade, dos estudos, né? Porque São Pierre Jorge Frassati, ele tinha dificuldade com os estudos, mas ele entendia que os estudos também eram uma forma de amar os pais dele, e por aí vai, né? Então, os frutos são esses e muitos outros, assim, né? De pessoas que dizem que voltaram à confissão, que voltaram à Eucaristia, que voltaram a buscar os sacramentos, né? Pessoas que foram buscar a catequese depois já da vida adulta, por conta de algum conteúdo. Então, isso é bem bonito.
1: Ronald afirma que também recebe mensagens de jovens com pensamentos suicidas, afastados da experiência comunitária ou com dúvidas sobre a fé.
3: Um aspecto essencial de quem evangeliza na internet é compreender que nós não estamos falando com telas. Nós não estamos evangelizando aparelhos celulares, nós não estamos evangelizando tablets. Mas nós, atrás de cada postagem, atrás de cada tela, há uma pessoa com sonhos, há uma pessoa com projetos, há uma pessoa com desafios, com luzes, com sombras. E eu recebo muitas mensagens, né, de jovens com ideação suicida, de jovens que estavam afastados da experiência comunitária eclesial física e gostariam de saber mais, jovens que querem tirar dúvidas sobre questões relacionadas à sua própria vida e à fé.
1: Outro aspecto destacado é a busca por conteúdos equilibrados que falem da experiência com Jesus, sem discursos moralistas ou polarizadores.
4: Eu tenho um editorial de conteúdo que vai um pouco numa outra linha daquilo que a galera costuma produzir, na dimensão do devocional e tal. Então, eu busco sempre trazer muito equilíbrio, pensar uma fé com os pés no chão. E isso, às vezes, acaba sendo um alívio para as pessoas que estão cansadas, às vezes, de um discurso um tanto moralista que está presente, às vezes, em grupos paroquiais, né? Ou até mesmo no discurso de alguns evangelizadores da internet. Então, vez e outra, eu recebo mensagens de pessoas que se sentem acolhidas, né? Amparadas e que depois de algumas frustrações com algumas comunidades, com alguns grupos, com o discurso de algumas pessoas, se sentem aliviadas de encontrarem ali uma reflexão com os pés no chão, uma reflexão que preza pelo equilíbrio, pela saúde mental, pela saúde espiritual.
1: Para Ronald, ser missionário digital é mais do que publicar conteúdos. É acompanhar pessoas, criar pontes e agir com misericórdia.
3: E aí eu quero que isso fique claro entre nós. Não é o postar pelo postar, mas é você ter a capacidade de postar e sustentar aquilo que você está postando, acompanhando as pessoas. Isso não significa arrumar confusão em comentário, isso não é nada disso. Mas significa com ternura, criando pontes, com misericórdia, porque tem muitas pessoas machucadas no ambiente digital. Tem muitas pessoas feridas no ambiente digital. E nós precisamos ser artesãos da paz, artesãos da misericórdia, artesãos da acolhida, sabe? E então, quando essas pessoas chegam muitas vezes feridas, muitas vezes machucadas, a gente precisa investir tempo também em acolher essas pessoas, em acompanhar essas pessoas.
1: Para os missionários digitais, a presença da igreja nas redes não é apenas uma possibilidade, mas uma necessidade. Todos eles observam o surgimento de iniciativas de pastoral digital em países como Argentina, México, Chile e Paraguai.
2: Isso é bom, porque a gente percebe que a igreja não está se isentando disso, né? Pelo contrário, ela tem acompanhado as pessoas que evangelizam nas mídias digitais, sejam os influenciadores, sejam os missionários digitais, para que também, não para podar, não para colocar limites, mas para dizer, olha, vocês são igreja conosco, nós confiamos em vocês e se vocês precisarem, contem conosco. Eu participei do Jubileu dos Missionários Digitais em Roma e foi muito bonito perceber essa proximidade da igreja, esse cuidado da igreja com os evangelizadores digitais, né? Pedindo justamente e principalmente que seja um lugar de testemunho, ou como o Papa pediu, para que a gente reconstrua as redes. Então, eu acho que isso é o futuro da evangelização digital. É o presente, mas é o futuro. Eu creio que se nós já estamos num tempo de polarização, um tempo difícil por conta da inteligência artificial, onde não se sabe mais o que é real e o que é produzido na inteligência artificial, de cada vez sermos esses que reconstroem as redes dos relacionamentos interpessoais, a rede dos relacionamentos da pessoa com Deus, da pessoa com a igreja, mas também da pessoa com aquilo que é a verdade, né? Então, eu sinto que nesse tempo é isso que a igreja nos pede, essa que é a nossa responsabilidade também como missionários digitais. Reconstruir as redes para que também as redes não sejam um empecilho para a vida da pessoa com Deus, mas que seja um lugar onde a pessoa se encontre com Deus, possa testemunhar a alegria de ser de Deus, para ter coragem de sair para as redes e viver isso na sua vida diária, na sua vida cotidiana.
0: Vamos ouvir agora o especial de Jackson Erpen.
5: Em 25 de maio foi publicada a carta encíclica Magnifica Humanitas do Papa Leão XIV. mas que relação se poderia fazer com a Rerum Novarum do Papa Leão XIII, publicada em 1891? Na verdade, ambas procuram responder aos grandes desafios sociais de suas épocas à luz da dignidade humana e da doutrina social da Igreja. Enquanto a Rerum Novarum enfrentou os problemas gerados pela Revolução Industrial, defendendo os direitos dos trabalhadores e a justiça social, a Magnífica Humanitas aborda os impactos da inteligência artificial e das novas tecnologias, insistindo que o progresso tecnológico deve estar a serviço da pessoa humana, do trabalho digno e do bem comum. Assim, Leão XIV retoma e atualiza a preocupação de Leão XIII com as novas questões, aplicando os mesmos princípios éticos cristãos aos desafios do mundo digital contemporâneo. E, precisamente, carta encíclica Magnífica Humanitas é o tema da reflexão do padre Gerson Schmidt de hoje. Vamos ouvir.
6: Na oração sacerdotal de Jesus, escrita no capítulo 17 de São João, vemos a inserção do ser humano no mundo, mergulhado em sua história concreta, sem, contudo, permanecer a este mundo. Escutamos em João, capítulo 17, versículos 14 a 18, assim: "Não peço que os tireis do mundo, reza Jesus, mas que os livres do mal. Não são do mundo, mas eu do mundo não sou", diz Cristo, rezando ao Pai. "Santifica-os na tua verdade, a tua palavra é a verdade. Assim como tu me enviaste ao mundo, também eu os enviei ao mundo. Se fosseis do mundo, o mundo gostaria daquilo que lhe pertence. Mas porque não sois do mundo, porque eu vos escolhi e apartei do mundo, o mundo por isso vos odeia", disse Jesus, rezando ao Pai, em João capítulo 15, versículo 19. Jesus ainda diz: "Dei-lhes a tua palavra e o mundo os odiou, porque não são do mundo, assim como eu não sou do mundo." São palavras textuais da Sagrada Escritura. Inserido no mundo cristão, não é um alienado, um alienígena, um ET, um lunático, um espiritualista ou rato de sacristia, um estranho fora do ninho. O Papa Leão XIV lança sua primeira carta encíclica, intitulada Magnífica Humanitas, sobre a salvaguarda da pessoa humana na era da inteligência artificial. E no número 20 dessa encíclica, afirma assim o que estávamos comentando: "O chamamento e o compromisso de caminhar com a humanidade no concreto da história levam a Igreja a reconhecer que as realidades terrenas possuem consistência e ordem próprias. O Concílio Vaticano II expressou com particular precisão esse princípio na Constituição Pastoral Gaudium et Spes, cujo sexagenário aniversário celebramos com grata memória no passado dia 7 de dezembro de 2025. Se por autonomia das realidades terrenas se entende que as coisas criadas e as próprias sociedades têm leis e valores próprios, é perfeitamente legítimo exigir tal autonomia." Esta afirmação mostra como a criação traz impressa uma bondade originária que o olhar humano deve guardar, cultivar e fazer amadurecer, diz o Papa Leão XIV nesta nova encíclica, ou melhor, a sua primeira encíclica que fala sobre a inteligência artificial. Nesse horizonte, continuou o Papa, a Igreja oferece-se como uma presença que ajuda a ler em profundidade a realidade, apoiando com humilde firmeza as escolhas que promovem a dignidade de cada pessoa, a coesão das comunidades e o bem de todos. Assim, ela coloca-se ao lado do mundo sem se lhe sobrepor, para que em cada circunstância humana possa germinar a promessa de justiça e paz que o Espírito Santo continua a suscitar no coração da humanidade. Recordemos a história. Leão XIII estava aberto à realidade que o cercava dois séculos atrás. A encíclica Rerum Novarum, deste Papa Leão XIII, onde havia também a iniciativa das primeiras transmissões televisivas, foi promulgada a 15 de maio de 1891. A encíclica, uma resposta da Igreja Católica ao fortalecimento do liberalismo e do capitalismo monolista na Europa. Foi promulgada, posteriormente, a Revolução Industrial e ao Manifesto Comunista de 1848. Rerum novarum. Da mesma forma como Leão XIII foi sensível em sua época da Revolução Industrial, proclamando esta maravilhosa encíclica Rerum novarum sobre a dignidade do trabalhador e de suas condições dignas, o Papa Leão XIV agora, por sua vez, é sensível a uma nova revolução, a revolução digital, a revolução das imagens, das tecnologias e da inteligência artificial. Não há no mundo apenas uma inteligência humana, mas uma inteligência artificial, uma inteligência que não é necessariamente humana, é robotizada, é construída pelas máquinas, alimentada pelo ser humano. A inteligência artificial é um resultado da genialidade humana, no sentido do ser humano ser gênio. Toda a descoberta da inteligência humana é um reflexo da criação de Deus. Deus que deu a inteligência humana ao ser humano. Não podemos negar os avanços, mas não fazer que a IA esteja a serviço da guerra, da destruição do valor do ser humano, da deturpação da verdade. A humanidade pode se desvirtuar, pode se vislumbrar por essas novas descobertas da tecnologia, enganando-se na ilusão de uma verdade deturpada pelos logaritmos e pela máquina que não busca valores, é amoral, ou seja, não tem a consciência moral e ética. Deus não está separado da sabedoria humana, pelo contrário, é Ele que tornou o homem sábio, inteligente e apto para as descobertas. Temos que usar a tecnologia, mas de forma sábia, prudente, honesta, moral e verdadeira, sem destruir a humanidade e o ser humano. O Papa, a Igreja, não pensa que a inteligência artificial é uma coisa demoníaca, uma coisa diabólica, algo, enfim, que vem do mal. Pelo contrário, vem do bem, vem da inteligência humana, criada por Deus. Mas temos que saber utilizar essas novas ferramentas para respeitar, para salvaguardar a sua dignidade humana na pessoa que cada um é e, de maneira irrepetível, porque criado por Deus.
0: Obrigada pela sua participação neste Porta Aberta. Nós voltaremos na próxima semana.
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bem, amigos de todo o Brasil, estamos de volta com o nosso Em Romaria, caminhando juntos nesse terceiro milênio. Nos estúdios da Rádio Vaticano, Silvone José.

0: Bem, amigos de todo o Brasil, com alegria nós estamos recebendo aqui nos nossos estúdios o neurocientista Estevão Daut. Estevão, que alegria tê-lo conosco, seja bem-vindo.
1: Ô, meu amigo Sivonei, é um prazer imenso estar conectado contigo aqui. Você é uma pessoa que, além dessa voz que todos conhecem, não só no Brasil, mas no mundo, eu falar para vocês que não tiveram ainda o privilégio de conhecer o Sivonei presencialmente. Não é só a voz que é incrível, a tua presença, a tua amizade, é algo maravilhoso. Eu sou grato pelo Padre Omar que nos conectou de uma forma tão especial. E eu sou grato por estar aqui com você e com cada um que vai estar ouvindo esse momento tão especial.
0: Obrigado, Estevão. Vou começar com o teu título. Neuro. Neuro o quê?
1: É, neurocientista.
0: Neurocientista, né? O que significa isso?
1: É, na verdade, nós estudamos como o cérebro funciona, né? Como a mente é o cérebro em funcionamento, né? Não tem como nós visualizarmos a mente, né? Tem como nós visualizarmos o cérebro, mas hoje, com a era da tecnologia e da comunicação, nesses últimos, principalmente, 15 anos, tudo que se sabe sobre a neurociência foi detectado agora nos últimos 15 anos. E isso é maravilhoso porque, assim, antes existia uma visão um pouco sem ter provas sensoriais, sem ter provas científicas de como funcionava a mente humana. E com a tecnologia hoje está sendo possível identificar aquilo até que a Bíblia e outros livros já falam há muito tempo sobre como funciona o ser humano. Porque tudo começa com a mente, mas nem tudo se resolve só com a mente. Então, eu acredito que quando você entende o cérebro, quando você entende a mente, que é o cérebro em funcionamento, tudo se torna diferente, inclusive o relacionamento com Deus e com a fé, que é algo tão importante, né?
0: Quem estuda neurociência, que deseja entender, aonde é que quer chegar?
1: Aonde quer chegar? Muito boa pergunta, Sivonei. Na verdade, eu vou falar de mim, partindo de mim para depois ir para os outros, né? Eu comecei a ver, Sivonei, que eu estava muito repetindo padrões da minha família, padrões daquilo que eu vi no local que eu cresci. Eu sou do Rio de Janeiro, então eu comecei a perceber que eu estava repetindo histórias. Você sabe muito bem que as pessoas, elas de uma forma inconsciente, elas repetem histórias dos pais, das pessoas significativas que ela teve contato, das principais pessoas que geraram padrões para ela. E quando eu percebi que eu estava repetindo essa história e tinha pontos que eu não queria repetir, eu comecei a procurar onde é a origem disso. O que é que está gerando essa fonte geradora de padrões? E foi daí que eu comecei a estudar sobre a mente humana. Eu estou há 24 anos especificamente estudando sobre a mente humana, primeiro para atualizar diariamente esse software que eu carrego, que é a minha mente. E segundo, para ajudar pessoas e empresas de uma forma tão especial a entender como funciona isso. Então as pessoas que estudam a neurociência busca entender o funcionamento do cérebro, essa replicação de padrões. Na verdade, nós, o tempo todo, nós estamos interpretando a realidade, que não é a realidade verdadeira, é a nossa interpretação daquilo que está acontecendo por fora. E se é a nossa interpretação, nós, como diretores desse filme tão especial que é a nossa vida, podemos mudar os atores, podemos mudar as cenas, os cenários, se nós entendermos o que está acontecendo por dentro. Então, na prática, é isso.
0: Me defina cérebro.
1: Cérebro. Vou falar para você. O cérebro, ele ocupa 2% de espaço do nosso corpo. Então, o cérebro, ele ocupa 2% de espaço, mas consome 25% de energia. Ou seja, é um negocinho que ocupa 2%. Imagina a tua casa, você tendo um objeto que ele ocupa 2% de espaço da tua casa, mas que consome 25% da tua energia que tu paga todo mês. O que tu ia fazer com aquilo, seu Rony? Tu ia falar, meu Deus, ou eu vou desligar esse negócio, ou eu vou vender, vou dar para alguém que não é meu amigo. Porque se eu estou pagando 1/4 de energia todo mês só por causa desse negocinho, eu vou mudar. E é isso que o cérebro tenta fazer o tempo todo conosco. Ele tenta poupar energia. Só que isso é bom até certo ponto, porque isso gera aquele padrão automático de ações. O tempo todo, Sivonei, dando um pouco, eu quero trazer até uma linguagem mais simples para que todos possam entender, desde, né, de termo científico, para a gente poder entender. O nosso cérebro, ele tem de 50 a 60 mil pensamentos por dia. Isso é uma média que a neurociência estuda. Então, e só que dos 50 a 60 mil pensamentos por dia, 90% são iguais. Ou seja, todo dia você tem 90% de percepções que geram comportamentos e hábitos iguais. Desde a hora que a gente acorda, ou seja, o que a gente faz quando a gente acorda? Geralmente ninguém improvisa, né? Hoje eu vou acordar de um lado diferente da cama que eu dormi, vou pegar a escova de dente, a pasta de dente, e vou botar na escova e vou começar a limpar meu dente com a outra mão. Não. Na verdade, nós utilizamos o mesmo padrão. Tudo por quê? O nosso cérebro, ele tenta poupar energia para que a gente possa utilizar de outras formas. Só que isso gera uma liberdade muito mascarada. Nós temos uma liberdade externa, direito de ir e vir, só que internamente, algumas vezes, nós somos condicionados a viver um processo repetitivo de padrões. É o que Kant falou na filosofia. Ele falou uma frase bem interessante, que a verdadeira liberdade do homem está em fazer aquilo que ele não quer fazer. Ou seja, algumas vezes eu quero fazer algo, mas quem disse que sou eu que estou querendo fazer aquilo? Algumas vezes são os meus padrões internos que estão interferindo no meu direito de escolha, no meu poder de escolha.
0: Eu pego essa palavra escolha porque recentemente eu li um artigo de um Sim. cientista americano que falava que nós fazemos entre 32 mil a 35 mil escolhas por dia. Por dia. E, portanto, e uma escolha que tem as suas variáveis. Se eu escolho isso, tem essa variável, se eu escolho isso, tem outra variável para ver. Até o você diz, levantar cedo. Eu escolho levantar.
1: Sim.
0: Ou
1: sim,
0: escolho
1: sim.
0: dormir.
1: Sim.
0: Ou
1: sim.
0: escolho. Então, isso vai determinando. Mas a minha pergunta, usando um pouquinho agora também o nosso cérebro, até onde nós levantamos, eu escolho levantar e não seja só um instinto.
1: Sim. Então, na verdade, se nós não tivermos um trabalho de ativarmos a nossa consciência sobre o que está acontecendo nessa programação, Silvanei, conforme eu te falei, 90% dos padrões são repetitivos. Então, daqui a pouco, aquela sensação que você tem, ah, quero acordar agora, quero acordar mais tarde, mas até que ponto é você? Você falou da palavra instinto. E algumas vezes não é só instinto, mas é um padrão de comando que nós pensamos no dia anterior. É um padrão de comando que a gente escutou de alguém. Por exemplo, você pode estar numa conversa no restaurante e daqui a pouco tu ouve alguém falando contigo, alguém que você gosta. Caramba, hoje eu estou cansado. Eu acho que amanhã eu vou dormir até mais tarde. Ele não falou de você. Ele falou dele. Só que a tua mente captou aquele padrão e ficou com aquilo ativo. Numa parte chamada SARA, que é Sistema Acionador Reticular Ascendente, que é o responsável pelo foco. Depois até quero voltar no SARA para explicar um pouco mais, que esse é uma parte muito importante. E aí tu captou aquilo ficou num foco de importância de informação. Só que o que acontece, Boni? Você vai dormir, daqui a pouco, do nada, vem na tua mente um pensamento da seguinte forma. Eu acho que amanhã eu tenho que dormir um pouco mais, porque eu estou muito cansado. Aí eu te pergunto, será que esse cansaço veio do teu corpo ou veio da influência daquela pessoa significativa que falou contigo no restaurante sobre o cansaço? Que você pegou aquela informação, você nem deu atenção nela, que ela entrou para você com uma informação, ela ficou aqui no palco da tua mente consciente, e daqui a pouco tu está replicando frases para dar um comando para você com relação àquilo que tu nem sabe conscientemente de onde veio. Eu dei um exemplo. Isso vale o quê? Para aquilo que teu pai conversava contigo sobre dinheiro quando você tinha 5 anos, para aquilo que as pessoas significativas, a mãe, conversava sobre fé, sobre religião.
0: Mas isso não é mais ligado à memória?
1: A memória é como se fosse um arquivo de informações no inconsciente. Nós temos, por questões de poupar informações, nós temos aquilo que é chamado nos escritos científicos de mente consciente. A mente inconsciente, tem outras literaturas que chamam de subconsciente, que é abaixo, como se fosse abaixo do inconsciente. Mas vamos colocar mente consciente e mente inconsciente. Para que você possa ter aquele padrão de poupar energia, a mente, o cérebro faz essa distinção. O que é mente consciente? É a memória de curto prazo. Ou seja, é aquilo que você está pensando agora, aquilo que está vindo na tua mente agora que você está raciocinando. Ou seja, nós estamos conversando aqui, está vindo aqui diálogos internos na tua mente, uma conversa tua contigo, está pegando frases que eu estou falando e tu está pensando naquilo. Então, isso é a mente consciente. É o analítico e o crítico também. Sabe aquilo que a gente analisa e fala, é dessa forma, não é dessa forma, eu gosto, não gosto, isso é a mente consciente. O que é o inconsciente? É tudo que nós captamos ao longo da nossa vida, que está lá como se fossem armários que estão guardados. E essas memórias que estão guardadas dentro de nós, que ela veio através de imagens, ela veio através de sonhos, ela veio através de sensações. Então vamos separar nesses três grupos. Nós temos arquivos de imagens, de vídeos e fotos. Nós temos arquivos de áudios, então assim, todos os sonhos, todas as conversas que nós tivemos. E nós temos arquivo de sensações, que aí tu pode pegar tato, olfato e paladar. Então assim, são essas sensações. É através dos cinco sentidos que as informações entram para nós. E aí aquilo fica guardado. E essas memórias, elas têm um padrão que ela vai gerar reações em nós. Essas reações podem ser positivas ou negativas. Vou dar um exemplo para vocês, Vonei. A gente vai numa gelateria aqui maravilhosa de Roma, que isso daqui é incrível. Falar para você, realmente, eu não vou nem falar nomes para não fazer propaganda aqui, mas são gelaterias incríveis, assim, maravilhosas. Só que tudo o que está acontecendo, desde o primeiro momento que eu entro naquela gelateria, está definindo para o meu inconsciente se eu vou gostar ou não daquilo. Por exemplo, a disposição, a parte visual, como está aquilo, a forma como os atendentes falam comigo, o gosto quando eu sinto daquele sorvete, isso tudo está interferindo no meu inconsciente.

0: Ele está lá com informações, só que essas informações, elas precisam algumas vezes ser atualizadas para que eu possa ter novos direitos de escolha no presente, no agora, com relação àquilo que eu vivi no passado. Andrew Mitchell falou que não existe uma correlação entre o passado e o futuro, a menos que eu estabeleça essa correlação. Tem pessoas que, nessa cidade tão maravilhosa de Roma, na Itália, acham que a Itália não é boa. Mas tem a ver com a Itália? Não tem a ver com a Itália? Tem a ver com todas as experiências que aquela pessoa teve na Itália? Então, se eu não atualizar esse banco de dados que é chamado memória, que é chamado a mente inconsciente, eu estou fadado a ficar refém de informações que estão dentro de mim, que vão gerar o meu processo de escolha com relação ao agora e ao futuro.
1: Uma espécie de estereótipo. Mas, então, um alô para quem está ouvindo a gente. Trate Sim. bem o outro, que você vai ser bem lembrado. Ok? Acho que todo mundo gosta de ser tratado bem.
0: Sim. Assim? Sim.
1: Respeitado.
0: Sim.
1: Voltamos à Sara.
0: Sim, olha, Sara, olha, isso é maravilhoso. Eu creio que tem algumas Saras escutando a gente aqui. E é até bom que vocês vão lembrar. Essa é uma parte que eu gosto muito do cérebro, que explica muitas coisas. É o sistema acionador reticular ascendente. Aí, explicando um pouco mais para todos. Nós temos, por segundo, 86 bilhões de bits de informações acontecendo o tempo todo. É muita informação. Falando de Roma, hoje...
1: Deixa eu fazer uma pergunta. Sim, adendo, sim. Como é que a gente não fica louco?
0: Então, porque um dos aspectos de você não ficar louco é porque tem esse sistema de foco na mente chamado Sara, que ele fica mais ou menos aqui nessa parte aqui, perto do centro da glândula pineal, que também eu quero entrar nesse assunto daqui a pouco, e ele é responsável por reduzir as informações que estão ativas na nossa mente. O restante fica como se fosse inativo, mas fica dentro do nosso cérebro, e algumas informações ficam ativas. Vou dar exemplo para você como que o Sara funciona. Para pensar, Sivonei, num carro. Aqui na Itália tem muitos carros incríveis, né? Tu anda ali. Aqui é o berço de marcas que revolucionaram o sistema automobilístico do mundo, né? Então é incrível. Aí tu pensa num carro, Sivonei, que tu quer comprar. Que tu botou, eu acho que esse ano, ano que vem, eu vou comprar um carro. Tu define a marca, tu define o modelo e tu define a cor. E aí começa a acontecer algo que parece uma mágica, parece até uma ação divina. Você para num local para poder comer, num restaurante, qual é o carro que está parado na frente? Tu fala, meu Deus, é o carro que eu quero comprar. Isso é um sinal. Daqui a pouco tu vai e para num sinal, no farol, aquilo que eu falo, tu para, qual o carro que está ao lado? Aí tu fala, é o mesmo carro, é um sinal. Mas na verdade... Aí pega outra situação, a tua filha, ou a esposa do teu filho, ou alguém da sua casa, ou alguém da tua família fica grávida. O que que vai acontecer? Tu sai na rua e o que que tu começa a ver o tempo todo? Grávidas. Você começa a ver as grávidas invadindo Roma. Você fala, meu Deus, o que que tá acontecendo? Olha a quantidade de grávidas que eu tô vendo aqui em Roma. Então, isso tudo por quê? Quando você tem uma informação, Sivonei, que está ali, na tua mente, no Sara, quando você capta uma informação, o teu filtro de percepção é influenciado por aquela informação. Por isso que tu vai ver um monte de grávidas que já existem em Roma, só que não está no teu Sara. Então você olha e não percebe aquilo com atenção. Por isso que você começa a ver carros que já estão andando, mas que você não está percebendo. Sabe aquela pessoa que tem um nível de espiritualidade, de contemplação muito grande, que ela tem uma conexão com Deus, que ela ativa isso? E ela começa a ver Deus nos detalhes. Sabe, ela começa a sair de casa e ela começa a ver Deus num pássaro. Ela começa a ver Deus numa árvore. Ela começa a ver Deus falando com ela. Ela rezou em casa e ela saiu e ela sente que a presença de Deus está com ela. Mas isso tem a ver com o quê? Como que o cérebro ajuda a explicar isso? A pessoa teve uma conexão em casa, ou no local que ela tivesse, ou na igreja, ela teve um momento de conexão. Aquilo está onde? Está no Sara dela. E onde ela sai, ela começa a ver aquilo como resposta, como conexão.
1: Espiritualidade. Como é que importância tem dentro também da nossa... Da nossa neurociência, mas
0: sim,
1: eu falo
0: sim,
1: da nossa...
0: para a vida.
1: Para a vida, exatamente.
0: A neurociência fala que tem alguns estudos, como até a neuroteologia do Andrew Newman.

0: Berg, que é algo maravilhoso, que demonstrou através de alguns aspectos que escaneamentos cerebrais durante momentos que a pessoa estava rezando, demonstrou que a parte analítica do cérebro ela começa a ser modificada no momento da reza. E no momento que a pessoa está ali em conexão com Deus, ela começa a ativar de uma forma muito forte o lobo parietal, que é a parte da autoconcentração, e ela começa a diminuir uma outra parte do cérebro que é responsável pela parte de geolocalização. Ou seja, ela aumenta a concentração e diminui essa parte da geolocalização. De eu entender onde eu estou. Isso leva a pessoa para um aspecto contemplativo muito grande. Que é aquilo que práticas como mindfulness e outras práticas de meditação tentam fazer, só que está embutido dentro da prática da oração, da prática da conexão com Deus. E isso é a verdadeira espiritualidade. Você entende que tem pessoas que rezam, mas não estão conectadas com aquele momento? Ela apenas está repetindo padrões, mas ela não está conectada. Tem pessoas que estão até dentro da igreja, nós tivemos quarta-feira aqui. Lá na praça com o Papa, mas que incrível aquele momento, o quanto que nós vemos pessoas de vários lugares do mundo e o quanto que aquele local conecta cada pessoa que está ali de uma forma plena. Mas infelizmente, Simone, talvez tinha pessoas que estavam ali, mas que não estavam totalmente conectadas, porque não é apenas a prática, é a conexão. E isso é verdadeira espiritualidade. É quando você consegue se desconectar de fora para se conectar internamente.
1: Duas perguntas
0: Sim.
1: na mesma. Podemos educar nosso cérebro e qual é o alimento do cérebro?
0: Perfeito, perfeito. Tem uma coisa chamada, um termo chamado neuroplasticidade. Neuroplasticidade cerebral. O que que significa? O teu cérebro é como se fosse uma massa de moldar. Isso é aquela massa de moldar e aquelas massinhas de modelar, né, que a gente usava muito na infância e que as crianças utilizam. Os caminhos são recriados e podem ser modificados. Vou dar um exemplo a você. Se você quer treinar novas células no teu cérebro, novos neurônios, que as células do cérebro são chamadas de neurônios, você começa a fazer novas práticas. Por exemplo, eu falei com você algum momento atrás sobre escovar o dente. E tem pessoas que começam a escovar o dente só com a mão direita. Já é um hábito a pessoa. Uma das formas de você criar novos neurônios é você começar a escovar o dente com a mão esquerda. Ou seja, com a mão diferente daquela que você estava utilizando. Porque o teu cérebro vai entender o quê? Informação nova. Está acontecendo alguma coisa aí diferente. E ele começa a criar um caminho neural novo para gerar novos neurônios. Com isso, gera uma saúde mental diferente. Já viu aquela pessoa, Silvanei, que está parecendo que está anestesiada? Tu olha para a pessoa, parece que ela não está. Tu tem que ficar lá, dá uma beliscada ali para ver se está
1: Tá vivo
0: respirando,
1: ainda.
0: para ver se está vivo. Porque a pessoa que está num padrão tão automatizado, a pessoa que vai para o trabalho e ela já. Todo padrão que ela faz, ela não tem a consciência, parece um boneco ou uma boneca que está repetindo padrões. Então ela está no trabalho fazendo o que ela tem que fazer, mas ela não está com a mente ativa. Tem um livro bem interessante chamado O Poder do Agora. O Poder do Agora. O que que esse livro fala? Que se você tiver com a tua mente onde o teu corpo está, ou seja, nosso corpo está aqui agora. Nós estamos aqui nesse estúdio falando com essas pessoas incríveis que estão escutando esse momento. Se a nossa mente não estiver aqui junto, a gente perde o poder de presença. Imagina, a gente está aqui agora e a gente pode começar a lembrar o quê? Ih, caramba, aquela conta eu não paguei. Hoje, caramba, já estamos chegando aqui perto do final do mês, ou do início do mês, ou no meio do mês. E aquela conta? Ou seja, o teu corpo está aqui, mas a tua mente está começando a te levar para a conta. Aí tu começa a falar, meio do mês, meio do mês. Meio do mês é um momento bom, né? É um momento bom. Teve viagem que eu já fiz na minha vida. Eu já fiz viagem para os Estados Unidos no meio do mês. Aí tu fala, Estados Unidos, Disney. Aí a pessoa começa a pensar no Mickey. Daqui a pouco ela começa a pensar, um Mickey. Eu não gosto muito do Mickey, eu gosto do Pateta. Ou seja,
1: São associações.
0: são associações que a tua mente faz. Só que o que que acontece? A tua consciência foi para longe do teu corpo. O teu corpo está aqui. O assunto está aqui. Só que a tua mente começa a vaguear e isso começa a gerar um padrão de anestesia muito grande.
1: Ontem eu estava chegando em casa e pensei em você. Uma pergunta que eu ia falar, vou fazer para ele.
0: Oh.
1: Eu estava entrando na garagem, estava caminhando, eu estava pensando no que eu tinha que fazer, eu estava pegando a chave da porta da minha garagem, escolhendo qual chave eu deveria abrir, continuava caminhando, pensando no que eu tinha que fazer e no jantar que eu tinha. Quer dizer, vários pensamentos ao mesmo tempo. Ok? E com ações completamente diferentes. Por exemplo, o simples fato de caminhar. Mas junto, você está respirando.
0: Sim.
1: Nós somos realmente uma máquina perfeita. Incrível.
0: Sim, sim. Então, é esse aspecto que acontece no nosso inconsciente. Tem funções vitais que estão acontecendo o tempo todo. Esse aspecto do teu sistema respiratório, sanguíneo, que aí gera todo o processo do que nós precisamos para poder ficar com todo o corpo, com a nossa máquina funcionando, e fora o processamento de informações do que está acontecendo. E tu está lembrado daquela informação que eu dei, que é 2% de espaço e 25% de energia? O que que o teu cérebro começa a fazer de uma forma imediata? Ele começa a diminuir informações para você ir para os caminhos neurais que já são criados naquele ambiente que você está. Se é em casa, ele já começa a te tendencionar a você fazer sempre a mesma coisa quando você chega lá na tua garagem, quando você chega na sua casa, a colocar a chave no mesmo lugar, sabe? Você já tem um local lá preferido, né? Aquele local, e ainda já fala uma coisa, se eu não coloco aqui, eu perco a chave, ou nem sei onde que eu fico, eu não sei onde que vai estar. Ou seja, se alguém mexe um pouco na sistemática que está criado, o que que acontece? A pessoa já começa a entrar num estado de alerta, ela já começa a ficar com pânico. Ela tem pessoas que, dependendo se ela tiver aquele transtorno obsessivo compulsivo, que é chamado de TOC, né? A pessoa começa a ficar num padrão até de fisiologia muito complicado, a respiração muda, começa a ter suor nas mãos, tudo porque mudou o padrão. Tudo porque mudou o caminho neural.
1: É positivo ou negativo?
0: Eu vou falar para você. Se a gente ficar o tempo todo nesse padrão automatizado, é negativo. Porque daí que vem problemas emocionais. Eu tenho uma pessoa que é o criador da neurolinguística, que é o Dr. John Grinder, que nós já demos turmas. Até falando pro pessoal que está aqui ouvindo, eu tenho o privilégio, né, de ser acadêmico imortal da Academia Brasileira de Ciências, Arte, Literatura e História no Brasil. Ocupo a cadeira 72 nesse trabalho científico de entender a mente humana e de a gente levar para pessoas e empresas. Nós temos pós-graduação, mestrado lá no nosso Instituto DAUT, que é algo maravilhoso, assim, bem especial. E eu já dei algumas turmas com ele aqui em Portugal e em Londres, né, com relação à neurolinguística. E ele tem uma prática, hoje ele tem 86 anos. E um dos detalhes que ele faz para poder manter a mente dele ativa. Olha só, a pessoa que
1: criou... O alimento
0: criou...
1: Eu ia recordar para você, como é que a gente faz... Ele, a gente ele concluiu, procura... porque nosso horário está quase terminando.
0: Olha, tanta coisa...
1: Você, mas...
0: Sim, sim. Então, uma das coisas que ele fala é o seguinte, a cada 6 meses... Ele procura aprender algo novo, substancial. Por exemplo, última vez que eu falei com ele, ele estava aprendendo a tocar baixo elétrico. E ele não é músico. Só que por que ele estava aprendendo a tocar baixo? Como se fosse um remédio para a mente. Um remédio para o cérebro. Todos os caminhos neurais que são ativados no momento que a pessoa está se envolvendo com a música, está criando novas conexões neurais. E, em suma, está mantendo a tua mente saudável.
1: Obrigado, Estevão, pelas considerações. Fez a gente viajar um pouco, né? Obrigado pelo teu conhecimento e por partilhar com a gente também esse momento.
0: Meu amigo Silvanei, eu quero ser grato, porque é um privilégio estar aqui com você. Eu sei que tem pessoas aqui que estão ouvindo que o dia se torna diferente depois que ouve a sua voz, depois que ouve tudo aquilo que você traz. Você faz parte da história do Brasil. Falar para você que as pessoas que têm contato contigo e... Hoje, nesses dias, você sabe que a gente teve momentos muito especiais aqui em Roma, estamos tendo, e algumas pessoas que eu falei de você, essas pessoas falaram o quanto que você é significativo para a vida delas. E vou falar que tem muitas pessoas que a gente nem tem noção disso, e você, assim, também não tem, mas que o dia de cada uma dessas pessoas se torna diferente depois que ouve você e depois que tem contato com a tua missão, com o teu propósito. Gratidão, meu amigo. É um privilégio estar aqui com você e com cada ouvinte.
1: Obrigado. Deus te abençoe e bom retorno à casa.
0: Amém. Gratidão, tá?

0: E assim chegamos ao final do nosso Em Romaria desta semana, agradecendo mais uma vez a sua presença. Voltamos na próxima semana com mais um Em Romaria, caminhando juntos neste terceiro milênio.
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2: 5:54.
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1: 6:29.
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1: 7 horas.
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12: O Camp Notícias está no ar com os principais assuntos da semana no agronegócio. Eu sou Rejane Costa e a partir de agora a gente acompanha informações sobre produção, mercado, clima, eventos e cadeias produtivas. Uma produção da Agroeffect em parceria com a Radiosul.net, com apoio de Sindag, o Sindicato Nacional da Aviação Agrícola, e Senar, conhecimento que movimenta o agro. O programa começa agora.
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12: A BCB defende abordagem técnica para búfalos na reserva do Guaporé. Marcos Tang é reconduzido à presidência da Gadolando para o biênio 2026-2028. Arco promove atualização de comparsas certificadas e reforça controle de qualidade da lã. Arco atualiza inspetores técnicos do Rio Grande do Sul em Bagé. Programação dos búfalos na Mega Leite terá manejo de bezerras e morfologia bubalina. Fenagen amplia a programação técnica e reforça foco em genética e qualificação da pecuária. Conferência Internacional leva debate global sobre agricultura de precisão a Porto Alegre. Ao longo da edição, você também acompanha o giro pela rede, a previsão do tempo, as cotações do mercado agropecuário e a agenda de eventos do setor. 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Damos as boas-vindas à Rádio Universidade de Pelotas, que chega à nossa rede. Estão conosco ainda as rádios Upacaraí de Dom Pedrito, Vera Cruz de Horizontina, Educadora de São João da Urtiga, Paverama de Paverama, Nativa de Rio Grande, Palmares de Santa Vitória do Palmar, Blau Nunes de Santa Bárbara do Sul, Nativa de Piratini e a Rádio Agro Hoje. Obrigada a cada emissora que nos ajuda a levar a voz do campo cada vez mais longe.
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12: A próxima semana terá chuva no Rio Grande do Sul com a passagem de uma frente fria. Neste sábado, o tempo ainda fica estável em praticamente todo o estado, sem previsão de chuva significativa na maioria das regiões e com temperaturas em elevação. Entre domingo e terça-feira, um sistema de baixa pressão deve avançar e depois evoluir para uma frente fria, trazendo instabilidade e chuva para praticamente todas as regiões. Na quarta-feira, o sistema se afasta, a chuva perde força e as temperaturas entram em leve declínio. Os acumulados podem chegar a 50 milímetros ao longo da semana, com pontos isolados da metade sul podendo superar esse volume.
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12: A semeadura do trigo avança de forma gradual nas regiões produtoras do Rio Grande do Sul, conforme o zoneamento agrícola de risco climático. Segundo a Emater, as lavouras implantadas no início do período recomendado apresentam emergência e estabelecimento inicial satisfatórios. O preparo das áreas segue, mas a tendência de redução na área cultivada em relação à safra anterior. O movimento reflete custos elevados, restrições de crédito e seguro rural, além da maior percepção de risco climático para o ciclo de inverno. O mercado de biofertilizantes e fertilizantes especiais fechou 2025 com faturamento de R$ 25,4 bilhões, segundo o relatório da Absolo. O resultado ficou 5,5% abaixo do registrado no ano anterior. A entidade aponta que juros elevados, custos de produção, restrição de crédito e inadimplência no agro pressionaram o setor. Mesmo assim, os biofertilizantes cresceram 76,7%, impulsionados pela maior adoção, novos registros e entrada de empresas no segmento. Os produtores rurais gaúchos enfrentam aumento nos custos de produção e preços ainda abaixo dos níveis de um ano atrás. Segundo o relatório da Farsul, o índice de custos subiu 1,55% em abril, puxado principalmente pelos fertilizantes. Já os preços recebidos pelo produtor tiveram recuperação parcial, com alta de 0,81% no mês. Mesmo assim, no acumulado de 12 meses, seguem 9,19% abaixo, enquanto os alimentos ao consumidor acumulam alta. Uma proposta de sobretaxa de 25% sobre importações americanas acende alerta para o agronegócio brasileiro e principalmente gaúcho. Segundo a análise da Farsul, 81,1% das exportações totais do Rio Grande do Sul aos Estados Unidos poderiam ser atingidas. No agro gaúcho, a exposição chega a 74,9%, com impacto potencial de US$ 144 milhões. Fumo e madeira aparecem entre os produtos mais vulneráveis. 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Porto Alegre vai receber um debate internacional sobre agricultura de precisão e tecnologias digitais no campo. A programação reúne o Congresso Brasileiro de Agricultura de Precisão e Digital e a Conferência Internacional de Agricultura de Precisão. Quem contextualiza é Arthur Chagas.
14: Porto Alegre vai receber de 13 a 16 de julho um dos principais encontros mundiais sobre agricultura de precisão e digital. Pela primeira vez, a Conferência Internacional de Agricultura de Precisão será realizada fora da América do Norte. O evento acontece junto com o Congresso Brasileiro de Agricultura de Precisão e Digital no Centro de Eventos da PUC. A programação deve reunir mais de 1.000 participantes, entre pesquisadores, especialistas, empresas, produtores e representantes de diferentes países. A realização é da Associação Brasileira de Agricultura de Precisão e Digital, em parceria com a International Society of Precision Agriculture. O presidente da ASBRAAP, Márcio Albuquerque, destaca que a edição brasileira marca um momento histórico para o setor e também registra número expressivo de trabalhos científicos inscritos.
15: Vai ser um momento de protagonismo da nossa comunidade de agricultura de precisão digital para mostrar para o mundo, para os participantes aí de mais de 20 países que já têm a participação confirmada, toda a tecnologia que vem sendo empregada e desenvolvida aqui no Brasil.
14: Além das palestras e painéis técnicos, a programação terá debates sobre robótica agrícola, sistemas integrados, agricultura de baixo carbono, irrigação de precisão, análise de dados e também uso de inteligência artificial no campo. O evento contará ainda com feira de tecnologias, reuniões científicas e espaços de interação entre os participantes. Da agência AgroEffective, Arthur Chagas.
12: Obrigada, Arthur. O Rio Grande do Sul deve produzir cerca de 310 mil toneladas de folha verde de erva mate na safra 2026. A abertura da colheita foi realizada em Machadinho, município que recebeu recentemente a indicação geográfica para a cultura. A produção gaúcha está presente em 173 municípios e em mais de 7 mil propriedades rurais. Segundo a Secretaria da Agricultura, o setor busca ampliar mercados, diversificar produtos e agregar valor à erva mate produzida no estado. A abertura oficial da safra estadual de citros ocorreu em Montenegro, no Vale do Caí, reunindo agricultores, técnicos, lideranças e autoridades do setor. A expectativa é repetir os bons resultados registrados na safra passada. O Rio Grande do Sul ocupa a sexta posição nacional na produção de laranjas e a terceira na produção de bergamotas. A área cultivada com citros passa de 37 mil hectares no estado, com forte participação da agricultura familiar e impacto na economia regional. O sistema Campo Limpo destinou corretamente quase 76 mil toneladas de embalagens vazias de defensivos agrícolas em 2025. Segundo o relatório do Impev, o volume cresceu 11%, enquanto o custo operacional por quilo destinado caiu 5%. Do total recolhido, 92% seguiram para a reciclagem. Desde 2002, o sistema já destinou corretamente mais de 900 mil toneladas de embalagens, consolidando o modelo brasileiro de logística reversa no campo. O pavilhão da agricultura familiar da Expo Inter terá número recorde de participantes em 2026. A organização homologou 509 empreendimentos para a feira, que ocorre de 29 de agosto a 6 de setembro em Esteio. O espaço reunirá agroindústrias familiares, artesanato, flores, plantas, comunidades quilombolas, artesanato indígena e convidados de Minas Gerais. Também haverá destaque para a sucessão rural, com participação de 265 jovens, e para o protagonismo feminino, com 179 empreendimentos liderados por mulheres.
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12: Os números são da Emater do Rio Grande do Sul. Arroz em casca, preço médio de R$ 58,10 a saca de 50 quilos. Feijão, preço médio de R$ 182,78 a saca de 60 quilos. Milho, preço médio de R$ 59,27 a saca de 60 quilos. Soja, preço médio de R$ 116,37 a saca de 60 quilos. Trigo, preço médio de R$ 65,50 a saca de 60 quilos. A gente faz uma pausa rápida e volta na sequência. Daqui a pouco, o Campo Notícias segue com novas informações do agronegócio. O programa retorna em instantes.
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1: 7:15.
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12: O Camp Notícia está de volta com mais informações da Semana do Agro. Neste bloco, a gente acompanha temas que envolvem produção, mercado e decisões que impactam o setor. Produção da AgroEffect em parceria com a Radiosul.net, com apoio de Sindag, o Sindicato Nacional da Aviação Agrícola, e Senar, conhecimento que movimenta o agro. Acompanhe. 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
12: Os números são de matéria do Rio Grande do Sul. Boi para abate, preço médio de R$ 11,93 o quilo vivo. Búfalo, preço médio de R$ 9,72 o quilo vivo. Cordeiro para abate, preço médio de R$ 13,38 o quilo vivo. Suíno tipo carne, preço médio de R$ 6,38 o quilo vivo. E a vaca para abate, preço médio de R$ 10,64 o quilo vivo.
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12: A Gadolando terá Marcos Tang à frente da entidade por mais um ciclo. Em assembleia realizada em Porto Alegre, o dirigente foi reconduzido à presidência e defendeu a valorização dos produtores de leite da raça holandesa. Quem traz as informações é Arthur Chagas.
14: O atual presidente da Associação dos Criadores de Gado Holandês do Rio Grande do Sul, a Gadolando, Marcos Tang, foi reconduzido ao cargo para mais um mandato referente ao biênio de 2026-2028. A decisão ocorreu durante a Assembleia Geral na sede da Associação em Porto Alegre. No início do encontro, o vice-presidente financeiro da Gadolando, Nasir Pence, apresentou os números referentes aos últimos 5 anos da entidade. Os dados foram posteriormente aprovados pelo Conselho Fiscal. Ao se manifestar, Marcos Tang destacou a importância de intensificar as visitas aos produtores nas propriedades rurais, com o objetivo de manter o quadro atual de associados e ampliar a captação de novos sócios. Segundo ele, a Gadolando precisa ser reconhecida não apenas pela realização de exposições, mas como representante de todas as pautas ligadas à raça holandesa. Tang também enfatizou a necessidade de preservar e qualificar o acervo histórico da entidade. O dirigente lembrou que existem registros de animais datados de 1915, ou seja, 21 anos antes da fundação oficial da associação, que comemora 90 anos em 2026. Na sequência da assembleia, foi realizado um brinde alusivo ao Dia Internacional do Leite. Durante o ato, a Gadolando lançou um desafio a governantes, secretários e postulantes a cargos públicos para que também consumam um copo de leite em apoio ao setor produtivo, cuja cadeia é importante para a economia do país e relevante do ponto de vista social. Sobre a recondução ao cargo, Tang ressaltou a responsabilidade de seguir à frente da entidade.
17: E não podemos ser simplesmente um cartório que faz registro, que faz a papelama oficial em relação ao gado holandês do Rio Grande do Sul. Nós temos que ser realmente uma entidade que representa produtores de leite, uma atividade tão importante, uma cadeia produtiva importantíssima que cumpre uma função social, econômica e grande valia para a região, para o Estado, para o país e para o mundo.
14: O dirigente ressaltou ainda que a Gadolando está sim na condição de representar esses criadores. Por fim, Tang se disse feliz por poder estar à frente da entidade e que seguirá o trabalho de agregar mais sócios, mais registro, mais controle leiteiro e mais classificações oficiais. Da agência AgroEffective, Arthur Chagas.
12: Obrigada, Arthur. O preço do leite pago ao produtor subiu pelo quarto mês seguido em abril, segundo o levantamento do CPEA da Esalq USP. A alta foi de 10,4% em relação a março, levando a média Brasil para R$ 2,65 por litro. O avanço é explicado pela queda na produção e pela maior disputa dos laticínios na compra do leite cru. Apesar da reação, o valor ainda está 7,1% abaixo do registrado em abril do ano passado, em termos reais. A Associação Brasileira de Criadores de Ovinos, ARCO, realizou em Bagé a jornada de atualização dos inspetores técnicos do Rio Grande do Sul. A atividade reuniu 25 profissionais em uma programação voltada à parte teórica do registro genealógico e do acompanhamento técnico junto aos criadores. A abertura contou com a presença do presidente da ARCO, Edemundo Gressler, da superintendente de registro genealógico, Magali Moura, e do superintendente substituto, Sérgio Munhoz. A programação abordou normas de exposições, admissões de animais, padrões raciais, avaliação dos serviços no campo e demandas de diferentes raças. Segundo Magali, a atualização é exigida anualmente pelo Ministério da Agricultura e ajuda a revisar o papel dos técnicos na relação com os criadores, exposições e serviços da entidade. A qualidade da lã passa também pelo trabalho de quem atua diretamente na classificação e na certificação do produto. A ARCO reuniu equipes credenciadas para atualização técnica com foco em rastreabilidade, auditoria e padronização do serviço. Quem detalha é Ieda Risco.
18: A Associação Brasileira de Criadores de Ovinos, a ARCO, realizou uma atualização técnica com as comparsas certificadas pelo Programa de Certificação da Lã Gaúcha. Comparsas são grupos de esquiladores que atuam na esquila de ovinos. A atividade reuniu equipes responsáveis pela classificação e certificação da produção e teve como foco a padronização de procedimentos, o reforço de protocolos de qualidade e a capacitação contínua dos profissionais envolvidos. O treinamento contou com a participação do técnico Daniel Duarte, profissional com 25 anos de experiência na certificação de Lã Uruguaia, integrante do programa desde o início das atividades na fronteira oeste do Rio Grande do Sul. Segundo o responsável pelo programa de certificação da Lã da Arco, Sérgio Munhoz, a escolha do instrutor levou em consideração a trajetória e experiência acumulada na atividade. Ele disse: "Trouxemos o Daniel como instrutor porque ele é uma referência em termos de trabalho e profissionalismo." Munhoz destacou que o sistema de certificação adotado pela entidade mantém acompanhamento permanente das comparsas credenciadas.
19: Nós temos um chefe, um comandante de todas as comparsas, que é o Menil, ele que credencia. No momento que ele vê que o serviço da comparsa está obedecendo todos os protocolos de certificação da Lã, essa comparsa é credenciada a botar o selo da Lã Gaúcha nas Lãs. Nós temos hoje 13 comparsas credenciadas e essas comparsas estão permanentemente em auditoria, porque todo o selo que essa comparsa bota nas Lãs de certificação gaúcha, esse selo identifica qual a comparsa que está executando o trabalho.
18: O retorno dos compradores de lã é apontado como um dos principais instrumentos de controle do sistema. Conforme Munhoz, o desempenho das comparsas é acompanhado desde a origem até o destino final da produção. Ele afirma que quem dá principalmente o subsídio do trabalho, se está sendo bem feito ou não, são os compradores de lã. Além da parte técnica de classificação e certificação, o treinamento abordou o preenchimento dos romanês, documentos que acompanham a lã certificada desde a propriedade até o destino final. O conteúdo buscou reforçar a importância da correta emissão das informações para garantir rastreabilidade e segurança comercial. A atividade também evidenciou a necessidade de ampliar o número de profissionais capacitados em algumas regiões do estado. De acordo com Munhoz, áreas como a região das Missões apresentam demanda crescente por mão de obra especializada em certificação da lã. Ele diz que precisam de mais comparsas e que existem regiões com bastante ovelha que estão desabastecidas. Destacou que cursos vêm sendo realizados em parceria com o Serviço Nacional de Aprendizagem Rural para a formação de novos profissionais. O encontro contou ainda com a presença de representantes das empresas uruguaias, compradoras de lã, que acompanham o programa de certificação desenvolvido no Rio Grande do Sul. Para Sérgio Munhoz, a participação reforça o reconhecimento internacional do trabalho realizado. Ele disse que as principais empresas compradoras de lã do Uruguai estiveram presentes para ver a importância que estão dando ao nosso trabalho. O instrutor de atualização, Daniel Duarte, pontuou que os participantes tiraram suas dúvidas quanto a deixar o velo limpo, de acordo com as exigências da indústria. Ele disse que foram tratados temas desde barrigas, desbordes, velos A, velos B e velos inferiores, que foram muitas perguntas a respeito, e que isso foi muito bom, porque a indústria hoje exige tudo isso e exige um velo limpo. Da agência AgroEffective, Ieda Risco.
12: Obrigada, Ieda. Há 35 anos, o SINDAG, Sindicato Nacional das Empresas de Aviação Agrícola, trabalha pelo crescimento sustentável e melhoria contínua do setor, promovendo a segurança em campo e o respeito ao meio ambiente, valorizando os empresários, pilotos, técnicos, agrônomos e outros profissionais que ajudam o agro a decolar para alimentar, vestir e mover o país e o mundo. A China reconheceu todo o território brasileiro como livre de febre aftosa. A decisão foi anunciada após mais de 20 anos de negociação e amplia oportunidades para exportações de produtos bovinos e suínos do Brasil ao mercado chinês. No Rio Grande do Sul, o governo avalia que o reconhecimento pode abrir espaço para novos negócios e agregar valor à carne bovina e suína. O estado já tinha certificado internacional de área livre de febre aftosa sem vacinação desde 2021. A FENAGEM amplia a programação e reforça o espaço da genética na pecuária. O evento da ANC terá julgamentos de 7 raças, palestras, fórum de conhecimento e uma nova arena dos campeões aberta ao público. Quem apresenta os detalhes é a Ieda Risco.
18: Na programação da Terceira Feira Nacional de Genética, FENAGEM Promebo, que será realizada de 1º a 4 de julho na Associação Rural de Pelotas, ganha reforço com uma agenda voltada à difusão de conhecimento, formação técnica e valorização da genética bovina, promovida pela Associação Nacional de Criadores Herdbook Colares, ANC, que celebra seus 120 anos, o evento reunirá julgamentos das raças Angus, Ultra Black, Brangus, Devon, Hereford, Braford e Charolês, além de palestras, fóruns e atividades práticas voltadas a produtores, técnicos, estudantes e profissionais da pecuária. Entre os destaques está o Fórum Promebo na Prática, que contará com palestras técnicas de instituições e empresas ligadas ao setor. Nesta edição, terá como tema principal a produção de terneiros, como o melhoramento genético promove aumento de lucratividade nesta produção, além de padronização buscada pelo mercado. A programação inclui participação da Embrapa Pecuária Sul, com abordagens sobre a importância da carne na alimentação humana, além de conteúdos promovidos pelo SEBRAE, voltados à qualificação do produtor rural. Também integram a agenda atividades da Foco Pampiano, com mais uma edição do Foco Pecuária, com temas relacionados à nutrição, sanidade, gestão e eficiência dos sistemas produtivos, além do Fórum Carne Hereford, promovida pela Associação Brasileira de Hereford e Braford. De acordo com a superintendente de registro genealógico da ANC, Silvia Freitas, a proposta é oferecer conteúdo capaz de atender diferentes públicos ligados à cadeia pecuária. Ela conta que uma das novidades da edição será a Arena dos Campeões, organizada pelo curso de zootecnia da Universidade Federal de Pelotas.
20: Onde no turno da manhã vai ser passada uma teoria informando como que acontece um julgamento, o que, que um jurado tem que avaliar, por que, que um animal é melhor do que o outro, sendo analisada determinada característica. Na parte da tarde, esses animais entrarão em pista para serem analisados na prática pelos espectadores, né? Sejam eles alunos ou público de diversos segmentos. É um evento totalmente aberto ao público.
18: A programação técnica também contará com a exposição Passaporte do Cavalo Crioulo, atividade que passa a integrar a agenda da feira. A Fenagen Promebo foi criada para valorizar a genética avaliada pelo Programa de Melhoramento de Bovino de Carne, Promebo. O evento reúne animais com um desempenho comprovado, associando avaliação genética e características fenotípicas como ferramenta para aumentar a produtividade e a rentabilidade dos sistemas de produção pecuária. A terceira edição da Fenagen tem patrocínio de Banrisul e Sicredi, da agência AgroEffective e Ieda Risco.
12: Obrigada, Ieda. O mercado do boi gordo registrou alta em todas as modalidades avaliadas na semana, segundo pesquisa do Nespro da URGS. O movimento reflete a entre-safra, período em que a oferta de animais prontos para abate tende a ser menor no estado. O mercado também sente os efeitos do ciclo de baixa dos últimos anos, marcado pelo elevado abate de fêmeas e pela redução na disponibilidade de animais. No boi gordo, a alta foi de 4% a peso vivo e 2% a peso de carcaça. Na reposição, a maioria das categorias também teve valorização, com destaque para a terneira, que subiu 10,9%. A melhor oferta de animais jovens segue influenciando os preços. A Associação Brasileira de Criadores de Búfalos, ABCB, se manifestou sobre a presença de búfalos na Reserva Biológica do Guaporé, em Rondônia. Em nota oficial, a entidade afirmou que o caso deve ser tratado como um desafio ambiental específico e localizado, sem associação direta com a bubalinocultura conduzida com manejo técnico, controle sanitário e acompanhamento produtivo. Segundo a ABCB, os animais têm origem em iniciativas de introdução produtiva realizadas na década de 1950 e passaram a se reproduzir sem controle após a descontinuidade dessas ações. A entidade reconhece que animais sem manejo podem gerar impactos ambientais e riscos sanitários. Por isso, defende estudos técnicos, monitoramento ambiental e sanitário, critérios científicos e protocolos de bem-estar animal para conduzir o caso. Os búfalos tiveram programação técnica e atividades práticas durante a Mega Leite. A agenda da ABCB reuniu palestras sobre morfologia bubalina, manejo de bezerras e dinâmicas no galpão dos búfalos. Quem chega com as informações é Nestor Tipa Júnior.
21: As dinâmicas práticas com bezerras de búfala estiveram entre os focos da programação técnica da Associação Brasileira de Criadores de Búfalos, a ABCB, na Mega Leite 2026. A 21ª edição do evento foi realizada no Parque da Gameleira, em Belo Horizonte, Minas Gerais. No estande da entidade, ocorreram atividades técnicas, degustação de produtos de origem bubalina e recepção a criadores, técnicos e visitantes. As palestrantes Mariana Jordão e Esther Barbosa deram início à parte técnica com o tema Cuidados Essenciais com Bezerros, o que todo produtor precisa saber. De acordo com Mariana, o manejo com os animais faz toda a diferença na criação.
3: Mostrar os manejos iniciais, que principais manejos com as bezerras de búfala, o que vai fazer toda a diferença na criação.
21: Mariana afirma que a troca entre produtores, técnicos e pesquisadores torna o conhecimento mais prático, útil e ajuda a transformar a teoria em soluções que realmente funcionam. O técnico Renato Amaral deu sequência às atividades práticas com o tema Morfologia Bubalina. A agenda também contou com painéis. A palestrante Juliana Santos falou sobre ordenhabilidade e seus impactos na qualidade do leite de búfalas. Já Frederico Garcia abordou o tema como a gestão, nutrição e indicadores transformaram o resultado de uma fazenda. As palestras seguiram com Alessandro Esteves sobre IATF e FIV em búfalas, da teoria à prática, e Eduardo Bachanello, que falou sobre touro em central, sêmen legal, o que é preciso saber. Da agência Agroeffective, Nestor Tipa Júnior.
12: Obrigada, Nestor. A gente faz mais um intervalo e já retorna. Na volta, o Campo Notícia traz outros destaques da produção, do mercado e das cadeias do agronegócio. Fica com a gente.
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1: 7:35.
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12: Está começando mais um bloco do Campo Notícia. A partir de agora, a edição segue com reportagens, entrevistas e serviço para quem acompanha o dia a dia do campo. Produção da Agroeffect em parceria com a RádioSul.net, com apoio de Sindag, o Sindicato Nacional da Aviação Agrícola, e Senar, conhecimento que movimenta o agro. O programa continua. 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
12: A agenda do agro também tem espaço no Campo Notícia. Nos próximos dias, eventos e atividades técnicas reúnem produtores, entidades e profissionais ligados ao setor. Quem traz os detalhes é Érica Ferraz.
24: A agenda do agro e dos negócios ligados ao campo tem eventos em Novo Hamburgo e Porto Alegre. De 7 a 9 de junho, a FENAC recebe a FEIPET, feira profissional voltada aos mercados pet e veterinário. A programação reúne marcas profissionais e empresas do setor com foco em inovação, tendências, saúde e bem-estar dos animais de estimação. Já no dia 9 de junho, a Faculdade de Agronomia da UFRGS recebe o Nespro Conecta, do meio-dia 20 a 1h20 da tarde. O encontro terá a palestra de Nestor Tipa Júnior, fundador da AgroEffective, sobre comunicação, reputação e influência para profissionais do agro. A atividade é gratuita e aberta ao público. Da agência AgroEffective, Érica Ferraz.

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1: Representante da Emater Regional na área da fruticultura, Edson Dornelis, comenta sobre a questão na região da campanha.
2: A gente tem feito um levantamento da fruticultura a nível de estado, né? Periodicamente, a gente faz a cada 2-3 anos esse levantamento. E no último levantamento que nós tivemos em 2025, né? Aponta aqui na região da campanha, que é a área da abrangência do Regional Bagé, 6.400 hectares com fruticultura. Uva, nós temos 1.600, quase 1.700 hectares. Oliveira, nós estamos com 1.400 hectares. A citricultura, que nos últimos anos voltou a ter um crescimento aqui no estado, nós estamos com 1.350, entre bergamota e laranja, né? A noz pecan também, a gente está com 500, 600 hectares. Então, são atividades que despertam a atenção dos produtores e também acabam despertando a atenção dos consumidores, porque são atividades, são produtos, né, que acabam contribuindo com a saúde das pessoas, né? Tomar um bom azeite, né, comer o nosso pecado, elevando os níveis de consumo desses produtos, tu tá trazendo benefícios para tua saúde. Ele não só é um produto saboroso, mas ele agrega, né, ele melhora a tua condição de saúde.
1: De Bagé, das rádios Difusora e Delta FM, especial para o Campo e Notícia, falou João Vicente Galo.
0: Obrigada, João. Seguindo o giro pela rede, a produção de leite será tema de debate na região central. O segundo seminário do leite, realizado pela Campal em Nova Palma, vai reunir produtores e técnicos para tratar dos desafios da atividade. Quem traz as informações é Rafael da Silveira Rosa, da Rádio Integração de Restinga Seca.
3: A Campal, Cooperativa Agrícola Mista Nova Palma Limitada, com matriz em Nova Palma, na região centro do estado, realiza nesta semana a segunda edição do Seminário do Leite, evento agendado para quarta-feira, dia 10, em Nova Palma. O médico veterinário da cooperativa, Juliano Binotto, destaca a programação.
4: Palestra sobre melhoramento genético com o Daniel Moreira, ele que é o gerente técnico da Select Sires, né, que é uma empresa de sêmen, né, uma palestra muito importante sobre isso. E às 10 horas nós já iniciamos com a segunda palestra, que é sobre nutrição, e quem vai fazer é o Francisco Van Riel, conhecido mais por Chiquinho, nutricionista, né, da parte do gado e leite, é um dos melhores que tem no Brasil, e ele é representante da Tortuga, então ele vai falar sobre os avanços na nutrição do gado de leite. E às 11 horas, então, nós temos a terceira palestra, que nós vamos falar sobre gestão e planejamento da pecuária leiteira, né, com o Fernando de Oliveira, ele que é zootecnista, e ele é o representante lá da Dali Alimentos, né? A Dali é a empresa no qual a gente comercializa o leite, parceira muito importante nossa, que também vem a somar nesse evento e falar sobre esse tema de grande relevância, que hoje como é importante fazer um planejamento, né, uma gestão da propriedade leiteira.
3: Especial para o Campo Notícias, da Rádio Integração de Restinga Seca, 98,5 FM, Rafael da Silveira Rosa.
0: Obrigada, Rafael. Fechando o giro pela rede, a gente acompanha em São Cepé a expectativa para a safra de inverno. O cenário envolve o preparo das lavouras, as condições de clima e as decisões dos produtores para o próximo ciclo. Quem conta é Zizi Machado, da Rádio Cotricel.
5: Com o plantio dos cultivos de inverno em andamento no Rio Grande do Sul, a espera agora é pela chuva. Em São Cepé, na região central do estado, segundo o departamento técnico da Cotricel, as pastagens estão atrasadas em função da falta de chuva. De qualquer forma, os produtores estão investindo em aveia e azevém, com uma boa expectativa para a pecuária. É ela que deverá garantir uma maior rentabilidade aos produtores durante o inverno, já que a procura por sementes de trigo foi muito baixa diante dos receios dos produtores em investir na cultura. Segundo o diretor técnico da Cotricel, Marcelo Sbícigo, alguns fatores foram decisivos para a diminuição das áreas de trigo, como a falta de precificação e a expectativa de El Niño.
6: O trigo está muito aquém do que deveria. E a gente sabe que ano de El Niño são chuvas fortes ali no período do florescimento, setembro e até na própria colheita do trigo, outubro, início de novembro. Então, Ziz, se eu tenho um risco na minha produtividade, se eu tenho um preço baixo e ainda eu tenho basicamente assim, ó, a certeza que a qualidade não vai ser boa, as nossas variedades de trigo são muito sensíveis à chuva, né, tanto no florescimento como na colheita.
5: Essa então a expectativa para a safra de inverno em São Cepé. Da Rádio Cotricel, Zizi Machado.

0: Obrigada, Zizi. A gente para por alguns instantes e volta já já. Depois do intervalo tem mais informação, serviço e os últimos destaques do Campo e Notícia. Voltamos em seguida.
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2: 7:45.
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0: O Campo Notícia entra agora na parte final da edição. Neste bloco, a gente reúne serviço, agenda e mais informações para fechar o programa. Produção da AgroEffect em parceria com a RádioSul.net, com apoio de Sindag, o Sindicato Nacional da Aviação Agrícola, e Senar, conhecimento que movimenta o agro. Seguimos com você. O Campo Notícia chega longe porque tem uma rede forte que caminha junto com o agronegócio. Cotricel de São Cepé, Rosário de Serafina Correia, Planeta de Miraguaí, Tapense de Tapes, Cidade de Cruz Alta, Metropolitana de Canoas, Itapuã de Viamão, Sananduva de Sananduva. Nosso muito obrigado à cada emissora que faz parte dessa caminhada junto com o agro.
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0: O leite de jumenta entra no campo da pesquisa com potencial para produtos funcionais, cosméticos e novos nichos de mercado. O professor e pesquisador da Universidade Federal de Pernambuco, Gustavo Carneiro, explica como o estudo surgiu a partir do problema dos jumentos abandonados e avançou para avaliar propriedades nutricionais, medicinais e industriais do leite. A conversa é com Nestor Tipa Júnior.
7: Nós vamos conversar agora aqui no programa O Campo e Notícia com o professor e pesquisador da Universidade Federal de Pernambuco, Gustavo Carneiro. Professor, muito grato aí pela sua disponibilidade de estar aqui conosco.
8: Olá, Nestor. Eu que agradeço essa oportunidade da gente poder divulgar um pouco dos nossos trabalhos científicos. É um prazer estar participando.
7: Bom, professor, vocês estão fazendo um trabalho aí muito interessante sobre a questão aí do leite de jumenta, né? Que ele ainda é um pouco conhecido. pouco conhecido fora desse meio científico. O que, que levou a pesquisa a fazer o olhar para esse alimento como uma possibilidade também ligada à saúde feminina?
8: Bom, inicialmente, eu vou tentar adiantar como foi que a gente entrou com a pesquisa com asinina, com jumentos, né? Eu sou do Nordeste, então no Nordeste a gente recebeu uma demanda da Polícia Rodoviária Federal e os jumentos foram abandonados após o período onde eles eram utilizados no campo, seja na agricultura, no transporte, foram abandonados e passaram a se tornar um problema para a Polícia Rodoviária Federal, gerando acidentes nas rodovias. Então, em 2013, 2014, eles nos procuraram. Em 2016, eles perguntaram se podiam levar jumentas para a nossa universidade. E aí a gente começou o nosso plantel de jumentas a partir daí. Hoje a gente tem um plantel de 25 jumentas produtoras de leite. A partir daí a gente foi iniciando esse trabalho e o leite foi um ponto que veio. Eu trabalho com reprodução, eu sou médico veterinário, trabalho na área de reprodução, tem outras áreas de pesquisa, mas como o foco aqui da entrevista hoje é mais voltado para o leite, a gente vai focar mais no leite. Mas a gente trabalha em uma série de áreas. E a importância do leite da jumenta é que ele é muito rico, é um produto que tem bioativos muito interessantes. A gente notou isso quando a gente foi desenvolver alguns trabalhos de pesquisa e observava que tentava crescer bactéria na placa e não crescia. Bom, e aí foi visto que o leite de jumenta ele tem uma alta concentração de uma enzima, que é a lisozima, que apresenta características antimicrobianas e anti-inflamatórias. E isso já nos atraiu bastante, principalmente por eu trabalhar numa linha de pesquisa de resistência antimicrobiana, para tentar fazer produtos livres de antibióticos. Bom, a lisozima, que é essa enzima que está presente no leite, ela é uma enzima muito importante e que tem uma série de efeitos muito interessantes. Um dos efeitos é a diminuição da expressão de determinadas substâncias pró-inflamatórias, como, por exemplo, a citocina. Além disso, são citocinas pró-inflamatórias que levam à inflamação. Além disso, a gente também viu que a lisozima ela consegue diminuir os níveis de cortisol. Cortisol seria o hormônio que está associado ao estresse. Então veio a ideia, a gente já estava pensando em usar. Eu também, quando criança, eu tinha problema respiratório, coqueluche. Minha mãe dizia, procura leite de jumenta. Então, já havia esse conhecimento popular de que o leite de jumenta ele atuava para problemas respiratórios. Então, a gente foi buscando essa demanda, né? Não foi uma coisa que a gente descobriu, é uma coisa que vem da demanda do campo. E aí a gente foi estudando cada vez mais e aí associou. Se a lisozima ela atua reduzindo o cortisol, ela atua reduzindo o processo inflamatório, a combinação desses fatores com certeza vai aliviar dores das cólicas menstruais ou mesmo aliviar a TPM. E aí existem outros produtos também que estão associados a isso.
7: Pois bem, né? Interessante, né, Veida? Tem toda a questão da crendice popular que foi transformada também em pesquisa, né, professor?
8: Perfeito. Não, e o nosso laboratório trabalha em cima de demanda de campo. O que o pessoal vem... Será que isso funciona realmente? É porque eu tenho tanta história para contar para você que você nem acredita, de coisa que já veio para a gente testou e teve uma função distinta e que a gente já destinou para uma outra linha de pesquisa. Mas voltando ao leite, o leite tem outra coisa interessante, que foi que atraiu a gente também para essa linha da produção do chocolate. Tá? Então é a presença de alguns ácidos graxos que são fundamentais, que a gente encontra, por exemplo, no salmão, encontra em alguns produtos nobres, como ômega 3 e ômega 6. O leite da jumenta ele tem um equilíbrio do ômega 3 e ômega 6, que a gente já sabia também que o ômega 3 e ômega 6 atua na modulação da inflamação, tem uma atuação neovascular, de angiogênese. E aí, se a gente combinar essa ação do ômega 3 e ômega 6, eles atuam, tem um ponto bem importante dele, que é a redução dos níveis de prostaglandina. E a prostaglandina são substâncias que são responsáveis pelas contrações uterinas. Então, elas aumentam a contração. No momento do parto, é a prostaglandina que estimula o útero a entrar em contração. Ora, se a gente tem ômega 3 e ômega 6 que vai atuar nessas contrações, que atuam também durante a menstruação, certamente a gente consegue diminuir essa intensidade quanto à duração dessas cólicas, além de melhorar os sintomas também da TPM. Então, associado a tudo isso, então a gente está falando da lisozima com ação anti-inflamatória, do ômega 3 e ômega 6 atuando, regulando prostaglandina. Aí a gente diz, por que que a gente não faz um chocolate? E aí tem uns fatores importantes também com relação ao chocolate. E primeiro, que o cacau, o chocolate amargo principalmente, ele estimula a liberação de alguns neurotransmissores que são fundamentais. A serotonina, por exemplo, é um neurotransmissor que está intimamente associado ao prazer, à melhora de humor. É fácil da gente entender isso. As mulheres, quando estão com TPM, elas procuram chocolate. Não precisa ser chocolate de leite de jumento. A gente só quis associar um chocolate de um leite que tem outros bioativos. E associando esses três produtos, a gente acredita que a gente tem uma possibilidade bem boa de ter um produto que vai agradar o mercado.
7: Bom, professor, e dentro disso que vocês estão pesquisando, obviamente existe toda a questão de produção em larga escala do mercado. Ele ainda é restrito a essas regiões ou existe alguma condição, pelo que vocês veem, de organizar uma cadeia produtiva com maior alcance pelo Brasil?
8: Esse é o grande desafio, né, professor? Inclusive é o que a gente está tentando buscar, tá? O desafio maior é o seguinte: os jumentos, existe uma grande quantidade de jumento nordestino, a gente tem três raças de jumento no Brasil, o jumento pega e o jumento nacional, que são excelentes para sela, para montaria ou para produção de híbridos, como os moares, as mulas, os burros, para trabalho. E existe o jumento nordestino, que foi o jumento que primeiro veio ao Brasil, ainda na época do descobrimento. Os primeiros jumentos que entraram no Brasil vieram da Espanha, vieram de Portugal, na primeira metade do século XVI, quando Pernambuco era uma capitania hereditária de peso na produção de açúcar. Então, Pernambuco chegou a ser o maior produtor de açúcar, o maior exportador de açúcar do mundo, na primeira metade do século XVI e durante o século XVII. Esses jumentos vieram para a produção de moares e para a produção na cana-de-açúcar. Então, o maior volume de jumento nordestino está aqui por isso. Então, mas o desafio é que esses jumentos estão em regiões realmente inóspitas e difícil de você trazer. Então, para você criar uma cadeia produtiva a partir daí, a gente tem diversas barreiras. Barreiras logísticas, barreiras produtivas e até barreiras regulatórias. Então, a gente está ciente disso, a gente está consciente da dificuldade. O primeiro ponto é, como que a gente vai preservar esse leite? Essa foi a primeira preocupação. E a gente tem condições de fazer isso pelas universidades. Hoje a gente tem, nesse projeto, está envolvido quatro ou cinco instituições. A minha instituição, da Universidade Federal Rural de Pernambuco, que está localizada em Recife. A Universidade Federal do Agreste de Pernambuco, que está localizada em Garanhuns, que é uma região de bacia leiteira. Aí a gente ampliou isso para a Universidade Federal de Viçosa, em Minas, que a gente vai fazer também projeto em colaboração. Ampliou para instituições internacionais, a partir de projetos de colaboração. Mas a gente sabe da dificuldade. Então, hoje, o que a gente precisa é tentar dar um tempo de bancada maior a esse leite. A gente tem liofilizadores nas universidades, mas para você implantar uma cadeia produtiva é necessário um investimento maior, tá? E isso, a gente quer atrair empresas, logicamente, para que as empresas... Hoje, esse processo de distribuição desse leite está sendo feito totalmente por startups. Então, a minha universidade tem uma startup, que eu estou à frente dessa startup. A gente coleta esse leite, a gente liofiliza esse leite, transforma ele em pó, consegue aumentar o tempo de bancada e aí a gente vai destinar. Bom, um segundo problema sério é a baixa escala de produção. O leite de jumenta, a jumenta produz muito pouco leite quando a gente compara com a vaca. Então a gente vai ter esse problema. Apesar de ser um produto rico, uma jumenta produz em média 1,5 a 2 litros dia, diferentemente de uma vaca que chega a produzir grandes vacas a 40 litros de leite dia, ou até vacas normais que vão produzir 15 a 20 litros, ou seja, a gente está muito longe e ninguém está atrás de tentar buscar esse mercado. A gente está atrás de um mercado, de um nicho de mercado, onde você tem um produto que tem um valor maior. Tá. Nessa forma de liofilização desse leite em pó, a gente consegue sim destinar para a indústria. A indústria de chocolate foi uma ideia, mas hoje a gente já está trabalhando com cosméticos, produção de sabonetes, produção de cremes faciais, produção de iogurtes, sorvetes e o queijo. Aí o queijo é muito curioso, porque o queijo mais caro do mundo é o queijo Puli, que é produzido na Croácia, que é de jumenta. E é um queijo que o quilo dele vai custar algo em torno de 1.000 euros. E todo mundo pergunta, vai fazer o queijo que vai ficar todo mundo... Ninguém vai... não é a nossa realidade, nem o nosso desejo. A gente faz o queijo, só que o queijo de jumenta, pelo produto, o leite de jumenta, ele tem uma alta digestibilidade, porque ele é o leite que mais se assemelha com o leite humano. É importante que seja dito isso também. Mas para a gente fazer o queijo, a gente precisa de uma quantidade muito maior de litros de leite, é por isso que o custo é tão alto.
7: Professor, agradeço essas informações importantes e também desejando sucesso aí nessa pesquisa importante que vocês estão fazendo para essa criação, que também é tão fundamental, especialmente para a região que vocês atuam.
8: Eu que agradeço o interesse, é um prazer, a gente está sempre à disposição, sabe? Muito obrigado.
0: Obrigada, Nestor. 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O Campo e Notícia vai ficando por aqui. Produção da AgroEffect em parceria com a Radiosul.net, com apoio de Sindag, o Sindicato Nacional da Aviação Agrícola, e Senar, conhecimento que movimenta o agro. Obrigada pela companhia e até a próxima edição.
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2: 8h02.
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11: Minha cordial saudação a todos e a todas. Estamos iniciando o nosso programa A Voz do Pastor, que vai ao ar pela Rádio Universidade, a nossa RU. Que bom que nós podemos mais uma vez nos encontrar como pastor e como ovelhas. Por isso, o nome do programa é A Voz do Pastor. Nós somos a Arquidiocese de Pelotas. Todos nós, batizados, crismados, eucaristizados, nós somos a Arquidiocese de Pelotas. Somos a igreja particular nessa região sul do estado do Rio Grande do Sul. A igreja particular de Pelotas. Como é nossa praxe, nós temos sempre duas partes que desenvolvemos neste programa A Voz do Pastor. A primeira parte é acolhermos a palavra de Deus presente na liturgia do final de semana. E a segunda parte, então, temos sempre uma partilha da nossa ação evangelizadora como igreja particular de Pelotas. Iniciamos, pois, a primeira parte. Acolhemos, assim, a palavra de Deus proposta pelas leituras que a igreja nos oferece para este final de semana, celebrando o 10º domingo do tempo comum. Irmãos e irmãs, convocados e reunidos em torno do amor de Deus, celebramos este dia santo do Senhor, o domingo, dia do ressuscitado. Abramos os ouvidos, os olhos, o coração e o espírito ao mistério do amor de Deus que celebramos nesta liturgia dominical. Chamados a nos aproximar do seu coração aberto e misericordioso, deixemo-nos alimentar na mesa da palavra e na mesa da Eucaristia por meio de uma participação ativa e afetuosa. Antes de passarmos para as leituras propostas pela Igreja para este 10º domingo do tempo comum, antes do nosso intervalo musical, vamos então juntos rezar a oração da coleta. Ó Deus, fonte de todo bem, atendei ao nosso apelo e fazei-nos por vossa inspiração pensar o que é certo e realizá-lo com vossa ajuda. Por nosso Senhor Jesus Cristo, vosso Filho, que é Deus e convosco vive e reina na unidade do Espírito Santo por todos os séculos dos séculos. Amém. Vamos então agora partir para a palavra de Deus presente nas leituras oferecidas pela Igreja para este final de semana, para o décimo domingo do tempo comum. As leituras oferecidas pela Igreja são tiradas, a primeira, do livro profético de Oséias. O salmo é o Salmo 49. A segunda leitura é tirada da carta de São Paulo aos Romanos, capítulo 4. E o Evangelho é de Mateus, capítulo 9. Vamos então para a primeira leitura. Leitura da profecia de Oséias. É preciso saber segui-lo para reconhecer o Senhor. Certa como a aurora é a sua vinda. Ele virá até nós como as primeiras chuvas, como as chuvas tardias que regam o solo. Como vou tratar-te, Efraim? Como vou tratar-te, Judá? O vosso amor é como nuvem pela manhã, como orvalho que cedo se desfaz. Eu os desbastei por meio dos profetas. Arrasei-os com as palavras de minha boca. Como luz expandem-se meus juízos. Quero amor e não sacrifícios. Conhecimento de Deus mais do que holocaustos. Palavra do Senhor. Glória a vós, Senhor.

Salmo responsorial, refrão: a todo homem que procede retamente, eu mostrarei a salvação que vem de Deus. A todo homem que procede retamente, eu mostrarei a salvação que vem de Deus. Falou o Senhor Deus, chamou a terra, do sol nascente ao sol poente a convocou. Eu não venho censurar teus sacrifícios, pois sempre estão perante mim teus holocaustos. A todo homem que procede retamente, eu mostrarei a salvação que vem de Deus. Não te dirias se com fome eu estivesse, porque é meu o universo e todo ser. Porventura comerei carne de touros? Beberei acaso o sangue de cordeiros? A todo homem que procede retamente, eu mostrarei a salvação que vem de Deus. Imola a Deus um sacrifício de louvor e cumpre os votos que fizeste ao Altíssimo. Invoca-me no dia da angústia e então te livrarei e hás de louvar-me. A todo homem que procede retamente, eu mostrarei a salvação que vem de Deus. Segunda leitura. Leitura da carta de São Paulo aos Romanos. Irmãos, Abraão, contra toda a humana esperança, firmou-se na esperança e na fé. Assim tornou-se pai de muitos povos, conforme lhe fora dito: assim será a tua posteridade. Não fraquejou na fé, à vista de seu físico desvigorado pela idade, cerca de 100 anos, ou considerando o útero de Sara já incapaz de conceber. Diante da promessa divina, não duvidou por falta de fé, mas revigorou-se na fé e deu glória a Deus, convencido de que Deus tem poder para cumprir o que prometeu. Esta sua atitude de fé lhe foi creditada como justiça. Afirmando que a fé lhe foi creditada como justiça, a Escritura visa não só à pessoa de Abraão, mas também a nós, pois a fé será creditada também a nós, pois a fé será também creditada para nós que cremos naquele que ressuscitou dos mortos, Jesus nosso Senhor. Ele, Jesus, foi entregue por causa de nossos pecados e foi ressuscitado para nossa justificação. Palavra do Senhor. Glória a vós, Senhor. Chegamos ao Evangelho do 10º Domingo do Tempo Comum. Aclamando o Evangelho. Aleluia, aleluia, aleluia. Aleluia, aleluia, aleluia. Foi o Senhor quem me mandou boas notícias anunciar ao pobre, a quem está no cativeiro, libertação eu vou proclamar. Aleluia, aleluia, aleluia. O Senhor esteja convosco, Ele está no meio de nós. Proclamação do Evangelho de Jesus Cristo segundo Mateus. Glória a vós, Senhor. Naquele tempo, partindo dali, Jesus viu um homem chamado Mateus sentado na coletoria de impostos
e disse-lhe: segue-me. Ele se levantou e seguiu a Jesus. Enquanto Jesus estava à mesa em casa de Mateus, vieram muitos cobradores de impostos e pecadores e sentaram-se à mesa com Jesus e seus discípulos. Alguns fariseus viram isso e perguntaram aos discípulos: por que vosso mestre come com os cobradores de impostos e pecadores? Jesus ouviu a pergunta e respondeu: aqueles que têm saúde não precisam de médico, mas sim os doentes. Aprendei, pois, o que significa: quero misericórdia e não sacrifício. De fato, eu não vim para chamar os justos, mas os pecadores. Palavra da salvação. Glória a vós, Senhor. Ainda nesta primeira parte do programa, quando estamos acolhendo a palavra de Deus presente nas leituras do final de semana, as leituras do décimo domingo do tempo comum, vamos também trazer aqui alguns pontos de meditação dessa palavra de Deus presente nas leituras oferecidas pela Igreja. Somos convidados a celebrar com esperança o amor especial de Deus por aqueles que mais necessitam de sua presença restauradora. A primeira leitura nos exorta a buscar o Senhor com sinceridade e perseverança, reconhecendo que Deus deseja mais a nossa fidelidade e misericórdia do que sacrifícios vazios. Esse chamado à conversão interior prepara o caminho para a missão de Jesus. O Evangelho nos apresenta a vocação de Mateus e o banquete oferecido aos pecadores. Jesus encontra o publicano sentado na coletoria de impostos e o chama a segui-lo. Mateus, reconhecido como pecador, é alcançado pela misericórdia divina que o salva. A mudança de postura, de sentado a erguido, simboliza a transformação interior. Chamado por Jesus, o cobrador de impostos é redimido pelo amor e pela compaixão do Senhor. O relato prossegue com um convite à comunhão. Jesus se reúne com os publicanos e pecadores para um banquete. Sigamos o exemplo de Mateus e, dispostos a responder ao chamado do Senhor, deixemos para trás o que nos distancia da graça e vivamos uma fé autêntica, marcada pelo amor e pela comunhão fraterna. E entramos agora para a segunda parte do nosso programa, que consiste em partilhar um pouco da nossa caminhada eclesial. Uma caminhada feita em igreja particular, que somos todos nós, os batizados, os crismados e os eucaristizados. Nós que somos a Arquidiocese de Pelotas. Primeiramente, vamos olhar para a semana que está passando. E tivemos, nessa semana, na quinta-feira que passou,
à festa do Santíssimo Corpo e Sangue de Cristo, a festa de Corpus Christi, uma festa muito popular que permite a nós cristãos católicos, de maneira pública, através das procissões de Corpus Christi, manifestar a nossa fé na presença da Eucaristia. Jesus está presente onde dois ou três estiverem reunidos em seu nome. E ainda mais quando eles estão reunidos celebrando a Eucaristia. Tomai e comei, tomai e bebei. E assim há uma comunhão com o Cristo presente no pão consagrado, no vinho consagrado. Então, olhando para a festa de Corpus Christi, nós percebemos uma participação enorme dos fiéis católicos nessas festas de Corpus Christi que aconteceram na nossa arquidiocese de Pelotas. Nas paróquias do interior, cada paróquia, com muita criatividade, celebrou esta festa de Corpus Christi. As procissões nas paróquias do interior, com muita presença de fiéis e com esse gesto maravilhoso de formar um tapete para a passagem de Jesus Eucarístico. Isso aconteceu em todas as paróquias do interior. Nas paróquias da cidade de Pelotas, nós já anos é uma tradição, celebramos uma única festa de Corpus Christi, sempre iniciando na parte da tarde, pelas 15 horas, a celebração eucarística e depois a procissão de Corpus Christi, para chegar ao final com a bênção do Santíssimo. Na cidade de Pelotas, reunindo as paróquias da cidade de Pelotas, nós realizamos, portanto, a nossa festa de Corpus Christi, iniciando-a às 15 horas, com uma missa na frente da catedral. Foi montado um pequeno palco e o povo de Deus se reuniu na praça da catedral para participar desta celebração eucarística, que, aliás, foi muito bem preparada e, por isso, também muito bem conduzida. O povo de Deus presente esteve muito presente de forma orante. Claro, por isso mesmo, a Escola Cantorum ajudou na animação dos cânticos e também a Palavra de Deus foi acolhida com muito carinho. Também a homilia que fiz foi muito presente para os tempos de hoje. E o povo de Deus participou intensamente desta Eucaristia. Logo após a Eucaristia, celebrada na frente da catedral, seguiu então a procissão de Corpus Christi. Por toda a Rua D'Anchieta, nós tivemos tapetes feitos pelos nossos grupos de jovens. Uma coisa muito linda, porque os jovens, desde as 4 horas e 30 minutos, estavam presentes na catedral para uma celebração eucarística de envio e, logo após, então, a celebração das 4 horas e 30 minutos da madrugada, começaram a confecção dos tapetes. Muita unção por parte dos jovens de fazer os detalhes de cada tapete
E o bonito que também durante a procissão, cada grupo, junto com o seu tapete desenhado na Rua do Anchieta, também de joelhos adoravam a passagem do Cristo ressuscitado. E chegando então até a dependência da autoridade municipal, chegando, portanto, até a sede municipal, fomos acolhidos pelo prefeito da cidade e sua esposa, e dali, na sacada da prefeitura, então, foi concedida a bênção do Santíssimo a todo o povo. Parabéns à catedral, que acolheu a todos nós e se preparou para a celebração da festa de Corpus Christi. Parabéns também a todos os que estavam envolvidos nessa preparação da festa de Corpus Christi, começando pelo setor da juventude, pela escola Cantorum, pelo setor da liturgia da arquidiocese, envolvendo, portanto, a todos nós. Foi uma celebração muito digna, muito orante, muito de fé na presença do Cristo ressuscitado na nossa vida e, por isso, também na nossa história.

Nesta nossa partilha, é bom registrar que hoje, sábado, dia 6 de junho, nós teremos um momento especial no Seminário São Francisco de Paula, quando às 10 horas haverá a celebração eucarística com o rito de admissão e também a instituição do Ministério do Leitorado. Há seminaristas nossos que estão fazendo a sua caminhada vocacional para chegar ao Ministério Presbiteral. Portanto, hoje às 10 horas, na celebração eucarística, nos seminários São Francisco de Paula, nós teremos então o rito de admissão e o leitorado de seminaristas nossos. E também hoje, sábado, dia 6 de junho, a nossa arquidiocese está sendo anfitriã do Encontro Regional da Renovação Carismática Católica. Portanto, no Santuário Nossa Senhora de Guadalupe, na Cascata, nós estamos acolhendo, então, este Encontro Regional da Renovação Carismática Católica. E vai terminar esse encontro com uma celebração eucarística às 18 horas, presidida por mim, arcebispo. Neste final de semana, também teremos crismas em duas paróquias. Pela parte da manhã deste domingo, teremos então crismas na paróquia São José Operário, no Fragata, aqui em Pelotas. E às 19 horas teremos então crismas na paróquia Nossa Senhora da Luz, também aqui em Pelotas. Sempre é muito bom poder perceber que jovens, mas também muitos adultos, estão procurando, através do processo da iniciação à vida cristã, serem aptos para os sacramentos da iniciação à vida cristã, o batismo, a crisma e a eucaristia. Quantos jovens e quantos adultos, através desses sacramentos da iniciação à vida cristã, fizeram e estão fazendo o seu processo de iniciação à vida cristã e, assim, tornando-se batizados, crismados e eucaristizados. Não apenas eles foram batizados, foram crismados, fizeram a sua comunhão eucarística, mas a partir dos sacramentos são batizados, são crismados e são eucaristizados. Para mim é sempre uma alegria muito grande poder, então, administrar o sacramento da crisma, este sacramento tão essencial dentro do processo da iniciação à vida cristã.

0: E para concluir esta segunda parte da partilha da nossa ação evangelizadora, queria fazer ainda dois registros. O primeiro registro é a continuação das visitas pastorais que eu estou realizando a todas as paróquias da Arquidiocese. Claro que nesta semana que passou não tivemos nenhuma visita pastoral por causa da festa de Corpus Christi, bem no meio da semana, mas na próxima semana já estarei visitando a paróquia Santana do Maciel, no interior da cidade de Pelotas. Portanto, as visitas pastorais estão continuando e sendo muito importantes para todos os que participam dela. Aliás, elas são abertas. Quanto mais pessoas puderem participar do encontro no dia da visita, melhor, porque assim, como pastor, tenho mais possibilidade de chegar a todas as ovelhas com a minha carta pastoral que estou levando nessas visitas pastorais. E o segundo registro é que estamos caminhando com o nosso plano pastoral arquidiocesano. Lembremos-nos que estamos como prioridades vivendo o ano da formação e o ano da pastoral da saúde. Então nós temos primeiramente o ano da formação, já realizamos os encontros presenciais de formação, agora em cada paróquia, em todas as comunidades, enfim, todos os grupos estão agora, a partir de 6 subsídios que estão à disposição de todos nós, continuarmos essa formação acolhendo uma primeira parte do documento final do Sínodo sobre a Sinodalidade. 6 subsídios foram elaborados para ajudar a todos os que agora em instâncias menores estão estudando. E a segunda prioridade, o ano da pastoral da saúde, teremos então também as formações por micro-regiões. Portanto, nós teremos então também já enviados a todos os dias dessas formações presenciais sobre a pastoral da saúde. Tenhamos presente que as duas prioridades pastorais, junto com todas as nossas atividades próprias de igreja, na dimensão da liturgia, na dimensão da catequese e na dimensão da caridade, esses dois anos, o ano da formação, o ano da pastoral da saúde, como algo que perpassa toda a nossa atividade, e por isso temos também esse plano formulado que estamos vivendo concretamente. Vale a pena caminhar juntos. Assim, chegamos ao final do nosso programa A Voz do Pastor. Quero agradecer a audiência de todos, agradecer à Rádio Universidade, a nossa RU, que leva ao ar sempre no final de semana este programa A Voz do Pastor. De modo mais particular, a parte técnica que fica a cargo do nosso irmão Daniel. Muito obrigado, portanto, e invoco sobre todos, sobre todas, a minha bênção de pastor, Em nome do Pai, e do Filho, e do Espírito Santo. Amém.
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2: 8:38.
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Bem, amigos de todo o Brasil, estamos de volta com o nosso Em Romaria, caminhando juntos nesse terceiro milênio. Nos estúdios da Rádio Vaticano, Silvone José.

0: Bem, amigos de todo o Brasil, com alegria nós estamos recebendo aqui nos nossos estúdios o neurocientista Estevam Daud. Estevam, que alegria tê-lo conosco, seja bem-vindo.
1: Ô, meu amigo Silvonei, é um prazer imenso estar conectado contigo aqui. Você é uma pessoa que, além dessa voz que todos conhecem, não só no Brasil, mas no mundo, eu vou falar para vocês que não tiveram ainda o privilégio de conhecer o Silvonei presencialmente. Não é só a voz que é incrível, a tua presença, a tua amizade, é algo maravilhoso. Eu sou grato pelo Padre Omar que nos conectou de uma forma tão especial e eu sou grato por estar aqui com você e com cada um que vai estar ouvindo esse momento tão especial.
0: Obrigado, Estevam. Vou começar com o teu título. Neuro. Neuro o quê?
1: É, neurocientista, né?
0: Neurocientista, o que significa isso?
1: É, na verdade, nós estudamos como o cérebro funciona, né? Como a mente é o cérebro em funcionamento, né? Não tem como nós visualizarmos a mente, né? Tem como nós visualizarmos o cérebro, mas hoje, com a era da tecnologia e da comunicação, nesses últimos, principalmente, 15 anos, tudo que se sabe sobre a neurociência foi detectado agora nos últimos 15 anos. E isso é maravilhoso porque, assim, antes existia uma visão um pouco sem ter provas sensoriais, sem ter provas científicas de como funcionava a mente humana. E com a tecnologia hoje está sendo possível identificar aquilo até que a Bíblia e outros livros já falam há muito tempo sobre como funciona o ser humano. Porque tudo começa com a mente, mas nem tudo se resolve só com a mente. Então, eu acredito que quando você entende o cérebro, quando você entende a mente, que é o cérebro em funcionamento, tudo se torna diferente, inclusive

0: relacionamento com Deus e com a fé, que é algo tão importante, né?
1: Quem estuda neurociência, que deseja entender, onde é que quer chegar?
0: Onde quer chegar? Muito boa pergunta, Silvani. Na verdade, eu vou falar de mim, partindo de mim, para depois ir para os outros, né? Eu comecei a ver, Silvani, que eu estava muito repetindo padrões da minha família, padrões daquilo que eu vi no local que eu cresci. Eu sou do Rio de Janeiro, então eu comecei a perceber que eu estava repetindo histórias. Você sabe muito bem que as pessoas, elas de uma forma inconsciente, elas repetem histórias dos pais, das pessoas significativas que ela teve contato, das principais pessoas que geraram padrões para ela. E quando eu percebi que eu estava repetindo essa história, e tinha pontos que eu não queria repetir, eu comecei a procurar onde é a origem disso. O que é que está gerando essa fonte geradora de padrões? E foi daí que eu comecei a estudar sobre a mente humana. Eu estou há 24 anos especificamente estudando sobre a mente humana, primeiro para atualizar diariamente esse software que eu carrego, que é a minha mente. E segundo, para ajudar pessoas e empresas de uma forma tão especial a entender como funciona isso. Então as pessoas que estudam a neurociência busca entender o funcionamento do cérebro, essa replicação de padrões. Na verdade, nós, o tempo todo, nós estamos interpretando a realidade, que não é a realidade verdadeira, é a nossa interpretação daquilo que está acontecendo por fora. E se é a nossa interpretação, nós, como diretores desse filme tão especial que é a nossa vida, podemos mudar os atores, podemos mudar as cenas, os cenários, se nós entendermos o que está acontecendo por dentro. Então, na prática, é isso.
1: Me defina cérebro.
0: Cérebro. Vou falar para você. O cérebro, ele ocupa 2% de espaço do nosso corpo. Então, o cérebro, ele ocupa 2% de espaço, mas consome 25% de energia. Ou seja, é um negocinho que ocupa 2%. Imagina a tua casa, você tendo um objeto que ele ocupa 2% de espaço da tua casa, mas que consome 25% da tua energia que tu paga todo mês. O que tu ia fazer com aquilo, seu Rony? Tu ia falar, meu Deus, ou eu vou desligar esse negócio, ou eu vou vender, vou dar para alguém que não é meu amigo. Porque se eu estou pagando um quarto de energia todo mês só por causa desse negocinho, eu vou mudar. E é isso que o cérebro tenta fazer o tempo todo conosco. Ele tenta poupar energia. Só que isso é bom até certo ponto, porque isso gera aquele padrão automático de ações. O tempo todo, Silvonei, dando um pouco, eu quero trazer até uma linguagem mais simples para que todos possam entender, desde, né, de termo científico, para a gente poder entender. O nosso cérebro, ele tem de 50 a 60 mil pensamentos por dia. Isso é uma média que a neurociência estuda. Então, e só que dos 50 a 60 mil pensamentos por dia, 90% são iguais. Ou seja, todo dia você tem 90% de percepções que geram comportamentos e hábitos iguais. Desde a hora que a gente acorda, ou seja, o que a gente faz quando a gente acorda? Geralmente ninguém improvisa, né? Hoje eu vou acordar de um lado diferente da cama que eu dormi, vou pegar a escova de dente, a pasta de dente, e vou botar na escova e vou começar a limpar meu dente com a outra mão. Não, na verdade nós utilizamos o mesmo padrão. Tudo porque o nosso cérebro, ele tenta poupar energia para que a gente possa utilizar de outras formas. Só que isso gera uma liberdade muito mascarada. Nós temos uma liberdade externa, direito de ir e vir, só que internamente, algumas vezes, nós somos condicionados a viver um processo repetitivo de padrões. É o que Kant falou na filosofia. Ele falou uma frase bem interessante, que a verdadeira liberdade do homem está em fazer aquilo que ele não quer fazer. Ou seja, algumas vezes eu quero fazer algo, mas quem disse que sou eu que estou querendo fazer aquilo? Algumas vezes são os meus padrões internos que estão interferindo no meu direito de escolha, no meu poder de escolha.
1: Eu pego essa palavra escolha porque recentemente eu li um artigo de um cientista americano que falava que nós fazemos entre 30 e 2 mil a 35 mil escolhas por dia.
0: Por dia.
1: E, portanto, e uma escolha que tem as suas variáveis. Se eu escolho isso, tem essa variável, se eu escolho isso, tem outra variável para ver. Até como você diz, levantar cedo. Eu escolho levantar.
0: Sim.
1: Ou
0: sim,
1: escolho
0: sim.
1: dormir.
0: Sim.
1: Ou escolho. Então, isso vai determinando. Mas a minha pergunta, usando um pouquinho agora também o nosso cérebro, até onde nós levantamos, eu escolho levantar e não seja só um instinto.
0: Sim. Então, na verdade, se nós não tivermos um trabalho de ativarmos a nossa consciência sobre o que está acontecendo nessa programação, Silvanei, conforme eu te falei, 90% dos padrões são repetitivos. Então, daqui a pouco, aquela sensação que você tem, quero acordar agora, quero acordar mais tarde, mas até que ponto é você? Você falou da palavra instinto. E algumas vezes não é só instinto, mas é um padrão de comando que nós pensamos no dia anterior. É um padrão de comando que a gente escutou de alguém. Por exemplo, você pode estar numa conversa no restaurante e daqui a pouco tu ouve alguém falando contigo, alguém que você gosta. Caramba, hoje eu estou cansado. Eu acho que amanhã eu vou dormir até mais tarde. Ele não falou de você, ele falou dele. Só que a tua mente captou aquele padrão e ficou com aquilo ativo, numa parte chamada SARA, que é Sistema Acionador Reticular Ascendente, que é o responsável pelo foco. Depois até quero voltar no SARA para explicar um pouco mais, que esse é uma parte muito importante. E aí tu captou aquilo ficou num foco de importância de informação. Só que o que acontece, Boni? Você vai dormir, daqui a pouco, do nada, vem na tua mente um pensamento da seguinte forma: eu acho que amanhã eu tenho que dormir um pouco mais, porque eu estou muito cansado. Aí eu te pergunto, será que esse cansaço veio do teu corpo ou veio da influência daquela pessoa significativa que falou contigo no restaurante sobre o cansaço? Que você pegou aquela informação, você nem deu atenção nela, que ela entrou para você como uma informação, ela ficou aqui no palco da tua mente consciente e daqui a pouco tu está replicando frases para dar um comando para você com relação àquilo que tu nem sabe conscientemente de onde veio. Eu dei um exemplo. Isso vale o quê? Para aquilo que teu pai conversava contigo sobre dinheiro quando você tinha 5 anos. Para aquilo que as pessoas significativas, a mãe, conversava sobre fé, sobre religião.
1: Mas isso não é mais ligado à memória?
0: A memória é como se fosse um arquivo de informações no inconsciente. Nós temos, por questões de poupar informações, nós temos aquilo que é chamado nos escritos científicos de mente consciente. A mente inconsciente, tem outras literaturas que chamam de subconsciente, que é abaixo, como se fosse abaixo do inconsciente. Mas vamos colocar mente consciente e mente inconsciente. Para que você possa ter aquele padrão de poupar energia, a mente, o cérebro faz essa distinção. O que é mente consciente? É a memória de curto prazo. Ou seja, é aquilo que você está pensando agora, aquilo que está vindo na tua mente agora que você está raciocinando. Ou seja, nós estamos conversando aqui, está vindo aqui diálogos internos na tua mente, uma conversa tua contigo, está pegando frases que eu estou falando e tu está pensando naquilo. Então, isso é a mente consciente. É o analítico e o crítico também. Sabe aquilo que a gente analisa e fala? É dessa forma, não é dessa forma, eu gosto, não gosto. Isso é a mente consciente. O que é o inconsciente? É tudo que nós captamos ao longo da nossa vida, que está lá como se fossem armários que estão guardados. E essas memórias que estão guardadas dentro de nós, que ela veio através de imagens, ela veio através de sonhos, ela veio através de sensações. Então vamos separar nesses três grupos. Nós temos arquivos de imagens, de vídeos e fotos. Nós temos arquivos de áudios. Então, assim, todos os sonhos, todas as conversas que nós tivemos. E nós temos arquivo de sensações, que aí tu pode pegar tato, olfato e paladar. Então, assim, são essas sensações. É através dos 5 sentidos que as informações entram para nós. E aí aquilo fica guardado. E essas memórias, elas têm um padrão que ela vai gerar reações em nós. Essas reações podem ser positivas ou negativas. Vou dar um exemplo para vocês, Vonei. A gente vai numa gelateria aqui maravilhosa de Roma, que isso daqui é incrível. Falar para você, realmente, eu não vou nem falar nomes para não fazer propaganda aqui, mas são gelaterias incríveis, assim, maravilhosas. Só que tudo o que está acontecendo, desde o primeiro momento que eu entro naquela gelateria, está definindo para o meu inconsciente se eu vou gostar ou não daquilo. Por exemplo, a disposição, a parte visual, como está aquilo, a forma como os atendentes falam comigo, o gosto quando eu sinto daquele sorvete, isso tudo está interferindo no meu, na minha sensação de gosto, não gosto, confio, não confio. E pode pegar um dia que um atendente acordou mal. Ele teve um problema em casa, ele foi lá para a gelateria e ele está mal-humorado. O que está acontecendo? Ele está influenciando de uma forma ativa no teu direito de gostar ou não daquela gelateria. Porque o sorvete pode ser maravilhoso, o local pode ser incrível, mas se ele não foi educado contigo, se ele não te atender da melhor forma, ele vai influenciar no, na tua sensação de gosto ou não gosto, volto ou não volto para aquele local. Ou seja, esse arquivo de memória, ele está lá com informações, só que essas informações, elas precisam algumas vezes ser atualizadas para que eu possa ter novos direitos de escolha no presente, no agora, com relação àquilo que eu vivi no passado. Andrew Mitchell falou que não existe uma correlação entre o passado e o futuro, a menos que eu estabeleça essa correlação. Tem pessoas que, nessa cidade tão maravilhosa de Roma, na Itália, acham que a Itália não é boa. Mas tem a ver com a Itália? Não tem a ver com a Itália? Tem a ver com todas as experiências que aquela pessoa teve na Itália? Então, se eu não atualizar esse banco de dados que é chamado memória, que é chamado a mente inconsciente, eu estou fadado a ficar refém de informações que estão dentro de mim, que vão gerar o meu processo de escolha com relação ao agora e ao futuro.
1: Uma espécie de estereótipo. Mas, então, um alô para quem está ouvindo a gente. Trate Sim. bem o outro, que você vai ser bem lembrado. Ok? Acho que todo mundo gosta de ser tratado bem.
0: Sim, assim, sim.
1: Respeitado.
0: Sim.
1: Voltamos a Sara.
0: Sim, olha, Sara, olha, isso é maravilhoso. Eu creio que tem algumas Saras escutando a gente aqui. E é até bom que vocês vão lembrar. Essa é uma parte que eu gosto muito do cérebro, que explica muitas coisas. É o sistema acionador reticular ascendente. Aí, explicando um pouco mais para todos. Nós temos, por segundo, 86 bilhões de bits de informações acontecendo o tempo todo. É muita informação. Falando de Roma, hoje...
1: Deixa eu fazer uma pergunta. Sim, adendo, sim. Como é que a gente não fica louco?
0: Então, porque um dos aspectos de você não ficar louco é porque tem esse sistema de foco na mente chamado Sara, que ele fica mais ou menos aqui nessa parte aqui, perto do centro da glândula pineal, que também eu quero entrar nesse assunto daqui a pouco, e ele é responsável por reduzir as informações que estão ativas na nossa mente. O restante fica como se fosse inativo, mas fica dentro do nosso cérebro, e algumas informações ficam ativas. Vou dar um exemplo para você como que o Sara funciona. Para pensar, Sivonei, num carro. Aqui na Itália tem muitos carros incríveis, né? Tu anda ali. Aqui é o berço de marcas que revolucionaram o sistema automobilístico do mundo, né? Então é incrível. Aí tu pensa num carro, Sivonei, que tu quer comprar, que tu botou, eu acho que esse ano, ano que vem, eu vou comprar um carro. Tu define a marca, tu define o modelo e tu define a cor. E aí começa a acontecer algo que parece uma mágica, parece até uma ação divina. Você para num local para poder comer, num restaurante, qual é o carro que está parado na frente? Tu fala, meu Deus, é o carro que eu quero comprar. Isso é um sinal. Daqui a pouco tu vai e para num sinal, no farol, aquilo que eu falo, tu para, qual o carro que está ao lado? Aí tu fala, é o mesmo carro, é um sinal. Mas na verdade... Aí pega outra situação, a tua filha, ou a esposa do teu filho, ou alguém da sua casa, ou alguém da tua família fica grávida. O que, que vai acontecer? Tu sai na rua e o que, que tu começa a ver o tempo todo? Grávidas. Você começa a ver as grávidas invadindo Roma. Você fala, meu Deus, o que está acontecendo? Olha a quantidade de grávidas que eu estou vendo aqui em Roma. Então, isso tudo por quê? Quando você tem uma informação, Sivonei, que está ali, na tua mente, no Sara, quando você capta uma informação, o teu filtro de percepção é influenciado por aquela informação. Por isso que tu vai ver um monte de grávidas que já existem em Roma, só que não está no teu Sara. Então você olha e não percebe aquilo com atenção. Por isso que você começa a ver carros que já estão andando, mas que você não está percebendo. Sabe aquela pessoa que tem um nível de espiritualidade, de contemplação muito grande, que ela tem uma conexão com Deus, que ela ativa isso? E ela começa a ver Deus nos detalhes. Sabe, ela começa a sair de casa e ela começa a ver Deus num pássaro. Ela começa a ver Deus numa árvore. Ela começa a ver Deus falando com ela. Ela rezou em casa e ela saiu e ela sente que a presença de Deus está com ela. Mas isso tem a ver com o quê? Como que o cérebro ajuda a explicar isso? A pessoa teve uma conexão em casa ou no local que ela tivesse, ou na igreja, ela teve um momento de conexão. Aquilo está onde? Está no Sara dela. E onde ela sai, ela começa a ver aquilo como resposta, como conexão.
1: Espiritualidade. Como é que... Que importância tem dentro também da nossa... Da nossa neurociência, mas
0: sim,
1: eu falo
0: sim,
1: da nossa...
0: Para a vida.
1: Para a vida, exatamente.
0: A neurociência fala que tem alguns estudos, como até a neuroteologia do Andrew Newberg, que é algo maravilhoso, que demonstrou através de alguns aspectos que escaneamentos cerebrais durante momentos que a pessoa estava rezando, demonstrou que a parte analítica do cérebro, ela começa a ser modificada no momento da reza. E no momento que a pessoa está ali em conexão com Deus, ela começa a ativar de uma forma muito forte o lobo parietal, que é a parte da autoconcentração, e ela começa a diminuir uma outra parte do cérebro que é responsável pela parte de geolocalização. Ou seja, ela aumenta a concentração e diminui essa parte da geolocalização. De eu entender onde eu estou. Isso leva a pessoa para um aspecto contemplativo muito grande. Que é aquilo que práticas como mindfulness e outras práticas de meditação tentam fazer, só que está embutido dentro da prática da oração, da prática da conexão com Deus. E isso é a verdadeira espiritualidade. Você entende que tem pessoas que rezam, mas não estão conectadas com aquele momento? Ela apenas está repetindo padrões, mas ela não está conectada. Tem pessoas que estão até dentro da igreja, nós tivemos quarta-feira aqui, lá na praça com o Papa, mas que incrível aquele momento, o quanto que nós vemos pessoas de vários lugares do mundo, e o quanto que aquele local conecta cada pessoa que está ali de uma forma plena. Mas infelizmente, Sivonei, talvez tinha pessoas que estavam ali, mas que não estavam totalmente conectadas, porque não é apenas a prática, é a conexão, e isso é verdadeira espiritualidade. É quando você consegue se desconectar de fora para se conectar internamente.
1: Duas perguntas.
0: Sim.
1: Na mesma. Podemos educar nosso cérebro e qual é o alimento do cérebro?
0: Perfeito, perfeito. Tem uma coisa chamada, um termo chamado neuroplasticidade. Neuroplasticidade cerebral. O que significa? O teu cérebro é como se fosse uma massa de moldar. Isso é aquela massa de moldar e aquelas massinhas de modelar, né, que a gente usava muito na infância e que as crianças utilizam. Os caminhos são recriados e podem ser modificados. Vou dar um exemplo para você. Se você quer treinar novas células no teu cérebro, novos neurônios, que as células do cérebro são chamadas de neurônios, você começa a fazer novas práticas. Por exemplo, eu falei com você algum momento atrás sobre escovar o dente. E tem pessoas que começam a escovar o dente só com a mão direita. Já é um hábito a pessoa. Uma das formas de você criar novos neurônios é você começar a escovar o dente com a mão esquerda. Ou seja, com a mão diferente daquela que você estava utilizando. Porque o teu cérebro vai entender o quê? Informação nova. Está acontecendo alguma coisa aí diferente. E ele começa a criar um caminho neural novo para gerar novos neurônios. Com isso, gera uma saúde mental diferente. Já viu aquela pessoa, Silvanei, que está parecendo que está anestesiada? Tu olha para a pessoa, parece que ela não está... Tu tem que ficar lá. Dá uma beliscada ali para ver se está respirando, para ver se está vivo. Porque a pessoa que está num padrão tão automatizado, a pessoa que vai para o trabalho e ela já, todo o padrão que ela faz, ela não tem a consciência, parece um boneco ou uma boneca que está repetindo padrões. Então ela está no trabalho fazendo o que ela tem que fazer, mas ela não está com a mente ativa. Tem um livro bem interessante chamado O Poder do Agora. O Poder do Agora. O que esse livro fala? Que se você tiver com a tua mente onde o teu corpo está, ou seja, nosso corpo está aqui agora, nós estamos aqui nesse estúdio falando com essas pessoas incríveis que estão escutando esse momento, e se a nossa mente não estiver aqui junto, a gente perde o poder de presença. Imagina, a gente está aqui agora e a gente pode começar a lembrar o quê? Ih, caramba, aquela conta eu não paguei. Hoje, caramba, já estamos chegando aqui perto do final do mês, ou no início do mês, ou no meio do mês. E aquela conta. Ou seja, o teu corpo está aqui, mas a tua mente está começando a te levar para a conta. Aí tu começa a falar, meio do mês é um momento bom, né? É um momento bom. Teve viagem que eu já fiz na minha vida. Eu já fiz viagem para os Estados Unidos no meio do mês. Aí tu fala, Estados Unidos, Disney. Aí a pessoa começa a pensar no Mickey. Daqui a pouco ela começa a pensar, um Mickey, eu não gosto muito do Mickey, eu gosto do Pateta. Ou seja...
1: São associações.
0: São associações que a tua mente faz. Só que o que, que acontece? A tua consciência foi para longe do teu corpo. O teu corpo está aqui. O assunto está aqui. Só que a tua mente começa a vaguear e isso começa a gerar um padrão de anestesia muito grande.
1: Ontem eu estava chegando em casa e pensei em você. Uma pergunta que eu ia fazer, vou fazer para ele.
0: Oh.
1: Eu estava entrando na garagem, estava caminhando, eu estava pensando no que eu tinha que fazer, eu estava pegando a chave da porta da minha garagem, escolhendo qual chave eu deveria abrir, continuava caminhando, pensando no que eu tinha que fazer e no jantar que eu tinha. Quer dizer, vários pensamentos ao mesmo tempo. Ok? E com ações completamente diferentes. Por exemplo, o simples fato de caminhar. Mas junto, você está respirando.
0: Sim.
1: Nós somos realmente uma máquina perfeita. Incrível.
0: Sim, sim. Então, é esse aspecto que acontece no nosso inconsciente. Tem funções vitais que estão acontecendo o tempo todo. Esse aspecto do teu sistema respiratório, sanguíneo, que aí gera todo o processo do que nós precisamos para poder ficar com todo o corpo, com a nossa máquina funcionando, e fora o processamento de informações do que está acontecendo. E tu está lembrado daquela informação que eu dei, que é 2% de espaço e 25% de energia? O que que o teu cérebro começa a fazer de uma forma imediata? Ele começa a diminuir informações para você ir para os caminhos neurais que já são criados naquele ambiente que você está. Se é em casa, ele já começa a te tendencionar a você fazer sempre a mesma coisa quando você chega lá na tua garagem, quando você chega na sua casa, a colocar a chave no mesmo lugar, sabe? Você já tem um local lá preferido, né? Aquele local, e ainda já fala uma coisa, se eu não coloco aqui, eu perco a chave, ou nem sei onde que eu fico, eu não sei onde que vai estar. Ou seja, se alguém mexe um pouco na sistemática que está criado, o que que acontece? A pessoa já começa a entrar num estado de alerta, ela já começa a ficar com pânico. Ela tem pessoas que, dependendo se ela tiver aquele transtorno obsessivo compulsivo, que é chamado de TOC, né? A pessoa começa a ficar num padrão até de fisiologia muito complicado, a respiração muda, começa a ter suor nas mãos, tudo porque mudou o padrão. Tudo porque mudou o caminho neural.
1: É positivo ou negativo?
0: Eu vou falar para você. Se a gente ficar o tempo todo nesse padrão automatizado, é negativo. Porque daí que vem problemas emocionais. Eu tenho uma pessoa que é o criador da neurolinguística, que é o Dr. John Grinder, que nós já demos turmas. Até falando pro pessoal que está aqui ouvindo, eu tenho o privilégio, né, de ser acadêmico imortal da Academia Brasileira de Ciências, Arte, Literatura e História no Brasil, ocupo a cadeira 72 nesse trabalho científico de entender a mente humana e de a gente levar para pessoas e empresas. Nós temos pós-graduação, mestrado lá no nosso Instituto Dalt, que é algo maravilhoso, assim, bem especial. E eu já dei algumas turmas com ele aqui em Portugal e em Londres, né, com relação à neurolinguística. E ele tem uma prática, hoje ele tem 86 anos. E um dos detalhes que ele faz para poder manter a mente dele ativa. Olha só, a pessoa que
1: criou... O alimento
0: criou...
1: Eu ia recordar para você, como é que a gente faz. Ele, a gente concluiu, procura... porque nosso horário está quase terminando.
0: Olha, tanta coisa. Você,
1: mas
0: sim. Então, uma das coisas que ele fala é o seguinte, a cada 6 meses... Ele procura aprender algo novo, substancial. Por exemplo, última vez que eu falei com ele, ele estava aprendendo a tocar baixo elétrico. E ele não é músico. Só que por que ele estava aprendendo a tocar baixo? Como se fosse um remédio para a mente. Um remédio para o cérebro. Todos os caminhos neurais que são ativados no momento que a pessoa está se envolvendo com a música, está criando novas conexões neurais. E, em suma, está mantendo a tua mente saudável.
1: Obrigado, Estevão, pelas considerações. Fez a gente viajar um pouco, né? Obrigado pelo teu conhecimento e por partilhar com a gente também esse momento.
0: Meu amigo Silvanei, eu quero ser grato, porque é um privilégio estar aqui com você. Eu sei que tem pessoas aqui que estão ouvindo que o dia se torna diferente depois que ouve a sua voz, depois que ouve tudo aquilo que você traz. Você faz parte da história do Brasil. Falar para você que as pessoas que têm contato contigo e hoje, nesses dias, você sabe que a gente teve momentos muito especiais aqui em Roma, estamos tendo, e algumas pessoas que eu falei de você, essas pessoas falaram o quanto que você é significativo para a vida delas. E vou falar que tem muitas pessoas que a gente nem tem noção disso, e você, assim, também não tem, mas que o dia de cada uma dessas pessoas se torna diferente depois que ouve você e depois que tem contato com a tua missão, com o teu propósito. Gratidão, meu amigo. É um privilégio estar aqui com você e com cada ouvinte.
1: Obrigado. Deus te abençoe e bom retorno à casa.
0: Amém. Gratidão, tá?

0: E assim chegamos ao final do nosso Em Romaria desta semana, agradecendo mais uma vez a sua presença. Voltamos na próxima semana com mais um Em Romaria, caminhando juntos neste terceiro milênio.
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2: 9:11.
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0: Seja bem-vindo a mais um Porta Aberta. Com você, Mariângela Jaguraba. A nova face da missão. Como o documento final do sínodo ecoa na rotina dos evangelizadores digitais é o tema do programa Porta Aberta desta semana. Publicado na terça-feira, 3 de março, o texto reafirma o ambiente virtual como campo missionário urgente, unindo o magistério da Igreja à prática de quem já habita onde os jovens estão. Vamos ouvir a reportagem de Matheus Macedo.
1: Ao longo da história, os carismas da Igreja nasceram como resposta às necessidades de cada tempo. Hoje, em meio a algoritmos, vídeos curtos e interações instantâneas, o ambiente digital se apresenta como uma nova fronteira missionária. O documento final da 16ª Assembleia Geral Ordinária do Sínodo dos Bispos sobre a missão no ambiente digital, publicado pela Santa Sé, afirma que a cultura digital constitui uma dimensão crucial do testemunho da Igreja na cultura contemporânea, bem como um campo missionário emergente, reafirmando que o mandato de proclamar a Boa Nova também atravessa telas e plataformas. O texto recorda ainda o apelo do Papa Leão XIV aos participantes do Jubileu dos Missionários Digitais para que alimentem as redes sociais e os ambientes digitais com a esperança cristã, buscando a carne sofredora do Cristo, também nos espaços virtuais. A cada ano, as novas tecnologias se tornam mais avançadas e é no ambiente digital que grande parte das relações sociais é cultivada. Pessoas interagem, compartilham experiências, encontram amigos e constroem comunidades. Se, por um lado, a tecnologia aproximou indivíduos de diferentes localidades, línguas e culturas, por outro, a internet e os meios digitais expuseram dinâmicas de ódio, violência, divisão e isolamento. Dados do Relatório Digital 2026 Global Overview Report, publicado em outubro de 2025, revelam que os usuários das redes sociais atingiram o status de supermaioria. Segundo o estudo da GSMA Intelligence, 5,78 bilhões de pessoas utilizavam celulares em outubro de 2025, o equivalente a 70,1% da população mundial. Já dados da Ericsson indicam que os smartphones correspondem a 86,9% dos aparelhos em uso e a 83,7% de todas as conexões móveis. Uma análise da Kepios aponta que 6,4 bilhões de pessoas estavam conectadas no início de 2025, alcançando uma taxa global de penetração de 73,2%. Nas redes sociais, o total de perfis chegou a 5,66 bilhões, o equivalente a 68,7% da população global. O Brasil, por exemplo, é o quinto país do mundo com mais pessoas conectadas. São cerca de 185 milhões de usuários, ou seja, 86% da população brasileira utiliza mídias digitais. Diante desse cenário, o relatório final do Grupo de Estudo Sinodal afirma que todos nós, como batizados, somos chamados a levar a Boa Nova às pessoas que encontramos neste ambiente, por meio de abordagens missionárias que respondam às suas características específicas. Nesta perspectiva, a Igreja no Brasil tem investido cada vez mais na comunicação digital, como um espaço estratégico de evangelização, formação e diálogo. As redes sociais se tornaram uma verdadeira frente de missão para sacerdotes, religiosos e, sobretudo, leigos. É por meio de vídeos curtos, transmissões ao vivo e conteúdos formativos que centenas de missionários digitais têm anunciado o Evangelho e alcançado pessoas que, muitas vezes, estão distantes da vida comunitária. Segundo Robson Landim, missionário da Comunidade Aliança de Misericórdia, em São Paulo, seu chamado para evangelizar nas redes sociais nasceu como um transbordamento de sua experiência pessoal com Jesus, Ele relata que, a partir de sua atuação presencial com jovens, percebeu a possibilidade de estender o apostolado para as mídias digitais.
2: Então, aquilo que eu vou fazendo com os jovens, eu percebo que eles também querem encontrar nas mídias digitais, né? Então, quando vou a uma pregação, quando eu atendo orientação espiritual, ou quando dou formação aos jovens e também a outras pessoas, né, na paróquia e tudo mais, eu vou percebendo a necessidade deles, e a necessidade deles vai virando conteúdo também nas minhas redes, né, seja no Instagram, no TikTok.
1: Com Ronald Oliveira, jornalista da Coordenação de Projetos Missionários Digitais da CNBB, não foi diferente.
3: Eu me sinto vocacionado, eu me sinto chamado a acompanhar as juventudes. E para acompanhar os e as jovens, nós precisamos habitar onde eles habitam, estar onde eles estão. E o ambiente digital é, sem sombra de dúvidas, o lugar onde eles se expressam, onde eles se comunicam, onde eles, de certa forma, vivem a sua experiência espiritual.
1: Ronald recorda o exemplo de São José de Anchieta e de São Francisco Xavier, destacando que, assim como em outros períodos históricos, a missão hoje se volta ao ambiente digital. Railson Araújo compartilha da mesma perspectiva.
4: Então, se nós olharmos para os séculos atrás, no qual nós tínhamos missionários embarcando e ficando 30 dias em meio ao mar para chegar até um território, hoje um evangelizador com um vídeo, com uma tradução simultânea, que às vezes a própria ferramenta oferece, ele consegue falar com outras nações, né? Com pessoas que estão tão distantes dele.
1: Missionário digital, Railson conta que sua atuação nas redes começou de forma simples, como partilha de seu ministério, e ganhou força durante o isolamento provocado pela pandemia de Covid-19, quando passou a promover formações e transmissões ao vivo, iniciativa que permanece até hoje. Para ele, a presença da igreja nas redes sociais tornou-se indispensável.
4: É a igreja chamada a evangelizar os povos. Se o povo, se parte do povo está presente nas redes sociais, é importante que a igreja ocupe este espaço.
1: Ronald observa que cada vez mais pessoas buscam viver a espiritualidade digitalmente.
3: Não é só o fato de habitar. Você imagina que um jovem passa minimamente 9 horas e meia por dia conectado. Então, isso precisa chamar a atenção nossa. Quando você olha, por exemplo, para o Frei Gilson, que às 4 horas da manhã reúne 2,5 milhões de pessoas. Isso precisa dizer para nós, como igreja, que as pessoas estão buscando a sua vivência espiritual também nesse lugar. E aí, nesse chamado de Jesus, nesse mandato de Jesus, ide pelo mundo inteiro e anunciar o Evangelho, ele também nos coloca dentro dessa realidade, desse mundo inteiro. Afinal de contas, a cultura digital, o mundo digital, também pertence a esse mundo. Logo, nós precisamos também habitar como igreja e acompanhar pessoas e sermos comunidade de comunidades nesse ambiente. Porque as pessoas estão ali e a igreja precisa estar onde as pessoas estão, onde as pessoas habitam, onde as pessoas convivem.
1: Ronald chama a atenção para a rapidez das interações nas redes, onde os usuários comentam, compartilham, salvam e expressam sentimentos muito rapidamente. Esse cenário confirma a mudança de época, descrita por Papa Francisco, que exige não apenas presença, mas diálogo ágil e acompanhamento próximo daqueles que buscam viver a fé no ambiente digital. No entanto, evangelizar no ambiente digital também apresenta desafios. O documento final do Sínodo alerta que o ambiente digital é moldado por algoritmos que podem isolar usuários em câmaras de eco, favorecer a polarização e até alimentar o niilismo e a violência. As mesmas plataformas que tornam possível a conexão também podem favorecer a desumanização. Ronald cita como um dos grandes desafios a polarização, inclusive dentro da igreja.
3: A gente precisa ter clareza de que os referenciais estão mudando. Se antigamente os referenciais eram apenas o padre, o religioso, a religiosa, o catequista, hoje os influenciadores leigos, porque há uma distinção clara entre influenciador e missionário, né, digital, O influenciador, ele também se torna um referencial de fé. E nem sempre essas pessoas, elas são ligadas a uma paróquia, elas são ligadas à igreja, mas falam em nome de uma doutrina. Tem gente que o apostolado é gerar polêmica. E eu acho que isso é um grande desafio. Há muito ódio nas redes sociais. E os ódios e os sentimentos, eu costumo dizer isso, os sentimentos, eles são legítimos. Tanto o amor que nós depositamos, quanto também a violência, o ódio, a vingança, a exclusão também.
1: A lógica do algoritmo é outro aspecto mencionado pelos missionários. Railson recorda as reflexões do Papa Leão XIV durante o Jubileu dos Missionários Digitais, que apontou a necessidade de não se deixar conduzir pela lógica imposta pelas plataformas. Segundo ele, diferentemente do que muitas vezes se imagina, as redes sociais não funcionam plenamente como uma praça pública aberta, mas como ambientes mediados por interesses e critérios definidos pelas grandes empresas de tecnologia.
4: A rede social não é a praça pública, né? Ao menos na dimensão geral não é a praça pública. Então, nós sabemos que as big techs têm ali seus interesses, têm sua lógica e a sua forma de entregar. E muitas vezes, a lógica do algoritmo, ela privilegia o discurso de ódio, porque gera embate, as notícias polêmicas, né? Então, isso é um perigo, porque o evangelizador, talvez no desejo de manter a sua audiência em alta, possa recorrer a estas ferramentas, a esses mecanismos, né? Então, esse é um grande desafio, né? Então, de modo geral, acho que esse é o principal, né? Tentar sabotar a lógica dos algoritmos, a lógica imposta pelas big techs, pelos donos dessa praça. E aí, nesse sentido, a gente, ao invés de evangelizar, a gente corre o risco de só ficar fazendo propaganda religiosa ou de produzir conteúdos que vão mais na linha do fanatismo religioso do que da evangelização.
1: O relatório sinodal adverte ainda que uma fé descoberta exclusivamente nos espaços digitais corre o risco de permanecer desencarnada, sem se enraizar nas relações concretas e na vida sacramental da igreja. Por isso, o compromisso digital não substitui o encontro presencial, mas deve conduzir a ele. Apesar dos desafios, os missionários relatam frutos concretos. Robson conta que já recebeu mensagens de pessoas que voltaram à confissão, à Eucaristia e à catequese após contato com seus conteúdos nas redes sociais.
2: Eu falo bastante de santidade, né? Principalmente quando eu apresento a vida dos santos, como foi agora próximo à canonização de São Pierre de Orde Frassati, que é um dos meus santos de devoção, e eu pude apresentá-lo várias vezes nas redes sociais, né? Então, eu tenho escutado de muita gente, principalmente de muitos jovens, que têm se aproximado desse santo, né, de São Pierre de Orde Frassati, e que têm encontrado nele, né, a partir também dos meus conteúdos, um amigo para a alma, né? E a partir disso, né, a partir dessa amizade com ele, a coisa do apostolado da amizade, dos estudos, né? Porque São Pierre de Orde Frassati, ele tinha dificuldade com os estudos, mas ele entendia que os estudos também eram uma forma de amar os pais dele, e por aí vai, né? Então, os frutos são esses e muitos outros, assim, né? De pessoas que dizem que voltaram à confissão, que voltaram à Eucaristia, que voltaram a buscar os sacramentos, né? Pessoas que foram buscar a catequese depois já da vida adulta, por conta de algum conteúdo. Então, isso é bem bonito.
1: Ronald afirma que também recebe mensagens de jovens com pensamentos suicidas, afastados da experiência comunitária ou com dúvidas sobre a fé.
3: Um aspecto essencial de quem evangeliza na internet é compreender que nós não estamos falando com telas. Nós não estamos evangelizando aparelhos celulares, nós não estamos evangelizando tablets. Mas nós, atrás de cada postagem, atrás de cada tela, há uma pessoa com sonhos, há uma pessoa com projetos, há uma pessoa com desafios, com luzes, com sombras. E eu recebo muitas mensagens. né? De jovens com ideação suicida, de jovens que estavam afastados da experiência comunitária eclesial física e gostariam de saber mais, jovens que querem tirar dúvidas sobre, sobre questões relacionadas à sua própria vida e à fé.
1: Outro aspecto destacado é a busca por conteúdos equilibrados que falem da experiência com Jesus, sem discursos moralistas ou polarizadores.
4: Eu tenho um editorial de conteúdo que vai um pouco numa outra linha daquilo que a galera costuma produzir na dimensão do devocional e tal. Então, eu busco sempre trazer muito equilíbrio, pensar uma fé com os pés no chão. E isso, às vezes, acaba sendo um alívio para as pessoas que estão cansadas, às vezes, de um discurso um tanto moralista que está presente, às vezes, em grupos paroquiais, né? Ou até mesmo no discurso de alguns evangelizadores da internet. Então, vez e outra, eu recebo mensagens de pessoas que se sentem acolhidas, né? Amparadas e que depois de algumas frustrações com algumas comunidades, com alguns grupos, com o discurso de algumas pessoas, se sentem aliviadas de encontrarem ali uma reflexão com os pés no chão, uma reflexão que preza pelo equilíbrio, pela saúde mental, pela saúde espiritual.
1: Para Ronald, ser missionário digital é mais do que publicar conteúdos. É acompanhar pessoas, criar pontes e agir com misericórdia.
3: E aí eu quero que isso fique claro entre nós. Não é o postar pelo postar, mas é você ter a capacidade de postar e sustentar aquilo que você está postando, acompanhando as pessoas. Isso não significa arrumar confusão em comentário, isso não é nada disso. Mas significa com ternura, criando pontes, com misericórdia, porque tem muitas pessoas machucadas no ambiente digital. Tem muitas pessoas feridas no ambiente digital. E nós precisamos ser artesãos da paz, artesãos da misericórdia, artesãos da acolhida, sabe? E então, quando essas pessoas chegam muitas vezes feridas, muitas vezes machucadas, a gente precisa investir tempo também em acolher essas pessoas, em acompanhar essas pessoas.
1: Para os missionários digitais, a presença da igreja nas redes não é apenas uma possibilidade, mas uma necessidade. Todos eles observam o surgimento de iniciativas de pastoral digital em países como Argentina, México, Chile e Paraguai.
2: Isso é bom, porque a gente percebe que a igreja não está se isentando disso, né? Pelo contrário, ela tem acompanhado as pessoas que evangelizam nas mídias digitais, sejam os influenciadores, sejam os missionários digitais, para que também, não para podar, não para colocar limites, mas para dizer, olha, vocês são igreja conosco, nós confiamos em vocês e se vocês precisarem, contem conosco. Eu participei do Jubileu dos Missionários Digitais em Roma e foi muito bonito perceber essa proximidade da igreja, esse cuidado da igreja com os evangelizadores digitais, né? Pedindo justamente e principalmente que seja um lugar de testemunho, ou como o Papa pediu, para que a gente reconstrua as redes. Então, eu acho que isso é o futuro da evangelização digital. É o presente, mas é o futuro. Eu creio que se nós já estamos num tempo de polarização, um tempo difícil por conta da inteligência artificial, onde não se sabe mais o que é real e o que é produzido na inteligência artificial, de cada vez sermos esses que reconstroem as redes dos relacionamentos interpessoais, a rede dos relacionamentos da pessoa com Deus, da pessoa com a igreja, mas também da pessoa com aquilo que é a verdade, né? Então, eu sinto que nesse tempo é isso que a igreja nos pede, essa que é a nossa responsabilidade também como missionários digitais. Reconstruir as redes para que também as redes não sejam um empecilho para a vida da pessoa com Deus, mas que seja um lugar onde a pessoa se encontre com Deus, possa testemunhar a alegria de ser de Deus, para ter coragem de sair para as redes e viver isso na sua vida diária, na sua vida cotidiana.
0: Vamos ouvir agora o especial de Jackson Erpen.
5: Em 25 de maio foi publicada a carta encíclica Magnifica Humanitas do Papa Leão XIV. Mas que relação se poderia fazer com a Rerum Novarum do Papa Leão XIII, publicada em 1891? Na verdade, ambas procuram responder aos grandes desafios sociais de suas épocas à luz da dignidade humana e da doutrina social da Igreja. Enquanto a Rerum Novarum enfrentou os problemas gerados pela Revolução Industrial, defendendo os direitos dos trabalhadores e a justiça social, a Magnifica Humanitas aborda os impactos da inteligência artificial e das novas tecnologias, insistindo que o progresso tecnológico deve estar a serviço da pessoa humana, do trabalho digno e do bem comum. Assim, Leão XIV retoma e atualiza a preocupação de Leão XIII com as novas questões, aplicando os mesmos princípios éticos cristãos aos desafios do mundo digital contemporâneo. E, precisamente, carta encíclica Magnifica Humanitas é o tema da reflexão do padre Gerson Schmidt de hoje. Vamos ouvir.
6: Na oração sacerdotal de Jesus, escrita no capítulo 17 de São João, vemos a inserção do ser humano no mundo, mergulhado em sua história concreta, sem, contudo, permanecer a este mundo. Escutamos em João, capítulo 17, versículos 14 a 18, assim: "Não peço que os tireis do mundo, reza Jesus, mas que os livres do mal. Não são do mundo, mas eu do mundo não sou", diz Cristo, rezando ao Pai. "Santifica-os na tua verdade, a tua palavra é a verdade. Assim como tu me enviaste ao mundo, também eu os enviei ao mundo. Se fosseis do mundo, o mundo gostaria daquilo que lhe pertence. Mas porque não sois do mundo, porque eu vos escolhi e apartei do mundo, o mundo por isso vos odeia", disse Jesus, rezando ao Pai, em João capítulo 15, versículo 19. Jesus ainda diz: "Dei-lhes a tua palavra e o mundo os odiou, porque não são do mundo, assim como eu não sou do mundo." São palavras textuais da Sagrada Escritura. Inserido no mundo cristão, não é um alienado, um alienígena, um ET, um lunático, um espiritualista ou rato de sacristia, um estranho fora do ninho. O Papa Leão XIV lança sua primeira carta encíclica, intitulada Magnifica Humanitas, sobre a salvaguarda da pessoa humana na era da inteligência artificial. E no número 20 dessa encíclica, afirma assim o que estávamos comentando: "O chamamento e o compromisso de caminhar com a humanidade no concreto da história levam a Igreja a reconhecer que as realidades terrenas possuem consistência e ordem próprias. O Concílio Vaticano II expressou com particular precisão esse princípio na Constituição Pastoral Gaudium et Spes, cujo sexagenário aniversário celebramos com grata memória no passado dia 7 de dezembro de 2025. Se por autonomia das realidades terrenas se entende que as coisas criadas e as próprias sociedades têm leis e valores próprios, é perfeitamente legítimo exigir tal autonomia." Esta afirmação mostra como a criação traz impressa uma bondade originária que o olhar humano deve guardar, cultivar e fazer amadurecer, diz o Papa Leão XIV nesta nova encíclica, ou melhor, a sua primeira encíclica que fala sobre a inteligência artificial. Nesse horizonte, continua o Papa, a Igreja oferece-se como uma presença que ajuda a ler em profundidade a realidade, apoiando com humilde firmeza as escolhas que promovem a dignidade de cada pessoa, a coesão das comunidades e o bem de todos. Assim, ela coloca-se ao lado do mundo sem se lhe sobrepor, para que em cada circunstância humana possa germinar a promessa de justiça e paz que o Espírito Santo continua a suscitar no coração da humanidade. Recordemos a história. Leão XIII estava aberto à realidade que o cercava dois séculos atrás. A encíclica Rerum Novarum, deste Papa Leão XIII, onde havia também a iniciativa das primeiras transmissões televisivas, foi promulgada a 15 de maio de 1891. A encíclica, uma resposta da Igreja Católica ao fortalecimento do liberalismo e do capitalismo monolista na Europa. Foi promulgada posteriormente à Revolução Industrial e ao Manifesto Comunista de 1848, Rerum Novarum. Da mesma forma como Leão XIII foi sensível em sua época da Revolução Industrial, proclamando esta maravilhosa encíclica Rerum Novarum sobre a dignidade do trabalhador e de suas condições dignas, o Papa Leão

0: Toda a descoberta da inteligência humana é um reflexo da criação de Deus. Deus que deu a inteligência humana ao ser humano. Não podemos negar os avanços, mas não fazer que a IA esteja a serviço da guerra, da destruição do valor do ser humano, da deturpação da verdade. A humanidade pode se desvirtuar, pode se vislumbrar por essas novas descobertas da tecnologia, enganando-se na ilusão de uma verdade deturpada pelos logaritmos e pela máquina que não busca valores, é amoral, ou seja, não tem a consciência moral e ética. Deus não está separado da sabedoria humana, pelo contrário, é Ele que tornou o homem sábio, inteligente e apto para as descobertas. Temos que usar a tecnologia, mas de forma sábia, prudente, honesta, moral e verdadeira, sem destruir a humanidade e o ser humano. O Papa, a Igreja, não pensa que a inteligência artificial é uma coisa demoníaca, uma coisa diabólica, algo, enfim, que vem do mal. Pelo contrário, vem do bem, vem da inteligência humana, criada por Deus. Mas temos que saber utilizar essas novas ferramentas para respeitar, para salvaguardar a sua dignidade humana na pessoa que cada um é e de maneira irrepetível, porque criado por Deus.
1: Obrigada pela sua participação neste Porta Aberta. Nós voltaremos na próxima semana.
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3: 9:43.
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1: 9:57.
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Muito bem, alô você, bom dia, como é que estamos? Tudo bem? Tranquilo? Como é que foi a semana? Tudo bem aí? Ah, mas então, hein? Olha, espero que você tenha gozado aí de uma excelente semana, é que você possa estar gozando de um bom fim de semana, não? Isto. E que possamos nós fazermos companhia um ao outro até a uma hora da tarde. Está entrando no ar, a partir de agora, mais um Encontros de Domingo. 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

10 horas da manhã, mais 8 minutos. Olha a hora, minha gente. Relógio que atrasa, não adianta. São 10:08. 10:08 da manhã, 15 graus de temperatura. Lindo domingo. Até a 1 da tarde, hein? Olha, a possibilidade de chuva é de 10%. A umidade relativa do ar está em 95%, tá bom? Tá certo, então. Deixa eu apresentar aqui os meus colegas de trabalho. Deixa eu apresentar aqui os meus colegas de elenco, meus colegas de trabalho. Começo lá no Parque dos Transmissores, lá na Baixada do Porto, está a minha querida Alessandra Silveira. Alô, Alessandra, bom dia, guria, tudo bem contigo? Bom trabalho aí, tá ouvindo? A gravadora fica por conta do meu irmãozão, nosso chucro e redomão, Leonir Baade. Alô, Leonir, bom dia. A nossa retaguarda dele, sempre dele, o plantão esportivo mais bem informado da Zona Sul, Daniel Kurs. Alô, Danielzinho, bom dia, guri. Isto. A direção de programação, Alessandra Sena. Alô, Alessandra, bom dia, menina. Isto. Supervisão geral, Universidade Católica de Pelotas. Produção e apresentação deste programa, este amigão de vocês, João Antônio. Para serviços leves. O pesado eu deixo com a Zambuja ao lado, tá bom? Alô, Zambuja! A partir de agora, você participando através do 991-813981. Vou repetir, hein? 991-813981. Entra ali, manda o teu recado e a gente faz o registro numa muito boa, tá certo? Agora 10:10 da manhã, apresentado aí nosso elenco de trabalho. Podemos começar? Podemos? Então, simbora.

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Muito bem, vamos lá então. Ouvimos ali Meu Amor Brigou Comigo, Vanderlei Cardoso. Tivemos ainda Domingo Feliz com Ângelo Massa. Muito bem, tá certo. Olha, você participando através do 991-813981 até a 1 da tarde. Muito bem? Maravilha. Olha, deixa eu mandar um alôzão aqui pro pessoal que tá ligando aqui para nós. Alô, meu querido Luluca. Alô, minha querida Dona Núbia. Como é que vai? Vai bem? Um bom domingo para vocês aí também. Tá ouvindo? Isto, ó. 991-813981. Este é o número para você ligar e participar através das ondas do rádio. Tá bom? Tá certo, então. Olha, o Luiz Carlos Putinelli também ligou para cá. Mandando aí um forte abraço pro meu querido Luiz Orlando, a Dona Teresa Santos e também pro nosso querido Gilberto Almeida. Alô, Gilberto, grande abraço, meu irmão. O Putinelli tá te mandando aí, tá bom? Para ti e teus familiares aí. Ele e a Dona Lourdes do Amaral, tá bom? Diretamente lá da cidade satélite da Guabiroba. Grande Guabiroba. Agora são 10 horas da manhã. Mais 20 minutos, 10 horas da manhã, mais 20 minutos. Deixa eu abrir aqui o nosso zap, 991-813981, que já tem recado ali para nós. Deixa-me ver quem está ali. Muito bom, prezado João Antônio. Aqui com 17 graus, nublado, e com cerração em Novo Hamburgo. Arthur Fiala e Flávia Fiala, já na audiência deste excelente programa, que alegra nossas manhãs, e com 25 graus, ai que maravilha, hein? Ensolarado em Belfort, na França, nosso querido Daniel Fiala e a doutora Áurea Faria, tá bom? Lá na escuta, em Belfort, na França, um grande abraço para eles, muito obrigado pelo carinho, muito obrigado pela companhia. O programa Encontros de Domingo também é ouvido internacionalmente, hein? É, meu querido, deixa eu abrir aqui o 1174. Deixa-me ver quem é o 1174. Me mandou um áudio. Então depois eu ouço o áudio e repito no ar aqui o que o 1174 falou. Deixa eu abrir aqui pro Cleonir, deixa eu ver aqui o que o Cleonir está me dizendo. Bom dia, João Antônio, bom dia. Bom domingo, obrigado para você também, viu? Bom programa para nós. Sou o Cleonir Vasconcelos do Simões Lopes. Grande abraço, Cleonir Vasconcelos aí do Simões Lopes, tá bem? Tá certo, ó. Deixa eu abrir aqui, tem mais um aqui. Quem é que está aqui? O Luiz Orlando. Bom dia, meu amigo João Antônio, bom dia. Abraços para o torcedor símbolo do Grêmio Porto Alegrense, Luiz Carlos Putinelli, e a sua esposa Lourdes Amaral, Luiz Orlando e Teresa Santos, bairro Castilhos. Tá bom, grande abraço, obrigado aí pelo carinho, viu? Obrigado pela companhia. Tamo juntos até a 1 da tarde, até 1 hora da tarde. Tamo juntos aqui nos 1160 da sua Rádio Universidade Católica de Pelotas. Novas possibilidades. Muito bem, mas então, hein?

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Muito bem, vamos dando sequência aí nesta manhã de domingo, dia 7 de junho de 2026. Muito bem? Com 16 graus de temperatura, possibilidade de chuva de 10%, a umidade relativa do ar está em 93%, ventos 5 km por hora. Estamos juntos aí até a 1 hora da tarde com o nosso encontro de todos os domingos, tá bom? Você participando através do 991-813981. 991-813981. Corre lá, manda o teu alô, manda o teu recado e a gente faz o registro na boa. Tranquilo? Mas então, ligando vocês que até a 1 hora da tarde, até a 1 hora da tarde está comigo as seguintes empresas. 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Alô, meu querido Jair Colorado, como é que vai? Vai bem? Grande abraço para ti também, tá ouvindo? 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Alô, meu querido Alex. Alô, meu querido Gilmar. Bom dia, bom faturamento aí, gurizes. 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Estas as empresas parceiras do nosso encontro de todos os domingos. Muito bem, muito bem. Deixa eu abrir aqui, que tem recado ali. Olha, o 1174 é o meu querido Nenê, lá da Cidade Alta, em São José do Norte. Alô, São José do Norte, bom dia. Daqui a pouco mais tem alô para vocês aí, hein? Daqui a pouco mais tem alô também para minha turma lá de Rio Grande, que estão sempre ligados comigo, tá bom? Deixa eu abrir aqui o Luiz Adão Cunha. Bom dia, João Antônio, na escuta. Obrigado. Ótimo domingo para todos nós. Adão Cunha da Balsa. Alô, Adãozinho, grande abraço, bom domingo aí, tá ouvindo? Deixa eu abrir aqui o Edson de Rio Grande, o Edson Correia. Bom dia, nosso grande comunicador de todos os domingos, JA. Obrigado. Olha, que tenhamos aí um domingo muito abençoado. Gostaria de ouvir uma música com os Bee Gees e oferecer para todos que estão sintonizados na Mais Ouvido. Um grande abraço. Obrigado. Estamos juntos, viu? Deixa eu abrir aqui a Isabel Madeira. Bom dia, João Antônio. Tudo bem? Bom dia. Tudo bem. Obrigada, senhor. Mais um domingo deste maravilhoso programa que nos faz voltar no tempo. Se der para ouvir aí Johnny Rivers. Domingo é domingo e uma semana abençoada para todos. Abraços. Obrigado, Isabel. Obrigado, viu? 991-813981. Este é o número que você participa. 991-813981. Corre lá, manda o teu alô, manda o teu recado. A gente faz o registro aqui na boa.

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Eu só quero ver, tá bom? Tá certo então, maravilha. Deixa eu entrar aqui no meu particular aqui, que tem um recado aqui no meu zap. Deixa eu ver quem é que tá aqui, hein? Bom dia, João Antônio, aqui na Gotuso e ligado no melhor do domingo. Obrigado. Abraço ao amigo e a todos a audiência. João Carlos Almeida. Alô, João Carlos Almeida. Bom dia, muito obrigado. Vamos juntos até a uma da tarde, tá bom? É, quero mandar, já que eu tô no João Carlos Almeida, deixa eu dar um pulinho ali na Coab Fragata para mandar um grande abraço pro meu querido Gilberto Almeida e família. Alô, Gilberto, como é que tá, guri? Tudo bem contigo? Maravilha. Muito obrigado aí pelo carinho, muito obrigado pela companhia. Estamos juntos até a uma da tarde, tá bom? Até uma hora da tarde, você participando através do 991-81-39-81, muito bem? Deixa eu mandar um bom dia aqui pra família Queiroz. Alô, Arlete! Alô, meu querido Héctor Queiroz! Alô, família Queiroz! Grande abraço, obrigado aí pelo carinho, hein? Obrigado pela companhia, tá ouvindo? Deixa eu mandar um alusão também lá pro meu querido Cebola e a sua turma ali, da Barão de Conceição. Muito bem, meu querido Cebola, como é que vai? Vai bem? Vim dizer que depois que tu ganhasse na loteria, tu sumiu, hein? Hein? Ah, os caras são faladores, hein? Ah, os caras vão lá pro café falar à toa, tu sabe disso. Alô, meu querido Jorley, como é que tá? Tudo bem? Grande abraço aí pra ti também, viu? Vamos juntos até a... até a uma hora da tarde. Deixa eu mandar um alôzão também pro meu querido Luiz Orlando, a dona Teresa Santos, meu querido Luiz Carlos Azambuja, lá na Evaristo da Veiga. Encontrei ele essa semana, não? Se eu não me engano, foi na sexta-feira. Se eu não me engano, foi na sexta-feira, encontrei Luiz Carlos por duas vezes. Quando estava vindo pro centro e quando estava voltando pro Fragata, tá bom? Um grande abraço aí, meu querido o Azambuja, tá bem? Deixa eu mandar um alôzão também pro meu querido Selmar Porto. Alô, Selmar, como é que vai? Tudo bem aí? A dona Neuza tá bem? Grande abraço à esposa aí, tá certo? Isso. Agora deixa eu entrar aqui na minha turma lá de Rio Grande, que estão sempre amplificando os 1160. Deixa eu mandar um alôzão lá pro meu querido Chavante, o meu querido Jair, a Margarete, o Ney Santos. Grande Ney Santos, como é que vai, garoto? A Daiane Santos, tudo bem aí? Meu querido Paulo Alves. Meu querido Dyson Lopes, tô com saudade de te falar contigo, hein, garoto? Hein, Dyson? Tu tá bem, hein? Faz horas que a gente não se fala, hein? Faz horas. Mas já sei que tu estás em Rio Grande ainda. Pensei que tu tava lá na família em Santa Catarina, mas já soube que tu estás de volta em Rio Grande. Tá bom? Isso, ó. Deixa eu mandar uma alusão também pra minha querida Lucinha Ávila. Alô, Lucinha Ávila, como é que vai? Vai bem? O Wilson Coy, o Jeremias, hein? Grande abraço pra ele também, viu? Cadê ele aqui? Deixa eu ver ele aqui. Recém falei nele. Ah, o Edson também lá de Rio Grande. Edson Correia de Rio Grande. Agora deixa eu entrar na minha grande turma. Eu mandei um alô pro meu querido Nenê, lá da Cidade Alta, e não falei no resto da turma lá de São José do Norte. Alô, meu querido Bonaô! Como é que tu estás, hein? Bonaô é o meu procurador. Hein? O Bonaô é meu procurador em São José do Norte. Ele tá anunciando lá um programa pros amigos, os conhecidos. E aí eu quero mandar um alôzão lá pro Farcon, o Negrinho, o Paulinho, o Nenê, eu já falei, a Arlene, grande Arlene, e o João Espíndola, nos acompanhando em São José do Norte. Alô, Norte! Grande abraço, obrigado pela audiência, hein? Aqui em Pelotas está de rádio ligada a minha querida Nádia Bastos. Alô, Nádia, como é que vai, guria? Tudo bem contigo? Meu querido Ayrton e a dona Carmen lá na Fernando Osório. Alô, seu Ayrton. Alô, dona Carmen. Bom dia. O outro Ayrton também está de rádio ligado ali na Vidal de Negreiros. O Ayrton e a dona Dulce. Grande abraços. O que é? A Leila Caldeira. Alô, Leila Caldeira. Alô, Daniel Lopes. Como é que estás? Tudo bem? Claudinei, como é que vai, garoto? Tudo bem contigo? A Regina Camargo, também de rádio ligado. Muito obrigado aí pelo carinho, obrigado pela companhia. Afinal, é manhã de domingo, dia 7 de junho de 2026, tá bom? Olha, próximo domingo é domingo dos namorados, hein? Próximo domingo é domingo dos namorados. Tu já pensou o que tu vai dar aí pra tua namorada? Já pensou? A tua eterna namorada aí? Pro teu eterno namorado? Hein? Isto,
vai pensando, tem mais.

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Agora faltando 4 minutos para as 11 horas da manhã, 4 para as 11 da manhã, 16 graus de temperatura, amanhã de domingo, 7 de junho de 2026. Já estamos, hein, Arthur? Já estamos no mês 6, hein? Já estamos na metade do ano, hein? Coisa de louco isso, não é não? 7 anos de encontros de domingo aqui pela Rádio Universidade Católica de Pelotas. Estamos no mês 7. É, meu querido. Passa o tempo, não é não? Mas então. Mas então, hein? Maravilha. Ouvimos ali, quem cantou? Ah, sim. O tremendão Erasmo Carlos cantou. E cantou também os Beatles. Muito bem. Deixa eu abrir aqui o 991813981, que tem recado ali para mim. Quem é o 7169? Deixa eu ver quem é o 7169. Bom dia, João Antônio e ouvintes. Bom dia. Desejo um bom domingo a todos e dizer que estou ligado no melhor programa de Jovem Guarda. Muito obrigado, hein? Assinatura é fã número 1. Ângelo Melo, da Coab Pel. Muito obrigado pelo carinho, Ângelo. Um bom domingo para ti e a tua família aí, tá ouvindo? Maravilha. São 2 minutos faltando para as 11 horas da manhã. 2 minutos estão faltando para as 11 horas da manhã. Deixa eu entrar aqui, que tem mais um aqui. Quem é que tá aqui? Deixa eu ver aqui. Bom dia, JA. Obrigado pelo alô. Estou bem, graças a Deus. Grande abraço. É Claudinei. Opa, grande Claudinei. Grande abraço, obrigado aí pelo carinho, viu? Obrigado pela companhia. Deixa eu abrir aqui, o Ayrton está aqui. O Ayrton está dizendo o que para mim? Deixa eu ver. Bom dia, JA, um excelente domingo ao amigo. Muito obrigado para você também, viu? Na escuta do melhor programa de domingo, obrigado. Estamos na churrasqueira preparando um galeto. O amigo está convidado. Muito obrigado. É só chegar, viu? Um abraço, Ayrton e Carmen. Muito obrigado, meu querido Ayrton. Muito obrigado, tá bom? Estamos juntos aí até uma hora da tarde. É, João Antônio, o tempo passa. Já 7 anos, cada vez mais novos. É verdade. Obrigado, Arthur. Obrigado. Hã? O Arthur me acompanha desde o início. Ele, como tantos outros ouvintes, como tantos outros parceiros, patrocinadores, estão comigo aí nesses 7 anos, não? Não arredar o pé, né? Isso que é o bom, não arredar o pé em nenhum momento. Não me abandonar, não me abandonar. Muito obrigado. Agora são 11 horas da manhã. 11 horas da manhã. 16 graus de temperatura. É manhã de domingo. Você participa pelo 991-8139-81. 991-8139-81, tá bom? Deixa eu mandar um alôzão lá pra minha querida Doris. E estou nos acompanhando lá no Arial. Aquele abraço, obrigado aí pelo carinho, obrigado pela companhia. Pra ti e a família aí, tá ouvindo? Maravilha. Agora, 11 da manhã. Alô, minha querida Eva. Alô, minha querida Dalva, no Passo dos Sauz. Já soube que a Evinha tá bem. Já soube que a Evinha tá bem, graças a Deus. Estive lá no meu porta-voz, Alvacir, esta semana, não? Mas então...

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11 horas da manhã, agora mais 8 minutos. Olha a hora, minha gente, relógio que atrasa, não adianta, hein? São 11 horas da manhã, mais 8 minutos. Muito bem. 16 graus de temperatura. Está nos 16 ainda. E isto, ó, a possibilidade de chuva está em 10%. Umidade relativa do ar está em 89%. Caindo a umidade do ar, hein? Ventos também diminuindo para 5 km hora. Muito bem. Tá tudo bem, então. Maravilha, maravilha. É... O que nós ouvimos ali? Ouvimos ali, Por Isso Volto Pra Você. E Eigel cantou ali Os Incríveis. Muito bem, hein? Muito bem. Pra quem é que eu não mandei bom dia ainda hoje, hein? Pra quem é que eu não mandei bom dia ainda hoje? Deixa eu abrir ali pra ver pra quem é que eu não mandei bom dia ainda hoje. Hein? Deixa eu abrir aqui para ver para quem é que eu não mandei bom dia ainda hoje. Senão depois eles me encontram no centro, aí eles querem me passar o laço. Hein? Aí eles me encontram na rua, querem me passar o laço que eu não mandei alô para eles. Falando nisso, o Gilney lá de São José do Norte ligou para cá mandando um grande abraço pro Luiz Carlos Putinelli e também pro Luiz Orlando. Grande abraço lá de São José do Norte. Alô, Gilberto. Hein? Ou é Gilney? Agora já me confundi todo, mas eu acho Gilberto. Hã? Não, é Gilney. Tá ali, ó, Gilney. Eu tô no outro lado. Agora sim, vi ali o nome dele. Gilney, São José do Norte. Tudo bem? Tudo bem, graças a Deus, hein? Então abre ali, João Antônio. Abre ali pra ver que, pra quem não mandou bom dia ainda hoje. Hein? Pra quem? Ah, deixa eu mandar um bom dia lá pro meu querido João Luiz Fickel. Alô, João Luiz, alô, Nara Beatriz aí na cidade satélite da Guabiroba. Grande abraço, alô, meu querido Giovanni Cardoso, também na Guabiroba. Bom dia, bom dia. Deixa eu mandar um bom dia também. Deixa eu mandar um bom dia também lá pro meu querido Jorginho. Alô, Jorginho, alô, Bebeto Fields. Ô, Jorginho, tu tem notícia do Bebeto, hein? Eu não vejo mais ele na rua, ele tá vivo afinal, hein? Fala sério, Jorginho. Me diz alguma coisa aí. Me manda me dizer se tu tens ou não tens notícia do Bebeto. Cadê o Bebeto, hein? Tá em Pelotas, não tá mais? Onde é que ele... O que é que ele tá fazendo da vida? Hein? Ah, eu me preocupo quando o ouvinte se some assim. Ah, eu fico preocupado. Muito preocupado. Pra quem mais? Ah, deixa eu mandar um alôzão. Deixa eu mandar um alôzão também. É lá pra o meu querido Danilo Bilharva. Isso, e sua galera. Alô, Felipe, alô, Gilson. Grande abraço, obrigado. Lá no Jardim América, Capão do Leão, está o meu querido Claudinho na Embrapa, o Juca e o Valnir. Grande Niro, forte abraço, meu irmão. Tamo juntos, hein? O Cleide também está de rádio ligado. Alô, João Carlos, em Arroio Grande. Alô, Paulinho Prestes, também em Arroio Grande. Alô, meu querido Gilmar, isto. E o meu querido Marcos Ferreira, em Pedro Osório. Gente da gente, ligando o seu radiozinho nos 1160, acompanhando aí o nosso especial até a 1 hora da tarde. Muito bem? Mas então, hein? Agora são 11 da manhã, 12 minutos.

Agora são 11 horas da manhã, 19 minutos, 17 graus de temperatura. É manhã de domingo, dia 7 de junho de 2026. Muito bem, ouvimos ali Dori Edson cantando Veja Se Me Esquece, que vemos ali Não Esquenta a Cabeça, cantou Golden Boys. Muito bem, muito bem. Ligando vocês que até a uma hora da tarde, até a uma hora da tarde, confira comigo quem são meus parceiros aí, confira comigo. 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Alô, dona Flávia, bom dia, bom dia, bom dia. 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Maravilha, maravilha. 991-813981. Este é o nosso zap para você ligar e participar, tá bem? Isso, deixa eu entrar aqui que tem gente aqui. Deixa eu ver quem é que está aqui. Bom dia, amigo João Antônio. Bom dia, amiga. Um feliz domingo, regado de muitas alegrias a todos os ouvintes, para você e sua família. E para os meus manos Carlos Antônio e Maria Regina, também ligada neste maravilhoso programa. Obrigado. Vou na carona de todas as músicas. Beijos da professora Maria Jurema, aqui da Álvaro Chaves, Centro de Pelotas, hein? Centro de Pelotas, hein? Deixa eu abrir aqui que tem mais alguém aqui no 991-81-3981. Bom dia, João Antônio. Aqui é o Claudião, passando para desejar um domingo abençoado por Deus para você e sua família. Muito obrigado. Em ritmo de Copa do Mundo, assistindo o teu programa de excelente qualidade. Muito obrigado mais uma vez, hein? Para toda a família, paz e bem. Obrigado, Claudião. Obrigado, dona Eva. Tamo juntos, hein? Tamo juntos. Muito bem? Deixa eu abrir aqui que tem mais alguém aqui. Quem é que tá aqui? Deixa eu ver. Deixa me ver que tem mais alguém aqui. João Antônio, meu querido, bom dia, bom trabalho. Um ótimo domingo. O que é? Um ótimo programa. Aqui é o Adão Cardoso da Coab Tablada. Ah, sim. Manda um alô para o Adão Cunha, lá da Tiradentes. Nós estamos na escuta do programa. Um ótimo domingo para ti, meu querido. Obrigado, meu querido Adão Cardoso. Adão Cardoso é lá da Tablada. Gente ligada na gente. 991-81-3981. Este é o número para você ligar e participar através das ondas do rádio. Agora são 11 horas da manhã, 23 minutos. É manhã de domingo, 7 de junho de 2026.

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Agora faltando 27 minutos para o meio-dia. 27 minutos estão faltando para o meio-dia. Estamos juntos até a uma hora da tarde aqui nos 1160. Tudo bem? Tá tudo bem, graças a Deus, hein? Olha, deixa eu mandar um bom dia para o seu Jader e a dona Jane, aqui no centro de Pelotas. Um grande abraço, um bom domingo aí, tá ouvindo? Quero mandar um alôzão também lá para Sandra Correia. Alô, Sandra Correia, bom dia, guria. A Sandra Bons. O Joãozinho, viu o Joãozinho essa semana no centro. Grande abraço pro meu querido Joãozinho também. Esposo da minha querida Sandra Bons. Não? Isto. Quem mais, hein? Quem mais tá ligado comigo? Deixa-me ver aqui. Quem mais? Ah, sim. Antes nós ouvimos ali a Vanderleia. A Vanderleia cantando. É, Não Volte Nunca Mais, amigo, cantou o Rei Roberto Carlos. É, meu querido, tá pensando o quê? É o Encontros de Domingo, todos os domingos entre 10 e meio, entre 10 e meio-dia, não, entre 10 e 1 hora da tarde aqui nos 1160 da sua Rádio Universidade Católica de Pelotas, novas possibilidades. Muito bem? Mas então, deixa-me ver aqui então, eu tava falando que eu não mandei bom dia ainda para Janice Mendes. Alô, Janice, como é que vai, guria? Tudo bem contigo? Quero mandar um alôzão para Janice Mendes, o Isnar Brito lá no Dunas, a Marília, a Dani e o seu esposo, o esposo da Dani, nos acompanhando lá no Arial. Também está de rádio ligado, o João Carlos, no bairro Cruzeiro. Alô, João Carlos, aí do bairro Cruzeiro, como é que vai? Vai bem? Um grande abraço para ti, tá certo? Jonas lá no Balneário dos Prazeres. Ô Isnar, tu tens notícia do Jonas? O Jonas faz horas que não participa, hein? Tô preocupado com ele. Tá bem ele, hein? Hein? Tens notícias? Me dá notícias dele pra mim, por gentileza. Deixa eu mandar um alôzão também pro meu querido Jara lá do Fragata. O Jara também da Santa Terezinha. O Joaquim e Jurandir, hein? Como é que estão? Tudo bem? Os manos, um da Guabiroba, o outro lá do Arco-Íris. A Ieda Matoso também está de rádio ligado. O Toninho e a Cláudia, lá no Fragata. Forte abraço, viu? Obrigado aí pelo carinho. Obrigado pela companhia. Quero mandar um alusão também lá pro meu querido Alaor, a Berenice e o Tiago. Gente ligada na gente, hein? Gente ligada na gente. Até uma hora da tarde, aqui estamos com o nosso Encontros de todos os domingos. Tá bem? Tá certo. 991-813981. É o nosso elo de contato. Bom dia, meu amigo João Antônio. Bom dia. Tô na audiência. Abração para ti e todos com ele agora há pouco. Ah, tá. Esteve com o Jonas agora há pouco. Tudo bem. Muito obrigado. É o Isnar Brito, lá do Dunas. Obrigado, Isnar. Obrigado, hein? Deixa eu mandar um alusão também pro meu querido tricolor, Tony Pérez. Alô, Tony Pérez, alô, dona Ellen, aí na Praia do Laranjal. Grande abraço, um bom domingo, hein? Estamos juntos até uma hora da tarde, tá bom? Você continua mandando aí a sua mensagem pelo 991-813981 e a gente manda ver aqui, né? Numa boa, a gente faz o registro do que você tá mandando aí, tá bom? Deixa eu mandar um alôzão lá para São José do Norte, pro seu Antônio. Alô, seu Antônio, tava na missa, olha isto, hein?

Muito bem, ouvimos ali os Beatles, hã? Os Beatles, She's Love You, que vimos ainda Mas Que Frio Faz, com o Ed Wilson cantando no rádio. Tá bom, tá certo. Grande abraço aí ao pessoal na sintonia do programa, tá bem? Isto. Falando nisso, quero mandar um alôzão ali pro meu querido Gigante. Alô, Gigante, como é que vai, garoto? Grande abraço aí, obrigado pelo carinho da companhia, tá ouvindo? Forte abraço aí, muito obrigado. Lá na Campos Salles está o meu querido Gilson Brem. Alô, meu querido Gilson. Alô, meu querido Jarbas Medeiros. Grande abraço. Alô, Falinha. Grande abraço pra ti também, meu irmão. Tamo ligado, tá bom? É, quem mais, hein? O Claudinho, vizinho ali do meu querido Gilson Brem, meu amigo. Grande abraço, Claudinho. Tamo juntos até uma hora da tarde, tá ouvindo? Isto, ó. Quem mais, hein? Quem mais está de rádio ligado? Deixa-me ver aqui. Tem mais alguém de rádio ligado ou não? Hein? Deixa-me ver aqui. Deixa-me ver. Ah, claro que tem. Olha ali, ó. Deixa eu mandar um alôzão pro Jonas lá no Arial. Alô, Jonas, como é que vai? Vai bem? Isto. O meu querido João em Santa Catarina, hein? Lá na Barra do Ariri. Grande abraço. Pessoal ali do Capão do Almoço. Também vai nosso abraço, nosso carinho. Meu querido Ratinho São Lourenço, alguém tem notícia dele, hein? Tá vivo, será, o Ratinho São Lourenço do Sul, hein? Esse também parou de ligar, hein? Quando eles param de participar, começo a me preocupar. Aí começo a me preocupar, não é não? Então, deixa eu mandar um alôzão também pro meu querido Darneli Pinheiro. Alô, Darneli e família, como é que vai? Vai bem? Grande abraço. Alô, Lúcia Vaz, o Clemir Barros. Grande abraço para ele também, viu? Isso, a Flávia também está de rádio ligado. Meu querido Fernandinho lá no Lindóia. Grande Fernandinho no Lindóia, melhor chapista, hein? Forte abraço, obrigado pelo carinho, hein? Obrigado pela companhia. Também está de rádio ligado a Fátima Carvalho lá no Fragata. Meu querido Paulo César, meu compadre. Alô, Paulo César, meu compadre. Grande abraço para ti, pro Dudu, pro Jonathan e todos que estão na escuta aí. Tá ouvindo? Isto. Meu querido Paulo Vilar, Dona Vera Porto, Tatiane. Alô, filho da Tatiane, o TT. Grande abraço, hein? A Isabel Madeira, a Marta e o Zinho também estão de rádio ligado, hein? Também estão de rádio ligados, não? O meu querido Germano, motora de aplicativo. O meu querido Érico Mota, também motora de aplicativo. Ele e a sua esposa nos acompanhando ali na 7 de setembro. A esposa dele está na 7 de setembro aqui no centro, nos acompanhando, viu? Deixa eu mandar um alôzão pro meu querido Bochecha. Alô, Bochecha! Aqui... Aquele abraço, Bochecha Pelotinha, hein? Bochecha Pelotinha dos mais grandes, hein? Hein? Eita lobo dos mais grandes esse, hein? Hein? Fala sério. É. Fala sério. O Brasil joga com quem hoje, hein? Hein? Deixa eu dar uma olhada aqui. Os guris não colocaram chamada? Será que o Brasil joga hoje, hein? Será que o Brasil joga hoje? Eu acho que o Brasil nem joga hoje, hein? Eu acho que o Brasil nem joga hoje, hein? Tô achando que o Brasil nem joga hoje, hein? Será que joga?

Pronto. Olha, o próximo jogo oficial do Brasil de Pelotas será contra o Azuriz do Paraná. Válido pelo Campeonato Brasileiro da Série D. A data exata e o horário deste confronto, da última rodada da primeira fase, serão oficializados pela Confederação Brasileira de Futebol. Ah, sim! Ainda não foi oficializado, então, hein? É, agora sim. Eu não vi chamada nenhuma, né, dos meninos aqui da rádio. Não ouvi nenhuma chamada falando sobre o Brasil de Pelotas. Eu assisti o empate, no meio da semana contra o Bagé. Assisti o empate. O Brasil fez gol e tomou o gol, acho que em 3, 5 minutos tomou o gol. Que nem a nossa seleção brasileira ontem. Aliás, falando em seleção brasileira, Arthur, eu não queria mais falar sobre futebol, hein? Até porque o meu Grêmio tá descansando. Agora, quando voltar, volta uma imundícia. Pior do que parou. Só escuta. Deixa eu falar. Ontem, assistindo os dois primeiros amistosos da seleção brasileira, o primeiro ele se folgou. Uma goleada. Ontem já pegou um time mais equilibrado. E aí, o troço já foi mais embaixo. Hein? Ganhou de 2 a 1. Mas aquele jogo ali dura mais uns 10 minutos. Não sei se os caras não iam empatar e virar esse jogo, hein? E vou te falar, hein? Com essa seleção aí que nós... essa seleção do primeiro tempo contra me deu um branco agora aqui. O primeiro amistoso. A primeira etapa foi uma equipe, a segunda etapa foi outra, certo? Então a primeira etapa, o primeiro time da primeira etapa não me agradou. Ontem a mesma coisa. Houve as substituições, o Brasil melhorou. E como melhorou? Então, atenção, Lanzelotti. Presta atenção no que tu tá fazendo com o Brasil aí, hein? Tu presta bem atenção no que tu tá fazendo com o Brasil aí, hein? Quinta-feira começa valendo, hein? Tu não me faça coisa que te pegue nojo, hein? Parar aí na arrancada, não ir nem pras oitavas, aí é piada, né? Olha lá, hein? Tu me prepara esses guri bem preparado. Aliás, eu vou te falar uma coisa, ô Putinelli. Eu, se fosse treinador da seleção brasileira, ou se fosse da confederação brasileira, tinha que ser assim, a regra tinha que ser assim, ó. Cada ano de Copa, a seleção brasileira tinha que ser diferente. Não poderia ter os mesmos jogadores da anterior. Para dar a oportunidade de ter uma rapaziada aí jogando bola, tão voando, rapaz. E o nosso treinador não vê isso. Hein? Ele me deixou o Pedro do Flamengo de fora. Hein? O cara faz gol até de pensamento. Hein? E aí me botou o Igor Thiago, de centroavante, se enredou antes duas vezes com a bola, na cara do gol. Então tem que ver isso aí, ó. Tem que rever. Eu vou te dizer. A seleção brasileira tá que nem meu Grêmio. Venceu, mas não me convenceu. Esta que é real. João Antônio, agora deixa a seleção pra lá e vem pra cá.

Muito bem, agora faltando um minuto para o meio-dia, um minuto estão faltando para o meio-dia, 17 graus de temperatura, manhã de domingo, 7 de junho de 2026, e nosso encontro de todos os domingos no ar, melhor conteúdo Jovem Guarda para você, tá bom? Deixa eu mandar um alôzão lá pro Claudinho, na Clara Nunes. Alô, Claudinho aí da Clara Nunes, um grande abraço, obrigado pelo carinho da companhia, tá ouvindo? Isto, ó. Ouvimos ali o Marcos Roberto, que me importa a saudade, na indicação lá do meu querido Luiz Carlos, lá da Guabiroba, ele é a Dona Lourdes do Amaral, e ouvimos também o Jerry Adriani. Jerry Adriani cantou ali Ainda Gosto Dela. Muito bem, muito bem, muito bem. 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Muito bem? Mas então, hein? Me ligou aqui agora, 8205. 8205 ligou agora, hein? Não sei quem é. Eu tava no ar aqui falando, agora me virei aqui, olhei pro WhatsApp e ele ligou agora. Então deixa eu abrir aqui, falando em WhatsApp, tem o 0841. Deixa eu ver quem é que tá aqui no 0841. Olá, seu João. Obrigado pelo seu João, hein? Sou Adão da Silva Trisiak, da Guabiroba. Estou na escuta todos os domingos. Obrigado aí pelo carinho, viu, Adão? Muito obrigado aí pela companhia. Vamos juntos até a uma da tarde, tá ouvindo? Isto, ó. Deixa eu abrir aqui o 4040. Um bom dia, abraços, Darneli Pinheiro e família. Obrigado. Tem mais gente aqui, quem é? Tem mais gente? Ah, é hoje às 3 horas. Luiz Adão tá me mandando aqui que o Brasil joga hoje às 3 horas da tarde. Azures e Brasil. Me mandou aqui a tabela para mim. Às 15 horas. Gozado, mas como é que não tem chamada aqui na rádio tocando sobre a transmissão do jogo? Será que não teve uma troca nessa jornada, hein? Será que não teve? Eu li ali que vai ser definido. Ele tá me mandando aqui que é hoje, mas não tem chamada dos gurizes. Eu tô acreditando que não é hoje esse jogo, hein? Não tem chamada aqui dos meninos sobre o jogo do Brasil. Geralmente eles sempre colocam a chamada, hein? Anunciando o time da Bola Branca, quem são os narradores, repórteres e plantão, né? Não tem nome de ninguém aqui, também não tem nada na parede, aqui não tem nada aqui no mural, né? A parede foi boa, não tem nada aqui no mural dizendo que tem jogo do Brasil hoje, né? Não tem nada, eu tô achando que esse jogo vai ser definido, está para ser definido. Deixa eu abrir aqui o 3266, deixa eu ver quem é que tá ali no 3266.
Bom dia, João Antônio. O jogo do Brasil e Azures é hoje às 15 horas. Outros dois jogos do grupo também são no mesmo horário. É a última rodada da primeira fase. Um abraço, um bom domingo. Thales Melo. Obrigado, Thales. Thales, eu li agora há pouco, Thales. Eu li agora há pouco que esse jogo está a definir. Está a definir. Eu estou achando estranho que não tem chamada aqui na rádio. E a rádio transmite todos os jogos, tanto Brasil, Pelotas, Farroupilha, a rádio está em tudo, está em tudo. E não tem chamada aqui. Não ouvi chamada. Só se rodou chamada antes do meu programa, bem antes que eu não estava na rádio ainda. Ou quem sabe vai rodar agora, depois que eu encerrar, não sei. Não tem nada aqui, mas eu vou pegar essa informação direitinho, tá bom? Vou pegar essa informação direitinho aqui para não ter treta. Para não ter treta. Né? Vocês estão me dizendo aqui que o jogo é hoje, mas não tem chamada dos gurizes aqui da casa. Não tem chamada dos gurizes. Alô, Beto Vetromilli. Tu que está sempre ouvindo o programa. Manda me dizer aí se o jogo é hoje ou não. Tá bem? Muito obrigado. Alô, Daniel Curs. Manda me dizer aí se esse jogo é hoje ou não. Eu li aqui que não é, que vai ser em outra data. Uma data a ser definida. Agora estão me mandando aqui, né? Dois ouvintes me mandaram aqui, que esse jogo é hoje às 15 horas. Mas não tem chamada, não tem nada aqui no mural dizendo a abertura, não tem nada, nada. Então eu vou considerar que esse jogo está a ser definido. Dia e hora, até que alguém me passe essa informação correta, tá bom? Obrigado. Agora são 12:05, já é tarde de domingo, João Antônio. Já é tarde de domingo, rapaz. Fala sério,

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Pronto, pronto, pronto, pronto, pronto. Agora são meio-dia mais 14 minutos. Meio-dia, 14 minutos. Pronto, pronto. Tá resolvido a situação do Chavante. O Chavante realmente joga logo mais às 15 horas, segundo a minha diretora, Alessandra Senna, tá bom? Conversei com ela agora há pouco e ela me passou a informação que tem jogo hoje sim. Então, é hoje. Não tem chamada, mas é hoje. Pronto, não houve chamada nenhuma, mas é hoje. Acabou. Tá bom? Acabou a novela. Simbora nós pro programa, então. Ouvimos ali Pobre Menina, Leno e Lilian. Escuta Meu Bem, cantou ali o Vanderlei Cardoso. E The Jordans cantou ali O Triunfador. Muito bem, mas muito bem. Pra que é que eu não mandei bom dia ainda hoje, hein? Tem gente que eu esqueci, será, hein? Hein? Será que tem gente aí que eu esqueci? Abre ali, João Antônio. Abre ali pra ver se tem alguém que tu passou batido e não falasse no nome deles. Depois eles te encontram no centro e daí é aquilo, hein? Aí é aquilo, hein? meu querido. Depois não adianta, hein? Hein? Depois não adianta, rapaz. Fala sério. O que mais que nós temos aqui? Deixa-me ver aqui. Deixa eu ver aqui, pra quem que eu não mandei alô ainda hoje? Hein? Pra quê? Ah, deixa eu mandar um alusão pra família Ferreto. Isto, meu amigo Sérgio, Eliane e Décio. Quero mandar um alusão também pro Gerson Lopes e o meu querido Bisco. A Maria Zilda, lá no Village 4, boa tarde, guria, grande abraço. Meu querido Nelson Rosa, a Rejane, o Nelson Júnior, Natana, Bernardo, Frederico e Miguel. Gente boa, barbaridade, nos acompanhando, hein? Vamos juntos até a 13h, viu? O Antônio Jesus Pinto, lá em Floripa, também está de rádio ligado. Um grande abraço, muito obrigado aí pela companhia, tá certo? Isto, meu querido, não é fácil, mas também não é difícil, não? Também não é difícil. 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Quem mais? Quem mais? 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Muito bem? Tá tudo bem, graças a Deus. O Jorginho não tá ouvindo o programa. O Jorginho não deve estar nem na cidade hoje. Pedi informação para ele sobre o Bebeto Fields, até agora nada. Não deve estar ouvindo o programa. Hã? Muito bem. Deixa eu abrir aqui o 991813981, que tem recado aqui no 9669. Quem é que está ali? Oi, João Antônio, um abraço, aliás, um abençoado domingo para ti, alegria dos domingos. Muito obrigado. Aqui é a Luci Bastos, Moisés e Gilberto, o esposo. Abraços para todos e carinho. Maravilha. Quem mais, hein? Quem mais?
Tem mais, gente aqui? Tem? Tem mais gente ali, olha ali, ó. Bom dia, João Antônio, tô ligado no programa Encontros de domingo. Se possível, favor tocar Renato e seus Blue Caps, Darling. É o Pedro Pintanel, do Balneário dos Prazeres Pelotas. Muito bem. Deixa eu ver aqui. 4139. Quem é 4139? Oi, João Antônio. Oi. Na escuta. Bom domingo. Obrigado. Regina Camargo do Arial. Obrigado, Regina. Bom domingo para ti também, tá certo? Muito bem. Agora são 12:19, hein?

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Muito bem, vamos dando sequência aqui no especial. Nesta tarde de domingo, dia 7 de junho de 2026. Está ouvindo? E ouvimos ali o Reginaldo Ross, Paquerador. Tivemos ali Não Devia Contar com os Filhos. Muito bem, muito bem. Vamos lá. É, meu querido, não é fácil não, não? Mas também não é difícil. Deixa eu mandar um alusão lá pro meu querido comunicador, Rui Jordão. Alô, Jordão, aquele abraço, garoto. Quero mandar um alusão também pra vó Maruca e todos que estão escutando lá no bairro Santa Terezinha, tá bom? Abração aí. Alô, vó Maruca. Alô, pessoal aí na Santa Terezinha. Muito obrigado pelo carinho, muito obrigado pela companhia. Estamos juntos, viu? Até a uma hora da tarde, até uma hora da tarde. Quero mandar um alusão também pro seu Carlos Haas. Isso, o pai do nosso querido Gabriel Haas, tá bom? Grande abraço, obrigado aí pelo carinho, obrigado pela companhia. Estamos juntos até a uma da tarde. Até uma da tarde estamos juntos, tá bom? Quero mandar um alusão também pro Rubinho Botelho e a minha querida Fabiola Botelho. Alô, Fabiola, como é que tá, minha chefa? Tudo bom? Grande abraço. Tamo juntos. 991-813-981 é o nosso elo de comunicação. Anote aí. 991-813-981. Manda lá o teu alô que a gente faz o registro aqui na boa. Tranquilo? Listo. Deixa eu mandar um alôzão também lá pro Arco-Íris, lá pro seu Dino e a dona Arlete. Alô, seu Dino. Alô, dona Arlete. Grande abraço. Bom domingo. Boa semana. Boa semana. Tá certo? Tá certo, sim, senhor. Meu querido João Antônio, quem mais está te ouvindo? Hein? Ah, deixa eu mandar um alôzão. Deixa eu mandar um alôzão pra ela. A Aparecida, em Floripa, nos acompanhando, a minha prima, não? Grande abraço. Obrigado aí pelo carinho, viu? Muito obrigado pela companhia. Tamo juntos. Até a uma da tarde, até a uma da tarde. Um abração também pro meu primo, o Angelino, mano da Aparecida, tá bom? Só que o Angelino tá em Porto Alegre, ali no Alto Teresópolis, bem pertinho da Rede Pampa de Comunicação, né? Então tá certo. João Antônio, meu querido, são meio-dia agora, mas 28 minutos, rapaz. Olha como passam as horas. A fala

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Muito bem, vamos lá então. Agora são meio-dia 38 minutos. Meio-dia 38 minutos. E o nosso Encontros de Domingo. Melhor conteúdo Jovem Guarda do Rádio Sul Rio Grandense, aqui nos 1160 da sua Rádio Universidade Católica de Pelotas. Transmitindo diretamente da Rua Félix da Cunha, centro de Pelotas, para o mundo. Ouvimos ali Odair José, Eu, Você e a Praça. Tivemos ainda a volta com os VIPs. E começamos lá com Orgulho de Menina, com o Renato e seus Blue Caps. Muito bem? Tá certo, então. Deixa eu ver aqui, para quem que eu não mandei alô. Ah, tem recado aqui. Deixa eu abrir aqui o 991-81-3981, que tem recado aqui para mim. Tem recado. Deixa eu ver quem está aqui. Boa tarde, meu amigo João Antônio. Aqui é o Guto Monks, do Tax Jardim América. Gostaria de escutar com Zé Augusto a música De Que Vale Ter Tudo na Vida. Esta música é mais pura verdade, pois tive tudo na vida por 54 anos. Até que há dois anos atrás, perdi tudo. Terminou o ciclo aqui na Terra da minha amiga, companheira. Foi morar com Deus. Tudo bem. Acabou com o meu mundo, ainda não me recuperei. Ainda ela me faz falta até hoje. Que Deus te abençoe sempre, meu amigo. Abraço. Obrigado, Guto Monks, Táxi Jardim América. Muito obrigado pelas palavras, viu? E que Deus conforte aí o coração do amigo, né? Por essa grande perda, tá? É o que eu posso desejar aí ao amigo Guto Monks, Táxi Jardim América. Muito bem, muito bem. Para quem mais que eu não mandei bom dia ainda hoje, hein? Para quem que eu não mandei boa tarde? Deixa-me ver aqui. Deixa-me ver. Para quem que eu não mandei boa tarde? Hein? Para quem que eu não mandei boa tarde? Ah, deixa eu mandar um boa tarde pro Diego Canês. Alô, Diego, como é que vai? Tudo bem? Um grande abraço para ti, obrigado pelo carinho, viu? Obrigado pela companhia. Estamos juntos até a 1 da tarde. Quero mandar um alusão então pra Lina Rosa. Alô, Lina Rosa, do Fragato. Grande abraço. Obrigado aí pelo carinho, viu? Obrigado pela companhia. Estamos juntos até a 1 hora da tarde, tá bom? Até 1 hora da tarde estamos juntos. Quem está aqui comigo, Brum, grande Brum, caminhoneiro. Grande abraço, obrigado aí pelo carinho, obrigado pela companhia. Estamos juntos até a 1 da tarde. O Vilar está mandando um grande abraço para o Bonaô e o Paulo César Alves em Rio Grande, tá bom? Grande Vilar, aquele abraço, meu irmão. 19 faltando agora para 1 da tarde.

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Muito bem, vamos lá então. Agora faltando 10 minutos para uma hora da tarde, hein? 10 para uma da tarde. Muito bem. Vamos dando sequência aqui no nosso especial. Pois é, João Antônio, mais uma vez um programa excelente, como todos os domingos. Arthur Fialo. Muito obrigado, meu querido. Muito obrigado, viu? Muito obrigado mesmo. Deixa eu entrar aqui. Quem é que tá aqui? Boa tarde, amigo João Antônio, ouvindo com o meu radinho de pilha. Sou assídua. Obrigada pela lembrança, igualmente. Um abraço. Lina Rosa. Muito obrigado, Lina. Muito obrigado pelo teu carinho, viu? Bom domingo aí. Tenha um bom domingo, tá certo? Isso. João Antônio, meu querido, não vamos perder mais tempo.

Muito bem, essa aí é a Diana cantando, né? Foi tudo culpa do amor. Deixa eu mandar um alôzão lá pro meu primo, que tá me acompanhando lá no Fragato. Adriano, Amara, o Cade, né? Gente ligada na gente. Um grande abraço aí, muito obrigado pelo carinho, viu? Alô, dona Zaida, alô, Sérgio, alô, Paulinho, alô, família...

Faltando um minuto para uma hora da tarde, quero agradecer a Deus em primeiro lugar por mais esse dia. Quero agradecer aos nossos parceiros patrocinadores e agradecer, é claro, você, meu melhor ouvinte, você do outro lado que ajudou a gente a fazer essa programação. Um bom domingo a todos, uma boa semana. Domingo que vem, 10 da manhã, você tem encontro marcado comigo entre 10 e 1 da tarde em mais um Encontros de Domingo, o programa da Família Brasileira, melhor conteúdo Jovem Guarda do Rádio Sul Rio Grandense. Bom domingo e boa semana. Tchau, gente!

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1: 13 horas.
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1: 13 horas e 40 minutos.
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0: E boa tarde a todo mundo já ligado aqui na Rádio Universidade, tá nas ondas do 1160M, já tá chegando no nosso YouTube, Rádio Universidade de Pelotas, tá no radinho, tá também no celular, nos aplicativos digitais, está chegando mais uma jornada esportiva aqui do time da Bola Branca. Hoje é um jogo decisivo aqui pro Grêmio Esportivo Brasil, chegamos à última rodada da primeira fase da Série D do Campeonato Brasileiro de 2026, o Grêmio Esportivo Brasil que deu uma tropeçada durante esse campeonato e agora chega na última fase precisando fazer sua parte para garantir aí essa classificação para a segunda fase. 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Então hoje temos um jogo importante, Azures e Grêmio Esportivo Brasil. O Grêmio Esportivo Brasil que viajou até o Paraná para tentar conseguir essa classificação. O Azures é o lanterna da competição, mas conseguiu aí reanimar um pouco os ânimos e chega também na última rodada com chance de classificação. Os dois times, o Grêmio Esportivo Brasil e o Azures, também dependendo de resultados paralelos, dependendo do tropeço das outras equipes. E para um jogo importante, eu já entro na nossa jornada esportiva aqui, chamando o nosso comentarista, João Antônio Ferreira, para nos contar um pouco de como vem o Brasil que está com desfalques, 8 desfalques aí para o jogo de hoje, principalmente aí as suspensões de Matheus Streit e também Venício, mas alguns outros desfalques, e o Brasil que precisa muito desses pontos, precisa muito garantir fazer sua parte lá no Paraná.
1: Boa tarde, Bia. Boa tarde ao Fernando, Leonir, Lousada, todo mundo que está nos acompanhando. Pois é um Brasil que vai ter que, de alguma maneira, fazer o diferente. Né? Sair um pouco da mesmice que tem sido fora de casa. Né? Geralmente a equipe que acaba em muitos confrontos, né, até tentando jogar, ter mais posse, mas ofensivamente, né, sendo muito ineficiente. Então vai ser um Brasil que vai precisar fazer o diferente, atacar mais, se expor mais, porque o empate talvez já não sirva, né? Então não adianta o Brasil esperar, né, observar o que, que o Azures vai fazer no confronto, tentar aproveitar que o Azures em casa não tem jogado bem, não tem tido bons resultados, não venceu nenhuma em casa. Então tentar fazer esse diferencial, jogando, né, fora de casa, mas tendo um ímpeto de quem estaria, de certa forma, jogando em casa, né, para ter mais posse, jogar mais no último terço, atacar um pouco mais, agredir mais o adversário, mas principalmente, né, e aí passa muito pelos jogadores. Eu já vinha falando a respeito das condições quando era o treinador Gilson, né, que muitas vezes acho que taticamente até dava certo o que ele planejava para o jogo, mas aí tecnicamente os atletas não conseguiam desempenhar, principalmente no setor ofensivo, né, que deixava a desejar em questão de chances criadas e concretizadas em gol. E a gente já viu isso também no último jogo, né, na partida contra o Blumenau, aqui no Estádio Bento Freitas, a estreia, né, do técnico Laércio Aquino. Um Brasil que criou, que atacou, que teve oportunidades, mas que parou, né, na qualidade, né, talvez da defesa adversária, mas também na ineficiência ofensiva. E com isso, em duas chegadas um pouco mais perigosas, sofreu 2 gols e acabou perdendo o jogo. Hoje vai ter que passar muito pelos atletas. Né, a tomada de decisão dos jogadores vai ter que ser certeira para que, né, com as criações, né, com as ideias de jogo que o Laércio implementar para a equipe, caso dê certo, o Brasil consiga ter ainda mais chances de sair com a vitória. E caso dê errado, caso tenha que modificar ao longo da partida, ainda assim, já teve situações que o Brasil jogou melhor, que o Brasil foi melhor, e no final das contas, por detalhes, acabou não conseguindo ganhar. O diferencial realmente da partida, eu acho que passa pela situação de ataque, né? Pelos jogadores que tiverem no setor de ataque, né, concluindo as jogadas. E claro, em situações de bola parada, talvez uma dessas é um zagueiro que vai definir, né? Porque se o ataque não tá, né, se os jogadores lá da frente não estão conseguindo definir a favor do Brasil as partidas, talvez, né, caiba para um defensor, para um meio-campista conseguir fazer o diferente, como até mesmo foi na última partida, né? No final, o gol da equipe do Brasil foi do volante Júlio Simas, que estava pisando dentro da área. Mas passa muito por isso, passa muito pelo setor ofensivo do Brasil ter hoje um pouco mais de sucesso e conseguir botar a bola para o fundo das redes.
0: Tá aí João Antônio Ferreira com o seu primeiro comentário aí, seu comentário inicial no jogo de hoje, jogo importante, jogo que vale aí vaga na próxima fase da Série D do Campeonato Brasileiro. Como o João falou, agora o Chavante não consegue, não tá conseguindo conquistar essa vitória, tá 6 jogos sem vencer na Série D do Campeonato Brasileiro, e uma situação aí é que o Grêmio Esportivo Brasil não ganhou fora de casa, e o Azures também não ganhou em casa, então é um jogo que vamos, um dos dois, se tivermos aí uma vitória, vai cair por terra essa fato aí deles não conseguirem essas vitórias fora de casa e dentro de casa, na sua casa, no caso do Azures. Então, jogos de hoje, vamos ter bastante jogos hoje, todos começando às 15 horas no grupo A16 da Série D do Campeonato Brasileiro. Temos Azures e Grêmio Esportivo Brasil, jogo importante que você acompanha aqui na Rádio Universidade. Outro jogo muito importante, principalmente aí pro Grêmio Esportivo Brasil, que a gente vai ficar de olho, que também começa às 15 horas, é Blumenau e São José. O Blumenau que vem aí provavelmente com um time 100% reserva contra o São José, que precisa vencer também para garantir. O São José precisa fazer sua parte para conseguir garantir a vitória sem depender de outros resultados da equipe do Grêmio Esportivo Brasil e também da equipe do Azures. Então, às 15 horas, temos esse Blumenau e São José. O São José que também deu uma recuperada, um fôlego na competição depois da troca de técnico, depois que o Argel Fuchs veio para cá e consegue aí ser invicto desde a mudança do técnico. E o outro jogo do grupo A16, que também começa às 15 horas, é o São Joséense Marcílio Dias. Marcílio Dias que também está nessa segunda colocação e precisa perder aí, se não me falha a memória, por 3 gols de diferença para não conseguir, para perder essa segunda colocação. Então provavelmente o Marcílio Dias também garantindo aí essa segunda colocação do grupo. Temos outros jogos também no dia de hoje, jogos importantes, jogos que é para ficar de olho, principalmente se tivermos a classificação do nosso Chavante. Aí temos aí jogos do grupo A15, Guarani de Bagé já não conseguindo mais a classificação, já tá na lanterna da competição, não tem o que fazer nessa última rodada, vai entrar em campo contra o Cianorte às 16 horas. São Luís contra Joinville, o São Luís que ainda pode conseguir a classificação em caso de vitória, dependendo aí de resultados, e também Santa Catarina e Cascavel, e um desses, caso o Brasil passe, vai ser o adversário do Grêmio Esportivo Brasil. Mas interaja conosco, como você acha que vai ser o placar, torcedor Chavante está confiante, torcedor do Azures também, que pode estar nos acompanhando, está confiante também para a classificação do seu time, manda para a gente a nossa mensagem, manda para a gente qual o placar você acha que vai ser, você tem múltiplos canais aí para interagir com a Rádio Universidade, pode acessar o nosso YouTube, Rádio Universidade Pelotas, quem estiver aí no YouTube está vendo as imagens aqui do estúdio, ao meu lado está João Antônio Ferreira, também Fernando Moraes, que eu já vou chamar para o seu destaque inicial, então interage com a gente no nosso chat do YouTube. Quem já chegou aqui também foi o Cauã já mandou um boa tarde, equipe da Rio e ouvintes, aqui é Cauã Lacronte, direto de Rio Grande aí, no litoral sul gaúcho. O Luiz também mandou um boa tarde, boa transmissão, e disse aí que já tá nervoso mesmo antes do jogo, já está nos acompanhando. O Marco Antônio também mandou é ganhar e ganhar. E você também pode interagir com a gente no nosso WhatsApp da Rádio Universidade, o 98413-5473, o Nilson Chavante mandou aí fotos já trajado pro nosso jogo de logo mais, mas também mandou alguns áudios, depois a gente escuta aqui, reproduz também no Papo da Bola, mas também mandou outra foto aí com o nosso Índio Chavante, manda pra gente se tá confiante pra essa classificação, se tá confiante pra esse jogo de hoje, então interage pelo nosso WhatsApp 98413-5473 e também não esquece de nos seguir no Instagram @radiouniversidade pra mandar sua mensagem, curtir ali nossos posts, mandar também no nosso direct do Instagram. E agora, depois de falar como você pode interagir com a gente, como você pode mandar seus comentários, eu chamo pro jogo aqui, chamo pra nossa transmissão Fernando Moraes, nosso repórter, com um destaque inicial do Grêmio Esportivo Brasil.
2: Boa tarde, Bia. Boa tarde a todos que acompanham a jornada esportiva, né? Nós esperando o futebol, nossa pré-jornada aqui na Rádio Universidade. Um jogo muito importante para o Brasil e o Brasil chega bastante desfalcado, né? Como tu mesma disse ali no comecinho do Esperando, duas baixas por suspensão, né? Caso do lateral esquerdo, Matheus Streit, também do volante Venício, e tem mais desfalques, né? Tem desfalques também por lesão. O Brasil foi ter, né, o seu departamento médico lotado agora nessa reta final de Série D, né? Tem pelo menos três atletas estão se recuperando de lesão, que é o caso do ponta Andrei, o zagueiro Tony Lucas e também o goleiro Edson, essa última baixa, né, do Brasil, e não deve estar no jogo de hoje. O Davi deve ser o goleiro titular. Tem também o Robinho, que é um atleta que, a informação que a gente tem é que ele não viajou por uma possível lesão, e o Thiago Henrique também deve ser um desfalque do Brasil, mas esse é uma outra questão, uma questão pessoal, né? O atleta não deve estar à disposição hoje. Então é um Brasil bastante desfalcado e que, especialmente ali, né, pelas baixas na defesa, devem dificultar o técnico Laércio Aquino de propor o seu esquema, que deve ser mais uma vez o 3-5-2, Bia.
0: Tá aí, Fernando Moraes, com seu destaque inicial do Grêmio Esportivo Brasil. E eu te volto pra jogo aqui, te escalo de novo aqui na nossa transmissão com os destaques do Azuris.
2: Pois é, diferente do Brasil, Bia, o Azuris é uma equipe que chega completa para esse confronto. A única baixa no último jogo foi o zagueiro Brunão. Ele volta depois de cumprir suspensão no duelo contra o Marcílio Dias, tá de volta o zagueiro. Então, o Azuris não tem nenhum atleta suspenso para esse confronto e também o departamento médico está vazio. Então chega completo ali o time do Azuris para esse confronto. E chega com atletas da base, né? A gente viu o Azuris aqui no estádio Bento Freitas utilizando atletas da sua formação e deve utilizá-los também neste confronto. Lembrando que o Azuris passou, assim como o Brasil, nessa primeira fase, por uma troca de treinador, né? Saiu o Alexandre Galo, que acabou, né, sendo demitido, e o Everson Cerisoli foi quem assumiu a sua vaga. E ele é um treinador bastante conhecido, né, no time do Azuris. É um treinador que já tinha uma passagem pelo clube paranaense, está de volta para tentar, né, fazer a equipe garantir essa classificação. E olha, tem feito um bom trabalho, né, até porque o Azuris sai de um time virtualmente eliminado para uma equipe que ainda sonha em classificação, né? Se vencer o Brasil, estará ali com condições de se classificar. Vai depender também do resultado da equipe do São José. Então, um confronto entre uma equipe, Bia, que chega numa fase ruim, né, que é o Brasil, desfalcado para esse confronto, contra o Azuris, que não dá para dizer que é a melhor fase, mas é uma equipe que se permitiu sonhar pelos últimos resultados e que tem a equipe completa à disposição.
0: Tá aí Fernando Moraes com os destaques dos dois times que vão se enfrentar logo mais a partir das 15 horas da tarde. Você acompanha aqui na Rádio Universidade com o nosso time todo escalado. Daqui a pouco também vamos chamar Gustavo Lousada, nosso narrador, nossa voz de ouro da Rádio Universidade, para também dar sua boa tarde, antecipar um pouco de como vai ser esse jogo. Mas eu volto agora para os destaques da nossa interatividade. O Giovanni também já chegou aqui no nosso WhatsApp, 98413-5473, já mandou o seu boa tarde. Se com um time completo já é ruim de ver este time, imagina sem oito titulares aí, criticando o Grêmio Esportivo Brasil. E para ele, o time não ganha hoje, nem com banda de música. Tem jogadores largando a barca e não tá dando aí pro Grêmio Esportivo Brasil, na opinião do Giovanni, que trouxe aqui na sua mensagem, seu comentário. E até nessa questão, puxando até o que o Fernando falou, também o Giovanni aqui conosco interagindo, eu volto a chamar João Antônio Ferreira antes de... Daqui a pouquinho já deve sair as escalações pra gente ter certeza de como vem os times, mas antes de sair as escalações eu chamo João Antônio Ferreira pra essa situação aí do técnico do Grêmio Esportivo Brasil. O que ele vai fazer com esses oito desfalques que tem pro jogo de hoje?
1: Pois é, vai ter que achar alguma maneira, né, de encaixar uma equipe talvez um pouco diferente do que está acostumada. Né? Vamos ver se vai ser Alan e Júlio Simas no meio campo, se vai manter os dois atacantes. A gente falou que o Robinho talvez poderia, né, ter uma dificuldade física para esse confronto. Então são várias as situações, né, parecidas que, de certa forma, acaba tendo dificuldade de montar o seu 11 inicial. Até mesmo pensando, claro, que acho que o foco acaba sendo o 11 inicial. Mas é preciso, muitas vezes, também ter alguma opção no banco de reservas. Porque, ainda mais com pouco tempo, né, de trabalho, pode ser que tu tenha alguma leitura errada ou a equipe consiga montar a equipe adversária. Do outro lado, tem um time adversário que também está, né, fazendo as suas estratégias e tentando superar, né, a equipe do Brasil. Então, numa dessas, quem vence melhor, digamos, esse duelo estratégico pode ser o adversário, tu tem que ter no banco de reservas também opções.
2: Azures.
1: Vamos lá.
2: Vamos lá então, João, temos a escalação do Azures, que vai a campo com o número 1, Vinícius Dias. A defesa com 2, Daniel Gomes. Tem também o 4, Ari Garcia, dessa vez na zaga. E o 13, Brunão, capitão da equipe, está de volta. Além do 16, Reginaldo Júnior. Meio de campo com 21, Jorginho. 8, Antony Luiz, que é cria da base ali do Azures. E o 17, Guilherme Ramos. Na frente, 11, Lucas Santos. 7, Marquinhos. E o 9 é o Cauã. Tem no banco de reservas também o 12, Leandro Matheus. O 15 é o Christian. 3 é o Fred Damian. 5, Natan. 14, Ulisses. O 20, Lucas. O 19, Índio. 6, João Pedro. 10, Pedro Andrade. 18, Matheus Rodrigues. E o 22, Pedro Ocampos. Esse é o time do Azures, time banco do técnico Everson Cerisoli. E temos também Brasil, já vamos pegando direto aqui então. O Brasil confirmado, Davi no gol número 1. A defesa tem ali o 2, Yuri, 3, Lula e o 4, Zamora. Meio de campo com 5, Alan, 18, Júlio Simas. Ó, novidade ali no setor do meio de campo. Nas alas tem o Thiago Baiano com a 11 e o Otávio com a número 6. Um pouquinho mais à frente ali no meio de campo, Gabriel Masson, camisa 10. E no ataque, Yuri Tanque, 9. E Gabriel Morbeck, camisa 14. No banco de reservas, o técnico Laércio Aquino tem o 12, Jackson. 7, Denis Germano. 8 para Rafael Gelati. 18, Tobias. 17, Daniel. 19, Adriano Ferraz, novidade. 20, Givigi. 11 é o Matheus Lemons. E o 23, o Guti. Time banco também da equipe do Grêmio Esportivo Brasil.
0: Tá isso, dois times escalados aqui pro confronto de logo mais, o confronto que agora falta uma hora para o nosso confronto, às 15 horas começa Azures e Grêmio Esportivo Brasil, como a gente está trazendo aqui, confronto muito importante para os dois times, aí o Grêmio Esportivo Brasil e o Azures tentando a classificação para a próxima fase, os dois times se encontram numa situação um pouco complicada aí nesse grupo A16 da Série D do Campeonato Brasileiro, não dependendo só de si para se classificar, precisando de resultados paralelos, principalmente aí no jogo contra o São José. O São Joséense também vai fazer um jogo importante para os dois times. Eles precisam tropeçar para os times conseguirem classificação. O Chavante, que só consegue se classificar aí em terceiro ou quarto do grupo. Agora, neste momento, ele está na quinta colocação do grupo A16. Então, até pegando um pouco dessa tabela, depois das nossas classificações, aí nas nossas escalações, temos Blumenau em primeiro lugar, Marcílio Dias em segundo, São Joséense em terceiro, São José em quarto lugar, time Gaúcho, o Grêmio Esportivo Brasil no quinto colocação e o Azures na sexta colocação. E agora que a gente trouxe aí as nossas escalações dos times que vão entrar em campo logo mais, eu até convoco o nosso narrador aí, o João Antônio Ferreira, para saber o que, que ele achou dessas escalações, já era o que se esperava, teve alguma mudança?
1: Então, Bia, mais ou menos o que se esperava, né? Mas aquela condição, né? Até a gente olha o banco de reservas e é pouca gente, né? Tem ali o Jackson, né, que voltou agora. Daí tu tem um Germano e um Gelati, um Tobias para o setor de meio campo, né? Três volantes e, claro, o Germano ainda pode fazer uma funçãozinha ali mais de ala pela direita, né? De meia pela direita, né? Ou também mais avançado, né? Pelo lado esquerdo, aí sim como um ponta pela esquerda. A gente tem o Daniel, né, que é jogador de beirada. Tem o Adriano Ferraz, que é atacante. Tem o Givigi, que é... Até achei no último jogo que ele estava fazendo uma função mais ali de um falso 9, né? Um jogador mais de área, já tinha feito isso no jogo contra o Farroupilha, mas na posição dele geralmente é um camisa 10. E tem o Matheus Lemons, é qual posição? Que eu realmente não sei, o Fernando.
2: Olha, ele é atacante.
1: É mais um atacante da base, né?
2: Ataque.
1: E o Guti, que faz função, né, tanto de beirada quanto de meia centralizado. Então, assim, pra defesa não tem ninguém. O Brasil está com todos os seus defensores em campo, né? São os três zagueiros aí, né, com Yuri, Lula e Zamora, o Otávio para a lateral esquerda e o Thiago Baiano, né, para a lateral direita, no caso, dois alas, né, o Otávio na ala esquerda.
2: O Lemons é mais um meia que ataca. Meia. É.
1: Tá, perfeito. Mas ainda assim, jogador ofensivo, né, queria saber...
2: Isso, é não.
1: Para ver zagueiro, se era, né, alguém para defesa e, no final das contas, né, para defesa... ou tu vai colocar um Gelati pela altura, né, caso seja necessário, de zagueiro, um Germano improvisado né, olha, uma situação até mesmo, né, fisicamente, né, para o segundo tempo, pode ser que comece a apertar um pouco mais para o Brasil e aí se desconfigure ainda mais essa equipe. Mas nos iniciais, o que a gente dá para imaginar, né? Um Brasil que vai ter a trinca de defesa novamente, né? Os três zagueiros, né? Alan e o Júlio Simas ali mais como volantes, mas até pela segurança defensiva maior dos três zagueiros, vão poder avançar um pouco mais para ataque, né? Tanto o Otávio pela ala esquerda quanto o Thiago Baiano pela ala direita vão avançar bastante, né? São alas que vão ter essa missão de construir pelos lados do campo. E no trio de ataque, né, claro, o Masson ainda como um meia, né, mais no setor de meio-campo, meia armador principal, mas o Morbeck e o Yuri Tanque, o Morbeck um pouquinho mais de área, né, um centroavante um pouco mais de área, e o Yuri Tanque a gente imagina que vai sair um pouco mais. Já vimos também em alguns jogos o Morbeck saindo um pouco, né, não são, não fica um fixo dentro da área e o outro se movimenta. Acabam intercalando, né, em alguns momentos onde cada um vai acabar jogando dentro de campo. Mas a gente sabe mais ou menos as características. Então, é mais ou menos o que se viu na partida contra o Blumenau. E aí é ver se dessa vez o Brasil vai conseguir ter um pouco mais de efetividade ofensiva, Bia.
0: Tá aí João Antônio Ferreira trazendo aí esse bate-bola depois dessas escalações já disparadas pelos clubes antes desse jogo das 15 horas que vamos ter entre Azuris e Grêmio Esportivo Brasil. E até reforçando, o Grêmio Esportivo Brasil, ele leva hoje para o Paraná jogadores aí da base, jogadores que nunca tiveram uma oportunidade na Série D, que estão aí na reserva, talvez do Sub-20, que possam entrar no decorrer do
1: Só um
0: jogo.
1: detalhe, né, Bia? Acho que eles não entraram nem nos jogos da Copinha até aqui, né? Alguns deles. Então,
2: Não.
1: acho que o único desses mais jovens aí que entrou na Copinha foi o Tobias, que já não é tão jovem, né? Já tinha sido contratado, inclusive, ano passado, 2024, agora já nem lembro mais quando é que foi.
2: Isso é, 24 ele
1: 24,
2: chega,
1: né?
2: ele
1: Ele
2: tem
1: se
2: um
1: lesiona.
2: LCA, não joga
1: Isso.
2: e
1: E aí
2: fica.
1: permanece, então, né, da gurizada, nenhum jogou ainda, né? É até difícil imaginar que vão entrar nessa fogueira de ser o jogo, né, que define basicamente a vida do Grêmio Esportivo Brasil nessa Série D.
0: É isso aí, um jogo muito importante que você vai acompanhar aqui na Rádio Universidade de Pelotas. Até relembrando como você pode interagir com a gente, Rádio Universidade no YouTube, Rádio Universidade de Pelotas, já estamos ao vivo. Também pode interagir no WhatsApp, 98413-5473. E agora eu peço aí para o nosso piloto, Leonir Bade, soltar as sonoras. A gente tem a sonora do técnico e também do gerente do Grêmio Esportivo Brasil. Solta aí para nós, Leonir Bade, do técnico Lércio.
3: Chegada do Brasil no estádio Os Pioneiros, uma chegada tranquila, professor Laércio Aquino. Como que você viu essa vinda também do Brasil até Pato Branco? Fizeram também um treinamento ontem em Chapecó. Como que você pode trazer também essas últimas horas do Brasil chegando a Pato Branco também?
4: Boa tarde a todos. Fizemos uma viagem boa, né? Porém, uma logística muito cansativa que já vem desde quinta-feira, né? No jogo lá em Bagé. E chegamos tarde de quinta, né? E já no, na sexta-feira de manhã já embarcamos para Chapecó. Mas do resto foi tudo tranquilo. As hospedagens, tudo boa. Enfim, deu para descansar bem. Ontem fizemos um trabalho ainda no CT da Chapecoense, né? Para dar sequência no nosso trabalho. Para vir hoje poder fazer um grande jogo aqui e buscar nossa classificação.
3: Como que o senhor trabalhou o ontem para hoje? Porque a gente sabe que tem o mental também de uma partida quando se torna ela não é uma decisão de título, mas ela é um mata-mata. Como que o senhor trabalhou isso também com o seu elenco?
4: É fundamental, muita conversa, né? Passar confiança pro elenco todo, né? Que é possível, né? Que estamos preparados, que eu acho que é o fundamental. Não adianta chegar numa decisão que nem a de hoje e não estar preparado. Nós estamos preparados, tanto fisicamente e agora temos que se preparar mentalmente, né? Sabemos da dificuldade que aqui vamos encontrar, uma equipe também que busca a classificação e em cima disso, buscar a nossa classificação também. Somos sabedores que vai ser um jogo muito difícil, fora de casa. com uma equipe qualificada também, que não vive um mau momento, mas vem de uma vitória fora de casa. É impor o nosso ritmo, fazer o que a gente vem fazendo e concluir as nossas chances de que vem acontecendo em gol.
3: Nossa última fala antes da pontapé inicial, literalmente, aqui no estádio Os Pioneiros. O que, que o senhor deu para perceber do campo, do estádio? O que, que você pode trazer também daqui a pouco? Ó, é assim, assado, lá em cima, você tem que tomar cuidado disso, daquilo. O que, que dá para trazer também?
4: Vimos aqui que é um campo que está com um gramado ótimo, né? Condições de trabalho. É um campo largo, deu para perceber. Tentar ali, os jogadores já estão no campo ali analisando, vendo também, e tentar em cima disso passar algumas situações para eles que pode acontecer durante a partida.
0: Tá aí a fala do técnico do Grêmio Esportivo Brasil. Também agora a gente chama uma fala também do Hélio, trouxe para nós aí, gerente do Grêmio Esportivo Brasil. Pode rodar, Leonir.
3: Com o gerente do Brasil, Hélio, esse jogo final da primeira fase teve uma logística diferente também. Como que vocês trouxeram essa situação também do Brasil, correndo atrás também para a classificação? Seja bem-vindo.
5: Obrigado. Bem, na verdade, a logística ela é muito mais imposta, né, pela CBF do que propriamente uma escolha nossa, né? Nós temos uma dificuldade de deslocamento, né? Nós preferiríamos sairmos de Pelotas direto, virmos até Curitiba. Nós temos que sair de Porto Alegre e ir até São Paulo. Nessa viagem nós voltamos de São Paulo para Chapecó, de Chapecó para cá de ônibus. Então é uma enorme viagem. Eu acho que essas questões de logística, elas precisam ter um cuidado maior na Série D, né? Claro que é a base da pirâmide das competições nacionais, mas eu acho que precisa de um carinho também, de uma atenção. Quanto ao jogo, um jogo decisivo, né? Nós, no decorrer das rodadas, nós fomos perdendo pontos e fazendo com que tanto Azures quanto São José se aproximassem. Né? Hoje temos um jogo decisivo aqui, que é interessante e é importante para ambas as equipes. Eu acho que esse é um caráter de jogo que certamente nos levará a um jogo muito disputado e muito, muito brigado pelo resultado. E temos ambas as equipes que esperar o resultado do São José também, né? Que joga fora de casa contra o Blumenau. O Blumenau já é com o segundo lugar garantido e sem a possibilidade de chegar no primeiro lugar. Vamos ver de que forma esse jogo é encarado pela equipe do Blumenau, mas certeza que tanto o Brasil quanto o Azures aqui, né, no seu, na parte que lhes toca, vão tentar fazer o máximo possível para conseguir a vitória e conseguir os pontos, né, que podem levar à classificação.
3: Nessa chegada em Pato Branco também, sei que você também já conhece o local, o estádio e tudo mais. Como que você percebeu o que o Brasil pode tirar também de situações para o seu lado também? E, claro, você jogando fora de casa, tem que tomar algumas regrinhas que a gente sabe, né? Que às vezes pode ter alguma pressão ou outra.
5: Não, independente das condições, que são boas, né? O gramado bom, o estádio bom, condição de vestiário boa. Né, independente de tudo isso de positivo que cerca o jogo, o que vai valer é o desempenho dentro do campo, né? Não adianta nós termos todas essas condições, assim como o Azures, se as duas equipes entrarem para dentro do campo e não fizerem por merecer essas condições e apresentar um bom futebol, nós teremos um jogo, né, ruim. Acredito que não vai ser isso. Acho que nós vamos ter um bom jogo, um jogo bastante disputado, em que tomara que nós tenhamos mais competência que o Azures e se consiga sair daqui classificado.
0: Tá aí a fala do Grêmio Esportivo Brasil, do gerente Hélio. E eu vou chamar agora para a nossa escalação aqui, escalar o nosso time da Bola Branca, continuar escalando o time da Bola Branca. Gustavo Lousada, nosso narrador do jogo de hoje, para também trazer um pouco do seu destaque inicial, conversar com a gente nesse início de tarde.
6: Boa tarde Bia, boa tarde Fernando, boa tarde ao João, ao Leonir, que está conosco, também ao nosso querido Clédson Oldoni, né, nosso correspondente lá em Pato Branco, daqui a pouquinho estará conosco. Aliás, já trouxe, né, as vozes aí do Laércio e também do Hélio. Nessa expectativa, né, desse duelo do Brasil, o Brasil marcou muito passo na competição, né, o torcedor tem todo o direito de criticar, né, de não confiar nessa equipe do Brasil, Mas eu digo o seguinte, eu acho que esse é o momento do voto de confiança, né, de pegar junto, de acreditar. O Brasil já mostrou em outras oportunidades na história que conseguiu se superar em momentos difíceis. Não é fácil, não será fácil hoje. O Azuris, ele ganhou vida nas últimas rodadas. O Brasil não depende só de si. Eu acho que isso também é um fator que dificulta muito a questão do Grêmio Esportivo Brasil. Mas é uma vitória. Eu acredito que uma vitória do Brasil, o Brasil consiga a sua classificação. Não acredito que o São José vença o seu jogo. E também tem ainda, né, o São Joséense, que não demonstra um grande futebol nessa primeira fase, então pode muito bem também perder o seu jogo. Eu acho que nesse momento com que o Brasil vem apresentando, o mais difícil é o Brasil vencer o seu jogo, porque o Brasil vem, né, numa queda livre na Série D do Campeonato Brasileiro, tá desfalcado, o banco de reservas não tem, né, muitas opções, mas é um Brasil que, como eu falei, já se superou em outros momentos e pode muito bem vencer hoje. Acho que se vencer, se classifica, porque os resultados, eles vão ajudar. Eu acho, no nível de probabilidade, o resultado do Brasil, a vitória do Brasil, ela é mais improvável do que os resultados paralelos. Mas eu acredito que o Brasil possa desencantar depois de muitas rodadas e vencer o jogo hoje.
0: Tá aí Gustavo Lousada, que logo logo vai começar aí comandar a nossa transmissão. E agora eu vou continuar escalando o nosso time aqui da Rádio Universidade. E eu vou direto pro Paraná para conversar com o Cledson Oldoni, que está lá no estádio Os Pioneiros, para nos trazer aí um pouco de como está o clima dessa decisão pro Grêmio Esportivo Brasil e também decisão pro time do Azuris. Boa tarde, Cledson.
7: Boa tarde, tudo bem? Chega bem o áudio também aí, a vocês?
0: Sim, sim, tá chegando.
7: Que bom. Estamos aqui no estádio já cheguei há pouco, antes, já para trazer tudo no seu semblante de jogo, né? Que quando você tem um semblante de jogo é uma coisa, quando tem um semblante de decisão, ela se traz um outro script, né? Pato Branco sempre respira esporte, mas hoje a torcida também do Azuris não está tão afoita assim, vamos dizer também. Mas trazendo um pouquinho também das duas equipes, os quatro goleiros estão em campo, já estão fazendo aquele bate-pronto, aquele aquecimento, tudo certinho. Daqui a pouco os jogadores de linha também sobem para fazer aquele seu aquecimento. Muito calmo, um sol radiante, um dia até gostoso, vamos dizer assim, né? Nesse inverno também do nosso sul do país. Pato Branco muito, muito aquém também com Azuris. Prestávamos atenção que o Brasil, na minha humilde opinião também, o Brasil e também o Azuris não estariam na última rodada brigando entre si. Eu achava que lá no começo da competição da Série D, as duas equipes estariam no alto da tabela ou no mínimo já classificadas, mas quis esse o roteiro. Posso dizer que um jogo onde eu já conversei com certas figuras também do Brasil, vi um semblante de concentração, os jogadores também concentrados, todos eles também, comissão técnica. O Lacerda, como na fala já disse também, teve de tirar algumas questões por jogadores também. E aí vem o quê? Eu acho que é um jogo assim de você dar um 120 a mais. O que vocês acham?
0: Tá aí o Cledson direto do Paraná para nos contar um pouco de como tá lá a situação desse jogo também. E eu vou voltar lá pro Paraná, conversando aqui com o Cledson, para perguntar como é que tá. Os torcedores estão chegando, consegue ver alguma movimentação de torcedor do Grêmio Esportivo Brasil, por mais que seja uma viagem muito longa, sempre tem torcedor em todo lugar, em todo jogo que vai. Então como é que tá aí a questão da torcida, Cledson?
7: A torcida, mesmo do Azuris, tímida. Do Brasil, até o presente momento, não tem ninguém. Eu gosto também quando tem a torcida visitante, eu sou muito a favor. Sou um desportista e creio que quando tem dois elementos, as duas camisas, dois torcedores, no exato momento que a equipe, os jogadores concentradíssimo, rezando, os jogadores do Brasil entrando em campo no gramado do estádio Os Pioneiros, nesse exato momento, a gente está fragrando aqui também, o pessoal tirando fotos e tudo mais, o Brasil vem para campo também, o Azuris do outro lado já estava em campo, mas até o momento nenhum torcedor do Brasil.
0: Tá aí, muito obrigada, e também passando para o Gustavo Lousada, quer fazer uma pergunta?
6: Tudo bem, Cledson, boa tarde, prazer em falar contigo, né? Estávamos já desde o início da semana aí conversando via WhatsApp, agora no ar também. Eu quero saber a respeito da equipe do Azures, né? Porque a gente aqui projetava, e há muito tempo inclusive, projetava que o Brasil fosse enfrentar essa última rodada um Azures já eliminado. Um Azures que, né, não vinha fazendo uma boa campanha. A equipe acabou vencendo na última rodada, na nossa opinião aqui até um resultado improvável, jogando contra o Marcílio Dias fora de casa, e ganha essa sobrevida, chega nessa última rodada com chances de classificação, né? Como é que vocês aí da imprensa estão vendo esse Azures, e de fato se essa equipe está acreditando nessa classificação, se realmente o clima interno na equipe mudou após o resultado de vitória do último jogo?
7: Olha, para a imprensa e para o torcedor, no meio da competição, deu para perceber que o Azures dava muitos sinais também de uma eliminação muito precoce. Não estamos aqui passando pano nunca, jamais. Só lemos o que a gente percebe também que vem de dentro de campo. Mas aí veio uma situação, uma troca de técnico, o Alexandre saiu e o Everson parece que tem mais um carisma, vamos dizer assim, e aquela injeção de ânimo nos jogadores, e conseguiu buscar certos resultados que achávamos também que não vinha. Um deles é este jogo, o último jogo contra o Marcílio Dias. Por acaso do destino, o Azures tem duas vitórias, essas duas vitórias é fora de casa, não é em casa só tem dois empates, e um desses empates é contra o Marcílio também. Então o Marcílio deu 4 pontos para o Azures, e quis que nessa última rodada as duas equipes estivessem também brigando pela essa última vaga, vamos dizer assim. O Azures é um time muito jovem, né? Muito jovem, literalmente. Se for ver aí, acho que só tem três jogadores que estão ainda do Paranaense, que é o Jorginho e a dupla de zaga, que é o Ari e o Brunão. Então, assim, perfeitamente a gente sabe que mexeu demais. O Azures não fez aqueles investimentos dos outros anos. E não fazendo investimentos, a gente sabe que no esporte, no futebol, principalmente, os resultados não vêm, né?
0: Tá aí, muito obrigada. Fernando, quer conversar também, entrar aqui no jogo?
2: Claro, claro. Opa, Cledson, boa tarde, né? Estivemos conversando também via WhatsApp, né? Trocando informações, né? Muitas informações acerca do Azures, que chega para essa partida, Cledson, com a sua força máxima, né? O Azures, diferentemente do Brasil, o Azures tem ali a volta do Brunão, né? Como tu mesmo mencionou em conversa lá comigo no lance rápido, né? E tem todo o seu elenco à disposição e chega agora para essa partida vivo. Na tua opinião, Cledson, tu vê isso como talvez um diferencial para a partida, né? O Brasil que vem desfalcado, né? São desfalques por suspensão, por lesão, e o fato do Azures estar inteiro para esse confronto, tu vê como um peso a mais pro time paranaense? Um peso positivo, né? Eu digo.
7: Tudo bem, Fernando? Tudo bem? Prazer falar contigo também. Eu acho que esse peso, ele passa depois que começa o jogo, né? Que automaticamente você vai sair daquela adrenalina de antes do jogo e vai entrar na adrenalina durante a partida. Pode ser que sim, mas o Azures é muito jovem a equipe. Isso pode ser um peso 2 para às vezes não entrar naquela condição de estar 100% na partida rapidamente. A equipe do Brasil, vejo ela mais, vamos dizer assim, mais experiente. Pode ser que seja um ponto que seja a favor. Mas, claro, tem o fator casa, pode ser que esteja um combustível a mais também. Aí vem também da equipe do Brasil também tirar essa leitura do Azul de ser uma equipe jovem e trazer para o seu lado também e fazer com que o jogo seja, vamos dizer assim, picado, mas também picado para o seu lado. E, claramente, quem sai na frente nesse confronto, na minha opinião, quem sair na frente do placar nessa partida, na minha opinião, tem, eu acho que 70% de ser o vitorioso no final do jogo.
1: Boa tarde, Cledson. Aqui é o João Antônio Ferreira, comentarista da partida de hoje. Um prazer estar falando contigo. A gente até viu algumas fotos a respeito do bastante sol, né? Como é que está o clima aí nessa questão de calor, né? Se pode acabar desgastando também os atletas, principalmente pensando porque a gente tem um Grêmio Esportivo Brasil que, para defesa,

0: entender que você não tem reserva para sua posição. E também não tomar cartão, não ter a possibilidade de sair expulso para deixar sua equipe também na mão. Agora, o clima, 18, 19 graus, é aquele clima que o jogador gosta de ter numa partida. Não é aquele 26 para 30 graus altíssimo, principalmente para a nossa região aqui do, Sudoeste, que é uma região fria, Pato Branco é fria sim. Mas eu acho que é um jogo num clima com sol muito bom, um clima legal, até eu, repórter Cleiton Oldoni, estou de camisa mesmo, manga curta, aqui no estádio. Então assim, eu acho que o jogador tem que saber a hora de dosar também, para não se desgastar também numa hora de decisão.
1: Tá aí, nosso repórter lá no campo, no estádio Os Pioneiros, e vamos também agora com destaque da nossa interatividade, dos nossos ouvintes que também participam conosco na Rádio Universidade, já chegando aqui no YouTube da Rádio Universidade Pelotas. O Marco Antônio mandou aqui uma mensagem falando que o jogo de hoje é ganhar ou ganhar, não tem aí opção. O Sérgio Luiz Coelho também mandou: sou de Itapema e gosto de acompanhar o Grêmio Esportivo Brasil e é torcedor do Blumenau.
2: Oi? É o presidente?
3: Não, sou o torcedor.
1: É? E aí também, Tip, estão aqui, que martírio essas viagens, falando dessas viagens que tivemos aqui. Tá um pouco vazando áudio, Leonir Bade. É? Cortando aí os áudios da nossa transmissão. Então, o pessoal aqui participando no nosso YouTube da Rádio Universidade de Pelotas, interage conosco no YouTube, também no WhatsApp, o 984135473. Antes da gente chamar um rápido intervalo, vamos fazer um apanhado dessas próximas rodadas que vamos ter, os próximos jogos que vamos ter aqui na nossa transmissão. Vamos acompanhar, a gente vai transmitir o jogo do Azures com o Grêmio Esportivo Brasil, que em breve, às 15 horas, vai começar, a bola vai começar a rolar, mas também no grupo A16 temos jogo do Blumenau e São José, jogo muito importante que a gente também vai ficar ligado aí durante a nossa transmissão, porque o São José...
4: Sim, Bia, hoje é o dia que o plantão ele trabalha bastante, né? Porque o Brasil, ele além do resultado que ele precisa, ele ainda depende de outros, né? Então nós estaremos ligados, né? Não só o plantão, mas também todo mundo, né? Ligado no principalmente no resultado entre Blumenau e São José, que é o resultado, acredito, que mais interessa aí ao Grêmio Esportivo Brasil, que é o adversário direto. Então, essa é a última rodada, jogos todos no mesmo horário, e principalmente, né, o Brasil está parte interessadíssima nesse jogo do Blumenau. Então, certamente todos nós estaremos acompanhando a jornada do São José também, torcendo para que o Blumenau vença mais uma, né? Já que venceu quase todas, podia vencer mais uma aí, né?
1: E para finalizar o nosso Esperando o Futebol, aqui a gente volta para o Paraná, volta para o estádio Os Pioneiros, onde Cledson está, nosso repórter lá no estádio. Te pergunto, Cledson, tem algum destaque final aí desse jogo, dessa movimentação no estádio? E também já reitero que tu volta durante a nossa jornada, durante o nosso intervalo, com mais destaques, mas o destaque final do Esperando o Futebol, um destaque final desse início de jogo.
0: Tenho sim. Seu nome?
5: Clemente.
0: O senhor é da onde?
5: Francisco Beltrão.
0: O senhor nasceu aonde?
5: Ah, não. Eu nasci na Itália. Minha nacionalidade é belga, né? Mas já estou há mais de 40 anos no Brasil. Eu vim do Rio Grande do Sul.
0: O senhor é torcedor do Brasil?
5: Mas desde que fui para a faculdade fazer agronomia em 83, que eu morava a 2 quadras do estádio, de lá para cá, e tornei fanático.
0: E veio assistir o jogo hoje?
5: Ah, não perco. Quando vem aqui pro Paraná, é 60 quilômetros, eu falei, tomara que pegue azul na CDD. Pegou. E aí falei para o filho, que também é pelotense, vamos lá. Ele não pôde vir, mas eu tô aqui.
0: Isso aí, torcedor do Brasil aqui na grade, literalmente. Esse último nosso destaque aqui também.
4: Muito bem, tá aí então, torcedor do Brasil se fazendo presente. Não é pelotense, mas se tornou chavante quando estudou agronomia aqui em Pelotas, então... Né, para ver como, né, o futebol, especialmente o Grêmio Esportivo Brasil, ele pode conquistar torcedores de fora. E está aí então, né, o exemplo do Clemente, que está lá em Pato Branco acompanhando o Brasil, né, e torcendo para o Grêmio Esportivo Brasil nesta tarde hoje. Bia, eu volto contigo aí para daqui a pouquinho comandar a jornada esportiva aqui do time na Bola Branca.
1: É isso mesmo, aí os destaques iniciais, mas também finais do Esperando o Futebol. Já já a gente vai começar aí também a repercutir também essas últimas situações.

Ações que vão levar ao jogo decisivo do Grêmio Esportivo Brasil, jogo decisivo também do Azures, os dois buscando ainda com chance de se classificar, mas claro, o Grêmio Esportivo Brasil numa situação um pouco melhor do que o seu rival aí no jogo de hoje, o Azures. E eu acho que tá acabando aqui o Esperando o Futebol, eu vou chamando o intervalo também, e na volta a gente começa a nossa jornada esportiva com Gustavo Lousada comentando, também narrando aí e comentando a nossa situação aí do Grêmio Esportivo Brasil e Azures pela 10ª rodada e também última rodada da Série D dessa primeira fase do Campeonato Brasileiro.

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0: Olá, muito boa tarde! Estamos chegando com as emoções de mais uma jornada esportiva. Última rodada, Campeonato Brasileiro da Série D e a última rodada da primeira fase reserva uma tarde de muitas emoções para o torcedor do Grêmio Esportivo Brasil. No estádio dos pioneiros lá em Pato Branco, o Brasil enfrentará a equipe do Azures, precisando de uma vitória. Uma vitória e ainda combinado com resultados paralelos para se classificar à próxima fase. O empate também pode ser o suficiente para o Grêmio Esportivo Brasil, desde que o São José perca o seu jogo para a equipe do Blumenau. O Brasil na terceira rodada somou a sua segunda vitória. Para muitos, faria uma campanha tranquila em termos de classificação, inclusive brigando pela liderança, mas não foi o que aconteceu. As rodadas seguintes, o Brasil foi marcando passo, foi perdendo pontos jogando em casa, não conseguiu vencer nenhuma partida jogando fora de casa e chega nesta última rodada não dependendo apenas das próprias forças. Mas o Brasil, em outros momentos, em outras oportunidades, já mostrou que pode sim se superar e, quem sabe, trazer um resultado positivo de Pato Branco, combinado ou com o tropeço do São José ou com uma derrota do São Joséense, e aí comemorar a classificação à próxima fase. Depois é um outro campeonato, outra motivação. O importante é o Brasil fazer o seu trabalho hoje, jogando no Paraná, jogando contra o Azures, que para muitos estava morto, mas que ganhou sobrevida na última rodada. Então também está lutando pela classificação, também vai duelar com o Grêmio Esportivo Brasil na luta pela classificação à próxima fase. E nós estamos chegando com a jornada esportiva do time da Bola Branca, Campeonato Brasileiro da Série D para Azures e Brasil, na narração de Gustavo Lousada, comentários de João Antônio Ferreira, reportagens do Fernando Moraes, a reportagem externa é do Cleidson Oldoni, a central de esportes fica por cargo da Beatriz Alt e a mesa de áudio do Leonir Bade da Silva. Quando o relógio marca 2 horas e 35 minutos da tarde deste domingo, 7 de junho de 2026, eu aproveito e chamo os destaques do futebol da RU. Chamando para o campo de jogo, Fernando Moraes, com as manchetes do Brasil. Boa tarde, Fernando!
1: Boa tarde, Lousada. Boa tarde a todos que acompanham a jornada esportiva. O Grêmio Esportivo Brasil que chega para este confronto com várias baixas. Destaque para Strait e Venício, que estão de fora por suspensão, além de Andrei, Tony Lucas, Edson e Robinho fora por lesão. E o Thiago Henrique, por questões particular, também não viajou ao Paraná.
0: E agora Fernando Moraes retorna para trazer as manchetes do Azures.
1: É, em contraste com o Brasil, o Azures chega para este duelo sem nenhuma baixa. Apenas o zagueiro Brunão, ele cumpriu suspensão na última rodada, está de volta para este confronto.
0: É, e agora eu chamo João Antônio Ferreira, nosso comentarista, para trazer a sua manchete. É decisão, João Antônio Ferreira, boa tarde!
2: Boa tarde, Lousada, boa tarde a todo o time da Bola Branca. É isso mesmo, é decisão, o Brasil vai ter que fazer o diferente e nada melhor para tentar fazer o diferente, tentar vencer fora de casa, do que enfrentar uma equipe que ainda não venceu em casa, né? Poderemos ter um empate, mas acredito que pela necessidade, obviamente, que ambas as equipes têm da vitória, ambas as equipes devem sair para o jogo, deve ser um jogo um pouco mais aberto de oportunidades, e aí quem tiver uma melhor pontaria, melhor eficiência, vai sair com esses 3 pontos e continuar vivo com o sonho de classificação para a próxima fase.
0: Este João Antônio Ferreira, nosso comentarista, e agora girando a nossa equipe, vamos com Beatriz Alt, que vai trazer as manchetes do futebol hoje. Hoje é dia do plantão trabalhar e trabalhar muito, Bia, boa tarde!
3: Bem, Blumenau. Boa tarde, Lousada, com os destaques do futebol de hoje. Temos hoje Blumenau e São José, 15 horas da tarde. São Joséense e Marcílio Dias, 15 horas da tarde também, no grupo A16 da Série D do Campeonato Brasileiro. É verdade, é dia de trabalhar e muito. Vou ficar ligada aqui em qualquer jogo, qualquer aí resultado, qualquer gol que sair, muito importante acompanhar esses jogos paralelos que vamos ter no grupo A16 da Série D do Campeonato Brasileiro, jogos importantes para o Grêmio Esportivo Brasil.
0: 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Como nosso correspondente, o Cleidson Oldoni, já tinha destacado lá em Pato Branco, temperatura alta neste momento, vou até dar o F5 aqui para saber a temperatura lá em Pato Branco neste momento para o duelo entre Azures e Brasil, 21 graus com a sensação de 24 aqui em Pelotas, a temperatura está na casa dos 18 graus, é o clima de momento em Pato Branco, também em Pelotas, onde grande maioria do torcedor chavante está aguardando este resultado positivo do Brasil para se classificar à próxima fase da Série D do Campeonato Brasileiro. E a partir de agora, prepare papel e caneta, torcedor, porque nós vamos escalar as duas equipes, começando com Fernando Moraes e a escalação do Grêmio Esportivo Brasil.
4: Brasil.

0: nossa raça. Brasil, Brasil, Brasil.
1: O Grêmio Esportivo Brasil está escalado com mudanças. O técnico Laércio Aquino leva a campo número 1, goleiro Davi. A defesa tem 3 zagueiros, 2 Yuri, 3 Lula e 4 Zamora. No meio de campo, ali na fazendo a ala direita, o 11 Thiago Baiano. Os volantes são o Alan, camisa 5, e o 18 Júlio Simas. E na ala esquerda, o Otávio, camisa número 6. Mais à frente tem Gabriel Masson, camisa 10. No comando do ataque, Yuri Tanque, número 9, e 14, Gabriel Morbeck. No banco de reservas tem o 12 Jackson, 7 Germano, 8 Gelati. Tobias é o camisa 15, Daniel 17, Adriano Ferraz, novidade, camisa 19, 20 Givigi, 21 é o Matheus Lemos e 23 Guti.
2: 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E agora Fernando Moraes chega para escalar time banco do Azures.
1: É, o Azures também já está escalado para este confronto. Número 1 é o goleiro Vinícius Dias. A defesa com 2, Daniel Gomes, 4, Ari Garcia, 13, Brunão, capitão da equipe, e 16, Reginaldo Júnior. Meio de campo com 21, Jorginho, 8 é o Antony Luiz, 17, Guilherme Ramos. Na frente, 11, Lucas Santos, 7, Marquinhos e o 9 é o Cauã. No banco de reservas tem o camisa número 12, Leandro Matheus, é o goleiro. 15, Christian, 13 é o Fred Damian, 5, Natan, 14, Ulisses, 20, Lucas Conish, 19, Índio, 6, João Pedro, o 10 é o Pedro Andrade, 18, Matheus Rodrigues, 22, Pedro Ocampos, time banco da equipe do Azures.
2: 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Agora Fernando Moraes chega para trazer a arbitragem do jogo e vem de longe essa arbitragem, hein, Fernando?
1: Isso mesmo, Lousada. Dessa vez o trio inteiro não é, né, do estado do time mandante. Ele vem do Pará. Van Belton, Lisboa, Valente, auxiliado por Carlos Eduardo Galeno Benevides e Rafael Bastos Cardoso, todos do Pará. O quarto árbitro, sim, é paranaense, é o Vitor Salles Cirilo.
2: 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E agora eu vou com a Beatriz Alt, porque eu quero saber, Bia, o histórico do confronto entre Azures e Brasil.
3: É, vamos ao histórico do confronto entre Grêmio Esportivo Brasil e Azures. Aí, ao todo, foram disputados 3 jogos entre as duas equipes, aí na Série D do ano passado e também na Série D deste ano. E quem levou a melhor aí em casa, foram disputados 2 jogos no Grêmio Esportivo Brasil e 2 vitórias do Grêmio Esportivo Brasil. E na casa da Azures foi disputado apenas 1 jogo entre as equipes e o triunfo ficou com o Azures.
2: Muito bem, então o Brasil tem que tirar essa diferença, tem que vencer fora de casa para se classificar à próxima fase da Série D do Campeonato Brasileiro. Participe, mande sua mensagem, tá confiante? 0539-8413-5473, também no nosso Instagram, @ Rádio Universidade, nosso YouTube, Rádio Universidade de Pelotas, também no Facebook, Rádio Universidade 1160M, as nossas redes sociais para você participar e interagir conosco da transmissão aqui do time da Bola Branca. João Antônio Ferreira, falamos aí durante toda a semana, né, desde o início aí da Série D, acompanhando, tendo, né, aquela esperança no início de que o Brasil fosse fazer uma campanha de brigar pela liderança ou de não ter sustos em relação à classificação. Esse cenário foi mudando, o Brasil foi desperdiçando pontos, foi perdendo posições até que saiu do G4 na última rodada e agora não depende apenas de si, mas ainda assim tem condições, João, na tua visão, de conquistar o resultado hoje, mesmo com desfalques, mesmo com uma situação que não parece muito favorável, hein, João?
4: Condições tem, né, porque se apresentou uma partida, como falei anteriormente, né, se o Brasil não ganha fora, o Azures não ganha em casa. E numa dessas, né, com muita sorte, um empate talvez acabe servindo para o Brasil. Mas claro que a gente imagina que as duas equipes irão tentar, né, ao máximo buscar esses três pontos, né, se jogar por ataque, principalmente, né, tentar ser um pouco mais eficientes ofensivamente do que acabam sendo nos últimos, não digo nem nos últimos jogos, acho que dá para dizer desde o início da competição, porque até na partida de estreia das duas equipes, o Brasil, né, no primeiro tempo amassou a equipe do Azures, foi para o intervalo vencendo ali com a penalidade. No segundo tempo, se eu não me engano, aumenta o placar, né, faz o 2-0. E aí vem a pressão por parte da equipe do Azures, que teve chances, mas acabou não sendo eficiente, porque poderia ter empatado o jogo lá ainda na estreia. Ou seja, desde a estreia, ambas as equipes acabam criando mais do que conseguem concretizar. Claro que isso muitas vezes é o normal, mas acho que essas equipes principalmente deixaram ainda mais clara essa dificuldade que tiveram ofensivamente para conseguir fazerem os gols. Criavam, né, tinham partidas onde acabavam tendo boas oportunidades de gol, mas na hora de fazer, né, o gol, de botar a bola para o fundo das redes, acabavam pecando. Isso foi algo falado até pelo próprio antigo treinador, né, o Gilson, a respeito de todas essas mudanças que ele fez no ataque, né? Tentou, né, jogadores diferentes, formações diferentes, estilos de jogo diferentes, para ver se em algum deles, né, a sua equipe conseguia ter um pouco mais, né, de volume, mas além de ter mais volume, conseguir ter um pouco mais, né, de eficiência ofensiva. E de maneira alguma isso mudou, de maneira alguma isso aconteceu. Então agora a expectativa acaba sendo, né, que na última partida, uma delas, né, uma dessas duas equipes, consiga ter um pouquinho mais de qualidade, porque senão a gente vai ter um jogo onde para ambos vale muita coisa, para ambos vale o sonho ainda, né, a conquista da classificação para a próxima fase, e de certa forma podem acabar ficando pelo caminho, mais uma vez, pelas próprias falhas, né, pela ineficiência ofensiva, pela falta de qualidade, né, de competitividade dos seus jogadores do ataque. A gente já viu o Masson errar oportunidades, a gente já viu o Guti, a gente já viu o Daniel, a gente já viu o Robinho, a gente já viu o Andrei, os dois que estão no ataque hoje, né, tanto o Morbeck quanto também o Iritanque. Então todos do ataque do Brasil já tiveram chance e acabaram desperdiçando, claro que uns mais que os outros, mas hoje é justamente esse confronto para tentar sonhar, né, com o diferente, sonhar com aquela condição um pouco mais favorável, né, quem sabe aproveitar um pouco do desespero da outra equipe, mas claro, sem que o Brasil acabe se tornando a equipe mais desesperada para este confronto. É um jogo onde a gente imagina que, né, as duas equipes vão tentar se lançar um pouco mais para o ataque, porque ambas delas precisam da vitória, e ambas delas, além da vitória, também precisam contar com resultados paralelos. Então, acaba se tornando um jogo de desesperados, mas que dentro de campo os jogadores vão ter que fazer o diferente para conseguir sair com esses três pontos.
2: É, hoje é jogo de superação, hoje é decisão, a gente sabe, né, que é em clima de Copa do Mundo, hoje é final de Copa para o Grêmio Esportivo Brasil, lá em Pato Branco, lá na cidade paranaense. Ô Beatriz, vamos lá, interatividade, ouvinte participando conosco, interagindo, trazendo os primeiros destaques, os primeiros recados aí na nossa interatividade, Bia.
3: É isso aí, os destaques da interatividade aqui no nosso YouTube da Rádio Universidade de Pelotas. Chegou Hugo Luiz Amaral, mandou sua mensagem, boa tarde RU e desportista, direto de Chapecó, e está chavante sempre. O Mauro também aqui na torcida do Azures, mandou sua mensagem, vamos Azures também, as bandeirinhas aí azuis e brancas que representam o time paranaense. No nosso WhatsApp, o 98413-5473, WhatsApp da Rádio Universidade, o Nilson mandou mais áudios, mandou sua mensagem aqui, depois a gente escuta esses áudios quando acabar a transmissão, também na reprodução do Papo da Bola. Quem mandou também aqui sua mensagem, o Antônio Borges, está ligado na Rio para mais uma jornada esportiva e com vitória do Brasil. Um abraço a todos os integrantes da Rio, o Lázaro de Porto Alegre. Quem também mandou boa tarde, boa jornada, gurizada, e na escuta, quem chegou aqui também foi o Eugênio Lino mandando sua mensagem. Então aí, destaques da interatividade, interage conosco, manda qual placar você acha que vai ser o jogo de hoje, o Brasil vai conseguir a sua classificação, envia sua mensagem para ele. Chegou outra mensagem aqui também, João Luiz do Laranjal vai dar chavante, bora pra cima dele, está confiante, então mande sua mensagem.
2: Muito bem, participe conosco, interaja com o time da Bola Branca, no WhatsApp também, no nosso YouTube, estaremos trazendo as mensagens pro ar através da Bia aí, que vai estar ligada também no jogo entre Blumenau e São José, mas claro, também na interatividade, trazendo os recados para a gente. Bom, vamos recapitular algumas informações. Brasil viajou com desfalques. Fernando Moraes, passe para a gente, para quem está chegando agora, para quem ligou o rádio na RU neste momento, os desfalques do Brasil em campo, né? Ou que não vão para campo na partida de logo mais, Fernando.
1: Pois é, Lousada, tem desfalque tanto por suspensão quanto por lesão, né? Os suspensos dessa partida, talvez o mais importante ali, né, do Brasil, lateral esquerdo Matheus Streit, também o volante Venício, estão fora porque estão suspensos para este confronto. Já no departamento médico, né, tem o Andrei, o ponta Andrei, né, o zagueiro Tony Lucas e o goleiro Edson. O Robinho também não viajou para esse confronto, né, também por uma lesão, né? A gente sabe que o Brasil ainda não está divulgando, né, o seu boletim médico, mas a informação que se tem é essa, né, que o Robinho não viajou também por lesão. E o Thiago Henrique está fora desse confronto, mas por questões particulares. Então são aí vários desfalques, né, do Brasil, pelo menos 5, né, atletas fora dessa partida, atletas que vinham atuando para sendo titulares ali, né, tanto com o Gilson quanto com o Laércio, né? Então um Brasil bastante desfalcado para esse confronto logo nessa fase decisiva.
2: Pois é, João Antônio Ferreira, mesmo com os desfalques, o Brasil vai precisar tirar um coelho da cartola, né? Até eu estava acompanhando, né, o teu comentário em relação ao banco de reservas, né? São poucas opções. Se a gente for analisar de jogadores que, né, podem e que pelo menos já atuaram em um nível de Série D, a gente tem ali o Denis Germano, que é muito criticado pelo torcedor. O Givigi, que também, né, não cai nas graças da torcida. Daniel, que perdeu o espaço, e também tem o Guti. De resto, são jogadores apenas que demonstraram nível na Copinha. Então o Brasil vai ter esse fator a mais aí de dificuldade com, novamente, 2 centroavantes, hein, João?
4: Pois é, né? Porque a gente vai ver o Gelati, um jogador que só tem entrado na Copinha, o Tobias também, o Adriano Ferraz e o Lemos nem entraram ainda sequer na Copinha, né? Então, se a gente for contar, né, todos que já jogaram profissionalmente nesses últimos jogos, o Brasil vai ter uma opção, né, de um Germano, um Daniel, um Givigi e um Guti. E aí tá, para contar 5, né, para fazer 5 substituições, Gelati ou Tobias. Ou seja, é do meio para frente. A defesa vai ter que se segurar da maneira que pode. E aí talvez a gente observar, né, em caso de necessidade, o Gelati entrar para a zaga, né, pela estatura, né, já é um jogador de marcação, mas pela estatura talvez, né, acabe sendo utilizado em caso de necessidade. Não imagino que vai ser algo premeditado para um segundo tempo, né. Na questão de alas, né, ou tu vai improvisar alguém numa ala, numa condição de Alan, por exemplo, né, que o Eugênio fala tanto que ele joga pela lateral direita, talvez jogar com essa liberdade pela ala em caso de necessidade, fazer alguma troca para tirar o Yuri, né, da defesa para botar para a ala direita, reformular talvez, né, o 3-5-2 para um 4-3-3, porque vai ter que achar maneiras caso essa formação, né, com 3-5-2 e esses atletas não conseguem dar conta do recado. E honestamente, até aqui, em alguns jogos, esses jogadores não deram conta do recado, né? Teve que ser feita alguma mudança ao longo do jogo, e muitas vezes nem as mudanças deram certo, porque o Brasil até aqui tem apenas 2 vitórias na competição. Então, é difícil de conseguir projetar muita mudança, é difícil de conseguir projetar possibilidades caso né, não dê certo essa formação inicial, a estratégia inicial para o jogo. Então, de alguma forma, né, com o que foi trabalhado nos últimos jogos, com o que foi avaliado por parte, né, do Laércio Aquino nesse tempo que ele esteve à frente do Grêmio Esportivo Brasil, que é um tempo curto, vai ter que ser nesse 3-5-2, com bastante mobilidade, com espaço pelas alas, com dois centroavantes, né, que também intercalam entre alguns momentos de mobilidade e outros momentos um pouco mais estáticos na área. Vai ter que ser assim que o Brasil vai conseguir a vitória, porque senão, né, é difícil de se imaginar que mudanças, né, por mudar, por tentar fazer algo diferente, vão dar certo, uma vez que o banco está escasso, os jogadores já estão um pouco mais desgastados por conta agora da sequência de jogos e principalmente, né, ninguém, acho que dá para dizer que vem numa fase positiva, porque os que jogam um pouco melhor na Copinha estão jogando num nível bem mais abaixo do que é o nível da Série D.
2: Muito bem, é, precisam ainda, né, ter, se provar, digamos assim, né, em um nível um pouquinho maior que é da Série D do Campeonato Brasileiro. Fernando Moraes, equipes na beira do gramado, daqui a pouco estarão subindo para o gramado dos Pioneiros em Pato Branco.
1: É, as duas equipes já se perfilando ali, né, para a entrada do protocolo do Campeonato Brasileiro. O Brasil de sua camisa tradicional, né, camisa vermelha, os calções e meias pretas, e o Azures com a sua camisa meio dourada ali, meio amarelo queimado, né? Junto também de um detalhezinho azul, calções brancos e meias brancas, as equipes vão para jogo.
4: Lousada, só para complementar também, né? O sonho da Série D 2027, ele não acaba aqui de maneira alguma. Porque caso o Brasil, né, acabe não conseguindo a classificação, sigo achando o Brasil a principal equipe para o título da Copinha. Até por isso que a gente vê um Brasil que na Copinha, com um time misto, com um time alternativo, vai vencendo seus jogos, mas na Série D, com o time que a gente julga ser o principal, de mais qualidade, de mais experiência, vem tropeçando. Então, mesmo que hoje acabe dando errado, o Brasil ainda vai seguir muito vivo e, para mim, favorito para ter, né, o título da Copinha e também, consequentemente, ganhar, né, essa vaga para a Série D 2027.
2: Pois é, concordo, acho o Brasil o principal favorito ao título da Copinha, né, e um resultado negativo hoje faz, né, com que o Brasil volte suas forças totais para a competição regional, a competição estadual que o Brasil está atuando, mas claro, né, vamos acreditar em um resultado positivo no Brasil hoje. Portanto, como o Fernando destacou, o Azures com uniforme em uma cor ali, um amarelo queimado, um dourado, né, com as mangas em azul. Né? Não é bonito o uniforme do Azures, vamos combinar, né? Um uniforme...
1: Sinceridade.
2: É, não é um uniforme... Colocado do lado do Brasil, camisa...
1: A camisa do Brasil é bem mais bonita.
2: É, né? Não, é um contraste, né, absurdo, né? De uniformes...
4: E agora, um detalhe que me chamou, eu não achei tão feio, né? Mas é uma coloração um pouquinho diferente, né? Um metálico, né? Tanto um amarelo, mas como queimado, como a gente falou, né? Um dourado meio metalizado e um azul mais escurão também. Mas a pergunta que fica, onde entrará a marca aí de chocolates nessa camisa do Grêmio Esportivo Brasil, hein?
2: Pois é, Brasil com um novo patrocinador, não é mesmo? Fernando Moraes tem uma marca famosa aí que vai patrocinar o Brasil.
1: Exatamente, já tinha sido antecipado pelo Fernando Ferreira, né, em entrevista ao Lance Rápido da última sexta-feira, de que o Brasil estaria, né, acertando com uma marca globalmente conhecida, né, e... Ao que tudo indica, né? Ainda não há essa confirmação. O Brasil deve confirmar esse patrocínio amanhã, né? Deve fazer o anúncio de que a marca de chocolates, podemos falar, né? A Snickers mata a sua fome, né? É o meu chocolate favorito.
4: Aí tu passou do ponto, e tu fez um merchan gratuito.
1: Mas a Snickers estaria, né, acertada com o Brasil para fazer esse patrocínio. Onde que ela vai entrar, né? O tempo também, né? De patrocínio, de contrato, acho que vai ser confirmado ainda, né, amanhã, quando o Brasil fizer esse anúncio.
4: Principal também, né? Valores, né? Quanto que o Brasil vai arrecadar com esse patrocínio, que realmente é um patrocínio muito grande, mas o aleatório, né? O craque Neto estava publicando nas suas redes sociais há pouco a respeito, ele não sinalizou, ele só falou, o Brasil vai ter o patrocínio do Snickers, e aí ficou todo mundo pensando, mas seleção brasileira, né? Pré-copa agora, qual é que é a situação? Mas não, já também, né, antecipando aí essa informação, que até agora o Brasil ainda não divulgou o que é realmente Snickers, mas pelas informações que a gente tem, será este patrocinador, Lousada.
2: É, o craque Neto postou, né, ficou meio, de fato, meio ambíguo ali a manifestação do craque Neto, mas é isso, Brasil com um patrocinador global né, o próprio Leonir Baggio da Silva já tá comendo um
5: quer
2: ali,
5: me
2: né?
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2: Vamos aqui, né, pode ser que tenha uma distribuição, quem sabe, no Bento Freitas, né, pra imprensa no próximo jogo, vamos ver. Então, daqui a pouquinho a bola vai rolar, 2 horas e 59 minutos, o time do Brasil em campo, o time do Azures também, tá tudo pronto pra bola rolar a partir das 3 horas da tarde. E João Antônio Ferreira, esse é aquele jogo que não adianta, é decisão, tem que colocar o algo a mais e principalmente, né, tem que fazer o que não vem sendo feito nos últimos jogos, João.
4: É jogo para jogador mostrar realmente, né, a qualidade, né, mostrar que gosta de jogo grande, de momento, né, de pouco mais de pressão, porque é nesse tipo de situação, e claro, a gente sabe, né, que grandes competições geralmente chegam nesse tipo de situação, nesse tipo de confronto, né, de confronto decisivo, confronto que vale muito mais do que apenas 3 pontos, e é nesse tipo de confronto que alguns se destacam. E a gente sabe que no Brasil tem um Yuri Tanque, por exemplo, que no Campeonato Goiano, numa equipe muito mais fraca, né, em questão de investimento e qualidade que o próprio Goiás, foi lá e marcou vários gols. Que o próprio Morbeck, ao longo desses últimos anos, né, no momento de dificuldade, vem também marcando seus gols, vem sendo artilheiro. A gente tem o Júlio Simas, que até aqui vem sendo um dos atletas mais regulares positivamente. É ver quem vai conseguir se destacar. É o momento, quem sabe, para o Davi, que foi lapidado como um chavante desde a sua juventude, agora mostrar, né, que saiu, ganhou mais experiência e voltou para, quem sabe, ser, né, um goleiro titular de um novo Grêmio Esportivo Brasil. Um Yuri, que é torcedor, né, do Grêmio Esportivo Brasil, mostrar também, né, a força da torcida dentro de campo. Um Lula de muita experiência, um Zamora que vem ganhando cada vez mais espaço. São vários os atletas que podem chamar essa responsabilidade, mas claro, tudo isso precisa da dedicação dentro de campo, Lousada.
2: É, aqui o Cleidson Oldoni me mandou no Whats, né, que essa camisa dourada do Azures é a terceira camisa da equipe, então, né, a camisa é o uniforme número 3, o uniforme 1, se não me engano, é azul, o 2 é branco e o terceiro é esse dourado,
5: é,
2: né?
5: Lousada, no jogo daqui acho que veio de azul, né?
2: Foi de azul.
5: Foi de azul, é. Então é um uniforme alternativo do Azures.
2: É, nesse momento as equipes virando lá, do Brasil vai atacar à esquerda das cabines de transmissão, Azures vai atacar à direita. Boa sorte ao Grêmio Esportivo Brasil, que seja aquela jornada inesquecível, que o torcedor chavante lembre com carinho desta tarde, onde o Brasil chegou desacreditado e que pode sair aí classificado mais forte para a próxima fase. Jogadores ali fazendo a sua última reunião, aquela última palavra de apoio, de motivação. Vai rolar a bola. Brasil com novidade no gol também. Davi recebendo, Fernando Moraes, a oportunidade em um nível maior que a Série D do Campeonato Brasileiro.
5: Exatamente, Lousado. O Edson está lesionado, né? Sequer viajou ao Paraná. O Davi, então, tem essa responsabilidade. Está à frente, né, do Jackson, acho que mais pela questão física, né? Vem treinando, vem atuando. Como a gente já tinha debatido no Papo da Bola, o Jackson parou com a vida de atleta, né? Sequer estava fazendo ali trabalhos de academia, né? Sequer estava mantendo a sua forma, né? Por causa do seu problema no pulmão. Então, Davi, jovem Davi, cria da base chavante, tem a grande oportunidade, entra numa fogueira, mas é uma grande oportunidade da carreira dele para ele se fixar no na titularidade do gol chavante.
2: É uma boa atuação, quem sabe já pode fazer com que o Davi seja o titular do Grêmio Esportivo Brasil nesta Série D do Campeonato Brasileiro ou na sequência da temporada. Yuri Tanque no centro do gramado, vai rolar a bola, vai começar a decisão para o Grêmio Esportivo Brasil, lá nos Pioneiros, em Pato Branco. Venha com o time da Bola Branca torcer junto com o Brasil para se classificar na próxima fase. Precisa vencer e torcer por resultados paralelos para estar na próxima fase. O senhor Van Belton, Lisboa Valente, ajusta os últimos detalhes. Vai rolar a bola nos Pioneiros em Pato Branco. Apita o árbitro!
6: Brasil!
2: Começa! Azures e Brasil é a novidade para você aqui no time da Bola Branca. Na Rádio Universidade, já com o Brasil tentando o primeiro ataque. Toque de cabeça do defensor do Azures. E esta bola foi para fora, lateral para a equipe do Grêmio Esportivo Brasil fazer a cobrança. Zamora lança essa bola lá buscando o Morbeck, a bola rebatida pela defesa, volta novamente em novo lateral para o Grêmio Esportivo Brasil, campo de ataque lado esquerdo, vai de novo Zamora para a cobrança, ele faz o lançamento, desvia de cabeça ali, a bola sobe, volta para Morbeck, Alan rebate, briga ali o Morbeck pelo lado esquerdo, tentou ali a jogada, sai jogando a equipe do Azures com o Reginaldo Júnior, fez o lançamento, tocou de cabeça o Yuri, ela fica nas mãos do Vinícius Dias aí, Fernando.
5: É a primeira tentativa do Brasil, Morbeck brigando contra a marcação, a defesa do Azures afastou na sequência o Yuri, cabeçou sem direção, ela ficou com o goleiro Vinícius Dias e agora vem o Brasil, mas é reposição de bola para o time paranaense.
2: É a tentativa da bola lá pelo lado esquerdo, acabou não conseguindo o domínio, o jogador do Brasil, a bola sai em linha lateral, é lateral para a equipe do Azures fazer a cobrança, quando o número 13, o Brunão, está ali trocando as chuteiras, acabou perdendo a chuteira ali no lance anterior, tá arrumando ali a chuteira, o camisa de número 13 da equipe do Azures, vai para a cobrança do lateral, o Reginaldo Júnior lá pelo setor esquerdo, quando vamos chegando a 1 minuto e 30 deste primeiro tempo, já faz o lançamento lá buscando o campo de ataque, toca de cabeça Yuri, briga ali o Thiago Baiano, Júlio Simas dá o balão, ela vai sobrar lá para o goleirão Vinícius Dias, que já acelera o jogo com o Daniel Gomes no setor direito, pisa na bola, deixa mais atrás ali para o Brunão pisa nela já com a chuteira bem consolidada, faz o lançamento, Zamora toca de cabeça, a bola fica viva ali no meio, com o toque de cabeça do Antony Luz, a bola sobra aqui do lado direito, não consegue o domínio o jogador do Azures, e a lateral ali foi o Antony Luz que não conseguiu, camisa de número 8, não conseguiu o domínio, é lateral para o Grêmio Esportivo Brasil, Zamora tenta ali o passe, fica para Antony Luz, na sequência o Alan chegou no carrinho, e esta bola sai pela linha lateral, desta vez lateral para a equipe paranaense fazer a cobrança, 2 minutos e 25 deste primeiro tempo. 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Saiu do gol ali o Davi, jogou esta bola para fora. Tem lateral a equipe do Azures. Está chegando ali o Daniel Gomes para fazer a cobrança. Ele já lança lá para o ataque. Tenta o giro ali o Cauã Giancler. Linha de fundo. Fez o domínio. Zamora no carrinho. Joga esta bola para fora. Tem escanteio. Azures, Fernando.
5: É a chegada do Azures pelo lado direito. O Cauã Giancler foi acionado ali na ponta. Zamora, para não perder a passada, deu de carrinho. Colocou pela linha de fundo. Escanteio para o Azures. Está lá o Reginaldo Júnior para fazer a cobrança.
2: 3 minutos deste primeiro tempo. Reginaldo Júnior vai para a cobrança do escanteio, é na perna esquerda, é lado direito, é pé trocado, perigo dobrado, toda a tensão na defensiva, chavante, vai para a cobrança do escanteio, Reginaldo Júnior, levantamento, sobe Lula e corta, ela sobra para o Azures, pegou de primeira a bola, bateu na marcação, vai sobrar aqui para o Marquinhos, lado direito, deu uma caneta sensacional no Morbeck, Marquinhos trouxe para a perna esquerda, bateu o fraquinho, e o Davi pegou, mas o Marquinhos deixou o Morbeck na saudade, hein, Fernando?
5: É uma linda caneta do Marquinhos, camisa 7 do Azures, na sequência mais um drible, ele puxou para a perna esquerda, finalizou fraco para a sorte do Brasil, ela ficou com o goleiro Davi, sem problemas, início de jogo 0-0 na informação o CPEL.
2: 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Faz o lançamento lá o goleirão Vinícius Dias para o ataque. Subiu ali o Yuri, brigou. O time do Azures recupera a bola. Tenta o lançamento. Atenção, Yuri de novo. No carrinho ganha Yuri. Sai jogando o Brasil. Júlio Simas recua para Lula, que abre na direita para Thiago Baiano, avança com a bola dominada, Thiago Baiano faz o passe mais atrás ali para Júlio Simas, domina, abre novamente na direita para Thiago Baiano, de novo para Simas, Simas chama o jogo com Alan, bem na linha que divide o campo, ele domina, traz a bola mais atrás ali com Yuri, posicionado ali entre os zagueiros, ele abre novamente ali com Lula, sai jogando com Júlio Simas, pisa nela, dribla a marcação, vai avançando com a bola dominada, o volantão chavante, deixa a bola para Alan, Alan mais atrás, no lado esquerdo com Zamora, Zamora novamente juntamente com o Yuri, sobe a marcação do Marquinhos, ele é obrigado a recuar para o goleirão Davi, ali na entrada da área de defesa do Brasil, ele abre na direita para Lula, domina a bola Lula, campo defensivo, ele aponta, ele orienta aí os seus companheiros, a movimentação de saída de bola, ele faz o lançamento lá buscando o Otávio no lado esquerdo, muito forte, ficou tranquila para o goleiro Vinícius Dias aí, Fernando.
5: É, o lançamento do Lula foi muito forte, buscava o Otávio lado esquerdo ali já próximo à grande área do Azures, o goleirão Vinícius Dias deixou ela inclusive passar e sair pela linha de fundo, tiro de meta para o time paranaense, o placar é 0-0 na informação Unimed.
2: 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também para a equipe do Grêmio Esportivo Brasil, lançamento lá para o ataque, sobe, toca de cabeça ali o Zamora, Otávio briga, acabou perdendo, Cauã Giankler vai disputar com o Lula, ganhou Cauã Giankler, tentou ali o drible ainda ele, lado direito, fez o domínio, vai para cima da marcação, Cauã, levantamento, Thiago Baiano domina, fica tranquila para sair jogando para o Brasil, e ele já lança a bola lá para o Yuri Tanque, não consegue, o domínio escorrega no gramado e ela fica tranquila ali para o Ari Garcia com uma... Daqui a pouco a gente vai falar desse Ari Garcia, tá? Quem lembra da jornada na primeira rodada, o Ari Garcia era centroavante e ele é zagueiro de origem. Olha o Morbeck, fez o recuo, a bola afastada pela defesa, Júlio Simas para Otávio, lado esquerdo, fez o cruzamento, sai do gol o goleirão Vinícius Dias. Em dois tempos acabou soltando, afastou a defesa. Volta a bola para o Brasil, volta a bola ali para o Alan. O jogo está paralisado aí, Fernando.
5: É o goleiro Vinícius Dias, após ali o cruzamento do Otávio na segunda trave, ele saiu do gol, conseguiu fazer a defesa, mas acabou largando ela e acho que foi nesse momento que ele acabou se lesionando e o juiz para o jogo para atendimento ao goleirão do Azures.
2: É, ô João, o Ari Garcia, até tu que trouxe a informação no primeiro jogo, né? Ele é zagueiro de origem. E o Alexandre Galo simplesmente escalou ele como centroavante aqui na estreia, né?
4: Pois é, eu tentei naquele primeiro dia avaliar ali como seria a escalação e até achei que seriam três zagueiros. No pontapé inicial, como ele deu o pontapé inicial da partida, eu pensei, tá, vai ser alguma jogada ensaiada. E não, ele jogou de centroavante todos os minutos que ele teve em campo, algo que até agora a gente não conseguiu entender porque qual foi a estratégia do Alexandre Galo para aquele jogo, porque deu muito errado. Ele teve, inclusive, uma chance que era positiva dentro da área e mostrou toda a sua falta de habilidade, né, ofensiva com a bola no pé. E, no final das contas, agora jogando, né, na posição de origem, a posição dele de zaga, pode ser que tenha um pouco mais de êxito, né, Lousada?
2: Olha o lançamento do Alan aqui buscando o Otávio, não consegue o domínio, já estava sendo marcado o impedimento, não valia nada do ataque, chavante, bola para Marquinhos, Marquinhos domina, recua, a bola foi apertada ali para o Daniel Gomes, ele consegue o domínio, abriu no Ari Garcia, opa! É falta em cima dele e o Ari Garcia se atrapalhou na posição de origem dele, Fernando!
5: É, apanhou da bola ali o camisa 4 do Azures, o Yuri Tanque estava ligado, tomou a bola dele e como o Ari Garcia chegou atrasado, recebe cartão amarelo e uma falta boa ali para o Brasil, lado direito, próximo à grande área, e tá no chão o Yuri Tanque. Esperamos que não seja nada grave, né? Porque o Brasil não tem muitas opções no banco de reservas.
2: É, o Ari Garcia dominou errado, o Yuri Tanque chegou, tomou a bola e foi atropelado pelo zagueirão da equipe do Azores. O Brasil tem falta perigosa aos 8 minutos deste primeiro tempo. 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
4: Só agora esperando, né, que dê um tempinho aí enquanto recebe o atendimento aí o Yuri Tanque, né? Está tendo jogo entre Dinamarca e Ucrânia. E o Christian Eriksen passou mal de novo dentro de campo, novamente atendido. A gente ainda não tem informações, né? Foi rapidamente atendido. Aí estava até buscando informações ali através, principalmente do Twitter, que é onde correm as informações um pouco mais rápidas, né? E alguns falam que, né, estava consciente, mas que se sentiu mal, recebeu atendimento, né? Até conversando ali no grupo, né, o nosso colega João Vitor Fagundes, né, falou que estava acompanhando o jogo, que ele recebeu atendimento e parece que já encerraram a partida. Não sei se já estava no segundo tempo, né, já estava com mais de 60 de jogo. Mas novamente, né, o dinamarquês Christian Eriksen passando mal, ele que já havia tido um problema na Euro de 2020.
2: Pois é, né? Para muitos não tinha nem condição de voltar a jogar, conseguiu voltar e agora, né, tem aí mais um problema de saúde. Voltando ao jogo do Brasil, tem cobrança de falta. A gente falou aqui, né, porque o jogo estava paralisado. O Yuri Tank sendo atendido. E agora sim, vamos para a cobrança da falta. É o Masson que está na bola. Falei pouco o nome dele, não apareceu muito no jogo ainda. Camisa 10 do Grêmio Esportivo Brasil. Tem uma oportunidade na cobrança de bola parada. Ele está posicionado. Zamora também na perna esquerda. O Morbeck está posicionado ali. Agora ele sai. É o Zamora na perna esquerda. É o Masson na perna direita. Vamos acompanhar a cobrança de falta. Quem sabe o gol chavante na bola parada. Masson na direita. Zamora na esquerda, já foi autorizado. Atenção, quem vai para a bola? 10 minutos e 40. Agora ele vai lá na barreira, ele já tinha autorizado, ele volta. Ele vai lá na barreira conversar com os jogadores. Aquele empurra-empurra, aquela indefinição ali, a barreira ganhando alguns passinhos. O árbitro segue conversando, segue na conferência. Vamos para a cobrança de falta. 11 minutos deste primeiro tempo, já foi autorizado, é o Gabriel Masson que vai para a bola, o Zamora, perna esquerda, bateu direto para fora, Fernando.
5: É, foi o Zamora, mais na força ali do que no jeito, ele tentou inclusive, né, colocar esta bola no ângulo ali do goleiro Vinícius Dias, mas ela pegou muita força, foi pela linha de fundo, tiro de meta para o Azures fazer a cobrança, o placar é 0-0.
2: E atenção, torcedor ligado na Universidade, chegou a hora de conferirmos tempo e placar do futebol, DRU. 11 minutos e 30, estádio dos Pioneiros em Pato Branco, Azuri 0, Brasil também 0, Bia.
3: É, e por enquanto todos os jogos do grupo A16 que começaram às 15 horas está em 0-0. Blumenau e São José 0-0, São Joséense e Marcílio Dias também no 0-0. 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
2: 12 minutos, tem lateral, time do Grêmio Esportivo Brasil, na boa posição ali para fazer aquele latereio, para jogar esta bola para dentro da área, o Yuri que está na bola, ele lança esta bola para dentro da área, desvio do Morbeck, corta a defesa, a bola está viva, sobe, Ari Garcia afasta, Júlio Simas bateu em cima da marcação, ela vai sair lá em lateral, é novo lateral para o Grêmio Esportivo Brasil. Confesso que eu estou aqui com o celular acompanhando a transmissão de Blumenau e São José, há pouco o Blumenau quase marcou, vamos torcer para o Blumenau fazer um golzinho, mas claro, o Brasil precisa fazer a sua parte. Olha o lançamento, a bola fica lá para o goleirão Davi, que sai da área, rebate, esta bola vai ficar nas mãos do goleiro Vinícius Dias, João Antônio Ferreira, vamos chegando a 12, quase 13, tá gostando do Brasil até o momento, João?
4: O Brasil tá tentando, né? A gente vê uma saída de 3 aí com o Zamora bem aberto no lado esquerdo, né? O Yuri sendo a peça central aí dessa trinca defensiva e o Lula mais pela direita. O Brasil tenta, né, troca de passes, mas quando vê oportunidades ele faz, né, um lançamento um pouco mais direto ali para os jogadores do ataque, né, buscando tanto o Morbeck quanto o Yuri Tank, né, os alas também bastante abertos, passando do meio campo. É um jogo que está equilibrado até aqui. O Brasil, claro, em alguns momentos consegue apertar um pouco mais a marcação, dificultar a saída de bola da equipe adversária, da mesma maneira que em alguns momentos, né, quando acha a oportunidade, tenta dificultar a saída do Grêmio Esportivo Brasil, a equipe do Azures. Até agora, nenhuma chance, né, muito clara de gol. As duas equipes ainda errando bastante quando chegam no último terço, né, quando as opções de passe ficam um pouco mais escassas, mas a gente está vendo as duas equipes tentando, o Brasil pressionando, às vezes sendo pressionado, o Azures também tentando chegar, teve oportunidade no escanteio, mas acabou não conseguindo concluir. Então, entendem ambos que o jogo é de necessidade de se expor um pouco mais e até por isso vão, né, tentando sair um pouco mais, mas defensivamente até aqui as duas equipes estão melhor do que ofensivamente, Lousada.
2: 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Agora o Azures tem cobrança de falta aí, Fernando.
5: É uma falta ali no lado esquerdo, ainda um pouco longe, mas deve vir bola na área, já está por ali. Um deles, né, na perna esquerda, é o Reginaldo Júnior, vem Vem bola na área, Chavante.
2: Vem bola na área do Grêmio Esportivo Brasil, 14 minutos, quase 15. Reginaldo Júnior, levantamento, entrada da área, corta Júlio Simas. Rebate ali a defesa, volta Júlio Simas novamente de cabeça. E o Litanque toca nela, afasta o jogador que é o Antony Luz. Ela sobe, briga lá o Cauã. A bola sobra para Marquinhos. Lado direito, Marquinhos invadiu a área na velocidade. Marquinhos fez o cruzamento. Lula espichou o pé e fez o corte. Tentativa de saída do Brasil, não conseguiu. Ainda ali com o time do Azures, bate-rebate, sobrou para o Cauã, já estava parado o jogo, marcada a falta aí, Fernando.
5: É, falta para a equipe do Brasil, ele marcou uma mão ali, né, do ataque do Azures no lance anterior. Marquinhos, hein, ele é chato, ele foi driblando a defesa do Brasil, invadiu a grande área, fez o cruzamento e o Lula providencialmente esticou a perna e conseguiu salvar o Brasil de levar o primeiro gol.
2: É, primeiros 15 minutos, vamos lá com as mensagens, torcedor participando aí, Bia.
3: Torcedor participando aqui no nosso WhatsApp da Rádio Universidade de Pelotas, também no nosso YouTube e no nosso WhatsApp, o Pedro Cardoso mandou aqui sua mensagem. Boa tarde, muito complicada a situação do Chavante, vai ser difícil a classificação do Rubro Negro, mas vamos acreditar, vai Brasil. E também no YouTube temos uma torcedora aqui, Jade de Paula, mandou boa tarde, estou ligada na melhor, hoje é dia de fazer, e aí mandou uma corneta, o timinho do Emerson vai perder de 2-0 aí, Jade de Paula, no nosso YouTube da Rádio Universidade de Pelotas. Participe com a gente, vou contigo, Lousada.
2: É a grande corneteira Jade de Paula, mas sempre na audiência, muito obrigado, grande abraço aí pra Jade de Paula, né, que é uma torcedora Auro Cerulha, né, que tá sempre aí acompanhando a nossa programação e secando o maior rival. Yuri, campo defensivo, trabalha a bola o time do Grêmio Esportivo Brasil com Lula. Lula para Iago Zamora, lado esquerdo, ele pisa nela, recua a jogada, deixa ali com o goleirão Davi, que sai jogando para o Grêmio Esportivo Brasil no campo de defesa. 16 minutos, 0-0 ao placar. Por enquanto, esse resultado vai deixando o Brasil eliminado da Série D do Campeonato Brasileiro. Com este resultado, o Brasil precisa de uma derrota do São José. São José está empatando 0-0. O Brasil precisa que o São José perca o seu jogo para que com um empate o Brasil se classifique à próxima fase. Tem cobrança de lateral ali o time do Grêmio Esportivo Brasil. Zamora lançou lá para o Morbeck, corta a defesa. Fica a bola ali para o Cauã Giankler, ele mata no peito, bota na frente. Chega o Júlio Simas, acabou sendo desarmado. Na sequência brigou ali o Yuri, sobrou para o Antony Luz. Ele abre na direita aqui com o Marquinhos. Arbitragem está marcando só o lateral para a equipe do Grêmio Esportivo Brasil, Fernando.
5: É, só lateral para o Brasil no campo defensivo. A bola ficou ali num perde ganha no meio de campo, até que o Antony Luz tentou um passe, né? Um passe ali no lado direito, ela saiu pela linha lateral e reposição para o Chavante.
4: Já foi para o... Lousada, só para trazer a informação, né? De acordo com a própria Federação Dinamarquesa, o Eriksen, ele já está bem, já está consciente, né? E respondendo bem após a situação, após ter passado mal, né? O jogo até foi encerrado realmente ali nos 70 minutos de partida, 2-1 para a Dinamarca.
2: Giankler fez a jogada ali pela linha de fundo, tentou a meia-lua em cima do Lula e a arbitragem pegou a falta em cima do Lula aí, ô Fernando.
5: É, exatamente, o Cauã Giankler fazia a jogada pelo lado direito, ele fez o primeiro drible em cima do Otávio, na sequência tentou driblar o Lula quando ele ia perdendo a bola para o zagueiro Chavante, deu um rapa ali no Lula. Tá sentindo ali o camisa número 4, aliás, número 3 da equipe do Brasil, reposição de bola para o Chavante.
2: 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Está jogando o time do Brasil, campo defensivo ali com o Yuri. Yuri trabalha a jogada, deixa ali com o Lula. Campo de defesa, está jogando o Brasil. Lula faz o passe novamente com o Yuri. Yuri aberto agora do lado direito dos três zagueiros do Grêmio Esportivo Brasil. Simas para Alan, domina, sai jogando, avança com a bola dominada. Boa bola na direita para Yuri Tanque. Vem chegando o Brasil, Yuri Tanque, cruzamento, corta a defesa. A bola fica viva ali no meio para o Júlio Simas, foi atropelado. Tem vantagem, cruzamento, desvio. Morbeck para fora! Teve a chance, Gabriel Morbeck, cabeçada quase na marca do pênalti. E esta bola foi para fora, Fernando Moraes, detalhe do lance, porque o Morbeck teve a chance que todo centroavante pede, Fernando!
5: Exatamente, Lousada, sozinho, livre, leve, solto ali dentro da grande área do Azures após o cruzamento, né, na jogada ali que o juiz deu vantagem em cima do Júlio Simas, o cruzamento veio e o Morbeck sozinho não precisou nem pular e cabeceou à direita do goleiro Vinícius Dias. Olha, pode ser um gol que pode custar caro pro Brasil mais pra frente.
2: É, olha, eu achei que deveria ter tido um cartãozinho ali, né, porque o cara chegou atropelando o Júlio Simas, tudo bem que teve a vantagem, mas eu daria cartão amarelo ali pro jogador do Azures, que atropelou o Simas, quase o primeiro gol do Brasil, e agora o Marquinhos ganhou ali do Zamora, e invadiu a área lá do direito, Marquinhos bateu cruzado, é gol do Azures! Gol do Azures! Chute do Marquinhos, o Yuri não conseguiu fazer o corte, e a bola acabou batendo ali no jogador que chegava pelo outro lado, me parece o Lucas Santos, completando para o fundo da rede. É, meus amigos, quem não faz leva, o Brasil teve a oportunidade, não fez, e o Azures no lance seguinte abre o placar, finalização do Marquinhos, e o jogador da equipe do Azures completou na segunda trave. Não sei se foi o Lucas Santos. Lucas Santos, camisa 11, 20 minutos, 1 para o Azul e 0 para o Brasil. Detalhe do gol, Fernando.
5: Eu acabei de falar, Lousada, pode custar caro para o Brasil essa chance perdida do Morbeck. O Azul respondeu, Marquinhos mais uma vez entrando a passos largos dentro da grande área chavante, fez o cruzamento rasteiro, ela passou a extensão da área e na segunda trave o Lucas Santos conseguiu ganhar do Yuri, colocou a bola para o fundo das redes, o Azul está na frente 1-0 para o time paranaense no estádio Os Pioneiros, Júnior.
4: Lançamento direto, né, lá pra frente, buscando o Marquinhos, que disputou no ar com o Zamora. Nenhum dos dois alcançou a bola, mas o Zamora acabou perdendo tempo. O Marquinhos saiu em progressão dentro da grande área, fez o chute cruzado e aí sim, né, uma falha do Yuri que poderia ter cortado. Claro que naquele lance de dificuldade, né, numa dessas tu pega mal na bola, ela chegou mascadinha ali perto da área, mas tinha que ter tentado cortar, não conseguiu, e com isso a chegada acabou gerando, né, a possibilidade do gol. Lucas Santos só bateu de canela na bola, mandou pro fundo das redes. Se o Brasil falhou, digamos assim, na chegada do Morbeck, né, com uma boa chance, um bom cabeceio entre os defensores, mandou para fora. No lance seguinte, o Azures manda para o fundo das redes, 1-0 da eficiência, Bia.
3: É isso mesmo, e com esse gol o Marquinhos faz o seu segundo

0: Grêmio Esportivo Brasil. E atenção, torcedor ligado na universidade, chegou a hora de conferirmos tempo e placar do futebol, DRU! 22 minutos, primeiro tempo no Estádio dos Pioneiros em Pato Branco. Um para o Azures, 0 para o Brasil, Bia.
1: É, e o destaque é esse gol do Azures, que movimentou aí um pouco as colocações do grupo A16. Agora o Azures está se classificando para a próxima fase, deixando os dois times gaúchos do grupo A16 caindo aí nesta primeira fase. São José em quinto lugar, Grêmio Esportivo Brasil em sexto, e o Azures conquista a quarta colocação.
2: É. 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
0: João Antônio Ferreira, 23 minutos. A Bia traz um destaque triste aí. Eu acho que nenhum dos gaúchos vão se classificar para a próxima fase. E o Azures, de virtualmente eliminado, está conseguindo essa classificação, pelo menos nesses 23 minutos. O Brasil estava indo bem, estava controlando ali o jogo, não tinha sofrido nenhum susto. Agora toma um gol, vai ter que mudar um pouco a postura, hein, João?
3: Olha, até falando de um assunto um pouco mais complexo, né, que com certeza a gente vai acabar debatendo em algum momento, mas a gente já conversa, né, com profissionais do futebol aqui do nosso estado, acaba mostrando um pouco da situação atual do futebol gaúcho, né, porque num grupo o Guarani já foi o último, o São Luís, né, vai brigando, mas ainda precisa, né, de resultados paralelos para classificar, ou de um resultado um pouco mais elástico para conseguir a classificação. Neste grupo, São José e o Brasil vão ficando de fora, e todo mundo sabe, né, que historicamente o futebol gaúcho é bem mais forte que o paranaense e o catarinense, mas nos últimos anos a gente está ficando para trás em questão de qualidade, né, de bola sendo jogada. A gente já ficou para trás, tanto que a gente, quando vai sempre fazer a projeção dos grupos, se fala, né, futebol gaúcho um pouco mais, né, truncado, um jogo mais físico, catarinense, paranaense, né, de tentativa mais de jogada com a posse de bola, de tentar jogar realmente um bom futebol. Então é mais do que está acontecendo realmente com o futebol gaúcho, e muito também da questão financeira, né? Os clubes com muita dificuldade de competir financeiramente.
0: Olha o cruzamento, toque de cabeça na trave! Salva Davi na sequência! Ela fica viva, o chute pro gol para fora! Quase, quase o segundo gol do Azures. O Cauã Giancler cabeceou. Esta bola foi na trave e no rebote teve a finalização. Quase, quase o segundo gol do Azures. Vamos acordar aí, chavantada. Alô, Fernando!
4: É o levantamento na área. O Cauã tentou ali, ela bateu na trave, cabeceou no chão, né? Como manda o figurino. Na sequência, o Zamora quase fez gol contra, né? O Davi conseguiu se recuperar para salvar. Na sequência, a finalização de fora da área, teve desvio. Linha de fundo, escanteio para o Azures. Reginaldo Júnior na bola.
0: É, 25 minutos. Brasil teve um apagão defensivo. Quase, quase o segundo gol da equipe do Azures, que tem cobrança de escanteio pelo setor direito. Vai pra bola, Reginaldo Júnior, levantamento, esta bola vai direto pra fora, Fernando!
4: É, agora fez um levantamento muito fechado, Reginaldo Júnior, tão fechado que ela foi direto pela linha de fundo, tiro de meta para o Brasil, placar é 1-0 para a Gralha. 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
0: 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Está jogando o time do Brasil, campo de defesa, bola com Lula. Lula abre a jogada, ela chega até o jogador Masson lá pela direita, ele acelera o jogo por dentro. Morbeck domina, recua para Júlio Simas, Simas para Yuri, Yuri para Alan, Alan domina, faz o giro, traz por dentro, tenta o passe para Yuri Tanque, ele inverte a jogada, boa bola, lado direito Thiago Baiano, cruzamento rasteiro, dominou a bola, passa pelo Masson, afasta a defesa, Cauã Giancler de letra, tenta abrir aqui na direita, ele próprio vai na bola, ganha do Alan na corrida, bota na frente o Cauã Giancler, chega Alan e no carrinho joga esta bola pra fora. Mas João Antônio Ferreira, esse número 9 da equipe do Azures, parece ser um bom jogador, tá incomodando a defesa do Brasil, né?
3: É, o cabeceio ali dele nesse último lance foi perfeito, né? Como o Fernando falou, é o do manual, cabecear pra baixo pra dificultar ainda mais pro goleiro. O problema é que ela quicou muito antes e com isso acabou subindo demais, foi no travessão, né? Mas vai se mostrando um jogador tanto, né, qualificado dentro da área para esse tipo de situação, né, de disputar fisicamente e na questão de estatura com os zagueiros, mas também com qualidade para sair um pouco da área, para jogar um pouco mais, né, com a posse de bola e com velocidade, como foi nesse último lance. Claro que aí dessa vez a disputa era um pouco mais difícil, porque a gente sabe das características do Alan de não desistir da jogada. Ele tentou na primeira com o carrinho, não conseguiu, se recuperou depois e mandou para fora.
0: 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Yuri abre na direita lá para Thiago Baiano, tem

0: pressa, o Brasil está perdendo por 1-0, está caindo para a lanterna, está terminando como lanterna neste grupo, mas tem muito jogo pela frente agora. O lançamento do Masson, muito forte, ficou nas mãos ali do goleiro Vinícius Dias, que sai jogando para a equipe do Azures, 27 deste primeiro tempo. Ele faz o lançamento lá para o campo de ataque, briga lá o Marquinhos, sobe, toca de cabeça, Iago Zamora recupera ali o time do Azures, toca de cabeça o Antony Luz, essa bola vai direto para fora, em lateral para a equipe do Brasil fazer a cobrança, está chegando lá o Zamora aos 28 minutos do primeiro tempo. Zamora vai lá para a cobrança de lateral, deixa ali para o Morbeck, devolução veio errada, e agora o lançamento para o Cauã Giantler, ganhou da marcação, chega Yuri na cobertura, joga esta bola para fora, e escanteio para a equipe do Azures aí, Fernando.
1: É o lançamento ali para o Cauã Giantler, ele é chato, ele ganhou tanto do Lula quanto do Zamora ali na questão física, o Yuri chegou rasgando, colocou pela linha de fundo, é escanteio para o Azures, está lá o Reginaldo Júnior para fazer a cobrança.
0: 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Tem cobrança de escanteio, o time do Azures faz o levantamento, o Reginaldo, a bola desviada de cabeça pelo Ari Garcia, foi direto para fora, mas de novo o Brasil vazando pelo alto aí, Fernando.
1: É, a bola na área tem sido um problema para o Brasil nesse confronto, agora levanta do Reginaldo Júnior, Ari Garcia, ele agora é de zagueiro, cabeçou pela linha de fundo, tiro de meta para o Brasil que vem para
0: o
1: ataque.
0: Olha o lançamento lá para o Masson, faz a cobertura Ari Garcia, briga, ganha o Masson, tá com a bola o time do Grêmio Esportivo Brasil, Masson para Thiago Baiano para Masson, mais atrás para o Júlio Simas, de novo para Masson, dominou, tem a marcação chegando, ele recua, deixa mais atrás a bola ali com o Yuri, Yuri para Júlio Simas, domina, vai avançando, fez o passe por dentro. E aí não encontrou o Yuri Tanque, né, Fernando?
1: É, pegou no contrapé ali o Yuri Tanque, né, vinha saindo da posição, lançamento foi rasteiro, foi direto para as mãos do goleiro Vinícius Dias, que não tem pressa para repor ela em jogo.
0: É, já joga esta bola lá para o ataque, buscando o Marquinhos aqui pela direita, ele briga com o Zamora, a bola quica no gramado, ele toca de cabeça, tenta o passe ali para o Daniel Gomes, brigou, perdeu, sobra para o Brasil, a bola com o Otávio, lado esquerdo, Otávio fez o passe, boa bola para Masson, corta ali Garcia, sai jogando ali com o Reginaldo Júnior, Reginaldo Júnior trabalha a jogada lá para o jogador que é o Guilherme Ramos, faz o passe para Lucas Santos, ele tenta ali o domínio, acabou perdendo, a bola sobra para o Júlio Simas, que faz o recuo para o goleirão Davi e sai jogando para o Grêmio Esportivo Brasil, a bola com o Iago Zamora, 30 minutos do primeiro tempo, Zamora fez o lançamento, boa bola lá na direita para Thiago Baiano, não consegue o domínio, se ele dominasse ia ser uma boa, né, Fernando?
1: Exatamente, ia chegar em boas condições para fazer o cruzamento, né, a bola que foi invertida, buscava o Thiago Baiano da esquerda para a direita, ele não conseguiu dominar e infelizmente a lateral para a equipe do Azures que está na frente vai ganhando 1-0.
0: E atenção, torcedor ligado na Universidade, chegou a hora de conferirmos tempo e placar do futebol da Rio. 30 minutos deste primeiro tempo no estádio dos Pioneiros em Pato Branco, vai dando Azures, 1 para o Azures, 0 para o Brasil, e o restante dos jogos em Bia.
2: O restante dos jogos continua aí 0-0, sem gols em Blumenau e São José e também sem gols em São Joséense. Marcílio Dias, jogos importantes do grupo A16 da Série D do Campeonato Brasileiro. Mas um destaque que eu trago aqui no tempo e placar do futebol é que o sub-20 na Série A2 do Campeonato Gaúcho do Pelotas vai vencendo o time do Glória por 2-0.
0: Muito bem, 31 minutos.
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0: 31 minutos do primeiro tempo, olha o Masson, fez o passe, Júlio Simas matou no peito, tentou o passe, a bola fica, né, na marcação, sai jogando ali o jogador número 17, que é o Guilherme Ramos, ele já meteu a caneta, já passou pela marcação, já fez a inversão de bola, ela chegou aqui no Otávio, mas a bola bateu no braço, lá no lançamento ali, não sei se foi o Guilherme, não, foi o Lucas Santos, autor do gol. A bola bateu no braço do jogador do Brasil, né, Fernando?
1: Exatamente, o Lucas Santos ia fazendo uma boa jogada ali pelo lado esquerdo, quase na linha divisória do gramado, quando fez o lançamento, a bola desviou ali na mão do jogador do Brasil e como ia ficar para o Brasil, né, a vantagem não foi concretizada, é falta para o Azul, estaria o Ari Garcia para fazer a cobrança.
0: Ari Garcia já faz lá o lançamento, a bola chega aqui no setor direito, domina Marquinhos, bota a bola no chão, faz o passe para o Jorginho, chegou bem o Alan no carrinho, jogou essa bola para fora, arbitragem confirma a lateral para o Grêmio Esportivo Brasil. Com pressa, Otávio joga no Masson. Masson marcado por 3, acabou perdendo. Recuperação do Marquinhos, que recua para Daniel Gomes. E ele faz novo recuo para o goleirão Vinícius Dias, que este despacha essa bola lá para o ataque. A bola fica lá para Zamora, briga lá com o Cauã Giancler. Ele recua para o Davi, Davi faz o corte, joga esta bola lá para o ataque. A bola está viva ali no meio. Fica ali para Zamora, Zamora briga com o Marquinhos. De novo Zamora toca nela. Ela vai cair lá do outro lado para o jogador Yuri Tanque. Yuri Tanque briga, caiu no gramado e a falta em cima dele, Fernando.
1: É, falta em cima do Yuri Tanque, falta do Reginaldo Júnior em cima do atacante do Grêmio Esportivo Brasil. Lado direito ali, passando a linha divisória do gramado, já foi cobrado. Meu chamante.
0: Lançamento para Thiago Baiano, fez o cruzamento. Ari Garcia estica o pé e corta. Na sequência afastou também o Reginaldo Júnior. Domina a bola Cauã Giancler, fez o passe mais atrás. Foi atropelado ali o Masson, a bola tá viva. Yuri Tanque de perna esquerda bateu. Vinícius Dias fez a defesa. João Antônio Ferreira, 33 minutos. Parece que o Brasil sentiu o gol, né, João?
4: Pois é, o Brasil com muitos erros agora no setor de ataque, né? Aquela tentativa de lançamento para o Thiago Baiano, se ele domina, seria uma boa projeção ofensiva, não conseguiu dominar, né? Um bate-cabeça até mesmo de jogadores aí nesse setor de ataque, muita dificuldade do Brasil conseguir botar a bola no chão e sair trocando passes, chegar até o ataque, ter um pouco mais de qualidade e oportunidades ofensivas. E aí, não sei nem se chegou a sentir o gol, o Brasil, ou é isso, né? Ou se é mais do mesmo, e vai ter a troca aí, vai saindo o Thiago Baiano para entrada do 17, quem é o 17?
1: Daniel. Daniel, primeira troca do Brasil.
4: Vamos observar se vai ter troca de posicionamento, né, na questão da formação, ou se realmente vai jogar com o Daniel como um ala pela direita aí, Lousada.
0: Pois é, então, Daniel confirmado, 17... Na saída do Thiago Baiano, acho que o Laércio perdeu a paciência com ele naquele lance, né, que ele não dominou. E aí o Daniel vai, vamos observar aí o posicionamento. Mas o Daniel, lembrando, né, que ele foi o ala direito pelo time do Brasil na partida contra o Bagé no meio da semana. O Daniel foi o jogador escolhido ali no setor direito.
4: Eu te pergunto, Lousada, teve muito desgaste na partida, porque acabei não conseguindo assistir todo o jogo, e por ser um gramado que exigia um pouco mais, né, dos atletas, na questão, né, de estar um pouco mais prejudicado, né, deu para notar, talvez, do Daniel que já chegue para esse confronto com uma fadiga acumulada, digamos assim?
0: Olha, o Daniel ele jogou de ala direito e depois ele mudou, né? O Yuri entrou no segundo tempo, ele foi para o ataque. Ele jogou, se não me engano, ele jogou os 90 minutos. Mas é aquilo, um jogo de um nível técnico inferior, né? E ele nem vinha jogando com tanta frequência. Não creio estar com a fadiga acumulada. Olha o recuo de bola, sai do gol Davi, mais uma atrapalhada da defensiva chavante, chegou o Antônio Luz ali fazendo a falta, a arbitragem não marca, sai jogando o Iago, aliás o Otávio, é a bola com o Alan, que trabalha com o Júlio Simas lá na direita. Primeira participação do Daniel, domina, bota na frente, motorzinho, já faz o lançamento aqui na esquerda, longa bola pro Otávio. E esta bola sai direto para fora. Tinha campo para carregar, né? Podia ter carregado essa bola aí, Fernando.
1: Se precipitou ali o Daniel na primeira intervenção dele na partida. Tentou inverter para o Otávio, que avançava pelo lado esquerdo. Ela foi direto pela linha de fundo. Tiro de meta para o Azures fazer a cobrança. O placar é 1-0 para o time paranaense. 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
0: 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Tem cobrança de lateral ali, o time do Azures para fazer a cobrança no setor esquerdo. Está chegando lá o Reginaldo Júnior aos 36 minutos do primeiro tempo. Faz o corte Yuri, fica a bola ali para o Reginaldo Júnior. Ele domina, briga ali com a marcação. Chega o Daniel tomando. A bola bateu por último no jogador do Azures e a bola sai. Não, bateu por último no jogador do Brasil, segundo o auxiliar. Portanto, é lateral para o Azures, já cobrado. Lançamento lá para o Lula. Ele faz o corte, a bola no pé do Cauã Giancler. Não, é o Lucas Santos. Agora ele acabou errando na sequência. O Daniel tomou e fez o recuo para o Davi, que está jogando com o Iago Zamora no campo de defesa do Grêmio Esportivo Brasil. Zamora para Alan, campo defensivo, fatiada nela, abertura aqui na esquerda, boa bola para Otávio na paralela, lado esquerdo para Yuri Tanque, no mano a mano para cima da marcação, Emílio Tanque, linha de fundo, fez o corte, foi desarmado de forma tranquila pela defesa. E a bola para a equipe do Grêmio Esportivo Brasil com o Alan. Campo de ataque, ele abre na direita para o Yuri, domina a bola Yuri, chega novamente o Alan, trabalha com ele, recebe o Alan no meio campo, vai avançando o Alan, fez o passe, fez o corte ali o Jorginho, a bola sobrou para Daniel, fez o cruzamento em cima do Ari Garcia, volta a bola para Daniel, lado direito, linha de fundo, fez novo cruzamento, segunda trave, subiu Otávio junto com ele, Morbeck, e esta bola foi para fora. A arbitragem está confirmando o quê? Só tiro de meta, né, Fernando?
1: Me pareceu tiro de meta. A impressão foi que o toque foi do Gabriel Morbeck, o cruzamento ali do Daniel foi na segunda trave, subiram juntos ali, né? O Morbeck, o Otávio, o defensor do Azures, o toque foi realmente do camisa 14, Chavante. Tiro de meta para a Gralha fazer a cobrança, o placar é 1-0.
0: 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Lula faz o passe mais atrás ali com o goleirão Davi, campo defensivo do Grêmio Esportivo. Time Brasil, de Davi para Yuri, está jogando o Brasil pelo lado direito, domina a bola ali o Yuri, pisa nela, deixa novamente com o Lula, trabalha a jogada no campo defensivo, a equipe do Grêmio Esportivo Brasil, de Lula para Alan, sai jogando o Brasil, Alan vai levando, ninguém chega, ele já ganha o campo de ataque, trabalha com o Masson, mais atrás para Júlio Simas, círculo central do campo, ele abre na direita para Yuri, campo de ataque, Yuri faz o lançamento, boa bola ali para Masson, Masson dominou, girou, ganhou da marcação, devolveu no Júlio Simas, Simas para Alan, vem chegando o Brasil de pé em pé, aí o Alan acabou errando e a bola fica para o time do Azures, que tenta o contra-ataque, lançamento para o Cauã Jankler, a bola passou ali, sobrou para o Marquinhos, saiu do gol o Davi e faz lá o chutão para o campo de ataque, Ari Garcia de cabeça, toca ali o Lucas Santos, a bola fica para Cauã Jankler, brigou com o Alan, a arbitragem está parando o jogo e está marcando um impedimento, Fernando.
1: Me pareceu pé alto, Lousada, do... ou não, ali na jogada do Cauã Jankler com o Alan.
0: Pode ser, ele ergueu o braço, né? Uma das duas, ou impedimento ou pé alto.
1: É, mas aí é a reposição pro Brasil, que já foi cobrada, vem Chavante.
0: Vem Chavante, lado direito com o Daniel, fez o cruzamento, a bola bateu na marcação ali no 17, que é o Guilherme Ramos, está jogando com o Reginaldo Júnior, de novo para Guilherme Ramos, dentro da área, tem que apertar ele aí, mas ele saiu jogando, a bola bateu ali no Daniel, voltou para Guilherme Ramos, agora sim ele afasta o perigo, a bola cai aqui para o Cauã Jankler, puxado pelo Lula, e a arbitragem está marcando a falta em cima do número 9 do Azures, que é chato, hein, Fernando?
1: É, ele é alto, tem força física e também mobilidade, né? Agora ele ia ganhando do Lula, ia conseguindo ganhar a projeção para o ataque, o Lula teve que segurá-lo para ele não avançar em velocidade. Falta para o Azures, ainda no campo defensivo, o placar é 1-0 para o time paranaense.
0: É, lado esquerdo de defesa da equipe do Azures, aos 40 minutos deste primeiro tempo. Domina a bola ali o goleirão, que é o Vinícius Dias, faz o lançamento lá para o campo de ataque, a bola chega aqui no Marquinhos, ele briga com o Zamora, acabou perdendo, o Alan de cabeça, fica ali para Yuri Tanque de peito, Masson, boa bola, lado esquerdo, vem na velocidade Otávio, ele faz o cruzamento, Ari Garcia atira, e o Brasil ganha escanteio, Fernando Moraes.
1: É uma boa triangulação ali do Brasil, Otávio foi acionado lado esquerdo, fez o cruzamento rasteiro, e o Ari Garcia, para não se complicar, afastou ela direto pela linha de fundo. Escanteio para o Brasil, quem sabe na bola parada o Chavante não busca o empate, Lousada.
0: É, tá na hora do gol do Brasil, tá na hora do gol rubro-negro para empatar esse jogo, para voltar a ter chances de classificação. É o Masson que tá na bola na perna direita, o Otávio agora sai, é o Masson que vai jogar esta bola na área, tá na hora do empate do Grêmio Esportivo Brasil para construir um cenário positivo na segunda etapa. Masson, levantamento, desvio, pegou o goleiro, a sobra, pegou o goleiro, Vinícius Dias pegou no bate-rebate, me pareceu o Zamora teve a chance, conta aí, Fernando.
1: Fiquei com essa impressão também, levantamento do Masson direitinho, como manda o manual, Zamora chegou cabeceando, o goleiro fez uma defesa espetacular e na sequência conseguiu ficar com ela e por pouco o Brasil não empata o jogo, o placar é 1-0 para o Azul.
0: É, quase o gol do Grêmio Esportivo Brasil, o goleirão fez uma grande defesa e na sequência ele acabou pegando ali no bate-rebate dentro da área, que pena, o Brasil quase empata o jogo em Pato Branco. Domina a bola Lula, lado direito defensivo, que tá com ela agora é o Yuri. Yuri bota na frente, ganha da marcação, vem pro meio, acaba errando, passa o Yuri. Marquinhos recupera, vem no contra-ataque pro time do Azures. Marquinhos tentou o drible, Lula foi muito bem, desarmou e sai jogando para a equipe rubro-negra. Domina a bola Alan, faz a inversão de bola, lado direito, domina lá o jogador que é o Júlio Simas, vai avançando, fez o passe em profundidade para o Morbeck, e esta bola vai direto para fora, João Antônio Ferreira, 42 minutos, o Brasil teve uma grande oportunidade, tá gostando do Brasil, melhorou nesses últimos minutos, hein, João?
4: É a chegada do escanteio, né? Se com a bola rolando não tá dando certo, pelo menos conseguiu, né, uma oportunidade de contra-ataque, onde o Otávio tentou fazer o passe no ponto futuro, faltou a comunicação ali entre o Vinícius Dias e o Ari Garcia, o zagueiro não quis se comprometer e acabou mandando para escanteio, e no escanteio, um primeiro cruzamento que alcançou, me pareceu, o Yuri, né, cabeceou ali no centro do gol, tava o goleiro espalmando, e no rebote a bola até, não sei se conseguiu finalizar ou se só explodiu ali em cima do Zamora e foi novamente pro goleiro, mas foi disparada a melhor chance que o Brasil teve até aqui na partida, quase conseguiu o empate.
0: 42 minutos, tem cobrança de lateral, o time do Grêmio Esportivo Brasil para fazer a cobrança ali, o Yuri lá pelo setor direito, tem todo o segundo tempo pela frente, o Brasil já mostrou que pode, né, incomodar essa equipe do Azures, já teve uma grande oportunidade na bola parada, acabou perdendo na cabeçada que o goleirão Vinícius Dias fez, excelente defesa, Lula faz o passe na direita lá para Yuri, Yuri domina. Faz ali a bola chegar por dentro para o Morbeck, corta a defesa, afasta o perigo, ela quica no gramado, Marquinhos briga, ganha ali o Zamora e ela volta para a posse do Grêmio Esportivo Brasil com o Alan. Alan domina, faz o passe para Júlio Simas pisa nela, devolve no Alan, de novo para Júlio Simas, avança o time do Brasil, Júlio Simas na esquerda para Otávio, Otávio domina, meteu a mão na bola, isso, Fernando?
1: Pois é, me pareceu, ele sai reclamando ali, o Otávio reclamando bastante, inclusive, da decisão da arbitragem, recebia mais uma vez, né, o lançamento pelo lado esquerdo, é a falta para a equipe do Azures, não tem pressa ali para fazer a cobrança, o Brunão, camisa número 13, porque o Azures vai ganhando pelo placar de 1-0 na informação Unimed Pelotas.
0: E atenção, torcedor ligado na universidade, chegou a hora de conferirmos sempre o placar do futebol da Rio. 44 minutos do primeiro tempo, Azures vai ganhando 1-0 e vai eliminando o Grêmio Esportivo Brasil, Bia.
2: É, e nos outros jogos do grupo A16, continua 0-0. Destaque para o jogo do São José contra o Blumenau, que houve aí uma parada técnica para atendimento médico, tivemos aí ambulância no campo, o jogador passou mal durante uma cobrança de lateral, e agora estamos com 8 minutos de acréscimo no jogo entre Blumenau e São José, mas continua 0-0.
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0: E aí agora deram uma pegada no Júlio Simas ali, cartão amarelo pra quem, Fernando?
1: Foi pro 21 da equipe do Azures, o Jorginho, olha, foi uma entrada muito forte ali do atleta do Azures, né, o amarelo até, né, fica, na minha visão, bem barato, né, para o atleta do Azures, porque chegou com a sola ali do pé em cima do Júlio Simas, que tá no gramado sentindo bastante, o Brasil tem falta na entrada do campo ofensivo, lado esquerdo.
0: É, no limite ali, né, foi forte a chegada, mas não achei com tanta intensidade assim para expulsar, mas foi no limite ali, talvez um árbitro mais rígido pudesse dar o cartão vermelho aí para o jogador do Azures, que acabou atingindo ali o Júlio Simas, está sendo atendido no gramado neste momento, e a equipe do Brasil tem cobrança de falta, já está ali o Masson, já vai ter essa oportunidade de colocar esta bola para dentro da área. Confirmação, portanto, do cartão amarelo para Jorginho, camisa 21 da equipe do Azures. Tem cobrança de falta a equipe do Brasil para fazer a cobrança. Vai ali o jogador que é o Masson. A falta é mais atrás, né? Ele posicionou a bola um pouquinho mais à frente. Agora o árbitro vai ali e joga esta bola um pouco mais atrás. Agora sim o Masson está posicionado junto com ele, o Otávio, para colocar esta bola lá para dentro da grande área. Já são 46 minutos. Pelo que subiu a placa ali, vamos até 49. É o Masson que jogou essa bola para dentro da área, subiu, tocou de cabeça, sobrou pro Yuri, pega o goleiro! O Yuri recebeu dentro da área, a bola escapou do pé dele. E o Vinícius Dias fez a defesa, Fernando Moraes.
1: Que chance para a equipe do Brasil no levantamento na área. Me parece que quem desvia essa bola é o Ari Garcia. Ela vai para a pequena área, o Yuri estava por ali, dividiu com o goleiro Vinícius Dias, que levou a melhor, está sentindo inclusive o número 1 da equipe do Azures, mas perde mais uma oportunidade de empatar o jogo a equipe chavante.
0: Faltou cacuete de atacante para o Yuri ali, hein, João? Ele dominou, aliás, ele não dominou, se ele domina, ele faz o gol, né?
4: Pois é, né? Chegou a bola, né, desviada por parte do zagueiro. Talvez ele não esperasse que essa bola fosse pingar direto no pé dele, né? Se chega mais à meia altura, ele talvez conseguisse direto a finalização. Como a bola veio já mais embaixo, ele tentou o domínio, tentou ajeitar, a bola escapou um pouquinho. E quando ele já chegou com a bola, né, já nas mãos do goleiro e acabou acertando. Inclusive, a falta foi marcada ali para cima do goleiro da equipe do Azures, né? Na verdade, nem foi marcada. Agora sim deu bola ao chão apenas o árbitro da partida, mas mais uma boa chegada que o Brasil não conseguiu aproveitar.
0: 47 minutos, vamos até 49. Fez o lançamento lá para o ataque. Briga Marquinhos, toca na bola. Ela sai em lateral para a equipe do Azures ou para o Brasil? Para o Brasil, né? Reclama ali o Daniel Gomes, é o Iago Zamora que vai para a cobrança do lateral. Ele já lança ali para Morbeck. Morbeck toca de cabeça, essa bola vai direto para fora. É novo lateral, desta vez para a equipe do Azures fazer a cobrança. Quando vamos chegando aos 48 do primeiro tempo. 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Zamora para o Alan. Alan mais atrás ali para Yuri, 48 minutos. Temos mais um minuto de bola rolando neste primeiro tempo. De Yuri para Alan. Alan domina, faz o lançamento, fatiada nela aqui na esquerda. Dominou o Otávio, mas aí ele caiu no gramado. Na hora da aterrissagem, né, ele subiu para fazer o domínio e acabou perdendo a bola, mas já estava marcada a posição de impedimento. Não vale o ataque do Grêmio Esportivo Brasil ali pelo setor esquerdo. 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Vai para a cobrança ali da reposição, goleirão, o Vinícius Dias joga esta bola lá para o ataque, buscando o Caô Jankler. Ele deu aquele encostadinho ali no Lula, suficiente para o árbitro marcar a falta já cobrada pelo Brasil, 48:50. Tem ainda alguns segundos para o Alan tentar o ataque para o Brasil. Ele já abre na direita lá para Daniel aposta a corrida com a marcação e aí chega bem na bola ali o jogador da equipe do Azures, o Lucas Santos, autor do gol, chutou esta bola para fora, vai terminar o primeiro tempo. O Arthur ainda vai deixar esse ataque do Brasil com o Alan na direita para Yuri por dentro, boa bola para o Daniel, perna esquerda, bateu direto para fora. Pode ter sido a última oportunidade do primeiro tempo, Fernando.
1: É, deve ter sido a última oportunidade do primeiro tempo, chute de fora da área do Daniel, ela foi torta, linha de fundo, tiro de meta para a equipe do Azul.
0: É, está finalizado o primeiro tempo no Estádio dos Pioneiros. Um para o Azul e zero para o Brasil. Vem aí a Beatriz Alt para comandar o Por Dentro da Bola.
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2: Intervalo de jogo, Azures e Grêmio Esportivo Brasil. Por enquanto, quem leva a melhor é o time do Azures, que com esse resultado consegue aí a classificação para a próxima fase da Série D do Campeonato Brasileiro. 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Jogo importante para o Grêmio Esportivo Brasil, que por enquanto não vai conseguindo a vitória, tá perdendo para o time do Azures no Paraná. O Grêmio Esportivo Brasil precisava da vitória, um empate e torcer aí por resultados paralelos para conseguir a classificação. E neste primeiro tempo não jogou bem, não conseguiu este gol importante que seria para conseguir se classificar para a próxima fase. Com esse resultado de agora e com os resultados de outros jogos paralelos, todos que começaram às 15 horas do grupo A16, a classificação fica a seguinte: o Blumenau, que está enfrentando o São José, é líder desse grupo A16 por enquanto, com 20 pontos. Marcílio Dias, em segundo colocação, com 16 pontos, está enfrentando o São Joséense, também 0-0. São Joséense 3, terceira colocação. E, por enquanto, aí que tivemos essa mudança um pouco diferente, principalmente do que a gente vinha vendo aí ao decorrer do campeonato. O Azures, que a maior parte passou aí nesta lanterna do Grupo A16, está conseguindo agora, por enquanto, a classificação na quarta colocação. E os times gaúchos estão, os dois, caindo fora já na primeira rodada. São José na quinta colocação com 11 pontos e Brasil com 9 pontos está na lanterna do campeonato, um resultado que está sendo muito, muito triste para os torcedores do rubro-negro, porque o Brasil começou confiante neste campeonato, mas acabou tropeçando ao longo da sua trajetória, trocou o técnico e não houve realmente aí mudanças durante, e até agora está a 6 jogos sem vencer na Série D do Campeonato Brasileiro. E o torcedor está participando aqui com a gente na Rádio Universidade, mandando sua mensagem, mas primeiro sempre deixa o convite. Participe conosco no YouTube, Rádio Universidade de Pelotas, também no nosso WhatsApp, o 98413-54713. Quem chegou aqui para com a nossa mensagem, mandando mensagem aqui para a nossa transmissão, foi o Giovanni, comentando um pouco este primeiro tempo do Brasil de Pelotas. Achou ridículo, ruim, aí chega a ser constrangedor ver o time jogar, na opinião do Giovanni. O Giovanni já meio que aceitou a derrota, bom já ter visto o jogo, mas uma derrota e com grandes chances de ser goleada para terminar de forma aí ridícula a Série D, em último lugar ainda, a opinião do Giovanni, mandou aqui no nosso WhatsApp da Rádio Universidade. O Luiz Augusto Simoni também chegou aqui com a gente, falou aqui na opinião dele, cantou a pedra após o jogo do Blumenau. Seria milagre ganhar do Azures, e o São José não perde para o Blumenau, por enquanto o jogo está empatado em 0-0. O problema não era o Gilson, na opinião do Luiz Augusto Simoni, o time fraco jogando assim não sobe nem a Série A 2 do Gauchão. Pessoal interagindo bastante aqui com a gente, também chegou aqui nossa outra mensagem no nosso torcedor aqui no WhatsApp, o Eugênio Lino mandou aqui pra nós: por que tirou o Thiago? Era pra ter tirado o Yuri, não acerta um passo, não tem condições de ser titular, meu Deus, com a bola no pé, não sabe vocês, querendo mais o Yuri conseguir dominar. Então mandando sua mensagem, Eugênio Lino aqui também com a gente, torcedor participando em peso no WhatsApp da Rádio Universidade. O Gilson mandou que o time é ruim aqui, também o nosso torcedor, o Nilson Chavante, mandou um áudio, depois a gente escuta, reproduz aí, também reproduz no Papo da Bola, o torcedor aqui comentando no nosso WhatsApp. E até com esse comentário do torcedor, eu já chamo para nossa conversa o nosso comentarista João Antônio Ferreira para falar um pouco desse primeiro jogo, esse primeiro tempo, esse primeiro resultado aí para o Grêmio Esportivo Brasil, que vai perdendo de 1-0 para o Azures. Também teve vários lances aí que poderia ter saído mais gols do Azures. O Azures entrou em campo aí nesse primeiro tempo com bastante chances e o Grêmio Esportivo Brasil acaba que teve uma ou duas chances mais fortes, mas não está conseguindo engrenar no jogo. João Antônio Ferreira, qual a tua opinião?
4: Então, Bia, mais do mesmo, né? Honestamente, é mais do mesmo. Um Brasil que tem uma chance clara de gol, né, num cruzamento onde tentou o cabeceio e teve liberdade para tentar o cabeceio, deslocar o goleiro, acabou tirando demais ali o Morbeck e mandou a bola para fora. No lance seguinte, literalmente no lance seguinte, cobra o tiro de meta, sai jogando curto, no lançamento consegue uma situação de ataque e marca o gol a equipe do Azures. Na sequência tem novamente, né, o cabeceio ali por parte do centroavante, né, o Cauã Jankler, que a bola explode no travessão, a finalização também no rebote, né? Primeiro o Zamora quase que manda para o fundo das redes contra, e o goleiro Davi consegue tirar de soco, ainda no rebote dessa jogada, na finalização que a defesa conseguiu tirar. Então assim, teve oportunidades o Brasil, né? Também chegou na questão do escanteio, teve, né, um pouquinho mais, né, de oportunidades também o Brasil para conseguir fazer o gol. Mas não consegue, é incrível que o Brasil ofensivamente acaba muitas vezes deixando a desejar, acaba pecando na hora de acertar a finalização, de acertar o gol adversário, e com isso a gente vê uma equipe do Azures que na chegada melhor que teve fez o gol, mandou bola na trave, consegue ter um pouco mais, né, de qualidade na hora de chegar ofensivamente, até mesmo quando não está com a posse de bola, quando está pressionando, porque foram duas ou três recuadas ali para o goleiro Davi, que foram no limite dele conseguir chegar bem e finalizar, né, mandar a bola para frente, afastar o perigo, e o defensor conseguir chegar e dar um toquezinho antes do goleiro. Ou seja, é um Azures que consegue ser muito mais perigoso, né, quando ataca com a posse e também quando consegue pressionar
5: pressionar um pouco mais a saída de bola do Brasil. Então o Brasil vai ter que melhorar, principalmente ofensivamente, né? Vai ter que criar melhor as suas jogadas, concretizar melhor as suas jogadas, né? Finalizar melhor quando chega no último terço, porque até aqui é um Brasil que até cria uma oportunidade que outra, consegue pressionar, teve chance de bola parada, né, com faltas, né, próximas ali à grande área, que não conseguiu também ter as melhores finalizações, né, teve ali também o cruzamento para a área que o Yuri teve a oportunidade, a bola escapou um pouquinho dele. Então é um Brasil que ofensivamente falha, peca, e aí, claro, não vai ser todas as vezes que defensivamente tu vai conseguir afastar o perigo, tu vai conseguir ter um pouquinho, às vezes, até mesmo de sorte, né, para que a bola não entre. E se o ataque, quando tem as chances, não funciona, em algum momento pode ser que a defesa acabe pecando, e nisso foi o que aconteceu, né? Uma boa chegada pelo lado direito, o Zamora acabou pecando na disputa aérea, o Yuri acabou pecando, não conseguindo cortar. 1-0 é o placar do jogo, e o Brasil, para esse segundo tempo, vai ter que achar alguma maneira de fazer algo diferente, de ter mais imposição física, ter um pouco mais de imposição na questão técnica também, e aí, né, de algum jeito, fazer pelo menos mais um gol para sonhar ainda, em caso de vitória do Blumenau diante do São José, com a classificação. Senão vai dar adeus e aí o foco total vai ser na Copinha.
2: Tá aí, João Antônio Ferreira, nos comentários desse jogo Azuris 1, Grêmio Esportivo Brasil 0, que tá aí, por enquanto, momentaneamente, tirando o Grêmio Esportivo Brasil da competição e classificando o time do Azuris. Torcedor participando aqui no nosso YouTube da Rádio Universidade Pelotas, Tainá Furtado Lima mandou vamos virar aí, torcedora Chavante. O Roger Elias mandou vamos Azuris. Paulo Renato, o jogo horroroso, Chavante só por um milagre. Ricardo Matos disse que o treinador está perdido, mais uma vez entrou com esquema tático errado, a opinião do Ricardo Matos. Então aí o pessoal participando, continue participando aqui no nosso YouTube da Rádio Universidade de Pelotas, também no nosso WhatsApp, 98413-5473. A gente vai para um rápido intervalo e já já voltamos com mais Por Dentro da Bola.
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2: Voltando aqui na Rádio Universidade com o Por Dentro da Bola. Que intervalo de jogo, Azuris 1, Grêmio Esportivo Brasil 0, décima rodada da Série D do Campeonato Brasileiro, desta primeira fase, que com este resultado, Grêmio Esportivo Brasil está na lanterna do grupo A16. E a gente vai direto ao Paraná, onde está o nosso repórter Cledson Oldoni, que vai nos falar um pouco aí como foi esse primeiro tempo, principalmente para a comissão técnica do Grêmio Esportivo Brasil. Os reservas estavam muito tensos nesse primeiro tempo de jogo?
9: O Grêmio tomou o gol e automaticamente começou a bater cabeça, a sua defensiva. Na prova disso, foi os três zagueiros não conseguindo achar o tempo de marcação, principalmente dos três atacantes do Azuris. E com isso, bem na hora que o Brasil fez o gol, o Laércio estava olhando para o lado. Quando ele olhou assim, deu para a gente perceber aqui de baixo, ele olhou o gol, ele baixou a cabeça, levantou, tentou dar aquele ânimo a mais para a equipe. mas ele também ficou incrédulo. A palavra para ser usada é essa, o gol tomado. Claro, dentro de um jogo pode acontecer, mas não é isso que o Brasil estava jogando também. Não estava mal. Mas depois disso já veio, um, dois minutinhos depois, já colocou seis jogadores para aquecer, já fez a troca também, que o Thiago já saiu, e a entrada do Daniel, para tentar dar um ânimo a mais, principalmente no ataque. Mas eu percebo aqui de baixo, a equipe do Brasil, a sua saída de bola em três não está casando com o meio de campo do Brasil. Esse é um ponto que eu vejo muito daqui. Claro, um Brasil onde precisa acelerar nesse segundo tempo, sair da sua zona de conforto, pois já está 1-0 negativo e vai ter que buscar no mínimo um empate.
2: É, tá aí, até te perguntar, Clayson Oldoni, se tu viu aí a reação do técnico Laércio aí na substituição do Thiago Baiano, entrada do Daniel aí, porque foi uma decisão técnica, como é que foi esta reação, conseguisse estar perto aí do técnico para conseguir ver?
9: Até a comissão não quis comentar nada, eu até fiz sinal para eles não quiseram comentar, porque eles, sabe quando você toma o gol e você fecha a cara? Essa foi o semblante do gol tomado. Até nesse exato momento, o Chavantes já está em campo, volta antes do Azudes, e nessa volta não tem mexidas, tá? Eu já anuncio, já venho aqui dizer que não tem mexidas. Os reservas da equipe do Chavantes ficaram no campo, só tem uma... tem uma mexida assim no Chavantes. O 23, Guti, já está à beira do gramado. Vamos ver se o professor está conversando com ele, se vai ter essa mexida também.
2: Tá aí, Cledson, aí direto do Paraná, no estádio Os Pioneiros. A gente volta contigo no final do jogo e os jogadores já estão entrando em campo. Então eu já volto com o Lousada. Vamos encerrando aqui o Por Dentro da Bola, no intervalo de jogo aqui na Rádio Universidade. O jogo que está Azures 1, Grêmio Esportivo Brasil 0. Por Dentro da Bola vai ficando por aqui e eu volto contigo, Lousada.
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0: Muito bem, valeu, Beatriz Alt, comandou Por Dentro da Bola neste intervalo de jogo. Também, né, com a voz do Cledson Oldoni lá direto de Pato Branco, nos auxiliando, né, com os detalhes da reportagem. Ele volta no final do jogo com as vozes na saída do gramado e também na entrevista coletiva do técnico Laércio Aquino, que a gente espera, né, que seja com a classificação do Grêmio Esportivo Brasil. Para isso, com os resultados de momento, precisa da vitória. Beatriz Alt, passe novamente para a gente, por gentileza, os resultados dos outros jogos deste grupo A16, Bia.
2: Os outros jogos do grupo A16, por enquanto, sem gols, tudo 0-0. O único gol que saiu foi o gol do Azures. Então, Azures 1, Grêmio Esportivo Brasil 0, Blumenau 0, São José também 0 e São Joséense 0 contra Marcílio Dias também 0.
0: É, com esse resultado o Azures está se classificando, né, Bia?
2: É isso mesmo, com esse resultado tivemos uma mudança aí nas colocações do grupo A16. O Azures está se classificando na quarta colocação e os dois times gaúchos, o São José e o Grêmio Esportivo Brasil, estão ficando fora da próxima rodada, da próxima fase da Série D do Campeonato Brasileiro.
0: Muito, muito bem. Por enquanto, nada do Azures ainda. O Brasil já voltou Lousada. Com o Guti na beira do gramado, Fernando.
1: Exatamente. Camisa 23, Guti vai entrar, como antecipou, né, o Cledson, lá diretamente do estádio Os Pioneiros. E precisa que o Azures esteja em campo para a troca ser efetuada, né? O outro time, o time adversário, precisa ver a troca. Então é por isso que o Guti ainda não entrou. Mas tem algumas opções, né, para sair. O Gabriel Masson, eu tô vendo ele ali, né? Me parece que ele baixinho está em campo. Olha,
4: não... Desfaz os três zagueiros.
1: A aposta do João, então, que saia, né, um dos três zagueiros. Vamos ver, vai subir a placa daqui a pouquinho, Lousada.
0: Pois é, Guti é uma alternativa de mais criatividade nesse meio campo do Brasil. Vamos tentar acompanhar ali, o Júlio Simas está em campo. Quem sai?
1: Zamora, camisa número 4, está saindo para a entrada então do Guti, camisa 23, acerta o João, desfaz então os três zagueiros, o técnico Laércio Aquino.
0: E o que muda no Brasil com o Guti, sim, vai ir pro 4-2, quase um 4-4-2, hein, João? Porque vai seguir com os dois atacantes, né?
4: Pois é, já tô até vendo, né? Porque o Daniel vai virar um lateral direito, me parece, né? Vai ficar com o Yuri e o Lula na dupla de zaga. né? Segue na lateral esquerda agora o Otávio, né? Volta a ser um lateral e não um ala. E aí tu povoa um pouquinho mais, né, o meio campo na questão construtiva, né? Porque tu vai ter tanto o Guti nessa, geralmente jogando ali pela ponta direita, trazendo para o meio, né, tanto para finalizar quanto para dar continuidade na construção da jogada. A gente vê que o Maçon provavelmente vai ser jogado um pouco mais lá pelo lado esquerdo. Tu fica com o Alan, com o Júlio Simas, a dupla de ataque. Olha, em clima de Copa dá para dizer que vai virar praticamente um 4-2-4, Lozada.
0: Muito bem, vai repetir aí a formação da seleção brasileira, o técnico Laércio Aquino, vai no mínimo 4-2-2-2, Fernando.
1: É só para carimbar também o Azures, que volta igual para o segundo tempo.
0: É, então Azures volta sem modificações, o Brasil volta já com a segunda alteração feita, né? Saiu no primeiro tempo o Thiago Baiano e entrou o Daniel, e agora o Guti entrando na vaga do Zamora. Vai começar o segundo tempo, apita o árbitro! Começa o segundo tempo lá em Pato Branco para Azures e Brasil. Só a vitória interessa para o Grêmio Esportivo Brasil com os resultados de momento. O empate não ajuda o Grêmio Esportivo Brasil. Então o Brasil precisa da vitória para estar na próxima fase da Série D do Campeonato Brasileiro. Olha o lançamento lá para o Cauã. Diga!
1: Só rapidamente, né, o jogo do São José, como a Bia informou, teve uma paralisação, né, então ele acabou bem depois do jogo do Brasil e segue no intervalo lá no estádio do SESI, né, lá em Blumenau, placar zerado, então deve acabar até um pouco depois do jogo do Brasil, o jogo do São José.
0: É, então, com certeza, né, o vencedor desse duelo vai precisar aguardar ainda o término da partida lá em Blumenau. Olha o chute pro gol, a batida foi direto para fora, a finalização, a primeira do Azures deste segundo tempo, Fernando.
1: É, a primeira finalização do segundo tempo é do Azures. Guilherme Ramos pegou ali o rebote, pegou de primeira, ela subiu demais, linha de fundo, tiro de meta para o Brasil, que tem pressa.
0: 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Vamos chegando a 1:05 deste segundo tempo. Bola com Guti, aberto pelo setor direito, campo defensivo, ele abre para Lula, campo de defesa rubro-negro, vai avançando com a bola dominada, o zagueirão Chavante na perna esquerda faz o passe para Alan. Alan domina já no campo ofensivo, vai avançando, fez o lançamento por elevação, corta a defesa, mata no peito ali o Cauã Giancler para a equipe do Azures e já trabalha mais atrás ali com o jogador que é o Reginaldo Júnior. Domina a bola Reginaldo, fez o lançamento lá no setor direito, boa bola para Marquinhos, ele domina, condição legal para cima do Otávio. Marquinhos cortou, perna esquerda, bateu Davi! Davi com a ponta dos dedos, faz grande defesa, salvando o que seria a tragédia, o segundo gol do Azures, hein, Fernando?
1: Grande lançamento, Marquinhos, lado direito, foi no mano a mano com o Otávio, driblou o lateral da equipe do Brasil e finalizou dentro da área. O goleirão Davi fez uma grande defesa, evitando o segundo gol do Azures. Escanteio para o time paranaense, está lá o Reginaldo Júnior para fazer a cobrança. Me impressionou, Lozada, o Lula, que ele ficou pedindo impedimento e quase desistiu da jogada.
0: É, peça, acessórios Pioneiro, toda a linha de peças e acessórios para caminhonetes nacionais importados. Vai para a cobrança do escanteio, o time do Azures, levantamento, a meia altura, corta a defesa. Volta a bola ali para a equipe do Brasil, com o domínio do Maçon, ele já domina fazendo drible, já faz o lançamento, muito forte, fica tranquilo ali para o jogador do Azures, que faz o recuo para o goleirão Vinícius Dias, que despacha o perigo para o ataque. 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Yuri, lançamento lá para o campo ofensivo, Morbeck dentro da área, briga com a marcação, faz a proteção ali o zagueiro, Morbeck no carrinho, evitou a saída, arbitragem está mandando o jogo seguir e afasta o perigo a defesa do Azures. Yuri de cabeça para Alan, mata no peito, gira em cima da marcação, chegou a marcação cometendo a falta, Fernando.
1: É a falta do Guilherme Ramos, camisa 17 ali em cima do Alan. Setor defensivo, o Brasil tem pressa, já cobrado, placar em 1-0 Azures.
0: Otávio faz o passe, corta ali a defesa, vai esta bola para fora, lateral para a equipe do Grêmio Esportivo Brasil. Tá chegando o Otávio para a cobrança. Otávio para Alan. Domina Alan, devolve a bola ali para o jogador que é o Júlio Simas. Júlio Simas traz a bola por dentro, pisa nela, abre lá na esquerda, onde está posicionado Otávio, de primeira para Maçon, briga ali com a marcação, fez o corte à defesa, sobra de bola ali para o Jorginho, acabou errando, recuperação do Brasil com Alan. Cruzamento para ninguém. A bola vai sair lá do outro lado. Reginaldo Júnior sai jogando para a equipe do Azures. Aos 3 minutos, quase 4 deste primeiro tempo. Lançamento aqui em profundidade. Boa bola para Lucas Santos. Briga ali o Yuri. Tenta ali a jogada. O Yuri agora ele gira, faz o corte. A bola desviada ali pelo Júlio Sima. Sobra para Guti. Guti domina. Lado direito. Foi desarmado pelo jogador Guilherme Ramos. Vem para o contra-ataque o Azures. Fez o passe para o Marquinhos. Condição legal dentro da área. Marquinhos bateu cruzada. Ela passa por todo mundo e vai para fora. Teve mais uma grande oportunidade o Azures aí, Fernando.
1: É, e teve espaço. O passe do Guilherme Ramos para o Marquinhos em profundidade. Nas costas da marcação ele faz o cruzamento rasteiro. Ela passou tanto pelo Cauã quanto pelo Lucas Santos. Saiu em linha lateral, mas perde uma oportunidade clara de gol. A equipe do Azures de ampliar o placar. Segue 1-0 na informação. CPL.
0: João Antônio Ferreira, 5 minutos e já... O gol foi assim, né? Uma jogada do Marquinhos pela direita, o Brasil tinha 3 zagueiros no primeiro tempo e agora esse cenário já começa a se desenhar com o Marquinhos escapando lá, duas oportunidades que ele teve, por pouco o Azures não ampliou.
4: É, tá sendo o jogador mais utilizado aí ofensivamente por parte da equipe do Azures, né? Sempre em boas estocadas ali pelo lado direito ofensivo, dessa vez numa recuperação do Guilherme Ramos, a chegada.
0: Olha a chegada do Brasil, e o Tanque bateu pro gol, defendeu o Vinícius Dias, Fernando.
1: É, boa recuperação ali do Brasil pelo meio de campo, e o Tanque recebeu de longe, bateu de fora da área, o goleirão Vinícius Dias segurou ela, quase soltou, mas ficou com ela, o Brasil segue perdendo pelo placar de 1-0.
4: Só para completar, Lousada, nesse último lance até eu achei que estaria impedimento, né, em posição de impedimento ali o Marquinhos, porque ele já foi se projetando, claro, tentando acompanhar a linha defensiva do Brasil, mas toda a linha defensiva do Brasil viu que ele estava nas costas do Otávio, e ainda assim não conseguiram deixar ele em posição de impedimento, quase saiu o segundo gol, uma boa jogada ali do camisa 7, que fez aquele chute, né, cruzado para que algum jogador dentro da pequena área botasse para o fundo das redes, acabou pegando um pouquinho mais forte, e com isso a bola passou pelos dois, quase fez o 2-0, mas é um Azures que, por mais que deixe o Brasil, né, a gente até estava vendo, né, o Brasil com muito mais passes completos, né, completados ao longo do primeiro tempo, mais posse de bola, mais de 60% de posse de bola, é o Azures que consegue, né, com poucos passes, mas com uma projeção um pouco mais direta, chegar com mais perigo, já foi assim novamente no segundo tempo.
0: 6 minutos deste segundo tempo, placar de 1 para o Azures, 0 para o Brasil, resultado trágico para o Chavante, que precisa vencer o jogo com os resultados de momento, né? Por enquanto 0-0 Blumenau e São José, 0-0 também São Joséense e Marcílio Dias. Com isso o Brasil está sendo eliminado na lanterna da Série D do Campeonato Brasileiro no grupo A16. Tá para a cobrança do lateral ali o Yuri, tem o Alan para tocar, ele preferiu recuar para o jogador que é o Lula. Sai jogando a equipe do Grêmio Esportivo Brasil, de Lula para Masson. Masson devolveu no Lula. Lula domina, deixa a bola para Alan, círculo central do campo, ele vai avançando, deixa com Júlio Simas, de primeira recua lá atrás, lá para o jogador que é o Lula. Domina a bola Lula, faz o passe para o jogador que é o Otávio, Otávio para Masson, devolução para Otávio, chega no carrinho, a bola foi para fora, mas tem gol, Bia.
2: Tem gol, não é no grupo A16, é no grupo A15, o São Luís faz 1-0 em cima do Joinville e com esse resultado vai aí se classificando para a próxima fase, sendo o único gaúcho por enquanto a se classificar.
0: É um grupo A15 mais equilibrado, né, e que tem aí, portanto, o São Luís neste momento se classificando, sendo o único representante gaúcho na próxima fase da Série D do Campeonato Brasileiro. Tem cobrança de tiro de meta, o time do Azures vai ali, o goleirão Vinícius Dias para fazer a cobrança. Ele lança essa bola, mata no peito o Júlio Simas, bota no chão, faz o passe mais atrás para Daniel. Daniel tenta o giro, quase foi desarmado, mas a bola volta para ele. De novo com o Daniel, ele faz o lançamento, tenta o domínio ali o Yuri Tanque. A arbitragem pegou a falta, tinha até a vantagem do Guti, mas foi falta antes, né, Fernando?
1: É, foi falta do Ari Garcia ali em cima do Yuri Tanque, né, fez um empurrão. Falta para o Brasil, já cobrada, vem o Brasil para
0: o
1: ataque.
0: Vem o Brasil com o ataque ali com Alan, Alan na esquerda para Otávio. Otávio fez o passe ali para o jogador que é o Masson, ele balança para cima da marcação, ainda Masson, traz a bola por dentro, acabou sendo desarmado ali, mas a bola voltou para ele na sequência, ele errou o lançamento, na sorte dele, o jogador do Azures errou o domínio, a bola volta para o Brasil, volta com o Júlio Simas, domina Simas, tenta o passe para o Daniel, foi tocado ali o Júlio Simas, me pareceu, a arbitragem não marca, e na sequência ele marca a falta do Daniel, e é falta para o Azures, né, Fernando?
1: Fiquei com essa impressão, falta do Daniel em cima do Reginaldo Júnior ali, né, o Daniel tentava tentava progredir ali próximo à linha de fundo. O Reginaldo Júnior tomou a frente, sofreu a falta. Falta para o Azures. Placar é 1-0 para o time paranaense na informação Unimed Pelotas.
4: Só destaque, Lousada, nesse último lance aí que o Brasil cobrou a falta rápido. O centroavante estava caído, o Masson estava fechado mais para dentro do que bem aberto na ponta para gerar uma possibilidade de espaço. 4 ou 5 jogadores do Brasil bem atrás da linha da bola. Não adianta tu cobrar rápido, se não vai ter nenhuma progressão ofensiva. É mais fácil tu esperar, deixar que a defesa se organize, mas tu também, como situação de ataque, te organizar melhor. Tanto que o Brasil, em 2, 3 passes, estava com o Masson desequilibrado, tentando fazer toda uma inversão de bola para o outro lado, porque não tinha mais
0: situação. Olha o Guti, entrada da área, tentou o passe, passe errado. Volta a bola para o Brasil, lado direito, muito forte, não consegue o domínio, Daniel. Tem informação, Bia?
2: Tem informação, Joinville empata o jogo contra o São Luís e com esse resultado São Luís volta a não se classificar aí para a próxima fase e nenhum gaúcho no momento classificado para a segunda fase da Série D do Campeonato Brasileiro.
0: 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Agora, árbitro deu bola presa ali e é poste bola para o Grêmio Esportivo Brasil. Tá caído o Jorginho, o Fernando.
1: Foi exatamente ele, né, que prendeu a bola, uma jogada até feia ali, né, pelo lado direito, campo ofensivo, mas deu bola para o Azures, né, deu falta ali em cima do Jorginho, que estava caído no gramado. Reposição de bola para o Azures, o Ari Garcia já fez a cobrança, o placar é 1-0.
0: Já faz o lançamento lá na direita, até achei que tinha sido posse para o Brasil, porque o Jorginho prendeu ali a bola. Mas a arbitragem confirmou a posse para a equipe do Azures, que ganha lateral lá pelo setor direito de ataque. 10 minutos do segundo tempo, 1-0 para o Azures. A gente elogiou aqui o São Luís, que estava se classificando, já tomou um empate, então segue como estava. E por enquanto nenhum gaúcho se classificando para a próxima fase. Lançamento, desvio do Lula. Sobrou de bola, batida pro gol para fora, Fernando.
1: Boa jogada ali da equipe do Azures, do lateral para a grande área. Na sequência ali que o Lula afastou, o Guilherme Ramos chegou batendo, bateu por cima do gol. Tiro de meta para o Chavante, que tá no prejuízo, tá perdendo por 1-0.
0: Tem mais gol, Bia?
2: No grupo A15 tá movimentado o jogo entre São Luís e Joinville. O São Luís continuou aí, conseguiu o resultado 2-1. Para em cima do Joinville, e com esse resultado, São Luís volta aí a conseguir a classificação. O único gaúcho classificado até agora.
0: Escanteio para a equipe do Azures, a bola chutada ali, teve o desvio, segundo a arbitragem, vai para a cobrança, levantamento, corta a defesa, é novo escanteio, Fernando.
1: O levantamento na primeira trave, me pareceu ali que o Gabriel Morbeck foi quem apareceu ali para ajudar a defesa, colocou novamente pela linha de fundo, escanteio, Azures, Reginaldo Júnior.
0: Mais uma vez Reginaldo Júnior na cobrança do escanteio pelo setor esquerdo. Vai pra bola aí o time paranaense, fez o levantamento, cortou Davi, a bola ia direto pro gol. Sobrou ali para o Reginaldo, mas já tinha saído
1: Saída de bola, exatamente, ela fez, o pessoal costuma dizer, né, a parábola ali pela linha de fundo. Saiu pela linha de fundo, então é tiro de meta para a equipe do Azul, para a equipe do Brasil fazer a cobrança, pitou um amarelo
0: e
1: ali.
0: E vai ter vermelho.
1: É o Ari Garcia, me parece. Ele até achei estranho que o juiz demorou a mostrar o segundo cartão, né, o cartão vermelho no caso. Ele mostrou o amarelo, deu um delayzinho, mostrou agora o cartão vermelho, tá expulso, camisa 4 do Azures.
0: Tem um jogador a menos agora o time do Azures, um jogador a mais o time do Grêmio Esportivo Brasil, João Antônio Ferreira.
4: Parabéns, troféu burro do dia é o Ari Garcia, né? Ele já com o cartão amarelo. Teve 2 lances que ele não quis dar o bote na jogada para não cometer a falta e não ter o risco de tomar o segundo amarelo. E aí o que ele faz? Aos 12 do segundo tempo, numa cobrança de falta onde o Brasil provavelmente não ia nem cobrar tão rápido assim, né? De tiro de meta, na verdade. Ele vai lá, pega a bola e acaba devolvendo para o árbitro, atrasando o reinício de jogo. Cartão amarelo bem aplicado, cartão vermelho por conta, né, do dobro do amarelo, e está com a menos, um defensor a menos, e agora o Brasil tem a possibilidade de conseguir a virada.
0: A bola com o Otávio, agora o Brasil é todo pressão. Alan faz o passe, passe errado, recuperação da equipe do Azures, que vem para o contra-ataque com o jogador que é o Marquinhos pela direita, se desmarcou aqui o Lucas Santos, ele domina, chega o Daniel, Lucas Santos botou na frente, perna direita, bateu pro gol, para fora! No contra-ataque, o Azul segue levando perigo, Fernando.
1: É, especialmente pelas pontas, né? Agora mais uma jogada em velocidade pelo lado direito. O passe veio para o Lucas Santos, mais centralizado, ele puxou para a perna direita. Finalizou por cima do gol. Tiro de meta para o Brasil, que tem um a mais, mas vai perdendo pelo placar de 1-0.
0: 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Chegou a hora de conferir no seu placar do Futebol da Rio. Vamos chegando a 14 minutos do segundo tempo, vem chegando o Brasil, lado esquerdo, Masson, chega bem ali a cobertura, Masson ganhou, caiu na área, mandou seguir o árbitro, não foi nada a segunda arbitragem, 14 minutos, 1-0 para o Azures no segundo tempo, Bia.
2: É, e nos outros jogos do grupo A16, ainda sem gols, Blumenau 0, São José 0 e São Joséense 0, Marcílio Dias também 0. Destaque para o jogo do São Luís, que em 15 minutos de jogo já tem 3 gols, 2-1 para o São Luís em cima do Joinville, sendo aí o São Luís o único gaúcho a estar se classificando pela quarta colocação do grupo A15. Vou contigo, Lousada.
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0: 0 e vem pro ataque. E vem pro ataque já com o lançamento lá para Gabriel Masson, lado esquerdo, para cima da marcação. Ele tenta ali o giro, ainda Masson, aberto pelo setor esquerdo. Ele traz por dentro, faz o passe pelo meio para Guti, na perna esquerda, mais atrás ali para Júlio Simas. Júlio Simas abre na direita para Yuri. Yuri fez o passe para Daniel, pintou cruzamento, a bola bate em cima da marcação e sai em lateral para o Grêmio Esportivo Brasil no lado direito ofensivo. Vai o Daniel para a cobrança, fez o passe por dentro, a bola chegou no Morbeck, dentro da área, no pivô, escorou pro Masson, fez o drible, sobrou pro Morbeck, cortou a defesa, voltou para Daniel, linha de fundo, ele vai levando, bateu em cima da marcação, fez o corte a defesa, ela vai sobrar para o Cauã Giankler, melhor para Lula, que afasta, sobra de bola ali para o time do Brasil, Yuri Tanque, mais atrás a bola com o Júlio Simas abre na direita para Daniel, é hora de meter pressão, é hora de ir para cima do Azul, está com um jogador a mais do Brasil, bola para o jogador que é o Alan, domina a bola, Alan abre na direita para o jogador que é o Daniel, Daniel de novo para Alan, Alan para Guti, Guti domina, gira, faz o passe, mais atrás ali para Lula, domina a bola Lula, devolve a bola para Guti, Guti centralizado, perna esquerda, ele bate pro gol, ela passa à esquerda e vai para fora, Fernando Moraes.
1: É, agora tá um pouco mais difícil pro Brasil penetrar na área do Azures, né, e vai tentar de longe agora com o Guti, perna esquerda, ela foi rasante, saiu à esquerda do goleirão Vinícius Dias, tiro de meta para o time paranaense fazer a cobrança, o placar é 1-0, Azures na informação, peças e acessórios pioneiros.
0: João Antônio Ferreira, quero saber na tua visão o que, que o Brasil precisa fazer nesse segundo tempo, principalmente técnico Laércio Aquino, porque tem aí o Givigi, tem Denis Germano, opções ofensivas, o Brasil precisa modificar, precisa ir para cima do Azul, está com um jogador a mais, João.
2: Pois é, né? Agora vai precisar, principalmente no setor de ataque, trocar passes com um pouco mais de velocidade para aí sim, né? Abrir um pouco mais essa defesa. A gente vê que ficam praticamente todos os jogadores atrás da linha da bola, mas quando passa, principalmente ali da zona do meio de campo, né? Fica o Cauã Giankler basicamente na zona central e o resto todo mundo na beira da área. E aí, obviamente, vai ser bem mais difícil se tu tentar com passes mais lentos fazer com que essa defesa fique um pouco mais exposta. Então tem que aproveitar as oportunidades, claro, cuidar defensivamente, porque já teve um contra-ataque no 3 contra 2 ali que acabou errando a equipe do Azures. Cuidar defensivamente essa transição, o Brasil, mas ofensivamente vai ter que se expor um pouco mais com passes rápidos. Se trocar passes com muita lentidão, a defesa vai fazer todo o pêndulo, vai se fechar e o Brasil vai ter dificuldade de errar os espaços.
0: E teve gol, Bia!
3: Teve gol no grupo A16, o São José sai na frente em cima do Blumenau, gol de Andrei, o resultado 1-0, faz o São José se classificar para a próxima fase na quarta colocação.
0: É, e aí...
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0: E agora a situação fica cada vez mais complicada para o Grêmio Esportivo Brasil, nem a vitória neste momento classifica o Brasil, mesmo virando o jogo, o Brasil não consegue classificação com os resultados de momento. Precisa de um gol sofrido pelo São José, claro, vencendo seu jogo, ou que o São Joséense perca para o Marcílio Dias estar empatando, e o Brasil sequer está conseguindo empatar com o Azures fora de casa. Tem muito jogo pela frente, o Brasil está com um jogador a mais e agora tem falta, Fernando Moraes.
1: É uma falta boa ali para o Brasil, lado direito, próximo à linha lateral, mas próximo também da grande área, vai o Guti para fazer a cobrança. Chance de gol para o Brasil empatar o jogo.
0: Vai para a cobrança da falta o Guti. Na perna esquerda fez o cruzamento. Desvio de cabeça do jogador do Azures. Para escanteio para o Brasil, Fernando.
1: O levantamento foi ali no bolo. Me pareceu que foi o Cauã Giankler ajudando ali a defesa. Escanteio para o Brasil. Vai agora o Gabriel Masson, camisa 10, para fazer a cobrança.
2: Só para comentar, né, Lousada. Primeiro vamos com as trocas. Vai entrar o 20, sai o 5.
1: Entra o 20, Guilherme Givigi, e sai o 5, Alan, na equipe do Grêmio Esportivo Brasil.
2: Brasil agora precisando de alguns gols, né? Ou dois do próprio Brasil, ou pelo menos, né, a questão, né, de tomar a virada a equipe do São José e o Brasil empatar. São vários gols que vão precisar acontecer.
0: Vai para a cobrança do escanteio, o time do Brasil lá com o Masson, cruzamento, desvio para o meio, sobe Lula, a bola tá viva dentro da área, o desvio sobrou para o Givigi, entrada da área, ele bate cruzado, corta a defesa, volta a bola para o Guti, lado esquerdo, vai avançando o Guti, invadiu a área, lado esquerdo, fez o cruzamento, a bola bateu em cima da marcação, voltou para Masson, Masson domina, fez o passe para Givigi, entrada da área, Givigi escapou da marcação, ainda ele faz a abertura na esquerda para Guti, pintou cruzamento, segunda trave, passou por todo mundo, não tinha ninguém do Brasil para fazer o domínio, Fernando.
1: É o levantamento dentro da grande

0: rodear o Brasil com vários jogadores por ali, não conseguiu chegar em ninguém. Até o Lula se lamenta contra-ataque do time do Azures.
1: É, e agora o toque de cabeça do Otávio fica nas mãos do Davi. E atenção, torcedor ligado na Universidade. Chegou a hora de conferirmos tempo e placar do futebol, DRU. 20 minutos, quase 21 do segundo tempo, em Pato Branco, lá no Paraná. Um para o Azul e zero para o Brasil, resultado que vai eliminando o Brasil da Série D, Bia.
2: É, em Santa Catarina, o Blumenau vai perdendo para o São José por 1-1. E com esse resultado, o São José aí conquista a classificação para a próxima fase, com 13 pontos na quarta colocação, o que complica mais a situação do Grêmio Esportivo Brasil, já que agora um empate ou uma vitória, um empate não vai aí classificar para a próxima fase.
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1: Daniel para Yuri, lado direito, vem chegando o Brasil, cruzamento, corta Jorginho, Guilherme Ramos completa para o time do Azures, ela sobe, vai brigar ali, o Cauã Giantler ganha do Lula, mais uma vez aí o camisa 9 do Azures fazendo grande partida e agora ele foi atropelado pelo Lula e tem falta para a equipe do Azures e cartão amarelo para o zagueirão Chavante, Fernando Moraes.
0: Exatamente, Lousado, uma jogada ali do Cauã Giantler, né? Ele ganha no primeiro momento do Lula e na sequência dá um drible de efeito para cima do zagueiro do Brasil para não perder a passada, derrubou ali o camisa 9 do Azures, falta para o time paranaense, reposição, né, de bola ali na entrada do campo ofensivo, lado esquerdo.
1: É, vamos chegando a 22 minutos, placar do jogo e a dica de saúde com o doutor João Siqueira. 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Agora o jogo tá parado. O jogo tá parado aí para atendimento ao Cauã Giantler, que realmente levou, né, levou a pior ali no lance com o Lula. Aproveito para chamar a Bia novamente. Bia, agora eu quero os recados. Torcedor participante certamente não está satisfeito com este resultado negativo do Brasil e a eliminação de momento.
2: É, o torcedor certamente não está feliz com esse resultado, com essa eliminação precoce na Série D do Campeonato Brasileiro, apenas aí na primeira fase, comprometendo aí o calendário chavante. E no YouTube da Rádio Universidade Pelotas, o torcedor está aqui comentando, Ricardo Matos falou que o treinador está perdido, entrou com o esquema tático errado na opinião dele, também o Lups, o problema de acordo com a direção, era o Gilson, mas ele não acredita nisso. E também botou a opinião que o Laércio com o Camboriú estava fazendo mais. O Ricardo Matos mandou que o Yuri está muito ruim, falhou no gol, e quem saiu é o Thiago. O treinador não explica porque não tem explicação. O pessoal aqui comentando no nosso YouTube da Rádio Universidade, também no nosso WhatsApp da Rádio Universidade Pelotas. O pessoal chegando aqui, o Alisson Loureiro mandou: fala, amigos da RU, de Passo Fundo, ouvindo a transmissão e torcendo pelo Chavante. Abraço, Alisson Loureiro.
1: Valeu, grande abraço pra todo mundo ligado aqui na Universidade. Vem chegando o Brasil, lado esquerdo, lá com o Gabriel Masson. Ele traz a bola por dentro, faz o passe mais atrás ali para Júlio Simas. 23 minutos, segundo tempo. Tem muito jogo pela frente. Brasil tá com um jogador a mais. Precisa vencer e torcer por outros resultados, mas nem a sua parte está fazendo. Daniel, linha de fundo, cruzamento muito forte. E ela vai lá pelo outro lado, mas também falta qualidade, hein, ô Fernando?
0: Pois é, Lousada, difícil. Agora o Brasil virou ataque total, né, e vai tentando nos chuveirinhos. Agora o Daniel fez o cruzamento, ela foi muito forte, saiu pela linha lateral. E o Azures vai mudar daqui a pouquinho, duas trocas no Azures. Primeiro, 14 ali, é o Ulisses. Ele entra na vaga do 8, Antony Luiz. Eu tinha visto mais um jogador, mas me parece que ele não entrou, né? Vamos aguardar, mas por enquanto essa é a troca do Azures, 14, Ulisses em campo na vaga do 8, Antony Luiz.
1: É, já vai lá pra área lá, Ulisses certamente mais um zagueiro, vai povoar o sistema defensivo aí, o time do Azures. Por outro lado, né, o time do Brasil vai povoando ali o ataque, vai virando aí um ataque contra a defesa neste momento. Bola na esquerda para Gabriel Masson, domina, faz o passe mais atrás ali para Givigi, cruzamento à meia altura, corta a defesa, volta a bola lá para o Otávio toca nela, sobra a bola para o jogador que é o Júlio Simas, ele faz o passe por elevação para o Gabriel Masson, lado esquerdo, cruzamento, fez o toque ali para a linha de fundo, o Reginaldo Júnior para não se complicar, jogou para escanteio para o Grêmio Esportivo Brasil, Fernando.
0: Cruzamento do Masson na segunda trave pelo lado esquerdo, Reginaldo Júnior, ele pra não se complicar, botou ela pela linha de fundo, escanteio pro Brasil, já cobrado,
1: escanteio curto, bola com o Daniel pra cima do Reginaldo Júnior, fez o cruzamento, corta a defesa, chega a bola ali para o jogador do Azul, mas já tava parado o jogo, acho que saiu essa bola, né, Fernando?
0: Exato, saiu, o árbitro marcou ali tiro de meta na jogada do Daniel, foi a linha de fundo, mas acabou o campo, né, quando ele já tinha feito o cruzamento. É reposição de bola para o Azures, que vence por 1-0 na informação, o CPL.
4: trago até a estatística aqui do que eu vi jogando. 93% das jogadas que o Daniel leva para a ponta, ele tem a oportunidade de trazer para o meio, quem sabe tentar a finalização ou construir a jogada um pouco mais para o meio, ele vai até a linha de fundo e tenta o cruzamento. Nesses dois últimos lances, aí um primeiro ele manda a bola pela lateral e nesse outro ele sai com bola e tudo pela linha de fundo, como tu falou, Lousada. Aí falta um pouquinho de qualidade também, né? Talvez, como a gente já falou em outros momentos, tenha batido no teto o Grêmio Esportivo Brasil.
1: 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Agora o Givigi foi fazer uma inversão pro Otávio, jogou nas costas dele. Essa bola sai em lateral, o Brasil parece entregue em campo, né? Não consegue nem com um jogador a mais levar perigo contra a equipe do Azures.
4: Começa até a bater o desgaste um pouco agora, né? Porque já tem uma sequência grande de jogos. Alguns que estão entrando já têm jogado pela Copinha também, né? Então já entram com um pouquinho de fadiga. E aí vai ser aquele bumba meu boi aí do Brasil para, de alguma maneira, tentar achar esses gols, Lousada.
1: Otávio, lado esquerdo, vem chegando o Brasil. Fez o passe mais atrás ali para Júlio Simas, domina, volantão chavante, deixa a bola para Guti, Guti de novo para Júlio Simas, ele domina, se livra da marcação, ainda ele vai levando, Júlio Simas, bola na esquerda para Otávio, cruzamento rasteiro, ela passa por todo mundo e vai para fora, tiro de meta para o Azures, não acertou o cruzamento, Otávio aí, Fernando.
0: É mais um destaque para a jogada do Júlio Simas, né? Foi entrando a dribles, abriu na esquerda para o Otávio, que fez o cruzamento fechado ali, rasteiro, ela passou por todo mundo, foi pela linha de fundo, tiro de meta para o Azures, que vence por 1-0 na informação, doutor João Siqueira.
1: 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Tem falta para o Brasil, Fernando.
0: É, falta para o Brasil, foi no campo ofensivo, mas o Brasil está com tanta pressa que o Yuri já fez a cobrança no campo defensivo, vem o Brasil para o ataque.
1: Vem o Brasil para o ataque, 27 minutos e 30 do segundo tempo, bola com Guti, domina na perna esquerda, vai levando, faz o passe ali para o jogador que é o Júlio Simas, Simas para Givigi. Dominou Givigi, tentou o passe, a bola voltou para ele, Givigi agora sim para Daniel, lado direito, cruzamento, a bola desviada pela jogador do Brasil, fica viva, Daniel bateu pro gol, bateu direto para fora, é só tiro de meta para o Azures, Fernando.
0: É, após a tentativa de cruzamento do Daniel, a bola ficou espirrada ali, sobrou para ele mesmo, ele ganhou do Cauã, finalizou de perna esquerda, a bola foi longe, o gol foi lá atrás dos ônibus ali do estádio Os Pioneiros, tiro de meta para o Azures, que vence por 1-0.
1: É aquele ônibus preto lá, é o que está a delegação do Grêmio Esportivo Brasil, né? O nosso colega, o Cleidson Ottoni, que volta daqui a pouco no pós-jogo, né? Ele trouxe aí a chegada, né? Mandou registros e é aquele lá, o ônibus do Brasil. Bola na esquerda para o Otávio, domina a bola no lado esquerdo, faz o passe mais atrás, quem está com ela agora é Júlio Simas, 28 do segundo tempo. Júlio Simas para Masson, agora por dentro, ele chama o jogo com Guti, intermediária, por elevação, boa bola, Gabriel Morbeck dominou, caiu, pediu o pênalti, arbitragem, nada marca a bola, volta para o Azures e já vem para o contra-ataque agora, o passe ali para Cauã Giancler, faz o passe agora em profundidade, não para ninguém, estava ali o jogador da equipe do Azures que corria por lá, que era o Christian, mas já a bola ficou muito forte, ficou nas mãos do Davi. 29 minutos do segundo tempo, Júlio Simas domina, faz o passe ali para Gabriel Masson, de novo para Júlio Simas, vai avançando com a bola dominada, deixa a bola ali com o jogador que é o Yuri. Yuri pisa nela, devolve a bola para Simas. Simas domina, vai levando, faz o passe na direita para Daniel. Daniel se livrou da marcação, traz por dentro, devolve a bola ali para o jogador que é o Júlio Simas. Júlio Simas por dentro, boa bola para Yuri Tanque. Daniel devolveu no Júlio Simas dentro da área. Chega bem a marcação ali do Daniel Gomes e afasta o perigo. Esta bola vai sair, não, nem chegou a sair. Ficou ali com o Lula, trabalha a jogada o time do Brasil. De Lula para o Yuri Tanque, não, o Givigi. Agora sim, Lula. Domina a bola, Lula. Ameaçou ali o lançamento, ainda ele. Agora faz o passe por dentro. Yuri Tanque de letra não encontrou o Guti. E esta bola volta para o Azures, que agora vem no contra-ataque. Passe em profundidade para Cauã Giancler. Lado esquerdo. Ele domina para cima da marcação. Pisou, balançou, tentou o drible. Chegou bem ali o Masson, mas a bola voltou para o Cauã Giancler, que segura e ganha a lateral a equipe do Azures para fazer a cobrança, Fernando Moraes.
0: É, o Yuri ali vai à loucura, né? Com a marcação de lateral. Aliás, não é o Yuri, né? Parece ser o Gabriel Masson. É, recebe agora o cartão amarelo justamente por isso. ficou maluco ali com a marcação da arbitragem, mas o Cauã Jankler vai gingando, né, pra cima da marcação, vai fazendo lance de efeito e consegue uma lateral pro Azures no campo ofensivo ali, quase na bandeirinha de escanteio.
1: 30 minutos, mas,
4: honestamente,
1: João,
4: dessa vez me pareceu muito que o Cauã tinha saído com bola e tudo, né? Eu achei que tinha sido o toque dele e até foi essa reclamação por parte do Masson, que foi quem chegou junto ali no lance e acabou até ganhando o cartão amarelo pela reclamação um pouco mais assintosa.
1: É, mas não pode perder a cabeça, o juiz está louco para compensar, já expulsou um jogador do Azures ali, né, de forma até infantil, Ari Garcia, mas a gente sabe, né, que árbitro adora compensar, então... É, o bom é não reclamar muito com o árbitro, porque ele deve estar louco para expulsar alguém do Brasil para deixar tudo igual. O Brasil, lembrando, está com um jogador a mais, iniciando o segundo tempo. O Ari Garcia foi expulso aos 12 do segundo tempo e mesmo assim o Brasil ainda não conseguiu criar nenhuma oportunidade de perigo. Pode ser agora. Masson, lado direito para Daniel, muito forte, ele consegue o domínio. Na linha de fundo fez o cruzamento, corta a defesa, sobrou para o Otávio, bateu em cima da marcação, voltou para Júlio Simas, vai daí, batida para o gol em cima da marcação, impressionante. Tem uma parede amarela e azul ali da equipe do Azures, que agora vem no contra-ataque. Christian vai sair na cara do gol, perna direita, bateu pra fora! No contra-ataque, o Azures perdeu de matar o jogo aí, Fernando!
0: É, o Christian, camisa 15, foi lançado em velocidade após inúmeras tentativas de finalização do Brasil. Saiu de frente pro Davi, ele bateu torto ali, parece não ter cacuete, né? Parece não ser atacante ali. O Christian, ela foi pela linha de fundo, tiro de meta para o Brasil no momento que vem aí. O Germano, camisa número 7, e o Adriano Ferraz, camisa 19, vai ser a tentativa de ataque total, né, do técnico Lécio Aquino. Não tem mais o que fazer, né, e tá sentindo ali, eu acho que é o Gabriel Morbeck. Não, o Morbeck tá ali no lance. O Otávio que tá sentindo, Otávio depois da finalização, né.
1: Exatamente, o Otávio, acho que ele teve câimbras, né, tá saindo agora ali atrás do gol, não sei se é ele que vai ser um dos...
4: Panturrilha duríssima, é. Ele nem se mexe direito, tenta não fazer mais força, talvez seja um dos que vai sair.
1: Né? É, pois é, o Otávio que, né, correu bastante ali pelo setor esquerdo, né, um jogador também que muito voluntarioso, já tá subindo a placa ali, vai... Ele.
0: Tá na placa ali, então, número 6, Otávio, sai para a entrada do 7, Germano. Essa é a primeira troca, vamos ver no lugar de quem que o Adriano Ferraz vai entrar. Vai entrar na vaga do Gabriel Morbeck, camisa 14, então Morbeck deixando o campo para a entrada do 19. E Adriano Ferraz, a última tentativa do Brasil de buscar, né, a virada nesse jogo, né, tá perdendo, tem que buscar o empate e a virada.
1: E atenção, torcedor ligado na universidade, chegou a hora de conferirmos tempo e placar do Futebol da Rio! 33 minutos do segundo tempo, Brasil vai perdendo por 1-0, vai dando adeus à Série D do Campeonato Brasileiro, Beatriz Alt.
2: E quem também está perdendo por 1-0 é o Guarani de Bagé, e aí o Cianorte fez 1-0, e com este resultado, São Luís sai novamente da zona de classificação, fica na quinta colocação e perde aí esse espaço na próxima fase da Série D do Campeonato Brasileiro. Então, dos times gaúchos, só o São José no grupo A16 classificando.
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1: É, e agora o lançamento ficou tranquilo ali nos pés e depois nas mãos do goleiro Vinícius Dias. João Antônio Ferreira, 33 minutos. Técnico Laércio Aquino, ele mexe no time, ele coloca sangue novo. O que, que muda nessa equipe do Brasil? E agora tá até uma... Tá até estranho de ver ali como é que tá a formação do Brasil, né? Porque agora mudou tudo aí.
4: Não, mudou tudo. O Yuri já tava jogando mais aberto pela direita, né? Invertendo em alguns momentos com o Júlio Simas. O Simas ficava mais centralizado como o construtor inicial. Mas agora, no desespero, a gente já tá vendo, né? O Givigi fica ali atrás para ter um pouco mais de qualidade no passe. Júlio Simas é outro. E o resto tá todo mundo dentro da área ou ao redor da área.
1: E agora o toque de cabeça do Germano fica nas mãos do goleiro Vinícius Dias. Aí o...
4: E só o detalhe, né, Lousada? A gente fala muito do que é o golaço, qual a situação de gol mais bonita, e pra mim acaba sendo a cavada por cima do goleiro. Acho que é uma situação um pouco mais plástica, né, de muita beleza. Chegou e conseguiu se colocar novamente, né? Chegou bem desequilibrado pela velocidade, o Christian no último lance conseguiu se reajustar para ter a finalização da melhor maneira possível. Tinha a oportunidade de mandar por cima ali do goleiro Davi, ele tentou um chute cruzado, pegou muito mal, era uma chance claríssima que praticamente já mataria o confronto, pelo que o Brasil não está conseguindo levar de perigo, mesmo com um jogador a mais, mas aí manteve a equipe chavante no jogo, segue apenas 1-0, segue em aberto o placar.
1: Germano faz o passe mais atrás, a bola chega até o Lula, o Brasil é todo no ataque nesse momento, Lula fez o passe e não consegue o domínio, Guti, a bola sobra para o time do Azures, já tenta ali o lançamento, a bola bateu no Daniel, sai pela linha lateral, é lateral para a equipe do Azures fazer a cobrança. Então, neste momento, nem a vitória do Brasil classifica o time pelotense para a próxima fase, porque os resultados não estão ajudando e o Brasil sequer está empatando com o Azures fora de casa. Lançamento lá para o jogador que é o Cauã Giankler, ele vai para cima do Yuri, bota na frente, Yuri chega, faz o recuo lá para o goleirão Davi, que vai sair do gol com a perna esquerda, sai jogando lá para o Germano, que agora é o lateral esquerdo da equipe do Brasil, né? Tá aberto lá pela esquerda o Denis Germano, camisa número 7, né? O Brasil que não tem o strike, acabou perdendo o Otávio com câimbras na partida. Guti bota na frente, foi puxado, leva o Brasil para o ataque, Masson não consegue o domínio, mas ela volta para o Guti, de Guti para Adriano Ferraz, Ferraz para Masson, lado direito, para o Daniel, fez o cruzamento, corta de qualquer maneira Jorginho, ela fica ali para Yuri na intermediária, Yuri faz o passe para Givigi, domina Givigi na perna direita, cruzamento para ninguém, e é só tiro de meta para o Azures, Fernando Moraes.
0: Pois é, o Brasil segue tentando nos cruzamentos, primeiro com o Daniel, agora com o Givigi, né, tentativa de cruzamento, esse cruzamento mais fechado ali na diagonal, ela foi direto pela linha de fundo, tiro de meta para o Azures fazer a cobrança, 1-0 para o time paranaense. 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
1: 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Vai para a cobrança do tiro de meta lá o goleirão da equipe do Azures, o Vinícius Dias, vai jogar esta bola lá para o ataque. Brasil sendo eliminado da Série D do Campeonato Brasileiro pelo segundo ano consecutivo na primeira fase. É uma pena, o Brasil agora vai buscar pela Copinha, claro que ainda tem jogo pela frente, mas o cenário que se desenha, né, João, não é de um Brasil que vai virar o jogo. O Brasil não consegue sequer levar perigo com um jogador a mais lá fora de casa.
4: Pois é, o Brasil até teve chegadas, cruzamentos, né? Teve uma chegada que, se não me engano, foi o Otávio que fez um chute cruzado ali, ninguém apareceu para empurrar para o fundo das redes, mas o goleiro, o Vinícius Dias, ele não precisou trabalhar, a não ser cobrando tiros de meta, né? Nesse tipo de situação ofensiva do Brasil. Então, é chegada, tem volume, né? Ronda a área adversária, mas acaba levando mais perigo, né, a equipe do Azures no contra-ataque do que o Brasil nesse volume um pouco maior de posse de bola e de oportunidades que tenta criar ao longo do segundo tempo.
1: E mexeu o Azures, né, Fernando?
0: Mexeu o Azures, rapidamente entrou o 5, Natan, na vaga do 17, Guilherme Ramos, e entrou o 20, o Lucas Coneche, na vaga do 9, Cauã, as últimas trocas do time do Azures.
1: Passe na direita, Yuri domina, devolve a bola para o Júlio Simas. Júlio Simas pintou, cruzamento, cortou de qualquer maneira a defesa. É escanteio para o Brasil aí, Fernando.
0: É o levantamento do Simas na segunda trave. O Daniel Gomes foi quem afastou por ali, né? Ele meio que furou em bola. Escanteio para o Brasil, Guilherme dividindo a bola.
1: 38 minutos e 30, é cobrança de escanteio para o Brasil no setor esquerdo, vai para a cobrança ali o Guilherme Givigi na perna direita, vai para o levantamento, atenção, cruzamento, corta a defesa, ela sai em novo escanteio, né, Fernando?
0: É, ele está marcando escanteio novamente, cruzamento do Givigi na primeira trave, a defesa afastou na linha de fundo ali, né, escanteio para o Brasil, Givigi novamente.
1: Givigi vai para a bola, fez o passe para Gabriel Masson, domina, intermediária, fez o cruzamento, corta a defesa, ela vai sobrar aqui na intermediária para o time do Brasil, com o Daniel que bota na frente, escapa da marcação do Lucas Koenig, fez o cruzamento, cortou a defesa, tem jogador do Brasil caído, Júlio Simas de cabeça, cortou, voltou para Givigi, levantamento, desvio, corta de qualquer maneira defensiva do Azures. Na sequência, o Daniel perde ali no pé de ferro e o Lucas Koenig recupera para a equipe do Azures, que agora desce para o contra-ataque, o lançamento lá para Christian, fica muito forte nos pés do Davi, que já como um líbero, recupera a bola para o time do Grêmio Esportivo Brasil. Gabriel Masson, lançamento por elevação, buscando lá o Adriano Ferraz, cortou a defesa, voltou ali para o Lucas Koenig, ele tenta a jogada, acaba perdendo, volta a bola para o jogador que é o Denis Germano, Germano faz o passe para Júlio Simas, Júlio Simas domina, intermediária, fez o passe novamente ali com o Germano, Germano para Masson, Masson para Júlio Simas, de novo para Gabriel Masson, vamos chegando a 40 minutos, Masson para Simas, devolveu ali no jogador do Brasil, de novo para Masson, agora sim ele faz o lançamento lá para o Lula, tocou de cabeça para o meio, a bola fica nas mãos do Vinícius Dias, Fernando.
0: É o Brasil na insistência, o levantamento na área pelo lado direito, Lula surgiu ali na ponta esquerda na segunda trave, cabeceou para o meio, ela passou ali do Givigi, ficou com o goleirão Vinícius Dias, que já repôs ela em jogo e está com o Brasil, vem o Brasil para o campo de ataque.
1: 40 minutos, domina a bola ali o Júlio Simas, faz o lançamento, boa bola na direita para Daniel, boa bola, nada, ela vai direto para fora, é só tiro de meta, Fernando Moraes.
0: É, foi muito forte, tentativa do Júlio Simas para o Daniel, que entrava na grande área, lado direito ofensivo do Brasil, foi direto pela linha de fundo, tiro de meta para o Azures fazer a cobrança, não tem pressa ali o goleirão Vinícius Dias, placar é 1-0 para o time paranaense, na informação do CPE.
1: E atenção, torcedor ligado na universidade, chegou a hora de conferirmos tempo e placar do futebol, Del Rio. Vamos chegando a 41 minutos deste segundo tempo, lá nos Pioneiros, em Pato Branco, Azures 1, Brasil 0, Beatriz Alt.
2: É, e com isso a classificação do grupo A16 fica com o Brasil na lanterna deste grupo aí, não classificando para a próxima fase. O São José, que vai vencer o Blumenau, vai ficando aí com a quarta colocação, fechando aí os quatro classificados para a próxima fase.
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1: Olha o Guti, cruzamento rasteiro, ela passa por todo mundo, fica ali com o Lucas Koenig, que sai jogando para o time do Azures. Ele tenta ali a meia-lua no jogador do Brasil, saiu com bola e tudo, lateral, Adriano Ferraz já cobrou e deixou a bola para Júlio Simas. Júlio Simas fez o cruzamento, direto pela linha de fundo, é só tiro de meta para a equipe do Azures e o Brasil perdendo as forças cada vez mais, hein, Fernando?
0: É, tá cada vez mais difícil, vai insistindo nos cruzamentos, mais uma vez o Júlio Simas, ele levantou na segunda trave, mas foi muito forte, muito alto, direto pela linha de fundo. Tiro de meta para o Azures, que vence por 1-0 na informação, peças e acessórios, Pioneiro.
1: 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Júlio Simas faz o passe na direita para o jogador que é o Yuri. Yuri de novo para Júlio Simas, domina, faz o passe por dentro, onde está posicionado o jogador que é o Masson. Masson na esquerda para Denis Germano, para cima da marcação, Denis Germano faz o passe para o Givigi. Givigi domina, traz a bola por dentro, mais atrás ali para o Gabriel Masson, fez o levantamento, segunda trave, Yuri de cabeça, desvio, bola afastada pela defesa e completa ali o jogador da equipe do Azules, afastando o perigo, ela fica para o Júlio Simas para Gabriel Masson, Gabriel Masson faz o passe por dentro para ninguém, corta a defesa, mais um corte ali da defensiva do Azures, ela sobra aqui para o Davi, de Davi para Júlio Simas, Júlio Simas domina, não tem para quem tocar, ele abre os braços, ele espera a movimentação, os jogadores do Brasil se movimentam, ele tenta o giro, agora ele faz o passe para Daniel, lado direito, tenta a jogada, acaba perdendo, briga ali o Daniel no carrinho, ganha a jogada, volta para Júlio Simas, de Júlio Simas para o Gabriel Masson, Masson dominou na intermediária, fez o passe, a abertura de bola, lado direito para Yuri, botou na frente o Yuri, fez o cruzamento.
0: Escanteio.
1: Mas a arbitragem pegou o escanteio, desviou essa bola aí, ô Fernando.
0: É, o Yuri chegou ali na linha de fundo, fez o cruzamento, né? A primeira impressão é que o cruzamento tinha ido direto pra fora, mas não teve desvio. Escanteio para o Brasil, vai o Givigi para fazer a cobrança. Últimas tentativas chavante de pelo menos empatar o jogo.
1: 43-40, pelo menos o empate aí do Brasil. Givigi fez o cruzamento, toque de cabeça, defendeu o goleiro, sobra!

0: Brasil! Do Brasil!
1: Brasil!
0: Júlio Simas! Júlio Simas como um centroavante! O Adriano Ferraz teve a chance na cabeçada. Brasil. O goleirão fez a defesa e o Júlio Simas apareceu como um centroavante aos 44 do segundo tempo para empatar o jogo, para tentar fazer a sua parte, para fazer a vitória fora de casa e buscar os resultados paralelos. O Brasil empata o jogo. Júlio Simas, 44, 1 para o Azures, 1 para o Grêmio Esportivo Brasil. Detalhe do gol, Fernando Moraes.
2: Empata o Brasil, levantamento dois de Virginia. Área, primeiro toque de cabeça do Adriano Ferraz, que quase marcou seu primeiro gol como profissional, e na sequência o Júlio Simas, de novo dentro da área como um centroavante, né, apesar de ser volante, muito oportunista, colocou a bola pro fundo das redes, busca o empate o Brasil, um para o Brasil, um para o Azures, João.
3: Finalmente conseguindo levar perigo para o goleiro, primeiramente num bom cruzamento, né, que encontrou o Adriano Ferraz no meio de toda a defesa, subiu mais alto que todo mundo para cabecear e obrigar o goleiro a fazer a defesa, e no rebote olha a chegada
0: do Brasil, sai do gol Vinícius Dias, João,
3: e no rebote o Júlio Simas, assim como foi contra o Blumenau, bem posicionado, pisando na área e chegando para fazer o gol, empata o jogo o Grêmio Esportivo Brasil, Bia.
4: É, empata o jogo do Grêmio Esportivo Brasil no terceiro gol aí do Júlio Simas, mas o Grêmio Esportivo Brasil não conquista ainda a classificação, com esse resultado estando na quinta colocação. O jogo entre São Joséense e Marcílio Dias acabou e o Brasil está na quinta colocação, precisando aí de um tropeço ou aí de um empate do São José para tentar algo a mais na competição.
0: Olha o Brasil chegando, Gabriel Massu, entrada na área, bateu pro gol em cima da marcação. É isso, então São Joséense empatou, São Joséense classificou, né? E para o Brasil classificar precisa de um gol e que o São José tome um gol lá contra o Blumenau. Olha o lançamento para o Christian, corta a defesa, volta a bola para o Davi, Brasil tá vivo ainda, que lá, vou até pedir para vocês atualizarem aí o tempo de jogo, lá tá mais atrasado o jogo do São José, então o Brasil tem que fazer o gol e torcer lá para o Blumenau, pelo menos empatar o jogo. Bola com o Germano, intermediário, ele faz o cruzamento, mata no peito o Yuri, sobrou para o Guti, bateu para o gol, pegou o goleiro Fernando Moraes.
2: É mais uma tentativa do Brasil de cruzamento, agora o Guti foi quem finalizou fraco, ela ficou com o goleirão Vinícius Dias, que já repôs ela em jogo. O placar é 1-1 e as duas equipes vão sendo eliminadas.
0: Quanto de jogo tem lá em Blumenau, Bia?
4: 43 minutos do segundo tempo.
0: É, não tá tão atrasado assim, né? Tem só 3 minutos de diferença para o jogo do Brasil. Portanto, Chavante tem que virar esse jogo e torcer para o Blumenau meter um golzinho lá. Olha o time do Brasil chegando com o Masson, acabou perdendo a bola, volta para o time do Azures, que afasta ali o perigo. Agora o Christian, o único jogador do time do Azures lá no ataque. A bola para Daniel, domina Daniel, intermediária, fez o lançamento, boa bola, Germano, bateu para o gol, Vinícius! Vinícius Dias pegou! Era a chance da virada, Chavante, Fernando Moraes.
2: É assim como foi no jogo do Bento Freitas, Germano aparecendo pelo lado esquerdo, frente a frente com o Vinícius, ele encheu o pé e o Vinícius abafou, conseguiu fazer uma grande defesa, evitando o segundo gol, Chavante, que vai pro ataque.
0: Daniel faz a jogada, botou na frente, invadiu a área, Daniel lado esquerdo, foi desarmado, tem escanteio, Brasil, Fernando!
2: É um toque providencial ali da defesa do ataque do Daniel, que entrava a dribles ali na grande área, o toquezinho aquele, né, de raspão, ela foi pela linha de fundo, escanteio para o Brasil, dividindo a bola e quem sabe a virada, Chavante.
0: É, e quem sabe a virada rubro-negra na cobrança do escanteio lá do Gibigi pelo setor esquerdo, vai para a cobrança, levantamento, a bola viaja, Vinícius Dias de soco afasta, ela cai lá de novo no pé do Gibigi, novo cruzamento, a bola viaja, corta a defesa, volta a bola para o time do Azures ali com o Christian na intermediária, ele domina botando na frente, jogador da equipe do Azures na velocidade, agora é contra-ataque para o Azures, Christian invadiu, chega no carrinho bem demais, Gabriel Masson e corta e ela sobra para o Guti que vem para o contra-ataque para o Chavante, Guti abre na esquerda para Júlio Simas faz tudo nessa equipe do Brasil, agora ele tá armando a jogada e ele abriu na esquerda para Gibigi, fez o corte, a bola bateu nele por último e sai em tiro de meta, Fernando.
2: É, agora também teve azar, né, o Brasil mais uma tentativa agora pelo lado esquerdo, a bola chegou no Gibigi, ele tentou o cruzamento, a bola desviou na defesa, bateu por último nele, é tiro de meta para a equipe do Azures, vamos chegando ao final de jogo, o placar é 1-1.
0: É, o jogo tá parado lá, tem jogador do Azures caído, tem outro jogador também do Azures, dois jogadores caídos, né?
2: É, um deles é o Daniel Gomes, vamos ver o outro ali, não sei se
0: é
2: era o
0: Christian, acho que parece... puxou o contra-ataque lá no lance anterior, que foi desarmado ali no carrinho. Beatriz Alt, atualizando o tempo de jogo lá em Blumenau, para Blumenau e São José.
4: 45 minutos lá e já o árbitro já anunciou mais 5 minutos de acréscimos aí, já indo para os 46.
0: Muito bem, então, mais 4 minutos lá, mais 2, 3 minutinhos em Pato Branco para o Brasil se classificar. Ele vai precisar ganhar o jogo e aí torcer por um gol do Blumenau, né? Tem que sair dois gols aí, João.
3: Isso mesmo, dois gols, né? Seja o do Brasil aí da virada e o do Blumenau, porque, né, ficou numa condição que agora não depende só de si, como a gente já falava, né? Não se acreditava tanto nessa vitória do São José, mas o Blumenau veio com uma equipe mais mista, né, também pensando nos seus confrontos de Catarinense Série B e, claro, né, para não correr o risco de perder algum jogador já estando garantido para a próxima fase da Série D. Então agora ficou um pouco mais difícil, minutos finais neste jogo aí do Brasil e também agora faltando 3 minutos e meio para acabar lá em Blumenau.
0: Pois é, situação complicada aí para o Brasil.
1: Lousada,
0: diga!
1: O Christian, ele acabou, né, não precisando da maca, não sei se ele vai ter condição de jogo, né? Para não ter precisado ali da maca, acho que vai poder voltar para a partida, mas por enquanto o Azuris com dois atletas a menos, né? O Christian saiu para receber atendimento médico.
0: Muito bem, tem lateral o time do Brasil, vai para a cobrança ali o Yuri, vamos ver se ele vai repor aí esse tempo de acréscimos, né? Já que o Christian acabou ficando ali no mínimo um minuto e meio sendo atendido no lance anterior. Olha, o Germano fez bem o giro para cima da marcação, fez o passe, boa bola, chega cortando a defesa, jogando para escanteio. O Brasil não desiste, o Brasil quer a virada, Fernando!
1: É, o rubro-negro vai com raça, agora mais uma tentativa pelo lado esquerdo, o Daniel Gomes. Chegou nela ali, ela acabou saindo em lateral, né? A arbitragem pegou a lateral, já cobrado, o Brasil vai tentar a virada.
0: Vai tentando a virada do Brasil, a bola com Júlio Simas, devolução de bola, boa bola para Guilherme Givigi, fez o cruzamento, desvio de cabeça da defesa e ela sai em escanteio para o Brasil, que não desiste, Fernando!
1: O pulso ainda pulsa, enquanto tiver tempo, né, vai ter chance o Brasil no levantamento na área, quem afastou por ali foi o Ulisses, linha de fundo, escanteio para o Brasil, vai o Givigi na cobrança.
0: Vai o Givigi para a cobrança do escanteio. Fez o levantamento, sai do gol Vinícius Dias, o Davi tá na área, hein? Tá sem goleiro o Brasil, e agora sai jogando ali com o Lucas Koenig, tá sem goleiro, ele faz o passe, tá impedido o jogador do Azuris, o Christian tava impedido, só tinha um jogador do Brasil, né, então tava impedido lá o jogador do Azuris.
3: Ele não entendeu, não conhece a regra.
0: É, tem gente que não conhece a regra.
3: Tem que buscar o segundo troféu de burro do dia.
0: Tem gente que vive disso e não conhece a regra, né? Impressionante. Olha o time do Brasil tentando ainda um último ataque. 51 e 50. Nós vamos até 52. Denis Germano dominou. Lado esquerdo pra cima da marcação. Bola mais atrás, dominou. Givigi bateu pro gol. Vinícius Dias soltou e depois pegou, Fernando.
1: Agora de fora da área. Givigi recebeu do Germano, lado esquerdo, bateu pro gol, o goleiro Vinícius Dias fez a defesa sem dificuldades e no momento que ele está finalizando o jogo.
0: Termina o jogo, fim de papo lá em Pato Branco, e o Brasil está eliminado da Série D do Campeonato Brasileiro, 1 para o Azuris, 1 para o Grêmio Esportivo Brasil, só uma virada do Blumenau neste momento classifica o Brasil. O jogo lá está em 49, tem um minuto, né? Tem uma cobrança de falta do time do Blumenau. Convenhamos, né, João, Fernando, o Brasil está eliminado da Série D do Campeonato Brasileiro.
3: Brasil que fez muita força e no último jogo conseguiu finalmente se auto-eliminar, dá para assim dizer, né? Porque esteve desde o início numa posição positiva e só nas duas últimas rodadas foi sair do G4 jogando mal, perdendo pontos em casa, perdendo pontos fora, tomando goleada, e uma decadência muito grande desde as duas, três primeiras rodadas do Brasil que culmina nessa eliminação.
0: Vamos lá para Pato Branco, Cleidson Odoni, saída dos jogadores aí do Brasil.
5: Sim, a saída dos jogadores, mas ainda a gente não tem contato, muito longe os jogadores. E até a própria comissão técnica ainda não se dirigiu para a saída do vestiário.
0: Muito bem, daqui a pouquinho a gente chama, assim que tiver alguma voz, pode chamar aí, então, prioridade é tua, tá? Para a gente trazer esta saída de campo dos jogadores do Brasil, eliminados desta Série D do Campeonato Brasileiro, Brasil e Azuris eliminados juntos, São José vai segurando a vitória, vai vencendo lá contra o Blumenau e vai se classificando para a próxima fase da Série D do Campeonato Brasileiro. João Antônio Ferreira, tava falando, né, mas que triste o fim dessa primeira fase. A gente já falou aqui, né, diversos programas no Papo da Bola. O Brasil
3: acabou.
0: Não tinha. É, acabou o Blumenau. Então, o São José classificado. São José classificado, o Brasil eliminado desta Série D do Campeonato Brasileiro. Então, agora sim, confirmado a eliminação chavante na Série D do Campeonato Brasileiro. O Brasil não tinha, né, João, um time para brigar pelo acesso, a gente já tinha trazido desde o início, mas pelo menos para se classificar para a próxima fase, poderia, né?
3: O Brasil, por exemplo, nos confrontos contra o São Joséense, mostrou mais qualidade. Brasil, até mesmo, né, em confrontos contra o São José, mostrou que poderia, sim, né, ter tido melhores resultados, melhor desempenho. E no final, por exemplo, são duas equipes que estão na frente, que se classificaram, terceiro e quarto colocados, respectivamente, né, São Joséense e São José, que o Brasil até, né, fez mais pontos, né, em relação ao São Joséense, empatou em pontos, né, no duelo direto com a equipe do São José, jogando melhor, tendo mais oportunidades. Mas é aquilo, né? Tu precisa ter uma consistência ao longo da competição. Né? O Brasil perde as duas para o Blumenau, o Brasil perde as duas para o Marcílio. Né? E aí, nesses confrontos, em teoria, onde o Brasil poderia disputar um pouco mais essa classificação, hoje teve tropeço, né? Tiveram outros tropeços ao longo da competição. E no final das contas, o Brasil acaba ficando de fora. Né? Começou bem. Começou dando, né, indícios de que poderia, sim, passar de fase, né, de que tinha totais condições de passar de fase. Né, a gente colocava o Brasil nas três, quatro primeiras rodadas como uma das equipes que talvez disputasse ali a liderança do grupo. E no final o Brasil termina apenas com a quinta colocação, já eliminado.
0: Pois é. Eu te pergunto, João, já vou fazer uma pergunta aqui. Será que valeu a pena a mudança no comando técnico? O Brasil evoluiu com o Laércio Aquino nos últimos jogos?
3: Ainda não vi evolução. Honestamente, ainda não vi evolução, porque situações de gol o Brasil criava com o Gilson também. É, como falei, acho que em nenhum momento o Gilson foi ocupado, porque não me lembro de um jogo onde a estratégia do Gilson tenha sido a culpada para o Brasil... Né, acabar saindo com a derrota. No final das contas, a gente observou um Brasil que ofensivamente teve muitos problemas em quase todos os jogos, e quando não era o ataque, era a defesa. Nos raros momentos que o Brasil foi bem ofensivamente, defensivamente foi mal.
0: Cleidson Odoni.
5: Oi, tudo bem? Estou aqui diretamente dentro do campo com o Yuri. Um empate que é doloroso?
6: Cara, com certeza, né? Muito doloroso. E aconteceu algumas coisas com a gente que a gente não sabe explicar. A gente bola ali, jogador tirando dentro do gol. Algumas coisas que, infelizmente, tenta, a gente trabalha, a gente se doa no dia a dia. Mas, infelizmente, não aconteceu. É pedir desculpa à torcida, pedir desculpa à diretoria. E ser campeão da Copinha, subir. E agora a gente sai daqui triste, muito triste mesmo, porque o elenco é qualificado, o time é bom. Mas, infelizmente, a gente... deixou a desejar algumas coisas. Agora, como eu falei, sentimento de frustração, pedir desculpa a todos e ver o que a vida nos reserva.
5: Essa frustração passa pela torcida também, né, Yuri?
6: Ah, claro, claro. A gente começou bem a competição. Eu não sei te explicar em que momento a gente se perdeu. Mas no último jogo, o sentimento de tristeza total. Com certeza eles têm o direito de cobrar. Fazem esforço para acompanhar, para estar nos jogos. Mas, cara, como eu falei, é tristeza, frustração, ver onde a gente errou e pedir a Deus que abençoe a vida de cada um aí para o que acontece aqui para frente.
5: Obrigado, Yuri, uma boa volta também. Eu estou, literalmente, dentro do campo, em frente à torcida máfia da equipe do Brasil, jogadores conversando e a torcida cobrando também, no tete-a-tete. Pode ser bem essa leitura aqui também. Jogadores aqui como jogadores como do camisa 6. O capitão também está por aqui. A gente vai chegar aqui também. Vou pegar aqui o Júlio, o autor do gol também, para conversar. Júlio, por gentileza. Júlio, por gentileza. A torcida está trocando aquela ideia também. Júlio, tudo bem? Universidade lá de Rio Grande do Sul. Torcedor do Chavantes, literalmente triste.
7: triste, não só o torcedor, a gente também. A gente sabe a capacidade do elenco, o jeito que a gente começou a competição. Realmente é muito triste, velho. A gente chega aqui, não consegue transformar as oportunidades que a gente tem em gol. E um jogo totalmente nosso, mas isso não adianta falar. A gente vem falando que todo jogo a gente é superior ao adversário, mas não adianta. Futebol é botar a bola para dentro da rede. Infelizmente a gente não conseguiu nessa competição. Não sei também como é que acabou o São José lá.
8: O São José ganhou 1-0.
7: Ganhou 1-0, então infelizmente a competição acabou pra gente. Mas cara, agora vira a chave, como o torcedor que tava cobrando, a Copinha é obrigação, não tem. Agora é a gente focar na Copinha, trazer de novo o título pra Baixada e continuar trabalhando. Como eu acabei de comentar aqui também, não tem nenhum vagabundo no time. É um time trabalhador, isso que é o que mais dói, porque nos jogos a gente consegue fazer a bola chegar no último terço, que é o mais difícil, só não consegue transferir em gol, e não é o ataque, é a gente que chega lá na hora da bola parada também não consegue. Então agora é se fortalecer ainda mais e fazer, como eu falei, o título para Baixada na Copinha.
8: Deu aquele meio empate, né? Tipo, tinha pouco tempo também, mas a gente sabe que quando você faz um gol, dá uma energia a mais. O que você pensou também naquela hora?
7: A gente acredita que vai dar, né? Todo momento a gente tava buscando gol. E como eu falei, às vezes a bola não entra e agora é achar o porquê isso tá acontecendo. E como eu falei, trazer o título de novo.
8: Obrigado. Ô, Júlio, capitão do time, continua na cobrança aqui e até eu vou dar uma saidinha aqui do lado para não colocar as palavras que estão sendo colocadas por aqui, Gustavo e todos.
0: Muito bem, assim que tiver mais jogadores do Brasil, a gente sabe, né, a gente está acompanhando também as imagens, né, o torcedor está lá cobrando, né, e essa era uma, né, uma... Até o próprio Júlio Simas era um dos jogadores que sempre ia lá conversar com os atletas, com a torcida.
8: Gustavo.
0: Vai daí!
8: Lateral direito, eu vi teu semblante ali sentado no chão, olhando para o horizonte, mas aquele horizonte que não tem respostas, podemos dizer isso?
9: Decepção, né, cara? Eu queria só pedir desculpa pro torcedor. Acho que é muito essa classificação. Eu senti muito, porque me cobro demais pra ajudar esse time. Então, queria só pedir perdão pro torcedor mesmo e dizer que a gente vai buscar vaga na Copinha.
8: Isso aí. Eu vou até deixar o Yuri aqui, porque o Yuri também tá muito emocionado, Gustavo. Chama na sequência.
0: Muito bem. Daqui a pouco chama, então, o nosso repórter, o Cleidson Odoni, lá direto de Pato Branco, trazendo as vozes, conversando com o pessoal do Grêmio Esportivo Brasil após a derrota, aliás, um empate com sabor de derrota e a eliminação chavante na Série D do Campeonato Brasileiro. É o discurso dos atletas, né, João? Todos eles falando em pedir desculpa para o torcedor, porque aquilo, o acesso era sonho distante, mas a classificação era bem possível e o Brasil se esforçou para conseguir ser eliminado.
3: Exatamente, né? Foram vários jogos, né? Derrota... A situação começa a sair um pouco do controle do Brasil no jogo contra o Marcílio, né? Porque aí perde em casa, mais uma vez, numa partida onde teve pênalti perdido, onde teve situação de gol, poderia, né, caso tivesse feito, né, um jogo mais qualificado ofensivamente, ter saído com a vitória e não conseguiu, ali já começou a desandar, toma uma goleada já na volta, depois, né, segue uma sequência negativa porque tu não consegue a vitória diante do São José, e ali a gente já começou a ligar o alerta, olha.
8: Pode entrar.
3: Vamos lá.
8: Gustavo? Estamos com o lateral esquerdo do Brasil. Quando você vê o torcedor, depois de uma eliminação, vamos colocar assim, cobrando o jogador, vem a emoção do torcedor a mais para dentro de campo?
10: Cara, difícil, velho, porque essa torcida acompanha a gente onde a gente quer que a gente vá. E a gente entrou com o sentimento aqui de dar o máximo e tentar classificar. Tentar não, a gente tava convicto que a gente ia classificar. Cara, eu terminei um ano muito bem aqui no Brasil, com um título. Voltar e ter uma eliminação tão dolorosa assim, pra mim é muito difícil, cara. Sentimento de vergonha. Sentimento de fracasso. Mas espero que a gente possa dar o mais rápido possível uma volta por cima aí, que a gente tem mais duas competições pela frente. Cara, só pedir isso. Perdão pra essa torcida maravilhosa que sempre nos apoiou, independente de qualquer coisa. Sempre esteve conosco. Só perdão, velho. Só perdão.
8: Obrigado, Otávio, por nos atender aqui também, literalmente, dentro de campo, Gustavo.
0: Muito bem, valeu, Cleidson, trazendo o registro emocionado, Otávio, né? Um cara que é de Pelotas, que ano passado terminou bem a temporada.
8: Nós vamos junto.
0: Mas é aquilo, né? A temporada não acabou ainda, né, João?
3: Exatamente, é virar a página, é não deixar se abalar. A gente lembra como foi, né, a situação do Pelotas na Copinha depois de cair para o Monção, né? Que foi aquela depressão geral, Pelotas jogando, parecendo um zumbi em campo, os jogos restantes de Copinha. E o Brasil agora segue sendo a equipe principal, favorita a ser campeã da Copinha, virar a chave, aprender com os erros com que deu errado nesses jogos de Série D e que não vem dando errado nos jogos da Copinha. Então, a questão principal é não deixar se abater psicologicamente por essa eliminação, porque, como a gente falou, claro que os atletas sempre sonham, né, com o título, com o acesso para a Série C, e a gente sempre entendeu da dificuldade que seria, né, chegar, trilhar todo esse caminho. Agora que está impossibilitada essa situação, que vire a chave para pensar em, pelo menos, continuar jogando Série D no ano de 2027, porque ainda tem Copinha, tem Série A2, tem outras competições que o Brasil ainda tem pela frente, e obviamente na Copinha já é o favorito, e na Série A2 a gente coloca o Brasil sim como um dos favoritos a chegar e disputar o acesso.
0: Muito bem, Cleidson Ondoni, situação aí no gramado, tem mais jogadores por aí?
5: Ô Gustavo, no momento não, os jogadores, todos eles no vestiário, a gente só vai esperar o professor daqui uns 10, 12 minutos para a coletiva.
0: Muito bem, muito obrigado pelo trabalho, fique por aí, daqui a pouquinho volta então para a entrevista coletiva do técnico Laércio Aquino após a eliminação do Grêmio Esportivo Brasil na Série D do Campeonato Brasileiro. Beatriz Alt, situação que ficou o grupo A16 do... Pode passar aí todo o grupo, né, do líder até o Lanterna, o grupo A16 que terminou com o Brasil eliminado, Bia.
4: É, termina com o Brasil eliminado e Blumenau na liderança. Blumenau na liderança com 19 pontos, Blumenau que acabou perdendo para o São José nessa rodada. Marcílio Dias com 16 pontos na vice-liderança, seguido pelo São Joséense em terceiro lugar. O São José conquista a classificação aí, fica em quarta colocação do grupo A16. E os dois que não passam para a próxima fase é o Grêmio Esportivo Brasil na quinta colocação com 10 pontos e o Azures com um ponto a menos, 9 pontos na lanterna do grupo A16.
0: Muito bem, valeu, Bia. Volto daqui a pouquinho no Sala de Imprensa. João Antônio Ferreira tem o destaque final para ampliar isso daqui a pouquinho no Sala. Brasil eliminado da Série D do Campeonato Brasileiro. E agora a Copinha é obrigação.
3: Exatamente, né? Agora a Copinha é obrigação, é mais acessível, né? O Brasil é uma equipe que, para a disputa do acesso na Série D, não era tão qualificada, mas para a disputa do título da Copinha é disparado o melhor time. Então agora é virar a chave, tentar, né, achar maneiras de encaixar agora essa equipe que vinha jogando, né, de uma maneira um pouco mais mista na Copinha e ainda assim vencendo, para não ter tantos riscos, não ter tantos sustos e conseguir, né, contra adversários em sua maioria mais fracos, conseguir fazer as vitórias, conseguir, né, ter uma equipe um pouco mais coesa, né, que ataque bem e defenda bem para ter o título e aí sim, né, já chegar na Série A2 com um pouco mais de ânimo, já chegar um pouco mais embalado.
0: Muito bem, desta forma eu vou encerrando meu trabalho nesta Série D do Campeonato Brasileiro, de Azures 1, Brasil também 1, Brasil eliminado. Trabalhei ao lado do João Antônio Ferreira nos comentários, reportagens do Fernando Moraes, a reportagem externa do Cleidson Oldoni, na Central de Esportes a Beatriz Alt, na mesa de áudio o Leonir Bade da Silva. Brasil eliminado, volta suas atenções para a Copinha, tem jogo na quarta, Clássico Brafar contra a equipe do Farroupilha, depois encerra a primeira fase diante do Guarani, depois é fase mata-mata, em agosto tem a divisão de acesso, aí o Pelota estará junto e, é claro, toda a cobertura aqui da Rádio Universidade. Fim da linha para o Brasil na Série D, mas não desliga o rádio, porque depois da vinheta vai chegar o Sala de Imprensa e a Beatriz Alt vai comandar a repercussão do empate e eliminação do Brasil na Série D do Campeonato Brasileiro. A todos um forte abraço, não desliga o rádio, vem aí o Sala de Imprensa, tchau!
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4: Começando aqui na Rádio Universidade, o Sala de Imprensa do jogo de Azuris 1, Grêmio Esportivo Brasil também 1, que acabou na eliminação do Chavante nesta primeira fase da Série D do Campeonato Brasileiro. O Chavante não conseguiu aí a vitória, também não dependia só de si, e quem fez sua parte foi o São José, que deixou o Grêmio Esportivo Brasil em uma situação ainda mais complicada. A gente ouviu aí no finzinho da transmissão do jogo um pouco das vozes dos jogadores aí à beira do gramado, os jogadores frustrados aí com essa derrota, principalmente pedindo desculpas à torcida, ao torcedor rubro-negro. Torcedor rubro-negro que está em peso aqui na nossa transmissão da Rádio Universidade. O Edmundo mandou aqui no nosso YouTube, Rádio Universidade de Pelotas: entre 6 equipes, se não classificar nem entre os 4, tem muita coisa errada, não me venham com falácias novamente. Mandou o seu recado aqui o Edmundo, torcedor do Chavante, que está decepcionado com o resultado. Também aqui no nosso WhatsApp da Rádio Universidade Pelotas, o João Porto mandou: boa tarde, pessoal. É difícil torcer para esse time horroroso, decepcionado com esta, com esse empate, né? Mas esse empate com gosto de derrota para o Grêmio Esportivo Brasil, que precisava fazer a sua parte e também esperar resultados aí paralelos, que também não rolaram. O Grêmio Esportivo Brasil eliminado pelo segundo ano consecutivo da primeira fase da Série D do Campeonato Brasileiro, precisando agora ganhar a Copinha, a Copa FGF, para conquistar aí uma vaga na Série D do Campeonato Brasileiro de 2027, o que acaba comprometendo bastante o calendário esse semestre aí para o Grêmio Esportivo Brasil, que está eliminado da Série D. E eu já chamo aqui no Sala de Imprensa, antes da gente voltar com o nosso repórter Cledson Oldoni, aí já deixo também os microfones livres para ele, assim que tiver o nosso técnico do Grêmio Esportivo Brasil aí, pode nos acionar, mas eu chamo o João Antônio Ferreira aqui na nossa transmissão para ele ampliar um pouco o seu comentário aí do fim do jogo, falar um pouco sobre, principalmente, essa frustração dos jogadores, jogadores que em partes também estavam na conquista da Copa FGF do ano passado e acabaram aí perdendo, sendo eliminados de certa forma precocemente, dependia aí de muitos resultados, mas não parecia não esperar, parecia que esperavam a vitória os jogadores do Grêmio Esportivo Brasil, que não fizeram a sua parte.
3: Pois é, a gente vê a emoção de vários dos atletas, né? O Otávio ali emocionado, chorando, o Yuri também, né? O Simas falando, né, que é um time que é batalhador, mas dentro de campo as coisas não deram certo, dentro de campo não encaixou em nenhuma maneira, né, o Brasil, em questões de formação, de estilo de jogo, né, o Brasil conseguiu ser um time equilibrado, né, ou o ataque ia bem e a defesa cedia um pouco mais, ou o ataque acabava desperdiçando oportunidades em jogos que a defesa conseguia segurar, e por isso que o Brasil foi deixando vários e vários pontos pelo caminho, até chegar um momento que não conseguiu mais, né, praticamente pontuar o suficiente para chegar na fase seguinte, né, para chegar nessa segunda eliminatória, na primeira eliminatória, e aí sim, em caso de passar dessa primeira eliminatória, já estaria com a Série D garantida para 2027. Então, foi um Brasil que mostrou no início um estilo de jogo, né, de muita marcação, né, de pressionar a saída de bola da equipe adversária, de ganhar a disputa de primeira e segunda bola, de ter bem mais volume. E aí, já no segundo jogo, né, teve a dificuldade que o ataque até funcionou, mas a defesa foi muito mal e tomou os 3 gols, jogando com um jogador a mais, né, contra a equipe do Blumenau. E ainda assim, né, perde o jogo, volta para fazer uma boa partida e dominar o confronto contra o São Joséense. E aí começa a cair de qualidade, o ataque começa a desperdiçar muitas oportunidades e a gente foi vendo. À medida que o ataque desperdiçava as oportunidades, à medida que o ataque não conseguia garantir, né, os pontos para o Grêmio Esportivo Brasil, as situações ficavam um pouco mais delicadas, né, os pontos iam...

0: aí a situação, né, degringolou, toma a goleada lá, em Itajaí, né, no 4-1, e por aí vai, né? Não joga, e aí sim, não, jogo de absoluto nada contra o São José, nem o São José conseguiu criar nem o Brasil. E aí foi, né, foram os pontos já ficando pelo caminho contra algumas equipes já, né, que não mostravam ser tão mais qualificadas que o Brasil a ponto de levarem tanta dificuldade. O Brasil acaba, né, perdendo esses pontos, perdendo as chances, e ofensivamente, para mim, foi onde o Brasil mais pecou ao longo dessa Série D, porque foram vários atletas que foram testados em várias posições. O estilo de jogo foi mudado para ver se conseguiria, né, ter um melhor aproveitamento ofensivo. Em nenhum momento conseguiu, e hoje a gente viu, né, o gol da equipe do Azuri sai justamente após uma chance clara que perde ali o Gabriel Morbeck. Então foi um Brasil que se esforçou, né, bastante para acabar ficando de fora, porque era um grupo que deixava, né, bastante aberta essa vaga. Tanto que o São José, que começou com um ponto em 12 disputados, teria apenas, né, mais 18 pela frente. O São José conseguiu a vaga para essa segunda fase, e o Brasil acabou ficando pelo caminho. Como a gente falou, o Brasil já tinha 6 pontos de 9. O Brasil teve 7 de 12. E no final das contas, em 6 rodadas, pegando, né, justamente nesse confronto direto contra o São José, que foi na quarta rodada, o Brasil tinha 6 pontos na frente e acabou ficando atrás aí depois dessa última rodada.
1: Aí, João Antônio Ferreira, nosso comentarista aqui da Rádio Universidade, falando sobre este jogo, este empate, esse desempenho do Grêmio Esportivo Brasil na Série D do Campeonato Brasileiro. Começou até bem, começou conquistando vitórias aí entre no G4 aí, no G4 da classificação, mas acabou nessas últimas rodadas tropeçando e tropeçando bastante, chegando à última rodada não dependendo só de si, e mesmo que dependendo só de si, o Grêmio Esportivo Brasil não fez sua parte, está eliminado da Série D do Campeonato Brasileiro. Reforçando como ficou aí a nossa tabela do grupo A16, o Blumenau ficou na liderança, seguido Marcílio Dias, São Joséense, São José classificados aí para a próxima fase. Brasil e Azures não classificaram. E um detalhe importante, até agora a gente ainda está aguardando o término aí do jogo dos jogos do grupo A15, também na Série D do Campeonato Brasileiro, mas no momento o São José é o único gaúcho classificando. O São Luís está fazendo a sua parte no jogo contra o Joinville, mas os resultados paralelos que o São Luís dependia aí não estão sendo positivos. O Cianorte vai vencendo o Guarani de Bagé por 1-0, São Luís vencendo o Joinville por 3-1, e o Santa Catarina 1-0 na equipe do Cascavel, e esse resultado vai dando aí colocação de quinto lugar para o São Luís, que não está conseguindo classificar para a próxima fase. Então, os times gaúchos estão mal na Série D do Campeonato Brasileiro, foram mal nessa primeira rodada, e o único que classifica, conquistou aí, garantiu a classificação, é o São José, que já está garantido, já está na próxima fase. O Grêmio Esportivo Brasil, infelizmente, aí deixa a competição de forma precoce, agora é focar na Copa FGF, na Copa Dunga, para trazer aí, tentar trazer o título novamente, como trouxe aí no ano de 2025, que o título também é muito importante, agora se torna mais importante ainda por ter a classificação para a Série D do Campeonato Brasileiro do ano de 2027. O torcedor Chavante aqui mandando mensagem no nosso WhatsApp da Rádio Universidade, conversando com a gente, mandando sua opinião. O Luiz aqui, Luiz Augusto Simoni, mandou: "Tchê, nosso time é muito ruim. Se vencer a Copinha será um milagre. Infelizmente não sobe para a primeira divisão gaúcha", segundo o Luiz Augusto Simoni. "Agora é tudo ou nada na Copinha para garantir calendário nacional", a opinião aqui do torcedor. Aí aqui outro torcedor que também nos mandou uma mensagem aqui, o Luiz Rosler mandou: "Só Rogério Zimmermann coloca o Brasil nos trilhos, time ruim, não temos nada, nenhuma jogada ensaiada, erro de passe, pode mandar embora esse técnico". Os torcedores, muitos torcedores, inclusive o nosso YouTube da Rádio Universidade, pedindo aí a saída do técnico, que técnico está inclusive com o nosso repórter lá no Paraná. Clédson, vou contigo.
2: Exatamente, estamos chegando aqui para a gente fazer bem certinho.
3: Primeiras duas pro L, tá? Uma pancada pro L, depois
2: tá
3: mais
2: bom.
3: duas para cá e vai.
2: Vamos com o Hélio aqui também. É bastante experiente no futebol, já passou por várias no Brasil, né? Essa ele

0: eliminação dessa vez? O que que aconteceu? Por que que o Brasil chegou nessa condição nessa última rodada e terminou eliminado?
1: Bem, toda a eliminação, né, ainda mais quando se abre uma competição com uma perspectiva bem positiva, né, ela é dolorida, né? Nós temos que, a partir de hoje, já começarmos a avaliar aquilo que foi feito e o que deixou de ser feito para que nós chegássemos no dia de hoje nessa condição, né? É óbvio que não se definiu a não classificação no jogo de hoje. É um conjunto de circunstâncias de toda uma campanha que nós precisamos, né, juntamente com comissão e com os responsáveis pela SAF, Emerson, Fernando, nós precisamos, identificar aquilo que deveria ter sido feito de uma outra forma para que nós também tivéssemos um outro resultado.
0: Nesse resultado, claro, como você mesmo mencionou, a situação do empate. Você traz quais lições, principalmente, deste jogo?
1: Bem, esse jogo nos trouxe circunstâncias idênticas àquelas que nós vivenciamos a competição inteira, né? Nós tivemos sempre dificuldade para marcarmos gols nas situações que nós criamos. Nós sempre tivemos dificuldade, né, para fazer com que a nossa equipe pudesse ter uma vantagem e manter essa vantagem, né? Tivemos como repetidas vezes, né, mesmas situações e nossas atitudes e os resultados, principalmente, né, que é o que fica. De nada adianta nós argumentarmos com volume, de nada adianta nós argumentarmos com controle, né, porque o que fica e o que vai, né, ficar registrado são os resultados, e esses não aconteceram, e nós precisamos, né, o mais rápido possível, né, até porque começa um trabalho novo com o Laércio, né, e nós temos que proporcionar, tentar, né, de alguma forma, trazer melhores condições para a sequência.
0: Claro que tem a possibilidade do ranking, né? Mas se cria uma pressão agora também pelo Brasil disputar mais uma copinha para vencer, né? Porque precisa classificar para a Série D do próximo ano. Esse é o cenário do momento que vocês vão precisar trabalhar.
1: Sem dúvida, a copinha, ela nunca foi de todo descartada, né? Nós tentamos em todos os jogos colocar o time o mais forte possível, sem que se prejudicasse a Série D, mas hoje é a nossa única competição e pode nos devolver aquilo que hoje momentaneamente nós perdemos, né? Nós perdemos a vaga na Série D, mas podemos recuperar essa vaga através, né, de uma campanha exitosa e do título da Copinha.
2: Pode começar com ele.
3: O Ribeira vai começar a entrevista com o Laércio Aquino, técnico do Brasil também. Laércio, especificamente do jogo de hoje, mesmo se tivesse vencido, né, os outros resultados não ajudaram, né? Você chegou no final, mas em que momento acredita que o Brasil perdeu essa classificação?
4: Acho que o Brasil não perdeu a classificação hoje, né? Foi durante a competição toda. Eu acho que era para a gente estar tá brigando na parte de cima da tabela. Infelizmente, eu estou aqui, não é uma desculpa, só há 10 dias, tentando implantar uma situação, um processo que eu penso, um processo que eu gosto. Mas estamos conseguindo, mas enfim, nós vem de muitas situações que tem que ser mudado. Sentar agora nesse momento com a diretoria, né? Pessoal da SAF, rever muitas situações para melhorias. Agora olhar para frente, temos a Copinha, temos a divisão de acesso, que é fundamental, né? Esse pensamento, tirar como lição algumas situações agora da Série D e olhar para frente. O que eu tenho que falar para o nosso torcedor, infelizmente, agora é olhar para frente, que acredite, né? É difícil, eu sei que é muito difícil para eles sair de lá de Pelotas, estar aqui hoje apoiando. Tanto aqui como em casa, e nós não conseguimos essa classificação.
0: Nessa mesma linha que o professor estava tocando sobre o torcedor estava bem emocionado, mas os jogadores estavam também. O que que se sentiu no vestiário agora pós-jogo também? Qual que foi esse sentimento?
4: É um sentimento de potência, né? Nosso torcedor, que nem volta a dizer, sai de lá para vir aqui nos apoiar, acreditar, e o jogador é a mesma coisa, né? Eles lutaram até o fim. Mas temos que mudar. A postura tem que ser mudada, algumas coisas têm que ser mudadas imediatamente, não é postergar essa situação, independente que nós já temos copinha aí, é sentar para conversar, sentar para rever algumas coisas dentro do clube, algumas coisas internas, e o mais rápido possível é tentar ser o Brasil, né? Que é um time vitorioso, tentar o mais rápido possível buscar vitórias, buscar sempre estar brincando em cima da tabela, buscar classificações, que eu acho que é o mais importante nesse momento. É, resgatar esse Brasil que tá escondido lá atrás, para vir o mais rápido possível para nós conseguir os objetivos do ano, que ainda é a Copinha, buscar a Série D pro ano que vem e a divisão de acesso.
0: Que questões são essas, Laércio, que precisam ser resolvidas, né? Estás no Brasil há 10 dias, é um pouco tempo, né? O elenco não foi formado por ti, não participou desse momento, mas tu encontrou um elenco que vinha com as dificuldades na Série D. Que questões são essas que precisam ser solucionadas?
4: De atletas, né? Algumas coisas de atletas em busca no mercado o mais rápido possível. É, eu acho que chega um momento que não tem como, né? Fica inviável, nós temos que fazer mudança, nós temos que buscar soluções, porque não é dito, né? A classificação não veio, estamos fora da competição. Então, isso é até uma coisa que acontece. Então, temos que buscar soluções, temos que buscar atletas que encarem o Brasil com vontade, com determinação, que possa levar o Brasil aos seus objetivos.
2: Para finalizar, vamos falar um pouquinho do jogo. Como que você viu essa leitura sua sobre o jogo? Depois de levar o gol, você já fez uma mudança também. Como que foi essa sua leitura final do jogo?
4: A leitura que eu tenho do jogo, começamos muito mal a partida, isso foi de fato. Não podemos tomar o gol que a gente tomamos. É um jogo que a equipe adversária só tinha a bola longa do goleiro. Até uma situação, vou ser bem sincero, bizarra, né? É, só bola longa, só isso que eles construíram o tempo todo, e nós, pô, uma equipe experiente, pô, postada, bem postada no jogo, criando no campo adversário, não pode tomar o gol que a gente tomou, né? E logo em seguida eu vi que tava precisando um pouco mais de força pelos lados, fiz a modificação, porque nós estávamos jogando, era uma final de Copa do Mundo, né? Nós não podemos entrar do jeito que entrou. Eu acho que entramos do jeito que entrou não é para quem está jogando uma final de Copa do Mundo. É, tem que sentir. Quem joga no Brasil tem que sentir o sangue pulsar. É os 90 minutos, é ligado os 90 minutos, como eles também fizeram, tá? É, mas tem que estar atento, tem que estar querer mais, tem que empurrar essa bola para dentro. Não é desculpa aqui, mas temos que, para vestir a camisa, nós temos que querer mais.
2: Fechou aqui a entrevista com o professor Laércio também. É, dando suas últimas palavras.
5: O professor Laércio dando as últimas palavras. E já chego te agradecendo, Cledilson, conosco nessa transmissão, conosco aí nesses boletins também durante a semana. E muito obrigada pela participação, pelos microfones aí, nos ajudar, nos apoiar aí com as vozes. E até uma próxima.
2: Bia, um abraço também para você, muito obrigado ao João, ao Gustavo, ao Fernando, a toda a equipe, a toda a audiência aí também. A gente tentou trazer tudo, porque o jogo aqui, no final, deu 1-1 e os dois morreram junto na praia.
5: Tá aí, Cledilson Oldoni nos apoiando aí diretamente do Paraná, desse jogo, nosso repórter aí da externa lá no Paraná. E a gente repercutindo ainda essa derrota, esse empate com gosto de derrota, essa eliminação da Série D do Campeonato Brasileiro na primeira fase para o Grêmio Esportivo Brasil. O pessoal interagindo bastante aqui no nosso chat do YouTube e também no nosso WhatsApp da Rádio Universidade Pelotas. E muitos comentários aqui, principalmente no nosso WhatsApp, falando que tinha que mandar o técnico embora, pedindo a demissão do técnico. O técnico que está há 10 dias no Grêmio Esportivo Brasil falou agora com a gente, falou agora com a Rádio Universidade, o Laércio, e eu já chamo para o jogo aqui o João Antônio Ferreira para falar um pouco dessa situação, o técnico na sua coletiva, nessa entrevista, nesse bate-bola que tivemos agora com o técnico, ele admitiu, assim, de certa forma, alguns erros, mas também deixou claro que muito dessa eliminação não passa por ele, que ele está apenas há 10 dias no time, segundo o próprio Laércio.
6: Não passa por ele de maneira alguma, né? O Brasil, ele chega, pensando em Série D, ele chega para enfrentar a melhor equipe da chave, perde em casa, acontece, num jogo onde o Brasil criou várias oportunidades e os jogadores, né, dentro de campo não conseguiram executar um básico, digamos assim, ofensivamente falando. Muitas chances foram criadas E, né, a gente vê a diferença, né? Os gols que o Brasil perdeu e os gols que fez o Brown. Se é um jogador do Brasil, naquelas duas situações que saíram os gols do Brown, não sairia gol. Isso fala com toda a certeza do mundo pelo que a gente viu ao longo dessa Série D. Se as oportunidades que o Brown fez os dois golaços caem nos pés dos jogadores do Brasil, bom, estaria 0-0 o placar até agora. Então a culpa não é do treinador. Hoje, mais uma vez, hoje é uma chance clara de gol que tem ali, né, na principal característica, talvez, do Morbeck, que é a finalização dentro da área, né, um cabeceio onde ele tinha espaço entre os zagueiros, e ele acaba cabeceando para fora. No lance seguinte, gol da equipe do Azures. Que culpa o treinador tem nisso? Né? Eu acho que talvez nem o Gilson tivesse tanta culpa assim. Mas tudo bem, se acharam, né, que era um dos culpados, né, por estar talvez escalando mal, por estar não conseguindo implementar, né, um estilo de jogo que fizesse com que o Brasil vencesse na marra, tudo bem, tiraram. Mas agora, com três partidas que ele esteve à frente, sendo o empate, né, contra o Bagé e esse, né, e apenas, nenhuma vitória até aqui, e a derrota contra o Blumenau, já querer trocar o treinador não é de graça, né? O treinador tá com contrato, para tu mandar embora tem que rescindir esse contrato e pagar. Então, eu acho que é um daquilo que a gente falava a respeito do torcedor ter paciência, né? Se com três jogos o torcedor já não tem mais paciência, aí fica muito difícil de tu fazer um trabalho que, através, né, da longevidade, através da sequência, pode vir a dar certo. Dificilmente um treinador vai chegar com um time que está desmobilizado, que está numa fase ruim, e vai virar a chave do nada e vai conseguir sair vencendo seus jogos. O Brasil pegou um time de igual para igual hoje, que era o Azures. Contra o Blumenau era pior. O Brasil é pior que o Blumenau, né, taticamente e tecnicamente. Não sei a questão do investimento, mas aí não vou botar na situação toda, né? Não vou colocar como um agente, digamos assim, na situação final do jogo, mas em questão técnica e tática, o Blumenau é melhor que o Brasil. Tanto é que passa em primeiro, o Brasil fica de fora. Isso jogando ainda o catarinense, que é, né, mais difícil um catarinense Série B do que uma copinha. Então, é entender que faz parte. A partir do momento que tu não é o melhor time, tu vai acabar tendo que fazer algo a mais para conseguir, né, vencer os jogos. O Brasil não é o melhor time, o Brasil não tem o maior investimento. Eu acho que agora, com a SAF, nesse início ainda de investimento da SAF, né, sem, né, investimento do consórcio Chavante, sem nem que eles tenham assumido realmente nesses 90% da SAF, né, o Brasil já tem mais condições de montar equipes qualificadas do que teria se não fosse SAF. Mas, ainda assim, é um processo para se ter paciência, para entender que não vai ser da noite para o dia. Né? Agora é a chegada do Laércio, e foi bem avaliado por parte da SAF, né, do consórcio Chavante. Né? Já estava no radar, eles já estavam monitorando o treinador. Não foi o primeiro nome que chegou, já aceitaram. Não, já estavam monitorando havia um tempo, né, viram ele, né, subir com o Santa Catarina, né, tinham já essa informação de ter crescido com o Santa Catarina no cenário catarinense, de ter levado, né, até fases mais agudas do Campeonato Catarinense da primeira divisão a equipe do Camboriú, e acharam que seria um bom treinador. É aquilo, tem que ver o quanto que ele vai entender o estilo de jogo do futebol gaúcho, e aí não penso nem na Copinha, porque honestamente, se o Brasil não for campeão da Copinha, vai ser um vexame muito grande, porque o Brasil é disparado o melhor time dessa Copinha, é disparado o maior investimento da Copinha. Aí sim vai ser um problema para a temporada do Brasil, se não ganhar, não só essa temporada, né? Que vai, se não for campeão da Copinha, vai culminar também em não ter um calendário cheio, não ter campeonato nacional no ano que vem. Mas é disparado o melhor time, e aí só acredito que fazendo um básico de trabalho, né, o Laércio vai conseguir levar o Brasil ao título da Copinha. Né? Mas pensando em Série A2, a gente sabe, vai ter jogo que o adversário ele fica morcegando o jogo. A gente está vendo aqui o São Luís e Joinville. Tem um jogador do São Luís rolando no chão aos 40 do segundo tempo, matando o tempo, querendo cavar um cartão, alguma coisa para o atleta do Joinville, sendo que o São Luís está sendo eliminado. É esse o tipo de situação que a gente tem em confrontos gaúchos, né? É jogo difícil, é jogo pegado, é jogo em gramado terrível, né? É jogo chuvoso. É jogo que dificulta e muito para tu conseguir botar em campo a tua qualidade. Então o Laércio vai ter que entender isso. E aí, claro, eu acho que tinha um pouco mais de entendimento, de conhecimento sobre o nível da competição e como é o nível do futebol gaúcho, o que é preciso para ganhar no futebol gaúcho, o Gilson. Mas ainda assim optou por fazer a troca, a SAF, né, confiando, né, que o Laércio vai ter um pouco mais de condições para levar o Brasil a pontuações melhores, ao acesso de volta para a primeira divisão do gauchão. Mas isso a gente só vai ver lá na frente. Ainda vai ter a Copinha, que provavelmente, né, em semifinal e final pode ter confrontos mais nesse estilo, né, a moda gauchão, como a gente fala. Então são modificações, né, que já foram feitas na questão, né, de treinador, né, a modificação já está feita, não vai mudar o treinador, né, pensando no restante agora de Copinha, só se acontecer uma catástrofe na Copinha para talvez existir uma modificação para a Série A2, o que eu acho, como falei, bastante improvável. Para mim, o Brasil vai ter que fazer esforço muito grande para não ser o campeão da Copinha. Então agora é juntar os cacos, absorver o que deu errado, o que deu certo, aprender com os erros dessa Série D e partir para cima agora na Copinha, porque já tem que virar a chave. Agora essa semana já tem jogo. Não vai ter muito tempo para ficar remoendo, né, o que deu errado. Vira a chave logo, já consegue, né, tem esse clássico contra o Farroupilha, jogando em casa. Vai ser aquele jogo que a torcida vai reclamar, vai estar vaiando alguns jogadores, vai estar cobrando um desempenho maior. Então agora é passar, né, por esse momento de luto, dá para assim dizer, da eliminação. É abaixar a cabeça, né, e aceitar as críticas da torcida, né, que esperava realmente algo a mais. Volto a falar, eu acho que o Brasil construiu, né, ao longo dessa Série D para conseguir passar de fase, mas os erros, principalmente ofensivos, o tiraram. Era um grupo que estava bastante aberto, tanto que o São José, que começou lá embaixo, conseguiu se classificar. Ou seja, o torcedor, se a gente que avalia, né, de uma maneira um pouco mais neutra, digamos assim, entendia que dava sim para o Brasil classificar, imagina o torcedor que se jogar contra o Barcelona, se jogar contra a seleção do mundo, vai achar alguma maneira de ter confiança, de acreditar que o clube vai conseguir algo a mais. O torcedor tem todo o direito de estar bastante indignado, bastante chateado e estar cobrando. Os jogadores têm que abaixar a cabeça, aceitar e seguirem trabalhando para que agora na Copinha, já nesses dois jogos, consiga duas vitórias. É só, vai ser um jogo em casa, né, contra o Farroupilha, que o Brasil é muito mais qualificado que o Farroupilha, já mostrou isso no jogo lá em Bagé, e depois vai ter um jogo contra um Guarani que possivelmente pode até estar eliminado já da competição. Ou seja, serão dois jogos para fazer duas vitórias, recuperar um pouco, né, essa relação com o torcedor, garantir uma boa classificação e chegar já com um pouco mais de ímpeto, de ânimo, né, para a fase de semifinal, Bia.
5: Isso aí, João Antônio Ferreira comentando e Giovanni também aqui com a gente comentando também o comentário do João Antônio Ferreira. Olha, o treinador não é o culpado por esse time que o Giovanni classifica como um time podre do Brasil. Pelo contrário, o time até melhorou um pouco na mão dele, mas ele tirou leite de pedra, então é isso. O Giovanni, que comentou bastante sobre esse jogo, essa eliminação, mandou vários comentários pra gente. Com certeza, durante a semana, vamos aprofundar, vamos ter a programação esportiva aprofundando esses comentários, repercutindo bastante esta derrota na Série D, né, essa eliminação da Série D do Chavante. E até atualizando, até o nosso ouvinte aqui, O Francisco Arruda mandou pra gente durante nossa transmissão, durante o jogo, que nenhum gaúcho estava se classificando na Série D. E aí depois ele acabou comentando seu comentário por cima, mandando: é, meus amigos, mordi a língua, São Luís e São José estão na próxima fase. O São Luís, que inclusive parcialmente ainda não encerrou os jogos, vou até dar um F5 aqui no aplicativo, mas os jogos ainda não encerraram. O São Luís vai se classificando para a próxima fase com o saldo de gols. O São Luís está jogando aí contra o Joinville 3-1 e pelo saldo de gol, um golzinho a mais está fazendo.
6: Deixa só eu ratificar então, né? Porque eu até achei que com o 3-1, com dois gols de diferença, daria. Mas eu tinha olhado antes aqui e ainda estava na quinta colocação, né? Achei que o saldo não tinha batido, na verdade, achei que eu tinha me equivocado. Mas então, claro, aquela hora que o jogador de São Luís já estava rolando no chão, matando tempo, é porque já estavam na frente, né? Seria meio loucura também, o jogador tá matando tempo, aos 40 do segundo tempo, precisando de mais um gol. Mas eu não duvido nada dos atletas do futebol gaúcho.
5: Realmente, não tem como duvidar, mas... reforçando aí, o São Luís vai vencendo por 3-1 e no saldo de gols vai conseguindo se classificar. Esses dois gaúchos aí, 50% dos gaúchos classificados, 50% dos gaúchos fora. Guarani de Bagé na lanterna do grupo A15, já não tem mais o que fazer, e o Grêmio Esportivo Brasil, que precisava aí garantir esse ponto, garantir essa vitória para ficar tranquilo, não conseguiu, acabou indo para o empate e não está mais classificado, está desclassificado, eliminado da Série D do Campeonato Brasileiro. O torcedor comentando aqui na nossa transmissão, no nosso WhatsApp da Rádio Universidade, o Bruno mandou: obrigado pela ótima transmissão, mas vamos deixar claro para os jogadores que não é só a Copa FGF, o acesso à primeira do RS também é obrigação do Grêmio Esportivo Brasil. A torcida está sem paciência com esse time fraco que o Brasil tá. Se não tiverem raça, não vamos subir com esses jogadores ruins. Aí mandou um obrigada o Bruno, diretamente do Areal, comentando aí. Foi também um pouco do que o técnico Laércio comentou aqui para a Rádio Universidade, falando que é preciso ter raça, é preciso estar atento os 90 minutos para conseguir os jogadores, que realmente a gente ouviu aí nas vozes finais do jogo, muito abalados, jogadores chorando, realmente inconsoláveis com o resultado da partida e com a eliminação, e o torcedor também inconsolável aí com essa eliminação. O torcedor comentando aqui, Paulo Coy de Poa também mandando pra gente uma mensagem: boa tarde, cadê o timaço da SAF eliminado da Série D e obrigado a ganhar a copinha? Também aqui comentando muitos torcedores com a gente, vou até citar os comentários aqui, Eugênio Lino com a gente comentando, também aqui conosco Francisco Barcelos na nossa transmissão, no nosso WhatsApp da Rádio Universidade, torcedor comentando bastante, e a gente reforça que durante essa semana, na quarta-feira já tem um jogo muito importante, até vou perguntar já pro João o seu destaque final, também perguntar essa próxima fase do Grêmio Esportivo Brasil, esses próximos jogos. Agora é olhar pra frente, não tem o que fazer, não tem mais como substituir esse resultado da Série D, está eliminado. Então, olhando para frente, mas na quarta-feira temos jogos, temos clássico contra o Farroupilha aqui em Pelotas, mas o torcedor está querendo, indignado ainda com o resultado, ainda está absorvendo o resultado, e com certeza, principalmente amanhã, no Papo da Bola, vamos ter essa repercussão, vamos ter essa conversa com os torcedores que estiveram conosco aqui na Rádio Universidade, ainda estão conosco. Quem chegou agora foi uma mensagem do Eduardo Lobão, mandou aí emojis, a famosa corneta para o time do Grêmio Esportivo Brasil, Grêmio Esportivo Brasil eliminado, e o Eduardo Lobão, até bastante torcedores do Pelotas aqui na nossa transmissão do YouTube.
6: Até torcedor do Juventude também, aí corneteando, né? A gente tem esse clássico aí do interior que acaba sendo Juventude e o Brasil, e os torcedores não deixaram por menos, vieram debochar um pouco da eliminação aí do Grêmio Esportivo Brasil.
5: Exatamente, bastante corneta, tanto da torcida do Pelotas quanto da torcida do Juventude, e até, João, observando aqui os comentários por cima, tem muito mais torcedor do Juventude do que do Pelotas aqui na nossa transmissão, então o Juventude, os torcedores do Juventude em peso aqui, corneteando um pouco o Grêmio Esportivo Brasil, que agora está fora da Série D do Campeonato Brasileiro e que vai ter que se focar agora 100% na Copinha, mais adiante também no acesso para o Gauchão. Então, como é que é um saque final aqui na nossa transmissão, já se encaminhando para o final dessa jornada esportiva, uma jornada esportiva que não foi tão feliz para os torcedores rubro-negros. Então, um saque final, principalmente vendo aí o futuro do Grêmio Esportivo Brasil nessa temporada de 2026.
6: O Brasil veio para essa temporada para disputar quatro competições, dá para assim dizer, né? Uma que seria de um jogo só, que seria a final ali, né? A Recopa contra o Inter, e para mim, né, foi um dos grandes jogos que fez até aqui, porque esteve vencendo, esteve, né, perto do título, acaba sofrendo, né, a virada no finalzinho, mas foi um bom jogo contra uma equipe de um nível muito acima. E ali, principalmente, eu acho que também, né, fez com que os torcedores imaginassem, né, sonhassem com algo a mais, com bons resultados, mais atuações positivas. Nunca mais chegou perto daquela atuação. Parece que gastou o especial ali naquele jogo e depois já não conseguiu mais repetir. Mas, além daquele jogo, teve, né, a Série D, que se acabou agora, né, terminou com a eliminação. Vai ter também pela frente a Série A2 lá, né, no segundo semestre mesmo, e ainda tem uma copinha. Ou seja, foi uma Série D que sim, né, foi bem abaixo do esperado, com uma eliminação na primeira fase, né, isso eu entendo a decepção do torcedor e a reclamação do torcedor, né, com o que foi, né, o geral, né, dessa Série D, vários jogos que se esperavam algo a mais, inclusive jogos em casa, que o Brasil acabou não conseguindo ter um bom desempenho e menos ainda um bom resultado. A Recopa foi sim um bom jogo, mas acabou também com a derrota, ainda que com um gosto um pouquinho positivo, porque jogou bem contra um Internacional de primeira divisão nacional. Agora, a Copinha, o Brasil está jogando numa tranquilidade, tendo bons, né, enfrentamentos, vencendo, parece que sem precisar, né, dar o seu máximo, até porque todos os jogos até aqui jogou com um time misto. Então é seguir, né? Seguir, é virar a página, é seguir acreditando. Tem mais jogos agora de Copinha, né, pela frente, para não deixar, né, cair um pouco também o ímpeto do seu torcedor, dos jogadores, e não vai ter um hiato, por exemplo, para depois já ir direto para uma Série A2, né, com um resultado negativo. Não, vai ter agora a Copinha para, principalmente nesses dois jogos agora, talvez, no momento que se encerra, o São Luís vence, o João Vigili por 3-1 está na próxima fase. O Brasil vai ter esses dois confrontos agora, talvez para passar um pouquinho pelo luto. Pode ser um jogo que jogue um pouquinho pior, né, que tenha um pouco mais de dificuldade, que principalmente, como falei, né, os torcedores acabem ainda cobrando bastante, independente do resultado, né, sobre para alguns atletas que estão um pouco mais visados pelo torcedor, mas vai ter esse tempo para conseguir assimilar tudo isso, né, passar por esse momento negativo. E aí sim, depois vai ter semifinal, vai ter possivelmente nesse passar de fase, vai ter a final da Copinha, para chegar com um título para a Série A2. E aí sim, a Série A2 é um campeonato totalmente diferente, muito mais perto, inclusive, do nível de Série D que o Brasil estava enfrentando do que de Copinha. Não dá, a gente falava um pouco sobre isso, e até eu mesmo, em algum momento, principalmente depois do jogo contra o Guarani, me iludi um pouco, né? Porque foi um 2-0 que o Brasil fez ao natural. E a gente viu que o Guarani foi muito mal na competição da Série D, segue muito mal na Copinha, né? Dificilmente vai passar de fase pelo momento que está vivendo aí, né? De turbulência interna mesmo, com alguns jogadores, com comissão técnica. Então, não dá para levar como parâmetro o que foi aquele jogo contra o Guarani, o que são esses jogos de Copinha. O Brasil vai ter, claro, ainda adversários um pouco mais qualificados, deve pegar, quem sabe, numa semifinal um Gramadense, né, se coloca uma possibilidade de final, né, pensando, já projetando bem mais à frente, né, ou o próprio Bagé, que foram jogos um pouco mais complicados, mas que ainda assim, né, o Brasil, com um time misto, conseguiu levar melhor, né, no somatório dos confrontos, ou contra um Santa Cruz, que para mim é do mesmo nível do Bagé, ou seja, o Brasil tem tudo para ser o campeão da Copinha. Mas a gente sabe que, mesmo sendo campeão da Copinha, um dos focos também é o acesso na Série A2 para a primeira divisão estadual. Então não dá para deixar para depois, não dá para ficar agora remoendo tanto e perder pontos, perder oportunidades. Já vira a página, já absorve tudo o que aconteceu para chegar, principalmente já no mata-mata da Copinha, com a mente zerada, com a mente tranquila, com um trabalho um pouquinho mais consolidado até mesmo do próprio Laércio Aquino, para depois, né, quem sabe com o título da Copinha, tu chegar numa fase positiva, num momento positivo de jogadores, de SAF, já sendo SAF, né, do torcedor um pouco mais empolgado até mesmo, né, com a equipe por ter conseguido o título, porque senão vai gerar, aí sim, né, um pouco mais de pressão para uma Série A2, que a tendência é que seja complicada. A gente está vendo alguns times já se movimentarem no mercado, investimentos, né, então a questão vai ser depois, né, para se resolver, e pode ser resolvida de uma maneira um pouco mais tranquila, chegar para resolver essa situação de Série A2 mais tranquilo, através, né, de um título da Copinha, ou tu pode acabar entrando, né, cada vez mais fundo nesse buraco que está sendo após a eliminação, caso o Brasil não consiga conquistar esse título da Copinha. E aí sim, para mim, o que aconteceu na Série D faz parte. O Brasil não era o melhor time do grupo, o Brasil não tinha uma obrigação total de passar de fase. O Brasil estava como uma das equipes que poderia passar de fase, né, num nível semelhante a dos outros, e pela ineficiência ofensiva, no meu ponto de vista, não conseguiu passar de fase. Mas na Copinha, se o Brasil não for campeão, aí vai ser vexame, não tem nenhuma outra palavra.
5: Aí, João Antônio Ferreira, com os comentários desse jogo também, principalmente visando o futuro do Grêmio Esportivo Brasil, as próximas competições que vai ter, que você foca agora principalmente 100% na Copinha. Nessa quarta-feira já tem jogo, já tem 2 dias para poder virar a chave, e na quarta-feira já enfrenta o Farroupilha pela Copa FGF. Então, muito obrigada pela parceria, João Antônio Ferreira, aqui comigo, com todo o time da Bola Branca, aqui no estúdio da Rádio Universidade.
6: Muito obrigado, Bia. Obrigado a todo o time da Bola Branca, né, presente aqui na rádio mais uma vez para mais uma jornada. E, claro, né, um grande abraço para todos que nos acompanharam, deixaram a sua mensagem, deixaram o seu like lá no nosso YouTube, mandaram a sua mensagem aqui também no nosso WhatsApp. Amanhã a gente volta para debater um pouco mais, né, falar um pouco sobre esse confronto, falar um pouco sobre os motivos que levaram o Brasil a acabar caindo ainda na primeira fase, mas, claro, também já projetando o que será essa sequência do Grêmio Esportivo Brasil na temporada 2026.
5: É isso aí, estiveram comigo também aqui na transmissão Gustavo Lousada, nosso narrador, João Antônio Ferreira, que acabou de se despedir aqui, comentarista. As reportagens foi Fernando Moraes, aqui na nossa transmissão no Sala de Imprensa. Até para, antes de encerrar, dar uma atualização: essa décima rodada da Série D do Campeonato Brasileiro terminou com 2 gaúchos classificados. São Luís venceu aí o Joinville por 3-1 e garantiu essa classificação. Aí não precisou de ninguém, conseguiu vencer no saldo de gols. E também o São José ganhou de 1-0 para o Blumenau e encaminhou a sua classificação para a próxima fase, está classificado. Então, muito obrigada a todo mundo que esteve com a gente, nossos ouvintes aqui no Instagram da Rádio Universidade, no YouTube da Rádio Universidade, no WhatsApp também, 98413-5473. E a gente reforça que acabou a jornada esportiva de hoje, mas amanhã tem muito mais na programação esportiva da Rádio Universidade. Temos lance rápido, temos papo da bola, também temos falando de Copa, porque a Copa tá chegando. Quinta-feira já começa a Copa do Mundo, o Brasil entra em campo no sábado contra o Marrocos, e a gente aqui na Rádio Universidade está ligado em tudo que é futebol, em tudo que é Copa do Mundo. Então, voltamos amanhã, muito obrigada por a companhia, pelos ouvintes que interagiram com a gente, e até a próxima.

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0: O anjo do Senhor anunciou a Maria.
1: E ela concebeu do Espírito Santo.
0: Ave Maria, cheia de graça, o Senhor é convosco. Bendita sois vós entre as mulheres, e bendito é o fruto do vosso ventre, Jesus.
1: Santa Maria, Mãe de Deus, rogai por nós, pecadores, agora e na hora de nossa morte. Amém.
0: Eis aqui a serva do Senhor.
1: Faça-se em mim segundo a vossa palavra.
0: Ave Maria, cheia de graça, o Senhor é convosco. Bendita sois vós entre as mulheres, e bendito é o fruto do vosso ventre, Jesus.
1: Santa Maria, Mãe de Deus, rogai por nós, pecadores, agora e na hora de nossa morte. Amém.
0: E o Verbo se fez carne
1: e habitou entre nós.
0: Ave Maria, cheia de graça, o Senhor é convosco. Bendita sois vós entre as mulheres, e bendito é o fruto do vosso ventre, Jesus.
1: Santa Maria, Mãe de Deus, rogai por nós, pecadores, agora e na hora de nossa morte. Amém.
0: Rogai por nós, Santa Mãe de Deus,
1: para que sejamos dignos das promessas de Cristo.
0: Oremos. Infundi, Senhor, a vossa graça em nossos corações, para que, tendo conhecido pela anunciação do anjo a encarnação de Jesus Cristo, vosso Filho, cheguemos pela sua paixão e morte na cruz à glória da ressurreição. Pelo mesmo Cristo, Senhor nosso, na unidade do Espírito Santo. Amém.

0: 18 horas e 9 minutos.
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6: Olá, amigos do Brasil e demais países lusófonos. Está no ar o programa em português da Rádio Vaticano, Vatican News, deste domingo 7 de junho. Trazemos para você as últimas notícias do Papa, da Santa Sé e da Igreja no mundo. Com você nesta edição, Túlio Fonseca, na assessoria técnica, Luca Rossi. Neste segundo dia da viagem apostólica do Papa à Espanha, passamos imediatamente aos destaques do nosso programa de hoje. Neste domingo, o Papa presidiu a Santa Missa em Madrid. Em sua homilia, afirmou que Cristo não permanece fechado no templo, mas caminha com o seu povo. Já ontem, o Santo Padre se encontrou com pessoas em situação de rua e também com os jovens durante a vigília, e afirmou que é preciso mudar a história através do amor. Leão XIV também expressou pesar pelo assassinato do bispo de Quelimane, em Moçambique. Nesta edição teremos também a presença de Antônio Cardoso com o quadro A Canção e a Prece. Fique conosco, o nosso programa está no ar.

0: Neste domingo, 7 de junho, segundo dia de sua quarta viagem apostólica, o Papa Leão XIV presidiu a celebração de Corpus Christi na Plaza de Cibeles, em Madrid. Em alguns países, como na Espanha, a solenidade é transferida da tradicional quinta-feira para o domingo seguinte, permitindo uma participação mais ampla dos fiéis nas celebrações e procissões eucarísticas. Também na capital espanhola, os fiéis prepararam os tradicionais tapetes ornamentais que serviram de cenário para a procissão do Santíssimo Sacramento pelas ruas da cidade, uma tradição presente na história e na espiritualidade do país.
1: Estamos reunidos em torno à Eucaristia, el don de la presencia viva de Cristo en medio de nosotros.
0: Em sua homilia, com o olhar voltado para o tema da Eucaristia, Leão XIV recordou que Corpus Christi celebra o dom da presença viva de Cristo, que continua a alimentar o seu povo e a caminhar com ele ao longo da história. O Papa destacou que a solenidade não representa apenas uma expressão cultural ou folclórica, mas a manifestação da fé na presença real do Senhor.
1: Não se trata de uma manifestação exterior, de uma supervivência folclórica.
0: Não se trata de uma manifestação exterior, de uma sobrevivência folclórica ou de um simples adorno estético. Trata-se aqui da fé na presença do Senhor ressuscitado, que está vivo e continua a passar no meio de nós. Ao refletir sobre o significado da procissão eucarística, o pontífice explicou que ela expressa a proximidade de Deus com a humanidade. Segundo ele, Cristo não permanece fechado nos templos, mas vai ao encontro das pessoas em suas realidades concretas.
1: Jesus caminha por las calles, atravessa as plazas, visita nossos bairros, habita os lugares de nossa vida cotidiana.
0: Jesus caminha pelas ruas, atravessa as praças, visita os nossos bairros, habita os lugares da nossa vida cotidiana. Ele é o Deus próximo que caminha com seu povo. Leão XIV recordou ainda que a Igreja na Espanha associa há muitos anos a solenidade de Corpus Christi ao Dia da Caridade, ressaltando que a adoração eucarística deve conduzir ao compromisso com os mais pobres, os doentes, os que sofrem e os que vivem em situações de abandono. Dirigindo-se especialmente à sociedade espanhola, o Santo Padre fez um apelo para que a rica herança religiosa do país continue sendo uma fonte viva para o presente e para o futuro. Não seja a religiosidade que anima este país há séculos um museu do passado para ser visitado, mas uma escola de fé da qual ainda hoje se pode beber.
1: Não seja um museu do passado que visitar, sino uma escola de fé de la que beber também hoje.
0: Segundo o Papa, essa escola de fé ensina a colocar Deus e o próximo no centro da vida, a viver a gratuidade do amor e a assumir responsabilidades diante dos desafios da sociedade, contribuindo para a construção do bem comum. Na conclusão da homilia, Leão XIV convidou os fiéis a retornarem continuamente à fonte da Eucaristia para encontrar força, esperança e renovação espiritual. Inspirando-se em São João da Cruz, recordou que Cristo permanece presente mesmo nas noites mais escuras da existência, oferecendo uma luz que não se apaga. A graça eucarística transforma-nos, mas também nos converte em protagonistas da transformação da história e em sinal de esperança para aqueles que encontramos. Que o Senhor Jesus, presente na Eucaristia, faça de vocês pão partido, entregue e oferecido, para que uma vida plena possa brotar para vocês, para suas famílias e para o seu país.
1: Pueda brotar para vosotros, para vuestras familias y para vuestro país.
0: Após a celebração da Santa Missa, o Papa conduziu a tradicional procissão de Corpus Christi pelas ruas de Madrid e concedeu a bênção eucarística aos milhares de fiéis reunidos no centro da capital espanhola.

0: O Papa Leão tomou conhecimento com pesar do grave ato de violência que causou a morte de Sua Excelência Dom Osório Sitora Afonso, bispo de Quelimane e administrador apostólico de Beira, e une-se em oração ao povo da diocese de Moçambique neste momento de desorientação, para que o Senhor lhes conceda consolo, para que guardem seu amor cada homem e cada mulher e detenha a mão dos violentos. Assim, através do canal Telegram da Sala de Imprensa da Santa Sé, o diretor Matteo Bruni transmitiu ao mundo a consternação do pontífice em viagem apostólica na Espanha pelo assassinato do prelado, encontrado morto no sábado 6 de junho nas instalações da residência episcopal de Quelimane. Segundo informações divulgadas em uma coletiva de imprensa pelos responsáveis pelo Serviço Nacional de Investigação Criminal, o bispo teria sido atingido por vários tiros disparados na região do peito e do coração, que não lhe deixaram nenhuma chance de sobrevivência. Ainda são desconhecidas as causas desse terrível crime, sobre as quais os investigadores estão começando a aprofundar. A dor pela trágica morte foi expressada em nome de toda a igreja local, também por Dom Inácio Sauri, arcebispo de Nampula e presidente da Conferência Episcopal de Moçambique, que em um comunicado oficial fez um apelo neste momento tão difícil à fé e à solidariedade fraterna. Dom Afonso, que atualmente ocupava o cargo de secretário-geral da Conferência Episcopal, foi também oficial do Dicastério para Evangelização, Sessão para a Primeira Evangelização e as Novas Igrejas Particulares, no período compreendido entre 2017 e 2023. Profunda dor e pesar também foram expressados pelo presidente da República de Moçambique, Daniel Francisco Chapo, que quis destacar que a morte do prelado representa uma perda irreparável, não só para toda a comunidade cristã, mas para toda a sociedade moçambicana.
1: Realmente estou muito contento de começar aqui minha visita a Madrid.
0: O Papa Leão XIV, no seu penúltimo compromisso do sábado 6 de junho, em Madrid, visitou as dependências do projeto social Sede a 24 Horas, o centro de informação e acolhimento administrado pela Cáritas Diocesana da capital espanhola, que só em 2025 beneficiou mais de 2.500 pessoas. A iniciativa, fundada há quase 50 anos, atende durante as 24 horas do dia a população em situação de rua e exclusão social, uma das realidades mais preocupantes vividas no país, segundo a secretária-geral da Cáritas Espanhola, Maria González Dine. Próximo ao Sede a 24 horas, no pátio central da paróquia de Nossa Senhora da Crucificação, o Papa encontrou cerca de 200 pessoas assistidas por programas de assistência social da Arquidiocese de Madrid e disse estar muito feliz pela recepção que o fez sentir parte de uma grande e maravilhosa família, em particular nesta casa, onde ninguém fica só. Aqui a alegria e a dor de cada um são a alegria e a dor de todos, disse o pontífice, enaltecendo a oferta dos serviços do projeto, que não ignora a complexidade das situações e trabalha segundo as exigências da caridade e da justiça. De fato, além da estrutura que pôde ser conferida pelo Papa quando visitou inclusive o refeitório, a iniciativa vai além da assistência de base, porque oferece laboratórios de formação para promover a autonomia individual. Assim, o Sédia percorre o caminho do Evangelho, seguindo as pegadas de Jesus, disse o Papa, e graças a uma pequena porta aberta, pequena em tamanho, mas imensa em misericórdia, como se referiu ao projeto o arcebispo de Madrid, cardeal José Cobucano.
1: E uma pequena porta aberta, pequena em tamanho, pero imensa em misericórdia.
0: Através dessa porta, que é aquela compartilhada pela igreja, que a advogada cubana Niurka, de 33 anos, chegou na Espanha há cerca de um ano e deu a vida, o amor de mãe, a graça do batismo e a promessa de um futuro feliz aos seus filhos gêmeos, o casal de bebês Ares e Atenea, que carrega nos braços. Um sonho e a mesma porta foi ultrapassado por Kadri, que chegou na Espanha do Senegal há 6 anos, em plena pandemia, mas conseguiu emprego e deu a volta por cima. A pequena porta também foi suficiente a Alicia e a outros voluntários, que no projeto Esperança ajudam tantas mulheres, vítimas do tráfico e da exploração, a recuperar dignidade e esperança. Leão XIV então destacou um último aspecto do convite do Senhor, de olhar nos olhos aqueles que sofrem e a fazer da ajuda, acima de tudo, um encontro entre irmãos, unidos no único abraço do Pai. O Papa Francisco insistiu muito nisso quando perguntou: quando dá esmola, olha para os olhos do mendigo, toca-lhe na mão para sentir a sua carne? E concluiu: a esmola não é caridade. Quem recebe mais graça da esmola é aquele que a dá, pois faz-se olhar pelos olhos do Senhor. Os que amam verdadeiramente não se limitam a dar qualquer coisa, escutam, dialogam, procuram compreender a situação e as suas causas. Estão atentos tanto à necessidade material como à espiritual, ou seja, à promoção integral da pessoa.
1: À la promoción integral de la persona.

0: Gracias por compartir la fe con toda Madrid y con toda España.
1: Mais de 600 mil jovens participaram na noite do sábado 6 de junho da vigília de oração presidida pelo Papa Leão XIV na Plaza de Lima, em Madrid, um dos momentos centrais da viagem apostólica à Espanha. Após a acolhida do cardeal José Cobo, arcebispo metropolitano de Madrid, e uma apresentação dirigida pelo ator Antônio Bandeiras, inspirada no musical Godspell, teve início um diálogo direto entre o Santo Padre e jovens provenientes de diferentes realidades eclesiais do país.
0: A primeira pergunta sobre alguns santos que han sido para mim um referente.
1: Ao ser questionado sobre as figuras que mais marcaram seu crescimento cristão, além de Santo Agostinho, Leão XIV recordou São João Crisóstomo, São Tomás de Vila Nova e São Turíbio de Mongrovejo. Ao falar sobre São João Crisóstomo, aproveitou para dirigir um apelo aos jovens, convidando-os a não terem medo de acolher um possível chamado ao sacerdócio, à vida consagrada ou a outras formas de serviço na igreja. Se eles foram capazes, por que não eu? O pontífice explicou que encontrou nesses santos exemplos concretos de fidelidade ao evangelho, coragem diante das dificuldades e dedicação ao povo de Deus.
0: Para mim é um modelo de entrega ao povo, especialmente a los mais pobres, em nome de Cristo.
1: Ao recordar os anos vividos como missionário e bispo no Peru, Leão XIV afirmou que a maior riqueza daquela experiência foi o testemunho de fé de um povo marcado por dificuldades, mas repleto de esperança. Foi precisamente o encontro com as feridas e alegrias do povo que me fez crescer no caminho do seguimento de Jesus. Segundo o Papa, a convivência com comunidades muitas vezes pobres materialmente, mas ricas na fé, permitiu-lhe experimentar como a palavra de Deus pode transformar conflitos em reconciliação, paz e justiça. Ao responder sobre como reconhecer a voz de Deus em meio às inúmeras vozes do mundo atual, o Santo Padre indicou o silêncio como condição indispensável para o discernimento. Para reconhecer a voz de Deus pode ajudar-nos, acima de tudo, o silêncio, pois favorece a atenção e o recolhimento. Leão XIV observou que muitos jovens vivem cercados por estímulos e distrações permanentes, o que torna ainda mais necessário redescobrir espaços de silêncio e oração. Nesse contexto, indicou ainda a adoração eucarística como um lugar privilegiado para permanecer diante do Senhor e aprender a escutá-lo. Procurem sempre

0: estão aqui, na comunidade, nos grupos de jovens e na família. Todos podemos aprender a beleza da nossa fé. E dirigindo-se aos presentes, acrescentou: se vocês rezam com amor, os jovens compreenderão a importância da oração. Se vocês são ardentes na fé, transmitirão seu fogo vivo.
1: Todos em vossos corações, este fogo do amor de Deus.
0: As preocupações com a inteligência artificial, o mercado de trabalho, a moradia e a polarização social também estiveram presentes nas perguntas dirigidas ao Papa. Antes de responder, Leão XIV saudou alguns jovens noivos presentes na vigília e recordou que o matrimônio também é uma vocação. Não tenham medo do matrimônio e de formar uma família. Em seguida, destacou que a fé oferece a liberdade necessária para enfrentar os desafios de cada época. Os discípulos de Jesus são sempre contemporâneos, mas nunca prisioneiros do tempo que passa. Somos livres em Cristo. Cristo nos libertou com o seu amor. Segundo o Papa, essa liberdade torna os jovens protagonistas da transformação da sociedade, chamados a testemunhar os valores do Evangelho também no ambiente digital. Ao responder à última pergunta da noite, Leão XIV confiou aos jovens aquela que definiu como sua missão concreta.
1: Uma missão: que sejais humanos. Sim, sed humanos.
0: A missão que confio a vocês é precisamente esta: sejam humanos. Sim, sejam humanos, homens e mulheres de carne e osso, não aparências, mas rostos confiáveis. O pontífice explicou que essa humanidade encontra seu modelo em Cristo e se expressa na busca da justiça, na honestidade e no amor ao próximo. Por fim, o Papa convidou os jovens a responderem aos desafios do presente com a força transformadora do Evangelho. Diante do vazio da indiferença e do conformismo, diante da violência da guerra e da mentira, sejam vocês mesmos centelha de uma nova humanidade. E ao concluir, recordou que a fé cristã se realiza concretamente na caridade e no serviço. Esta, queridos jovens, é a virtude que muda a história mais do que qualquer outra. E acrescentou espontaneamente uma exortação que resumiu toda a sua mensagem aos jovens: vocês podem mudar a história, façam isso com amor.
1: Vosotros podéis cambiar a história, hacedlo con el amor. Muchas gracias.
0: Após o diálogo, o Santo Padre assinou a Cruz dos Jovens, que o irão acompanhar em todas as atividades. Participou da adoração eucarística e concedeu a bênção final, encerrando uma noite de oração, escuta e esperança no coração da capital espanhola.

estão doentes, não vim para aqueles que têm saúde. Aprendei o que significa: quero misericórdia e não sacrifício. De fato, eu não vim para chamar os justos, mas os pecadores.

é alimento para os pecadores. É nesta mesa que a gente se restaura, que a gente se dignifica como filho de Deus, um Deus que é um Pai amoroso. No mundo cheio de tantas contradições, é imenso o povo que caminha sem pastor, sem uma palavra amiga de acolhimento. Muitas se sentem apontados com os dedos arvorosamente. Por isso é tão importante hoje essa palavra de Jesus.

Senhor. E misericórdia significa acolhimento, significa restauração. Claro que tudo isso chamou a atenção dos coletores de impostos. E eles que também se sentiam parte daqueles que estavam muito próximos de Jesus. Por isso foram e sentaram-se à mesa com ele. Eis aí o escândalo. Especialmente para os fariseus.

E o programa em português da Rádio Vaticano, Vatican News, deste domingo 7 de junho, vai ficando por aqui. Agradecemos a sua companhia e a sua sintonia. Nos encontramos amanhã, neste mesmo horário. Até lá!

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1: 18 horas e 37 minutos.
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Bem, amigos de todo o Brasil, estamos de volta com o nosso Em Romaria, caminhando juntos nesse terceiro milênio. Nos estúdios da Rádio Vaticano, Silvone José.

0: Bem, amigos de todo o Brasil, com alegria nós estamos recebendo aqui nos nossos estúdios o neurocientista Estevão Daldi. Estevão, que alegria tê-lo conosco, seja bem-vindo.
1: Ô, meu amigo Sivonei, é um prazer imenso estar conectado contigo aqui. Você é uma pessoa que, além dessa voz que todos conhecem, não só no Brasil, mas no mundo, eu falar para vocês que não tiveram ainda o privilégio de conhecer o Sivonei presencialmente. Não é só a voz que é incrível, a tua presença, a tua amizade, é algo maravilhoso. Eu sou grato pelo Padre Omar que nos conectou de uma forma tão especial. E eu sou grato por estar aqui com você e com cada um que vai estar ouvindo esse momento tão especial.
0: Obrigado, Estevão. Vou começar com o teu título. Neuro o quê?
1: É, neurocientista.
0: Neurocientista, né? Isso. O que significa isso?
1: É, na verdade, nós estudamos como o cérebro funciona, né? Como a mente é o cérebro em funcionamento, né? Não tem como nós visualizarmos a mente, né? Tem como nós visualizarmos o cérebro, mas hoje, com a era da tecnologia e da comunicação, nesses últimos, principalmente, 15 anos, tudo que se sabe sobre a neurociência foi detectado agora nos últimos 15 anos. E isso é maravilhoso porque, assim, antes existia uma visão um pouco sem ter provas sensoriais, sem ter provas científicas de como funcionava a mente humana. E com a tecnologia hoje está sendo possível identificar aquilo até que a Bíblia e outros livros já falam há muito tempo sobre como funciona o ser humano. Porque tudo começa com a mente, mas nem tudo se resolve só com a mente. Então, eu acredito que quando você entende o cérebro, quando você entende a mente, que é o cérebro em funcionamento, tudo se torna diferente, inclusive o relacionamento com Deus e com a fé, que é algo tão importante, né?
0: Quem estuda neurociência, quem deseja entender aonde é que quer chegar?
1: Onde quer chegar? Muito boa pergunta, Sivonei. Na verdade, eu vou falar de mim, partindo de mim para depois ir para os outros, né? Eu comecei a ver, Sivonei, que eu estava muito repetindo padrões da minha família, padrões daquilo que eu vi no local que eu cresci. Eu sou do Rio de Janeiro, então eu comecei a perceber que eu estava repetindo histórias. Você sabe muito bem que as pessoas, elas de uma forma inconsciente, elas repetem histórias dos pais, das pessoas significativas que ela teve contato, das principais pessoas que geraram padrões para ela. E quando eu percebi que eu estava repetindo essa história e tinha pontos que eu não queria repetir, eu comecei a procurar onde é a origem disso. O que, que está gerando essa fonte geradora de padrões? E foi daí que eu comecei a estudar sobre a mente humana. Eu estou há 24 anos especificamente estudando sobre a mente humana, primeiro para atualizar diariamente esse software que eu carrego, que é a minha mente. E segundo, para ajudar pessoas e empresas de uma forma tão especial a entender como funciona isso. Então as pessoas que estudam a neurociência busca entender o funcionamento do cérebro, essa replicação de padrões. Na verdade, nós, o tempo todo, nós estamos interpretando a realidade, que não é a realidade verdadeira, é a nossa interpretação daquilo que está acontecendo por fora. E se é a nossa interpretação, nós, como diretores desse filme tão especial que é a nossa vida, podemos mudar os atores, podemos mudar as cenas, os cenários, se nós entendermos o que está acontecendo por dentro. Então, na prática, é isso.
0: Me defina cérebro.
1: Cérebro. Vou falar para você. O cérebro, ele ocupa 2% de espaço do nosso corpo. Então, o cérebro, ele ocupa 2% de espaço, mas consome 25% de energia. Ou seja, é um negocinho que ocupa 2%. Imagina a tua casa, você tendo um objeto que ele ocupa 2% de espaço da tua casa, mas que consome 25% da tua energia que tu paga todo mês. O que tu ia fazer com aquilo, seu Vanei? Tu ia falar, meu Deus, eu vou desligar esse negócio, ou eu vou vender, vou dar para alguém que não é meu amigo, porque se eu estou pagando 1/4 de energia todo mês só por causa desse negocinho, eu vou mudar. E é isso que o cérebro tenta fazer o tempo todo conosco. Ele tenta poupar energia. Só que isso é bom até certo ponto, porque isso gera aquele padrão automático de ações. O tempo todo, Sivonei, dando um pouco, eu quero trazer até uma linguagem mais simples para que todos possam entender, desde, né, de termo científico, para a gente poder entender. O nosso cérebro, ele tem de 50 a 60 mil pensamentos por dia. Isso é uma média que a neurociência estuda. Então, e só que dos 50 a 60 mil pensamentos por dia, 90% são iguais. Ou seja, todo dia você tem 90% de percepções que geram comportamentos e hábitos iguais. Desde a hora que a gente acorda, ou seja, o que a gente faz quando a gente acorda? Geralmente ninguém improvisa, né? Hoje eu vou acordar de um lado diferente da cama que eu dormi, vou pegar a escova de dente, a pasta de dente, vou botar na escova e vou começar a limpar meu dente com a outra mão. Não, na verdade nós utilizamos o mesmo padrão. Tudo porque o nosso cérebro, ele tenta poupar energia para que a gente possa utilizar de outras formas. Só que isso gera uma liberdade muito mascarada. Nós temos uma liberdade externa, direito de ir e vir, só que internamente, algumas vezes, nós somos condicionados a viver um processo repetitivo de padrões. É o que Kant falou na filosofia. Ele falou uma frase bem interessante, que a verdadeira liberdade do homem está em fazer aquilo que ele não quer fazer. Ou seja, algumas vezes eu quero fazer algo, mas quem disse que sou eu que estou querendo fazer aquilo? Algumas vezes são os meus padrões internos que estão interferindo no meu direito de escolha, no meu poder de escolha.
0: Eu pego essa palavra escolha porque recentemente eu li um artigo de um cientista americano que falava que nós fazemos entre 30 e 2 mil a 35 mil escolhas por dia. Por dia. E, portanto, e uma escolha que tem as suas variáveis. Se eu escolho isso, tem essa variável, se escolho isso, tem outra variável para ver. Até o como você diz, levantar cedo. Eu escolho levantar.
1: Sim.
0: Ou
1: sim,
0: escolho
1: sim.
0: dormir.
1: Sim.
0: Ou
1: sim.
0: escolho. Então, isso vai determinando. Mas, a minha pergunta, usando um pouquinho agora também o nosso cérebro, até onde nós levantamos, eu escolho levantar e não seja só um instinto.
1: Sim. Então, na verdade, se nós não tivermos um trabalho de ativarmos a nossa consciência sobre o que está acontecendo nessa programação, Silvanei, conforme eu te falei, 90% dos padrões são repetitivos. Então, daqui a pouco, aquela sensação que você tem, quero acordar agora, quero acordar mais tarde, mas até que ponto é você? Você falou da palavra instinto. E algumas vezes não é só instinto, mas é um padrão de comando que nós pensamos no dia anterior. É um padrão de comando que a gente escutou de alguém. Por exemplo, você pode estar numa conversa no restaurante e daqui a pouco tu ouve alguém falando contigo, alguém que você gosta. Caramba, hoje eu estou cansado. Eu acho que amanhã eu vou dormir até mais tarde. Ele não falou de você, ele falou dele. Só que a tua mente captou aquele padrão e ficou com aquilo ativo. Numa parte chamada SARA, que é Sistema Acionador Reticular Ascendente, que é o responsável pelo foco. Depois até quero voltar no SARA para explicar um pouco mais, que esse é uma parte muito importante. E aí tu captou aquilo ficou num foco de importância de informação. Só que acontece, Boni, você vai dormir, daqui a pouco do nada vem na tua mente um pensamento da seguinte forma: eu acho que amanhã eu tenho que dormir um pouco mais, porque eu estou muito cansado. Aí eu te pergunto, será que esse cansaço veio do teu corpo ou veio da influência daquela pessoa significativa que falou contigo no restaurante sobre o cansaço? Que você pegou aquela informação, você nem deu atenção nela, que ela entrou para você como uma informação, ela ficou aqui no palco da tua mente consciente, e daqui a pouco tu está replicando frases para dar um comando para você com relação àquilo que tu nem sabe conscientemente de onde veio. Eu dei um exemplo. Isso vale o quê? Para aquilo que teu pai conversava contigo sobre dinheiro quando você tinha 5 anos, para aquilo que as pessoas significativas, a mãe, conversava sobre fé, sobre religião.
0: Mas isso não é mais ligado à memória?
1: A memória é como se fosse um arquivo de informações no inconsciente. Nós temos, por questões de poupar informações, nós temos aquilo que é chamado nos escritos científicos de mente consciente. A mente inconsciente, tem outras literaturas que chamam de subconsciente, que é abaixo, como se fosse abaixo do inconsciente. Mas vamos colocar mente consciente e mente inconsciente. Para que você possa ter aquele padrão de poupar energia, a mente, o cérebro faz essa distinção. O que é a mente consciente? É a memória de curto prazo. Ou seja, é aquilo que você está pensando agora, aquilo que está vindo na tua mente agora que você está raciocinando. Ou seja, nós estamos conversando aqui, está vindo aqui diálogos internos na tua mente, uma conversa tua contigo, está pegando frases que eu estou falando e tu está pensando naquilo. Então, isso é a mente consciente. É o analítico e o crítico também. Sabe aquilo que a gente analisa e fala, é dessa forma, não é dessa forma, eu gosto, não gosto, isso é a mente consciente. O que é o inconsciente? É tudo que nós captamos ao longo da nossa vida, que está lá como se fossem armários que estão guardados. E essas memórias que estão guardadas dentro de nós, que ela veio através de imagens, ela veio através de sonhos, ela veio através de sensações. Então vamos separar nesses três grupos. Nós temos arquivos de imagens, de vídeos e fotos. Nós temos arquivos de áudios. Então, assim, todos os sonhos, todas as conversas que nós tivemos. E nós temos arquivo de sensações, que aí tu pode pegar tato, olfato e paladar. Então, assim, são essas sensações. É através dos cinco sentidos que as informações entram para nós. E aí aquilo fica guardado. E essas memórias, elas têm um padrão que ela vai gerar reações em nós. Essas reações podem ser positivas ou negativas. Vou dar um exemplo para vocês, Vonei. A gente vai numa gelateria aqui maravilhosa de Roma, que isso daqui é incrível. Falar para você, realmente, eu não vou nem falar nomes para não fazer propaganda aqui. Mas são gelaterias incríveis, assim, maravilhosas. Só que tudo o que está acontecendo, desde o primeiro momento que eu entro naquela gelateria, está definindo para o meu inconsciente se eu vou gostar ou não daquilo. Por exemplo, a disposição, a parte visual, como está aquilo, a forma como os atendentes falam comigo, o gosto quando eu sinto daquele sorvete, isso tudo está interferindo no meu, na minha sensação de gosto, não gosto, confio, não confio. E pode pegar um dia que um atendente acordou mal. Ele teve um problema em casa, ele foi lá para a gelateria e ele está mal-humorado. O que está acontecendo? Ele está influenciando de uma forma ativa no teu direito de gostar ou não daquela gelateria. Porque o sorvete pode ser maravilhoso, o local pode ser incrível, mas se ele não foi educado contigo, se ele não te atender da melhor forma, ele vai influenciar na tua sensação de gosto ou não gosto, volto ou não volto para aquele local. Ou seja, esse arquivo de memória, ele está lá com informações, só que essas informações, elas precisam algumas vezes ser atualizadas para que eu possa ter novos direitos de escolha no presente, no agora, com relação àquilo que eu vivi no passado. Andrew Mitchell falou que não existe uma correlação entre o passado e o futuro, a menos que eu estabeleça essa correlação. Tem pessoas que, nessa cidade tão maravilhosa de Roma, na Itália, acham que a Itália não é boa. Mas tem a ver com a Itália? Não tem a ver com a Itália? Tem a ver com todas as experiências que aquela pessoa teve na Itália? Então, se eu não atualizar esse banco de dados que é chamado memória, que é chamado a mente inconsciente, eu estou fadado a ficar refém de informações que estão dentro de mim, que vão gerar o meu processo de escolha com relação ao agora e ao futuro.
0: Uma espécie de estereótipo. Mas, então, um alô para quem está ouvindo a gente. Trate Sim. bem o outro, que você vai ser bem lembrado. Ok? Acho que todo mundo gosta de ser tratado bem.
1: Sim, assim, sim.
0: Respeitado.
1: Sim.
0: Voltamos a Sara.
1: Sim. Ah, Sara, olha, isso é maravilhoso. Eu creio que tem algumas Saras escutando a gente aqui. E é até bom que vocês vão lembrar. Essa é uma parte que eu gosto muito do cérebro, que explica muitas coisas. É o sistema acionador reticular ascendente. Aí, explicando um pouco mais para todos, nós temos por segundo 86 bilhões de bits de informações acontecendo o tempo todo. É muita informação. Falando de Roma, hoje...
0: Deixa eu fazer uma pergunta. Só adendo. Como é que a gente não fica louco?
1: Então, porque um dos aspectos de você não ficar louco é porque tem esse sistema de foco na mente chamado Sara, que ele fica mais ou menos aqui nessa parte aqui, perto do centro da glândula pineal, que também eu quero entrar nesse assunto daqui a pouco, e ele é responsável por reduzir as informações que estão ativas na nossa mente. O restante fica como se fosse inativo, mas fica dentro do nosso cérebro, e algumas informações ficam ativas. Vou dar um exemplo para você como que o Sara funciona. Para pensar, Sivonei, num carro, aqui na Itália tem muitos carros incríveis, né? Tu anda ali, aqui é o berço de marcas que revolucionaram o sistema automobilístico do mundo, né? Então é incrível. Aí tu pensa num carro, Sivonei, que tu quer comprar, que tu botou, eu acho que esse ano que vem eu vou comprar um carro. Tu define a marca, tu define o modelo e tu define a cor. E aí começa a acontecer algo que parece uma mágica, parece até uma ação divina. Você para no local para poder comer, num restaurante, qual é o carro que está parado na frente? Tu fala, meu Deus, é o carro que eu quero comprar. Isso é um sinal. Daqui a pouco tu vai e para num sinal, no farol, aquilo que eu falo, tu para, qual o carro que está ao lado? Aí tu fala, é o mesmo carro, é um sinal. Mas na verdade, aí pega outra situação, a tua filha, ou a esposa do teu filho, ou alguém da sua casa, ou alguém da tua família fica grávida. O que que vai acontecer? Tu sai na rua e o que que tu começa a ver o tempo todo? Grávidas. Você começa a ver as grávidas invadindo Roma. Você fala, meu Deus, o que que tá acontecendo? Olha a quantidade de grávidas que eu tô vendo aqui em Roma. Então, isso tudo por quê? Quando você tem uma informação, Silvonei, que está ali na tua mente, no Sara, quando você capta uma informação, o teu filtro de percepção é influenciado por aquela informação. Por isso que tu vai ver um monte de grávidas que já existem em Roma, só que não está no teu Sara. Então você olha e não percebe aquilo com atenção. Por isso que você começa a ver carros que já estão andando, mas que você não está percebendo. Sabe aquela pessoa que tem um nível de espiritualidade, de contemplação muito grande, que ela tem uma conexão com Deus, que ela ativa isso, e ela começa a ver Deus nos detalhes? Sabe, ela começa a sair de casa e ela começa a ver Deus num pássaro. Ela começa a ver Deus numa árvore. Ela começa a ver Deus falando com ela. Ela rezou em casa e ela saiu e ela sente que a presença de Deus está com ela. Mas isso tem a ver com o quê? Como que o cérebro ajuda a explicar isso? A pessoa teve uma conexão em casa ou no local que ela tivesse, ou na igreja, ela teve um momento de conexão. Aquilo está onde? Está no Sara dela. E onde ela sai, ela começa a ver aquilo como resposta, como conexão.
0: Espiritualidade. Como é que importância tem dentro também da nossa neurociência?
1: Mas sim, eu falo sim, da nossa... para a vida.
0: Para a vida, exatamente.
1: A neurociência fala que tem alguns estudos, como até a neuroteologia do Andrew Newberg, que é algo maravilhoso, que demonstrou através de alguns aspectos que escaneamentos cerebrais durante momentos que a pessoa estava rezando, demonstrou que a parte analítica do cérebro, ela começa a ser modificada no momento da reza, e no momento que a pessoa está ali em conexão com Deus, ela começa a ativar de uma forma muito forte o lobo parietal, que é a parte da autoconcentração, e ela começa a diminuir uma outra parte do cérebro que é responsável pela parte de geolocalização. Ou seja, ela aumenta a concentração e diminui essa parte da geolocalização. De eu entender onde eu estou. Isso leva a pessoa para um aspecto contemplativo muito grande. Que é aquilo que práticas como mindfulness e outras práticas de meditação tentam fazer. Só que está embutido dentro da prática da oração, da prática da conexão com Deus. E isso é a verdadeira espiritualidade. Você entende que tem pessoas que rezam, mas não estão conectadas com aquele momento? Ela apenas está repetindo padrões, mas ela não está conectada. Tem pessoas que estão até dentro da igreja. Nós tivemos quarta-feira aqui, lá na praça com o Papa. Mas que incrível aquele momento. O quanto que nós vemos pessoas de vários lugares do mundo. E o quanto que aquele local conecta cada pessoa que está ali de uma forma plena. Mas, infelizmente, Silvonei, talvez tinha pessoas que estavam ali, mas que não estavam totalmente conectadas. Porque não é apenas a prática, é a conexão. E isso é verdadeira espiritualidade. É quando você consegue se desconectar de fora para se conectar internamente.
0: Duas perguntas. Sim. Na mesma. Podemos educar nosso cérebro e qual é o alimento do cérebro?
1: Perfeito, perfeito. Tem uma coisa chamada, um termo chamado neuroplasticidade cerebral. O que significa? O teu cérebro é como se fosse uma massa de moldar. Isso é aquela massa de moldar e aquelas massinhas de modelar, né, que a gente usava muito na infância e que as crianças utilizam. Os caminhos são recriados e podem ser modificados. Vou dar um exemplo para você. Se você quer treinar novas células no teu cérebro, novos neurônios, que as células do cérebro são chamadas de neurônios, você começa a fazer novas práticas. Por exemplo, eu falei com você algum momento atrás sobre escovar o dente. E tem pessoas que começam a escovar o dente só com a mão direita. É, já é um hábito a pessoa. Uma das formas de você criar novos neurônios é você começar a escovar o dente com a mão esquerda. Ou seja, com a mão diferente daquela que você estava utilizando. Porque o teu cérebro vai entender o quê? Informação nova. Está acontecendo alguma coisa aí diferente. E ele começa a criar um caminho neural novo para gerar novos neurônios. Com isso, gera uma saúde mental diferente. Já viu aquela pessoa, Silvanei, que está parecendo que está anestesiada? Tu olha para a pessoa, parece que ela não está... Tu tem que ficar lá, dá uma beliscada ali para ver se está respirando, para ver se está vivo. Porque a pessoa que está num padrão tão automatizado, a pessoa que vai para o trabalho e ela já todo o padrão que ela faz, ela não tem a consciência, parece um boneco ou uma boneca que está repetindo padrões. Então ela está no trabalho fazendo o que ela tem que fazer, mas ela não está com a mente ativa. Tem um livro bem interessante chamado O Poder do Agora. O Poder do Agora. O que, é que esse livro fala? Que se você tiver com a tua mente onde o teu corpo está, ou seja, nosso corpo está aqui agora, nós estamos aqui nesse estúdio falando com essas pessoas incríveis que estão escutando esse momento, e se a nossa mente não estiver aqui junto, a gente perde o poder de presença. Imagina, a gente está aqui agora e a gente pode começar a lembrar o quê? Ih, caramba, aquela conta eu não paguei. Hoje, caramba, já estamos chegando aqui perto do final do mês, ou do início do mês, ou no meio do mês. E aquela conta. Ou seja, o teu corpo está aqui, mas a tua mente está começando a te levar para a conta. Aí tu começa a falar, meio do mês é um momento bom, né? É um momento bom. Teve viagem que eu já fiz na minha vida. Eu já fiz viagem para os Estados Unidos no meio do mês. Aí tu fala, Estados Unidos, Disney. Aí a pessoa começa a pensar no Mickey. Daqui a pouco ela começa a pensar, um Mickey, eu não gosto muito do Mickey, eu gosto do Pateta. Ou seja...
0: São associações.
1: São associações que a tua mente faz. Só que o que acontece? A tua consciência foi para longe do teu corpo. O teu corpo está aqui. O assunto está aqui. Só que a tua mente começa a vaguear e isso começa a gerar um padrão de anestesia muito grande.
0: Ontem eu estava chegando em casa e pensei em você. Uma pergunta que eu ia falar, vou fazer para ele. Oh. Eu estava entrando na garagem, estava caminhando, eu estava pensando no que eu tinha que fazer, eu estava pegando a chave da porta da minha garagem, escolhendo qual chave eu deveria abrir, continuava caminhando, pensando no que eu tinha que fazer e no jantar que eu tinha. Quer dizer, vários pensamentos ao mesmo tempo, ok? E com ações completamente diferentes. Por exemplo, o simples fato de caminhar. Mas junto, você está respirando.
1: Sim.
0: Uau, nós somos realmente uma máquina perfeita. Incrível.
1: Sim, sim. Então, é esse aspecto que acontece no nosso inconsciente. Tem funções vitais que estão acontecendo o tempo todo. Esse aspecto do teu sistema respiratório, sanguíneo, que aí gera todo o processo do que nós precisamos para poder ficar com todo o corpo, com a nossa máquina funcionando, e fora o processamento de informações do que está acontecendo. E tu está lembrado daquela informação que eu dei, que é 2% de espaço e 25% de energia? O que que o teu cérebro começa a fazer de uma forma imediata? Ele começa a diminuir informações para você ir para os caminhos neurais que já são criados naquele ambiente que você está. Se é em casa, ele já começa a te tendencionar a você fazer sempre a mesma coisa quando você chega lá na tua garagem, quando você chega na sua casa, a colocar a chave no mesmo lugar, sabe? Você já tem um local lá preferido, né? Aquele local, e ainda já fala uma coisa, se eu não coloco aqui, eu perco a chave, ou nem sei onde que eu fico, eu não sei onde que vai estar. Ou seja, se alguém mexe um pouco na sistemática que está criado, o que que acontece? A pessoa já começa a entrar num estado de alerta, ela já começa a ficar com pânico. Ela tem pessoas que, dependendo se ela tiver aquele transtorno obsessivo compulsivo, que é chamado de TOC, né? A pessoa começa a ficar num padrão até de fisiologia muito complicado, a respiração muda, começa a ter suor nas mãos, tudo porque mudou o padrão. Tudo porque mudou o caminho neural.
0: É positivo ou negativo?
1: Eu vou falar para você. Se a gente ficar o tempo todo nesse padrão automatizado, é negativo. Porque daí que vem problemas emocionais. Eu tenho uma pessoa que é o criador da neurolinguística, que é o Dr. John Grinder, que nós já demos turmas. Até falando para o pessoal que está aqui ouvindo, eu tenho o privilégio, né, de ser acadêmico imortal da Academia Brasileira de Ciências, Arte, Literatura e História no Brasil. Ocupo a cadeira 72 nesse trabalho científico de entender a mente humana e de a gente levar para pessoas e empresas. Nós temos pós-graduação, mestrado lá no nosso Instituto Dalt, que é algo maravilhoso, assim, bem especial. E eu já dei algumas turmas com ele aqui em Portugal e em Londres, né, com relação à neurolinguística. E ele tem uma prática, hoje ele tem 86 anos. E um dos detalhes que ele faz para poder manter a mente dele ativa. Olha só, a pessoa que
0: o alimento que eu ia recordar para você, como é que a gente faz? Ele, a gente ele concluiu procura... que nosso horário está quase terminando.
1: Olha, tanta coisa. Você,
0: mas
1: sim. Então, uma das coisas que ele fala é o seguinte: a cada 6 meses... Ele procura aprender algo novo, substancial. Por exemplo, última vez que eu falei com ele, ele estava aprendendo a tocar baixo elétrico. E ele não é músico. Só que por que ele estava aprendendo a tocar baixo? Como se fosse um remédio para a mente. Um remédio para o cérebro. Todos os caminhos neurais que são ativados no momento que a pessoa está se envolvendo com a música, está criando novas conexões neurais. E, em suma, está mantendo a tua mente saudável.
0: Obrigado, Estevão, pelas considerações. Fez a gente viajar um pouco, né? Obrigado pelo teu conhecimento e por partilhar com a gente também esse momento.
1: Meu amigo Estevão, eu quero ser grato, porque é um privilégio estar aqui com você. Eu sei que tem pessoas aqui que estão ouvindo que o dia se torna diferente depois que ouve a sua voz, depois que ouve tudo aquilo que você traz. Você faz parte da história do Brasil. Falar para você que as pessoas que têm contato contigo e... hoje, nesses dias, você sabe que a gente teve momentos muito especiais aqui em Roma, estamos tendo, e algumas pessoas que eu falei de você, essas pessoas falaram o quanto que você é significativo para a vida delas. E vou falar que tem muitas pessoas que a gente nem tem noção disso, e você, assim, também não tem, mas que o dia de cada uma dessas pessoas se torna diferente depois que ouve você e depois que tem contato com a tua missão, com o teu propósito. Gratidão, meu amigo. É um privilégio estar aqui com você e com cada ouvinte.
0: Obrigado. Deus te abençoe e bom retorno à casa.
1: Amém. Gratidão, tá? Música.

0: E assim chegamos ao final do nosso Em Romaria desta semana, agradecendo mais uma vez a sua presença. Voltamos na próxima semana com mais um Em Romaria, caminhando juntos neste terceiro milênio.
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2: 19h10. 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

0: Seja bem-vindo a mais um Porta Aberta. Com você, Mariângela Jaguraba. A nova face da missão. Como documento final do Sínodo ecoa na rotina dos evangelizadores digitais é o tema do programa Porta Aberta desta semana. Publicado na terça-feira, 3 de março, o texto reafirma o ambiente virtual como campo missionário urgente, unindo o magistério da Igreja à prática de quem já habita onde os jovens estão. Vamos ouvir a reportagem de Matheus Macedo.
1: Ao longo da história, os carismas da Igreja nasceram como resposta às necessidades de cada tempo. Hoje, em meio a algoritmos, vídeos curtos e interações instantâneas, o ambiente digital se apresenta como uma nova fronteira missionária. O documento final da 16ª Assembleia Geral Ordinária do Sínodo dos Bispos sobre a missão no ambiente digital, publicado pela Santa Sé, afirma que a cultura digital constitui uma dimensão crucial do testemunho da Igreja na cultura contemporânea, bem como um campo missionário emergente, reafirmando que o mandato de proclamar a Boa Nova também atravessa telas e plataformas. O texto recorda ainda o apelo do Papa Leão XIV aos participantes do Jubileu dos Missionários Digitais para que alimentem as redes sociais e os ambientes digitais com a esperança cristã, buscando a carne sofredora do Cristo, também nos espaços virtuais. A cada ano, as novas tecnologias se tornam mais avançadas e é no ambiente digital que grande parte das relações sociais é cultivada. Pessoas interagem, compartilham experiências, encontram amigos e constroem comunidades. Se, por um lado, a tecnologia aproximou indivíduos de diferentes localidades, línguas e culturas, por outro, a internet e os meios digitais expuseram dinâmicas de ódio, violência, divisão e isolamento. Dados do Relatório Digital 2026 Global Overview Report, publicado em outubro de 2025, revelam que os usuários das redes sociais atingiram o status de supermaioria. Segundo o estudo da GSMA Intelligence, 5,78 bilhões de pessoas utilizavam celulares em outubro de 2025, o equivalente a 70,1% da população mundial. Já dados da Ericsson indicam que os smartphones correspondem a 86,9% dos aparelhos em uso e a 83,7% de todas as conexões móveis. Uma análise da Kepios aponta que 6,4 bilhões de pessoas estavam conectadas no início de 2025, alcançando uma taxa global de penetração de 73,2%. Nas redes sociais, o total de perfis chegou a 5,66 bilhões, o equivalente a 68,7% da população global. O Brasil, por exemplo, é o quinto país do mundo com mais pessoas conectadas. São cerca de 185 milhões de usuários, ou seja, 86% da população brasileira utiliza mídias digitais. Diante desse cenário, o relatório final do Grupo de Estudo Sinodal afirma que todos nós, como batizados, somos chamados a levar a Boa Nova às pessoas que encontramos neste ambiente, por meio de abordagens missionárias que respondam às suas características específicas. Nesta perspectiva, a Igreja no Brasil tem investido cada vez mais na comunicação digital, como um espaço estratégico de evangelização, formação e diálogo. As redes sociais se tornaram uma verdadeira frente de missão para sacerdotes, religiosos e, sobretudo, leigos. É por meio de vídeos curtos, transmissões ao vivo e conteúdos formativos que centenas de missionários digitais têm anunciado o Evangelho e alcançado pessoas que, muitas vezes, estão distantes da vida comunitária. Segundo Robson Landim, missionário da Comunidade Aliança de Misericórdia, em São Paulo, seu chamado para evangelizar nas redes sociais nasceu como um transbordamento de sua experiência pessoal com Jesus, Ele relata que, a partir de sua atuação presencial com jovens, percebeu a possibilidade de estender o apostolado para as mídias digitais.
2: Então, aquilo que eu vou fazendo com os jovens, eu percebo que eles também querem encontrar nas mídias digitais, né? Então, quando vou a uma pregação, quando eu atendo orientação espiritual, ou quando dou formação aos jovens e também a outras pessoas, né, na paróquia e tudo mais, eu vou percebendo a necessidade deles, e a necessidade deles vai virando conteúdo também nas minhas redes, né? Seja no Instagram, no TikTok.
1: Com Ronald Oliveira, jornalista da Coordenação de Projetos Missionários Digitais da CNBB, não foi diferente.
3: Eu me sinto vocacionado, eu me sinto chamado a acompanhar as juventudes. E para acompanhar os e as jovens, nós precisamos habitar onde eles habitam, estar onde eles estão. E o ambiente digital é, sem sombra de dúvidas, o lugar onde eles se expressam, onde eles se comunicam, onde eles, de certa forma, vivem a sua experiência espiritual.
1: Ronald recorda o exemplo de São José de Anchieta e de São Francisco Xavier, destacando que, assim como em outros períodos históricos, a missão hoje se volta ao ambiente digital. Railson Araújo compartilha da mesma perspectiva.
4: Então, se nós olharmos para os séculos atrás, no qual nós tínhamos missionários embarcando e ficando 30 dias em meio ao mar para chegar até um território, hoje um evangelizador com um vídeo, com uma tradução simultânea, que às vezes a própria ferramenta oferece, ele consegue falar com outras nações, né? Com pessoas que estão tão distantes dele.
1: Missionário digital, Railson conta que sua atuação nas redes começou de forma simples, como partilha de seu ministério, e ganhou força durante o isolamento provocado pela pandemia de Covid-19, quando passou a promover formações e transmissões ao vivo, iniciativa que permanece até hoje. Para ele, a presença da igreja nas redes sociais tornou-se indispensável.
4: É a igreja chamada a evangelizar, os povos. Se o povo, se parte do povo está presente nas redes sociais, é importante que a igreja ocupe este espaço.
1: Ronald observa que cada vez mais pessoas buscam viver a espiritualidade digitalmente.
3: Não é só o fato de habitar. Você imagina que um jovem passa minimamente 9 horas e meia por dia conectado. Então, isso precisa chamar a atenção nossa. Quando você olha, por exemplo, para o Frei Gilson, que às 4 horas da manhã reúne 2,5 milhões de pessoas. Isso precisa dizer para nós, como igreja, que as pessoas estão buscando a sua vivência espiritual também nesse lugar. E aí, inclusive nesse chamado de Jesus, nesse mandato de Jesus, ide pelo mundo inteiro e anunciar o evangelho, ele também nos coloca dentro dessa realidade, desse mundo inteiro. Afinal de contas, a cultura digital, o mundo digital, também pertence a esse mundo. Logo, nós precisamos também habitar como igreja e acompanhar pessoas e sermos comunidade de comunidades nesse ambiente. Porque as pessoas estão ali e a igreja precisa estar onde as pessoas estão, onde as pessoas habitam, onde as pessoas convivem.
1: Ronald chama a atenção para a rapidez das interações nas redes, onde os usuários comentam, compartilham, salvam e expressam sentimentos muito rapidamente. Esse cenário confirma a mudança de época, descrita por Papa Francisco, que exige não apenas presença, mas diálogo ágil e acompanhamento próximo daqueles que buscam viver a fé no ambiente digital. No entanto, evangelizar no ambiente digital também apresenta desafios. O documento final do Sínodo alerta que o ambiente digital é moldado por algoritmos que podem isolar usuários em câmaras de eco, favorecer a polarização e até alimentar o niilismo e a violência. As mesmas plataformas que tornam possível a conexão também podem favorecer a desumanização. Ronald cita como um dos grandes desafios a polarização, inclusive dentro da igreja.
3: A gente precisa ter clareza de que os referenciais estão mudando. Se antigamente os referenciais eram apenas o padre, o religioso, a religiosa, o catequista, hoje os influenciadores leigos, porque há uma distinção clara entre influenciador e missionário, né, digital, O influenciador, ele também se torna um referencial de fé. E nem sempre essas pessoas, elas são ligadas a uma paróquia, elas são ligadas à igreja, mas falam em nome de uma doutrina. Tem gente que o apostolado é gerar polêmica. E eu acho que isso é um grande desafio. Há muito ódio nas redes sociais. E os ódios e os sentimentos, eu costumo dizer isso, os sentimentos, eles são legítimos. Tanto o amor que nós depositamos, quanto também a violência, o ódio, a vingança, a exclusão também.
1: A lógica do algoritmo é outro aspecto mencionado pelos missionários. Railson recorda as reflexões do Papa Leão XIV durante o jubileu dos missionários digitais, que apontou a necessidade de não se deixar conduzir pela lógica imposta pelas plataformas. Segundo ele, diferentemente do que muitas vezes se imagina, as redes sociais não funcionam plenamente como uma praça pública aberta, mas como ambientes mediados por interesses e critérios definidos pelas grandes empresas de tecnologia.
4: A rede social não é a praça pública, né? Ao menos na dimensão geral não é a praça pública. Então, nós sabemos que as big techs têm ali seus interesses, têm sua lógica e a sua forma de entregar. E muitas vezes a lógica do algoritmo, ela privilegia o discurso de ódio, porque gera embate, as notícias polêmicas, né? Então isso é um perigo, porque o evangelizador, talvez no desejo de manter a sua audiência em alta, possa recorrer a estas ferramentas, a esses mecanismos, né? Então esse é um grande desafio, né? Então, de modo geral, acho que esse é o principal, né? Tentar sabotar a lógica dos algoritmos, a lógica imposta pelas big techs, pelos donos dessa praça. E aí, nesse sentido, a gente, ao invés de evangelizar, a gente corre o risco de só ficar fazendo propaganda religiosa ou de produzir conteúdos que vão mais na linha do fanatismo religioso do que da evangelização.
1: O relatório sinodal adverte ainda que uma fé descoberta exclusivamente nos espaços digitais corre o risco de permanecer desencarnada, sem se enraizar nas relações concretas e na vida sacramental da igreja. Por isso, o compromisso digital não substitui o encontro presencial, mas deve conduzir a ele. Apesar dos desafios, os missionários relatam frutos concretos. Robson conta que já recebeu

0: partir disso, né, a partir dessa amizade com ele, a coisa do apostolado da amizade, dos estudos, né, porque São Pierre de Alvi Frassati, ele tinha dificuldade com os estudos, mas ele entendia que os estudos também eram uma forma de amar os pais dele, e por aí vai, né? Então, os frutos são esses e muitos outros, assim, né, de pessoas que dizem que voltaram à confissão, que voltaram à Eucaristia, que voltaram a buscar os sacramentos, né, pessoas que foram buscar a catequese depois já da vida adulta por conta de algum conteúdo. Então, isso é bem bonito.
1: Ronald afirma que também recebe mensagens de jovens com pensamentos suicidas, afastados da experiência comunitária ou com dúvidas sobre a fé.
2: Um aspecto essencial de quem evangeliza na internet é compreender que nós não estamos falando com telas. Nós não estamos evangelizando aparelhos celulares, nós não estamos evangelizando tablets. Mas nós, atrás de cada postagem, atrás de cada tela, há uma pessoa com sonhos, há uma pessoa com projetos, há uma pessoa com desafios, com luzes, com sombras. E eu recebo muitas mensagens. Né? De jovens com ideação suicida, de jovens que estavam afastados da experiência comunitária eclesial física e gostariam de saber mais, jovens que querem tirar dúvidas sobre questões relacionadas à sua própria vida e à fé.
1: Outro aspecto destacado é a busca por conteúdos equilibrados que falem da experiência com Jesus, sem discursos moralistas ou polarizadores.
3: Eu tenho um editorial de conteúdo que vai um pouco numa outra linha daquilo que a galera costuma produzir na dimensão do devocional e tal. Então, eu busco sempre trazer muito equilíbrio, pensar uma fé com os pés no chão. E isso, às vezes, acaba sendo um alívio para as pessoas que estão cansadas, às vezes, de um discurso um tanto moralista que está presente às vezes em grupos paroquiais, né? Ou até mesmo no discurso de alguns evangelizadores da internet. Então, vez e outra eu recebo mensagens de pessoas que se sentem acolhidas, né? Amparadas e que depois de algumas frustrações com algumas comunidades, com alguns grupos, com o discurso de algumas pessoas, se sentem aliviadas de encontrarem ali uma reflexão com os pés no chão, uma reflexão que preza pelo equilíbrio, pela saúde mental, pela saúde espiritual.
1: Para Ronald, ser missionário digital é mais do que publicar conteúdos. É acompanhar pessoas, criar pontes e agir com misericórdia.
2: E aí eu quero que isso fique claro entre nós. Não é o postar pelo postar, mas é você ter a capacidade de postar e sustentar aquilo que você está postando, acompanhando as pessoas. Isso não significa arrumar confusão em comentário, isso não é nada disso. Mas significa com ternura, criando pontes, com misericórdia, porque tem muitas pessoas machucadas no ambiente digital. Tem muitas pessoas feridas no ambiente digital. Nós precisamos ser artesãos da paz, artesãos da misericórdia, artesãos da acolhida, sabe? E então, quando essas pessoas chegam muitas vezes feridas, muitas vezes machucadas, a gente precisa investir tempo também em acolher essas pessoas, em acompanhar essas pessoas.
1: Para os missionários digitais, a presença da igreja nas redes não é apenas uma possibilidade, mas uma necessidade. Todos eles observam o surgimento de iniciativas de pastoral digital em países como Argentina, México, Chile e Paraguai.
0: Isso é bom, porque a gente percebe que a igreja não está se isentando disso, né? Pelo contrário, ela tem acompanhado as pessoas que evangelizam nas mídias digitais, sejam os influenciadores, sejam os missionários digitais, para que também, não para podar, não para colocar limites, mas para dizer, olha, vocês são igreja conosco, nós confiamos em vocês e se vocês precisarem, contem conosco. Eu participei do Jubileu dos Missionários Digitais em Roma e foi muito bonito perceber essa proximidade da igreja, esse cuidado da igreja com os evangelizadores digitais, né? Pedindo justamente e principalmente que seja um lugar de testemunho, ou como o Papa pediu, para que a gente reconstrua as redes. Então, eu acho que acho que também isso é o futuro da evangelização digital. É o presente, mas é o futuro. Eu creio que se nós já estamos num tempo de polarização,

0: caracterização. Um tempo difícil por conta da inteligência artificial, onde não se sabe mais o que é real e o que é produzido na inteligência artificial, de cada vez sermos esses que reconstroem as redes dos relacionamentos interpessoais, a rede dos relacionamentos da pessoa com Deus, da pessoa com a igreja, mas também da pessoa com aquilo que é a verdade, né? Então, eu sinto que nesse tempo é isso que a igreja nos pede, essa que é a nossa responsabilidade também como missionários digitais, reconstruir as redes para que também as redes não sejam um empecilho para a vida da pessoa com Deus, mas que seja um lugar onde a pessoa se encontre com Deus, possa testemunhar a alegria de ser de Deus, para ter coragem de sair para as redes e viver isso na sua vida diária, na sua vida cotidiana.
1: Vamos ouvir agora o especial de Jackson Erpen.
2: Em 25 de maio foi publicada a carta encíclica Magnifica Humanitas do Papa Leão XIV. Mas que relação se poderia fazer com a Rerum Novarum do Papa Leão XIII, publicada em 1891? Na verdade, ambas procuram responder aos grandes desafios sociais de suas épocas à luz da dignidade humana e da doutrina social da Igreja. Enquanto a Rerum Novarum enfrentou os problemas gerados pela Revolução Industrial, defendendo os direitos dos trabalhadores e a justiça social, a Magnifica Humanitas aborda os impactos da inteligência artificial e das novas tecnologias, insistindo que o progresso tecnológico deve estar a serviço da pessoa humana, do trabalho digno e do bem comum. Assim, Leão XIV retoma e atualiza a preocupação de Leão XIII com as novas questões, aplicando os mesmos princípios éticos cristãos aos desafios do mundo digital contemporâneo. E, precisamente, carta encíclica Magnifica Humanitas é o tema da reflexão do padre Gerson Schmidt de hoje. Vamos ouvir.
3: Na oração sacerdotal de Jesus, escrita no capítulo 17 de São João, vemos a inserção do ser humano no mundo, mergulhado em sua história concreta, sem, contudo, permanecer a este mundo. Escutamos em João, capítulo 17, versículos 14 a 18, assim: "Não peço que os tireis do mundo, reza Jesus, mas que os livres do mal. Não são do mundo, mas eu do mundo não sou", diz Cristo, rezando ao Pai. "Santifica-os na tua verdade, a tua palavra é a verdade. Assim como tu me enviaste ao mundo, também eu os enviei ao mundo. Se fosseis do mundo, o mundo gostaria daquilo que lhe pertence. Mas porque não sois do mundo, porque eu vos escolhi e apartei do mundo, o mundo por isso vos odeia", disse Jesus, rezando ao Pai, em João capítulo 15, versículo 19. Jesus ainda diz: "Dei-lhes a tua palavra e o mundo os odiou, porque não são do mundo, assim como eu não sou do mundo." São palavras textuais da Sagrada Escritura. Inserido no mundo cristão, não é um alienado, um alienígena, um ET, um lunático, um espiritualista ou rato de sacristia, um estranho fora do ninho. O Papa Leão XIV lança sua primeira carta encíclica, intitulada Magnifica Humanitas, sobre a salvaguarda da pessoa humana na era da inteligência artificial. E no número 20 dessa encíclica, afirma assim o que estávamos comentando: "O chamamento e o compromisso de caminhar com a humanidade no concreto da história levam a Igreja a reconhecer que as realidades terrenas possuem consistência e ordem próprias. O Concílio Vaticano II expressou com particular precisão esse princípio na Constituição Pastoral Gaudium et Spes, cujo sexagenário aniversário celebramos com grata memória no passado dia 7 de dezembro de 2025. Se por autonomia das realidades terrenas se entende que as coisas criadas e as próprias sociedades têm leis e valores próprios, é perfeitamente legítimo exigir tal autonomia. Esta afirmação mostra como a criação traz impressa uma bondade originária que o olhar humano deve guardar, cultivar e fazer amadurecer, diz o Papa Leão XIV, nesta nova encíclica, ou melhor, a sua primeira encíclica, que fala sobre a inteligência artificial. Nesse horizonte, continua o Papa, a Igreja oferece-se como uma presença que ajuda a ler em profundidade a realidade, apoiando com humilde firmeza as escolhas que promovem a dignidade de cada pessoa, a coesão das comunidades e o bem de todos. Assim, ela coloca-se ao lado do mundo sem se lhe sobrepor, para que em cada circunstância humana possa germinar a promessa de justiça e paz que o Espírito Santo continua a suscitar no coração da humanidade. Recordemos a história. Leão XIII estava aberto à realidade que o cercava dois séculos atrás. A encíclica Rerum Novarum, deste Papa Leão XIII, onde havia também a iniciativa das primeiras transmissões televisivas, foi promulgada a 15 de maio de 1891. A encíclica, uma resposta da Igreja Católica ao fortalecimento do liberalismo e do capitalismo monolista na Europa. Foi promulgada, posteriormente, a Revolução Industrial e ao Manifesto Comunista de 1848. Rerum Novarum. Da mesma forma como Leão XIII foi sensível em sua época da Revolução Industrial, proclamando esta maravilhosa encíclica Rerum Novarum sobre a dignidade do trabalhador e de suas condições dignas, o Papa Leão XIV agora, por sua vez, é sensível a uma nova revolução, a revolução digital, a revolução das imagens, das tecnologias e da inteligência artificial. Não há no mundo apenas uma inteligência humana, mas uma inteligência artificial, uma inteligência que não é necessariamente humana, é robotizada, é construída pelas máquinas, alimentada pelo ser humano. A inteligência artificial é um resultado da genialidade humana, no sentido do ser humano ser gênio. Toda a descoberta da inteligência humana é um reflexo da criação de Deus, Deus que deu a inteligência humana ao ser humano. Não podemos negar os avanços, mas não fazer que a IA esteja a serviço da guerra, da destruição do valor do ser humano, da deturpação da verdade. A humanidade pode se desvirtuar, pode se vislumbrar por essas novas descobertas da tecnologia, enganando-se na ilusão de uma verdade deturpada pelos logaritmos e pela máquina que não busca valores, é amoral, ou seja, não tem a consciência moral e ética. Deus não está separado da sabedoria humana, pelo contrário, é Ele que tornou o homem sábio, inteligente e apto para as descobertas. Temos que usar a tecnologia, mas de forma sábia, prudente, honesta, moral e verdadeira, sem destruir a humanidade e o ser humano. O Papa, a Igreja, não pensa que a inteligência artificial é uma coisa demoníaca, uma coisa diabólica, algo, enfim, que vem do mal. Pelo contrário, vem do bem, vem da inteligência humana, criada por Deus. Mas temos que saber utilizar essas novas ferramentas para respeitar, para salvaguardar a sua dignidade humana na pessoa que cada um é e, de maneira irrepetível, porque criado por Deus.
1: Obrigada pela sua participação neste Porta Aberta. Nós voltaremos na próxima semana.
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5: 19 horas e 42 minutos. 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
13: Olá, amigos do Brasil e demais países lusófonos. Está no ar o programa em português da Rádio Vaticano, Vatican News, deste domingo 7 de junho. Trazemos para você as últimas notícias do Papa, da Santa Sé e da Igreja no mundo. Com você nesta edição, Túlio Fonseca, na assessoria técnica, Luca Rossi. E neste segundo dia da viagem apostólica do Papa à Espanha, passamos imediatamente aos destaques do nosso programa de hoje. Neste domingo, o Papa presidiu a Santa Missa em Madrid. Em sua homilia, afirmou que Cristo não permanece fechado no templo, mas caminha com o seu povo. Já ontem, o Santo Padre se encontrou com pessoas em situação de rua e também com os jovens durante a vigília e afirmou que é preciso mudar a história através do amor. Leão XIV também expressou pesar pelo assassinato do bispo de Quelimane em Moçambique. Nesta edição, teremos também a presença de Antônio Cardoso com o quadro A Canção e a Prece. Fique conosco, o nosso programa está no ar.

0: Neste domingo 7 de junho, segundo dia de sua quarta viagem apostólica, o Papa Leão XIV presidiu a celebração de Corpus Christi na Plaza de Cibeles, em Madrid. Em alguns países, como na Espanha, a solenidade é transferida da tradicional quinta-feira para o domingo seguinte, permitindo uma participação mais ampla dos fiéis nas celebrações e procissões eucarísticas. Também na capital espanhola, os fiéis prepararam os tradicionais tapetes ornamentais que serviram de cenário para a procissão do Santíssimo Sacramento pelas ruas da cidade, uma tradição presente na história e na espiritualidade do país.
1: Estamos reunidos em torno à Eucaristia, o dom da presença viva de Cristo em meio de nós.
0: Em sua homilia, com o olhar voltado para o tema da Eucaristia, Leão XIV recordou que Corpus Christi celebra o dom da presença viva de Cristo, que continua a alimentar o seu povo e a caminhar com ele ao longo da história. O Papa destacou que a solenidade não representa apenas uma expressão cultural ou folclórica, mas a manifestação da fé na presença real do Senhor.
1: Não se trata de uma manifestação exterior, de uma sobrevivência folclórica.
0: Não se trata de uma manifestação exterior, de uma sobrevivência folclórica ou de um simples adorno estético. Trata-se aqui da fé na presença do Senhor ressuscitado, que está vivo e continua a passar no meio de nós. Ao refletir sobre o significado da procissão eucarística, o pontífice explicou que ela expressa a proximidade de Deus com a humanidade. Segundo ele, Cristo não permanece fechado nos templos, mas vai ao encontro das pessoas em suas realidades concretas.
1: Jesus caminha por las calles, atravessa as plazas, visita nossos bairros, habita os lugares de nossa vida cotidiana.
0: Jesus caminha pelas ruas, atravessa as praças, visita os nossos bairros, habita os lugares da nossa vida cotidiana. Ele é o Deus próximo que caminha com seu povo. Leão XIV recordou ainda que a Igreja na Espanha associa há muitos anos a solenidade de Corpus Christi ao Dia da Caridade, ressaltando que a adoração eucarística deve conduzir ao compromisso com os mais pobres, os doentes, os que sofrem e os que vivem em situações de abandono. Dirigindo-se especialmente à sociedade espanhola, o Santo Padre fez um apelo para que a rica herança religiosa do país continue sendo uma fonte viva para o presente e para o futuro. Não seja a religiosidade que anima este país há séculos um museu do passado para ser visitado, mas uma escola de fé da qual ainda hoje se pode beber.
1: Não seja um museu do passado que visitar, sino uma escola de fé de la que beber também hoje.
0: Segundo o Papa, essa escola de fé ensina a colocar Deus e o próximo no centro da vida, a viver a gratuidade do amor e a assumir responsabilidades diante dos desafios da sociedade, contribuindo para a construção do bem comum. Na conclusão da homilia, Leão XIV convidou os fiéis a retornarem continuamente à fonte da Eucaristia para encontrar força, esperança e renovação espiritual. Inspirando-se em São João da Cruz, recordou que Cristo permanece presente mesmo nas noites mais escuras da existência, oferecendo uma luz que não se apaga. A graça eucarística transforma-nos, mas também nos converte em protagonistas da transformação da história e em sinal de esperança para aqueles que encontramos. Que o Senhor Jesus, presente na Eucaristia, faça de vocês pão partido, entregue e oferecido, para que uma vida plena possa brotar para vocês, para suas famílias e para o seu país.
1: Pueda brotar para vosotros, para vuestras familias e para vuestro país.
0: Após a celebração da Santa Missa, o Papa conduziu a tradicional procissão de Corpus Christi pelas ruas de Madrid e concedeu a bênção eucarística aos milhares de fiéis reunidos no centro da capital espanhola.

0: O Papa Leão tomou conhecimento com pesar do grave ato de violência que causou a morte de Sua Excelência, Dom Osório Sitora Afonso, bispo de Quelimane e administrador apostólico de Beira, e une-se em oração ao povo da diocese de Moçambique neste momento de desorientação, para que o Senhor lhes conceda consolo, para que guarde em seu amor cada homem e cada mulher e detenha a mão dos violentos. Assim, através do canal Telegram da Sala de Imprensa da Santa Sé, o diretor Matteo Bruni transmitiu ao mundo a consternação do pontífice em viagem apostólica na Espanha pelo assassinato do prelado, encontrado morto no sábado 6 de junho nas instalações da residência episcopal de Quelimane. Segundo informações divulgadas em uma coletiva de imprensa pelos responsáveis pelo Serviço Nacional de Investigação Criminal, o bispo teria sido atingido por vários tiros disparados na região do peito e do coração, que não lhe deixaram nenhuma chance de sobrevivência. Ainda são desconhecidas as causas desse terrível crime, sobre as quais os investigadores estão começando a aprofundar. A dor pela trágica morte foi expressada em nome de toda a igreja local, também por Dom Inácio Sauri, arcebispo de Nampula e presidente da Conferência Episcopal de Moçambique, que em um comunicado oficial fez um apelo neste momento tão difícil à fé e à solidariedade fraterna. Dom Afonso, que atualmente ocupava o cargo de secretário-geral da Conferência Episcopal, foi também oficial do Dicastério para Evangelização, sessão para a primeira evangelização e as novas igrejas particulares no período compreendido entre 2017 e 2023. Profunda dor e pesar também foram expressados pelo presidente da República de Moçambique, Daniel Francisco Chapo, que quis destacar que a morte do prelado representa uma perda irreparável, não só para toda a comunidade cristã, mas para toda a sociedade moçambicana.
1: Realmente sou muito contente de começar aqui minha visita a Madrid.
0: O Papa Leão XIV, no seu penúltimo compromisso do sábado 6 de junho em Madrid, visitou as dependências do projeto social Sede a 24 Horas, o centro de informação e acolhimento administrado pela Caritas Diocesana da capital espanhola, que só em 2025 beneficiou mais de 2.500 pessoas. A iniciativa, fundada há quase 50 anos, atende durante as 24 horas do dia a população em situação de rua e exclusão social, uma das realidades mais preocupantes vividas no país, segundo a secretária-geral da Caritas Espanhola, Maria González Dine. Próximo ao sede a 24 horas, no pátio central da paróquia de Nossa Senhora da Crucificação, o Papa encontrou cerca de 200 pessoas assistidas por programas de assistência social da Arquidiocese de Madrid e disse estar muito feliz pela recepção que o fez sentir parte de uma grande e maravilhosa família, em particular nesta casa, onde ninguém fica só. Aqui a alegria e a dor de cada um são a alegria e a dor de todos, disse o pontífice, enaltecendo a oferta dos serviços do projeto, que não ignora a complexidade das situações e trabalha segundo as exigências da caridade e da justiça. De fato, além da estrutura que pôde ser conferida pelo Papa, quando visitou inclusive o refeitório, a iniciativa vai além da assistência de base, porque oferece laboratórios de formação para promover a autonomia individual. Assim, o Sédia percorre o caminho do Evangelho, seguindo as pegadas de Jesus, disse o Papa, e graças a uma pequena porta aberta, pequena em tamanho, mas imensa em misericórdia, como se referiu ao projeto o arcebispo de Madrid, cardeal José Cobucano.
1: E uma pequena porta aberta, pequena em tamanho, pero imensa em misericórdia.
0: Através dessa porta, que é aquela compartilhada pela igreja, que a advogada cubana Niurka, de 33 anos, chegou na Espanha há cerca de um ano e deu a vida, o amor de mãe, a graça do batismo e a promessa de um futuro feliz aos seus filhos gêmeos, o casal de bebês Ares e Ateneia, que carrega nos braços. Um sonho e a mesma porta foi ultrapassado por Kadri, que chegou na Espanha do Senegal há 6 anos, em plena pandemia, mas conseguiu emprego e deu a volta por cima. A pequena porta também foi suficiente a Alicia e a outros voluntários, que no projeto Esperança ajudam tantas mulheres, vítimas do tráfico e da exploração, a recuperar dignidade e esperança. Leão 14 então destacou um último aspecto do convite do Senhor, de olhar nos olhos aqueles que sofrem e a fazer da ajuda, acima de tudo, um encontro entre irmãos, unidos no único abraço do Pai. O Papa Francisco insistiu muito nisso quando perguntou: quando dá esmola, olha para os olhos do mendigo, toca-lhe na mão para sentir a sua carne? E concluiu: a esmola não é caridade. Quem recebe mais graça da esmola é aquele que a dá, pois faz-se olhar pelos olhos do Senhor. Os que amam verdadeiramente não se limitam a dar qualquer coisa, escutam, dialogam, procuram compreender a situação e as suas causas. Estão atentos tanto à necessidade material como à espiritual, ou seja, à promoção integral da pessoa.
1: À promoção integral da pessoa.

0: Gracias por compartir la fe con toda Madrid y con toda España.
1: Mais de 600 mil jovens participaram na noite do sábado 6 de junho da vigília de oração presidida pelo Papa Leão XIV na Plaza de Lima, em Madrid, um dos momentos centrais da viagem apostólica à Espanha. Após a acolhida do cardeal José Cobo, arcebispo metropolitano de Madrid, e uma apresentação dirigida pelo ator Antônio Bandeiras, inspirada no musical Godspell, teve início um diálogo direto entre o Santo Padre e jovens provenientes de diferentes realidades eclesiais do país.
0: A primeira pergunta sobre alguns santos que han sido para mim referentes.
1: Ao ser questionado sobre as figuras que mais marcaram seu crescimento cristão, além de Santo Agostinho, Leão XIV recordou São João Crisóstomo, São Tomás de Vila Nova e São Turíbio de Mongrovejo. Ao falar sobre São João Crisóstomo, aproveitou para dirigir um apelo aos jovens, convidando-os a não terem medo de acolher um possível chamado ao sacerdócio, à vida consagrada ou a outras formas de serviço na igreja. Se eles foram capazes, por que não eu? O pontífice explicou que encontrou nesses santos exemplos concretos de fidelidade ao evangelho, coragem diante das dificuldades e dedicação ao povo de Deus.
0: Para mim é um modelo de entrega ao povo, especialmente aos mais pobres, em nome de Cristo.
1: Ao recordar os anos vividos como missionário e bispo no Peru, Leão XIV afirmou que a maior riqueza daquela experiência foi o testemunho de fé de um povo marcado por dificuldades, mas repleto de esperança. Foi precisamente o encontro com as feridas e alegrias do povo que me fez crescer no caminho do seguimento de Jesus. Segundo o Papa, a convivência com comunidades muitas vezes pobres materialmente, mas ricas na fé, permitiu-lhe experimentar como a palavra de Deus pode transformar conflitos em reconciliação, paz e justiça. Ao responder sobre como reconhecer a voz de Deus em meio às inúmeras vozes do mundo atual, o Santo Padre indicou o silêncio como condição indispensável para o discernimento. Para reconhecer a voz de Deus pode ajudar-nos, acima de tudo, o silêncio, pois favorece a atenção e o recolhimento. Leão XIV observou que muitos jovens vivem cercados por estímulos e distrações permanentes, o que torna ainda mais necessário redescobrir espaços de silêncio e oração. Nesse contexto, indicou ainda a adoração eucarística como um lugar privilegiado para permanecer diante do Senhor e aprender a escutá-lo. Procurem sempre a verdade. Deus é verdade. E se algo afasta de Deus, não é verdade. Não se esqueçam disso.
0: Buscad sempre a verdade. Não olvides.
1: Ao falar sobre a missão de acompanhar aqueles que estão afastados da fé, Leão XIV insistiu que a evangelização nasce, antes de tudo, do testemunho. Nenhum de nós nasceu mestre, e diante do Senhor somos sempre discípulos. O pontífice recordou que ninguém vive a fé sozinho e destacou a importância da comunidade, da família e dos grupos juvenis no amadurecimento da vida cristã. Olhem quantos vocês estão aqui, na comunidade, nos grupos de jovens e na família. Todos podemos aprender a beleza da nossa fé. E dirigindo-se aos presentes, acrescentou: se vocês rezam com amor, os jovens compreenderão a importância da oração. Se vocês são ardentes na fé, transmitirão seu fogo vivo.
0: Todos em vossos corações este fogo do amor de Deus.
1: As preocupações com a inteligência artificial, o mercado de trabalho, a moradia e a polarização social também estiveram presentes nas perguntas dirigidas ao Papa. Antes de responder, Leão XIV saudou alguns jovens noivos presentes na vigília e recordou que o matrimônio também é uma vocação. Não tenham medo do matrimônio e de formar uma família. Em seguida, destacou que a fé oferece a liberdade necessária para enfrentar os desafios de cada época. Os discípulos de Jesus são sempre contemporâneos, mas nunca prisioneiros do tempo que passa. Somos livres em Cristo. Cristo nos libertou com o seu amor. Segundo o Papa, essa liberdade torna os jovens protagonistas da transformação da sociedade, chamados a testemunhar os valores do Evangelho também no ambiente digital. Ao responder à última pergunta da noite, Leão XIV confiou aos jovens aquela que definiu como sua missão concreta.
0: Una misión, que seais humanos. Sim, sed humanos.
1: A missão que confio a vocês é precisamente esta. Sejam humanos. Sim, sejam humanos. Homens e mulheres de carne e osso, não aparências, mas rostos confiáveis. O pontífice explicou que essa humanidade encontra seu modelo em Cristo e se expressa na busca da justiça, na honestidade e no amor ao próximo. Por fim, o Papa convidou os jovens a responderem aos desafios do presente com a força transformadora do Evangelho, diante do vazio da indiferença e do conformismo, diante da violência da guerra e da mentira, sejam vocês mesmos centelha de uma nova humanidade. E ao concluir, recordou que a fé cristã se realiza concretamente na caridade e no serviço. Esta, queridos jovens, é a virtude que muda a história mais do que qualquer outra. E acrescentou espontaneamente uma exortação que resumiu toda a sua mensagem aos jovens. Vocês podem mudar a história. Façam isso com amor.
0: Vosotros podéis cambiar la historia. Hacedlo con el amor. Muchas gracias.
1: Após o diálogo, o Santo Padre assinou a Cruz dos Jovens, que o irão acompanhar em todas as atividades. Participou da adoração eucarística e concedeu a bênção final, encerrando uma noite de oração, escuta e esperança no coração da capital espanhola.

têm saúde, aqueles que estão doentes, não vibra aqueles que têm saúde. Aprendei o que significa, quero misericórdia e não sacrifício. De fato, eu não vim para chamar os justos, mas os pecadores.

Alimento para os pecadores. É nesta mesa que a gente se restaura, que a gente se dignifica como filho de Deus, um Deus que é um Pai amoroso. No mundo cheio de tantas contradições, é imenso o povo que caminha sem pastor.

sacrifício. E misericórdia significa acolhimento, significa restauração. Claro que tudo isso chamou a atenção dos coletores de impostos. E eles que também se sentiam parte daqueles que estavam muito próximos de Jesus, por isso foram e sentaram-se à mesa com ele. Eis aí o escândalo, especialmente para os fariseus.

E o programa em português da Rádio Vaticano, Vatican News, deste domingo 7 de junho, vai ficando por aqui. Agradecemos a sua companhia e a sua sintonia. Nos encontramos amanhã, neste mesmo horário. Até lá!

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1: 20 horas e 12 minutos.
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1: 20 horas e 54 minutos.
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1: 20 horas e 56 minutos.
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